0: Por último, nessa sequência, de certa forma, lado B da geração anos 80, ouvimos Sol, faixa presente no álbum de estreia da banda carioca Ojerizá, com a bela voz de Tony Platão. Quando se fala em Ojerizá, para quem conhece a banda, logo vem em mente seu maior sucesso, para os que estão em casa, mas hoje ousamos um pouco mais e tocamos para os que estão em casa, nos ouvindo aqui na Inconfidência, essa bela canção intitulada Sol. Por sinal, fica a dica para os ouvintes, principalmente os que curtiram Sol e conheciam ou não a já citada faixa de maior sucesso da banda, para que ouçam essa estreia do grupo em disco no álbum homônimo Ojerizá, lançado em 87, porque é um dos bons discos daquela década. Tem outras belas músicas como Tempestade em Viena, Roma, com a participação do Humberto F., vocalista dos Picassos Falsos, que, por sua vez, é outra banda, ótima banda oitentista. E sobre os Picassos Falsos, eu sempre gosto de repetir. Super Carioca, o segundo disco deles, é dos meus prediletos de toda a produção do rock brasileiro, não só do rock alternativo, do rock mais assim, mais assado, lá do B, não. Entre os melhores discos do rock nacional, um dos meus prediletos é o Super Carioca do Picassos Falsos, só para constar mais uma vez.
1: Olha aí a dica de Terence Machado. Bom, você disse, né, que a gente tocou para os que estão em casa, mas lembrando
0: não,
1: que...
0: tocou
1: que o rádio também é ouvido nos automóveis.
0: Isso, para os que estão em trânsito. Então a gente não tocou a música para os que estão em casa, para os que estão em trânsito, e tocamos para todos eles Sol, do Ojerizá. Muito bem lembrado, Mari.
1: Eu só não falei elevador ou sala ou consultório, porque é domingo à noite, né? Elevador. Pode até ser.
0: Mas difícil também. Essa música e esse repertório é difícil.
1: Só aqui. No alto-falante. Bom, e antes, para manter a vibe oitentista dessa primeira leva musical, tivemos Armadilha, o grande sucesso da banda brasiliense Finis Africa, que surgiu já no apagar das luzes da geração 80, mas conseguiu emplacar essa música, né, que a gente tocou aqui. Na época, a faixa rodou muito nas faixas brasileiras, e uma curiosidade é que antes, né, em 1986, a Finis Africa lançou um mini LP com 6 faixas que já incluía Armadilha, e essa música fez parte da trilha sonora do filme Anjos da Noite, do estreante diretor Wilson Barros. Outro fato curioso sobre essa banda foi o incentivo que eles receberam dos seus colegas de geração, como integrantes da Plebe Rude, do Capital Inicial, da banda 69 e principalmente da Legião Urbana. Porque, inclusive, foi o Renato Russo que indicou a Finis Africa, a gravadora EMI, que era a gravadora da Legião, né? E para que eles apostassem aí suas fichas e contratassem o grupo. 3 anos depois da sua formação, o Quinteto lançou o seu primeiro e único álbum de estúdio e ainda ficou nativa aí até os anos 90, depois mudou de formação e acabou retornando mais de uma década depois para o projeto Anos 80 Rock Brasil.
0: Pois é, esse projeto que era... Eles chamaram Finis Africa, e Finis Africa convidava outra banda que tinha sido extinta também, né, daquela época. Bom, abrindo o bloco, a música que já puxa a fila do novo disco do Guilherme Snari e sua banda Zero, né? O Zero, que foi outra daquelas bandas dos anos 80. Conseguiu um enorme sucesso também, assim como Finis Africa tem Armadilha e o Ojerizá conseguiu sucesso com pros que estão em casa. Acho que o Zero ainda foi um pouco mais longe, porque foi Agora Eu Sei, né, era uma parceria com o Paulo Ricardo. Tinha a participação do Paulo Ricardo, RPM, cantando com o Guilherme Snar, Agora Eu Sei, se transformou num hit radiofônico gigante, né? E o RPM com todo, porque já estava... É uma das bandas mais bombadas, né? Um dos maiores cases de sucesso dos anos 80, então o Zero acabou pegando essa carona também nesse sucesso do RPM com essa faixa Agora Eu Sei. Agora o Zero com um álbum muito legal, lançaram um primeiro álbum, o primeiro disco deles lá nos anos 80, foi muito legal, e ele depois ficaram um hiato gigante, né, de nada menos que 26 anos. Eles lançaram o trabalho deles mais recente, era um trabalho de 2000 e... falei aqui 26, 2000 e pouco, enfim. Lembrando que o Zero é uma banda daquela geração, dos anos 80, né? Eles andaram sumidos, voltaram, e agora voltaram com o disco, tinham uma gravação em 2000 exatamente, por isso. Aí ficaram 26 anos, cá estamos em 2026, e eles prestes a lançarem o Labirinto 21. E tem todo um conceito por trás, né, Mariana?
1: Sim, Labirinto 21. 21 é porque, bom, o Guilherme Snar, né, que conta
0: na história do release.
1: No release, enfim, de divulgação, tá se referindo aí à carta 21 do Tarô de Marcela, um dos de Marsella é um dos arcanos maiores que representa o mundo e é praticamente a melhor carta que você pode tirar no tarô, assim, quando você faz, principalmente quando você faz uma pergunta, né? Você quer saber como é o futuro, esse casamento vai dar certo, vou conseguir esse emprego.
0: O teu futuro é duvidoso, eu vejo grana, eu vejo dor.
1: Não, né? Mas é porque o mundo é tipo, pô, é uma carta muito boa, assim. Sim. Ela simboliza uma conclusão bem sucedida de um ciclo, plenitude, harmonia, sucesso absoluto e indica, né, ali dentro da historinha do tarô, a jornada do louco que chegou ao fim do seu caminho, integrando todas as suas experiências e alcançando o estado de totalidade e realização. E o Guilherme Snar disse, né, que essa carta é a melhor possível pro cenário atual e o lançamento do novo álbum. Então, abre aspas para ele, Terence.
0: Pois é, a carta indica que o lançamento do single não será apenas um retorno saudosista, mas a coroação definitiva do legado da banda, unindo o passado glorioso ao presente de forma genial, fecha aspas. E aí, conforme as perspectivas para esse novo lançamento, para a turma mais esotérica e tal, segundo o Guilherme, Labirinto 21, então, é um título que opera em três mundos. O popular, como lugar de perda e busca, o existencial, que seria o mundo contemporâneo, como labirinto, e a camada esotérica em si, segundo a qual o Arcano 21, o mundo, pode ser reinterpretado como uma nova jornada de amor e reencontro. Caramba, hein? já fiquei curioso aí para escutar esse novo álbum do Guilherme Snar e do Zero, até porque, além de todo esse potencial e as amarras esotéricas e existenciais possíveis, eu curti a faixa título, Mariana.
1: Ah, e eu curti o rolê esotérico. Não, também curti a faixa título. Eu tô achando assim, vamos perguntar, né, pro Guilherme Snar, quando a gente for conversar com ele, se ele foi a uma taróloga e tirou essa carta, será?
0: Aham, que torna tudo mais legal ainda, né, mais bacana.
1: Pois é.
0: Mais instigante.
1: E esse conceito do labirinto também eu acho muito interessante, é um conceito que Jorge Luiz Borges, grande escritor argentino, sempre usa nos seus textos, então só abrindo aí mais uma aba de referências. Bom, então voltando aqui, a gente não está destacando o rock brasileiro oitentista por acaso, né? Só nesse mês, dois grandes festivais vão reunir em São Paulo e em Belo Horizonte grandes artistas dessa geração, a começar pelo C6 no Rock, que acontece nos próximos dias 22 e 23 em São Paulo, com grandes nomes revivendo álbuns icônicos de suas trajetórias nos anos 80, como, por exemplo, o Titãs, que toca Cabeça Dinossauro, e os Paralamas do Sucesso tocando Selvagem. E para engrossar ainda mais esse caldo, o festival vai ter apresentações especiais em homenagem ao Cazuza e à Rita Lee. No dia 22, a homenagem à Rita Lee conta com Alice Caymmi, Baby do Brasil, Cato, Fernanda Abreu, Letrux, Marina, Senna, enfim, entre outras. E no dia 23, a homenagem ao Cazuza tem Arnaldo Antunes, Frejá, Johnny Hooker, Léo Jaime, Leone Lobão e Maria Gadu.
0: Grande time, hein? Grande time. Por aqui, Mari, no sábado, dia 25, logo depois, lá estaremos na Esplanada do Mineirão em mais uma maratona do Prime Rock BH, que ampliou um pouco seu leque, além de Paralamas, Blitz, Dando Reis, entre outros, contará com dois dos grandes nomes do pop da década seguinte, né?
1: Dos anos 90, no caso.
0: Sim, sim, Jota Quest e Samuel Rosa, no caso, obviamente, tocando várias músicas de sucesso do seu repertório com o Skank, além das músicas presentes no álbum Rosa, que marcou a estreia do Samuel em carreira solo.
1: Isso mesmo. Bom, dito tudo isso, então vamos avançar no tempo e no espaço para mudar radicalmente de sonoridades e estéticas. Quem puxa a sequência é Juia, com Festa na Floresta.
2: Um, dois, três.

0: Essa foi Lu Matos com Mercúrio Retrógrado.
1: Antes ouvimos Juia com Festa na Floresta.
0: Pois é, Mercúrio Retrógrado é faixa do segundo álbum autoral da cantora, compositora e multi-instrumentista mineira Lu Matos. Esse disco foi lançado na última sexta, dia 10 de julho, intitulado Indômita. Para quem não sabe, é uma palavra que significa brava, selvagem ou, literalmente, aquela que não se deixa domar. E, segundo a artista, a escolha remete à liberdade, à resistência, à força e à sensibilidade, características que permeiam as 8 faixas desse projeto. O trabalho da sequência ao som que a Lu apresentou em Roseira, seu disco de estreia de 2022, e traz também novas camadas de experimentação, como, por exemplo, o conceito de Eu sabia que eu não ia conseguir falar isso de primeira. Olha, pop tropicosfera.
1: Difícil.
0: É bem cacofônico, né? Bom, esse conceito ela inventou aí para designar a sua mistura de brasilidade, experimentação pop, poesia contemporânea e múltiplas sonoridades. E, bom, inclusive uma das faixas mais contemporâneas do álbum, segundo também a artista, é Mercúrio Retrógrado, que a gente ouviu aqui. E agora, atenção no clima esotérico do dia.
1: Do programa.
0: Eu tenho uma informação muito importante, tá, gente? Mercúrio está retrógrado. Retrogradou no signo de Câncer até o dia 23 de julho. Então, isso pede um período de pausa, revisão emocional, pode trazer à tona conversas pendentes, sentimentos mal resolvidos, retornos de pessoas do passado. Vejo aqui. E é uma boa oportunidade para curar feridas antigas. Porém, cuidado. Cautela com o excesso de carência, seus carentes.
1: Ah, quem não é, né? O mundo anda todo carente, né? Ganhar para ser carente profissional, aproveitando o Cazuza de novo aqui, a citação e homenagens que ele vai receber no C6 do rock, né, lá em São Paulo. É, e retomando as informações de cunho musical, quem abriu a sequência foi a banda Juia com Festa na Floresta. É, essa é a primeira música do álbum de estreia deles, Dois Trabalhos, que é o nome do álbum, lançado em dezembro de 2025. Juia é uma banda paranaense de dream pop, ou pop mutante eletrônico, segundo eles mesmos costumam dizer, né, com referências que vão da MPB a bandas como Crumb e Tame Impala. O nome vem da vocalista Julia Skoniecki. Né? Tipo, parece jogadora, ou jogador da Bósnia, da, sei lá, é algo do tipo. Mas não é um trabalho solo e sim um sexteto. Então, só o nome é brincadeira aí com a vocalista Júlia, mas é Juia. E além da sonoridade, que numa só música pode lembrar novos baianos da Terra Plana, né? Dois Trabalhos, o disco, é marcado pelo sarcasmo e a brincadeira, como fica bem claro na música que escolhemos para tocar por aqui, Mariana.
0: É isso aí. Bom, vamos para um rapidíssimo intervalo e já voltamos com o alto-falante versão radiofônica aqui na Inconfidência 100,9, sua brasileiríssima.
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1: De volta com a edição radiofônica do Alto-Falante aqui na Inconfidência, em mais um domingo à noite. Vamos com mais uma sequência de novidades, né, Mari?
0: É isso aí, vamos começar por um símbolo das ruas brasileiras, o caramelo.
1: Ah, o cãozinho, vira-lata.
0: Isso mesmo.
1: Simpaticíssimo.
0: Com o Miniguine e os Últimos Românticos.

0: Ouvimos por último Quilado, do Flerte Flamingo. Antes teve Caramelo, do Miniguini e os Últimos Românticos.
1: É isso aí, Miniguini e os Últimos Românticos usaram essa estratégia infalível do Vira-Lata Caramelo nesse single, que é o mais recente desse projeto conceitual liderado por Matheus Miniguini. É um projeto que une o groove urbano, humor e reflexões sobre encontros contemporâneos. Essa música ela funciona como terceiro capítulo na trajetória do personagem Último Romântico, que serve de base para a banda transformar dramas afetivos modernos em músicas, né? Bom, é o Último Romântico, que é um personagem, nessa música ele usa todo o carisma, né, daquele cão coitado da Coitadolândia, o Vira-Lata Caramelo, como ponte emocional para conquistar seu crush. E a discografia desse projeto, ela é toda permeada pela temática Questões do Amor Chofem, essa é a minha apreciação. E em 2024 eles lançaram dois EPs, Ritmos Dançantes para Amantes Tímidos e Crônicas Casuais de Românticos Carismáticos. E agora em 2026 estrearam a Odisseia do Último Romântico com Manual do Flerte. É, tá puro flerte, né, essa coisa hoje. Manual do Flerte, depois Roupa de Ir e mais recentemente, em 25 de junho, Caramelo.
0: Caramelo, muito bem, muito bem. Divertida a faixa do Miniguini e os Últimos Românticos. Muito. E o Último Romântico não é mais, então, o Lulu Santos.
1: Há muito tempo.
0: Há muito tempo, né? É, aproveitando a leva oitentista lá no início do programa. Mais ou menos na mesma toada, nessa toada aí de paixões meio adolescentes, ouvimos Quilado, da banda soteropolitana radicada em São Paulo, Flerte Flamingo. Essa faixa é o lançamento mais recente dele, saiu em 12 de junho, mês passado. É, Quilado, com interrogação ali, uma pergunta, né? Quilado, de que lado? Enfim, é uma síntese do que a Flerte Flamingo faz de melhor, pop dançante, com aquela malemolência baiana irresistível. A letra aborda a angústia de tentar decifrar o outro início de relacionamento, ou o famoso joguinho. Aquela dinâmica de uma hora quer, outra hora some, e o eu lírico fica ali tentando entender em qual lado o par vai sentar, se vai entrar no jogo ou se vai ficar só assistindo. Insuportável, certo, Mari?
1: Graças a Deus já passamos dessa fase, Terence Machado. Nossa. Está sacramentado em nome de Jesus. Depois dos quê? Depois dos 30 não se faz mais isso?
0: Ah, tipo,
1: será?
0: Isso.
1: Será? Terrível. Nunca fiz, por isso sempre me estrepei, exceto nos últimos aí, quase.
0: Ah, exatamente. Não,
1: quatro anos em que sou feliz do
0: joguinho
1: amor.
0: Joguinho que é bom é fliperama.
1: Ah, né? Eu adoro jogos, jogos de baralho, jogos de videogame. Mas, pô, jogo de relacionamento é para os fracos.
0: Exatamente. Sigamos.
1: Sigamos então com Tudo Que Se Tem do Momo.

0: Encerrando a sequência e o programa, falta do projeto Oldu Triste, formado pelo casal Rafael Brasil, do Far From Alaska, Suave, etc., e a cantora Brenda Mayer. Os singles No Doubts e Falta puxaram o trabalho, e a ideia deles foi justamente juntar forças pelo prazer de compor sem seguir fórmulas pré-estabelecidas ou tendências ditadas pelo mercado musical.
1: Quem não quer?
0: Quem não quer, é. Rafael e Brenda cuidam de todo o conceito visual e design gráfico, até a produção musical em si. Falando mais sobre o nome Triste, né? Que aqui não entendeu, achou que era uma brincadeira. Não, era o nome mesmo do projeto, né? É, a música Falta, o duo é Triste. Não triste por ser triste. É aí que eles vão explicar, né? É, o Rafael Brasil diz que não é algo que se limita ao estado emocional negativo, né? Funciona mais como apelo para as canções que têm uma característica mais calmas, né? Letras de tom confessional e que, do ponto de vista sonoro, também exploram atmosferas mais sensíveis.

0: E a tendência do mercado querendo sucesso, né, ali a qualquer preço, vale... A gente tem assim, aí tem aquela linha de montagem, né, quase, a gente pensar na linha industrial, assim, questão do sertanejo, quantas duplas vão surgindo aí, parece que elas estão, né, igual o Gremlin, né, você coloca, manda uma na água, aparece cinco, né, Deus então Deus. Isso é querer mesmo seguir com tendência. E tendência estética, isso vale pra tudo, né, vale pro rock... Vale pra qualquer coisa. Pro rock cada vez menos, né? Porque não é um estilo, não é um gênero que tá em voga já há muito tempo. Ele tá em nicho.
1: O rock está morrendo, Terence Machado?
0: Ah,
1: que perguntinha cretina, né? Eu detesto, foi de propósito.
0: Enfim.
1: Mas falando nessa questão, isso é o velho, é a velha teoria da comunicação, que de fato existe, não, a ciência política. Política não, uma ciência social, que é a teoria da indústria cultural. Que foi escrita por Adorno e Horkheimer.
0: Isso aí, então, Mariana, perdeu a aula lá na faculdade de jornalismo.
1: Não, eu adoro, essa é uma das minhas teorias preferidas. Nós, como jornalistas de cultura, temos que saber, né? O que é bom, o que é ruim e o que é lixo.
0: Exatamente. Lixo cultural.
1: Tem um lixo cultural. Ah, e ele é muito palatável. É tipo a junk food, né? Quem não gosta?
0: A gente estava comentando, assim, levando isso para outros tópicos na redação esses dias, uma grande discussão na redação, que assim, e esse lixo cultural alcança até o futebol, né?
1: Ah, poxa, mas o futebol já... Tá tão triste, né, falar de futebol em 2026.
0: Muito mais triste que o Dou.
1: Muito mais. Quando vão inventar a bola triste?
0: Não é?
1: Meu Deus do céu.
0: O chute triste... Ou a derrota feliz, né? A gente vai sair derrotado da Copa na primeira fase feliz. Ah, ainda bem que o Brasil foi derrotado.
1: Ai, graças a Deus. Eu não aguentava a possibilidade de ter que ter Neymar como ídolo por mais algum tempo.
0: Não, sério, assim, abrindo esse parênteses, a gente teve essa eliminação do Brasil pra Noruega dessa vez, né? E cada vez numa fase anterior, para um time europeu, de uma outra, de uma prateleira mais abaixo, né? A gente começou sendo eliminado por Holanda e França, né?
1: Bélgica,
0: e
1: aí, também, não?
0: Aí veio Bélgica, Croácia, Noruega. Eu acho que pra próxima Copa dá tempo de a gente ser eliminado pra Bósnia, né? Vai dar-se da Bósnia ou algo do tipo, assim.
1: Pela Grécia, se entrar.
0: É, exato.
1: A Tcheca.
0: Ou até a Itália voltando.
1: Com o Ancelotti, porque ele não volta pra Itália, né? E vai fazer um milagre lá no país dele.
0: Viu? Esse é o momento mesa redonda da edição radiofônica do Alto Falante. Nesta noite de domingo, a gente bolado ainda com a história da Copa.
1: A gente podia fazer um spin-off, né? Do alto-falante, pra falar de futebol?
0: É, e tudo isso porque a gente tá falando de um duque auto-intitulado triste, né? A gente não podia deixar ele passar batido.
1: Que quer sair fora da indústria e do mercado.
0: O Messi quase ficou triste, mas ele chorou e não estava triste após a vitória ao Egito. Era o desabafo, né?
1: É.
0: Nem todo choro é tristeza, nem todo duo triste é um estado emocional, exatamente, né? Dá pra divagar sobre horas sobre isso.
1: Vocês têm tempo, gente? Antes que o pessoal fale que a gente não tá falando de todo mundo, deixa eu falar também, então, da outra música que a gente tocou antes do Projeto Triste, que foi Tudo Que Se Tem, do Momo.
0: Sim.
1: Né? Que não é um projeto triste, é um projeto
0: muito
1: bem feliz.
0: Contrário,
1: Essa é mais uma faixa do novo álbum dele, Tum Tum Tum, né? Bem a onomatopeia.
0: Tocamos aqui uma desse disco,
1: sim,
0: né? Semana passada ou retrasada, agora eu já não me lembro de cabeça. São muitas músicas nas duas edições do Alto-Falante, Radiofônica.
1: Eu acho que foi na retrasada.
0: Uhum.
1: E aí o Tum Tum Tum, que é o ritmo do coração, né? Enfim, esse é o nome do oitavo disco do brasileiro radicado em Londres, que mistura aí diversas referências nacionais e internacionais, reafirmando uma trajetória marcada pelo trânsito entre culturas, sonoridades e geografias. Bom, as oito faixas são construídas a partir de elementos da música brasileira, do groove tropical, do jazz contemporâneo e do folk. Essa faixa que a gente ouviu hoje, Tudo Que Se Tem, é uma parceria do Momo com o Thiago Camilo, e que reúne aí, né, imagens de rio, calor e primavera para falar de afeto, desejo e reciprocidade.
0: Pois é, eu tinha... Quando falou em tum, tum, tum, eu
1: bate
0: sempre...
1: Bate com o coração, oi, tum,
0: como não,
1: coração,
0: né?
1: Tem que bater.
0: É o barramalho, vem na hora, né? E é legal esse sacado. E mais uma vez, a batida do coração mesmo no tum, tum, tum do Momo, que é um grande artista, né? Parceiro de muitos outros, a gente citou do Vado, quando a gente tocou a música na semana retrasada. E ele que já rodou o mundo, né? A gente citou isso também da primeira vez que a gente tocou o Momo. Ele tá radicado agora na França.
1: Em Londres,
0: em Londres,
1: não?
0: Em Londres, em Londres. Ele já rodou, enfim. E vai fazendo essa construção, né, artística dele, dessa persona artística, Momo.
1: Sem tirar o.
0: A brasilidade.
1: O pé, né, do, do...

0: da brasilidade.
1: Claro, jamais, né?
0: Não
1: jamais,
0: dá, poxa. Você é brasileiro, vai tirar o pé da brasilidade?
1: É só jogadores de futebol.
0: Exatamente.
1: Voltando ao tema.
0: Eu acho melhor a gente dar tchau, senão a gente vai sequestrar aqui a programação da Rádio Inconfidência noite afora, falando, né, mal da seleção brasileira.
1: A gente não tá na temporada.
0: E da CBF.
1: Pois
0: e
1: é.
0: Da FIFA.
1: Eu não vou falar.
0: E do Trump.
1: Exatamente.
0: E do Neymar.
1: Exatamente. Do Infantino, né?
0: E eu vou falar mal do Messi também, que presenteou lá o Trump com a camisa da Argentina e presenteou o Milei com a camisa de não sei quem.
1: E era pra ter sido expulso na primeira fase, fez falta pra isso, e eles não expulsaram o Messi. E a Argentina está sendo bem privilegiada com as arbitragens.
0: Por que será?
1: Né?
0: Você viu que o Milei tá oferecendo a seleção da Argentina pros Estados Unidos.
1: Muito bom, muito bom.
0: Bom, vambora. Vambora, tá na hora de dar tchau. Muito obrigada a todos que participaram deste programa. Começando por mim mesma. Obrigada a mim, Mariana Lima. Obrigada a ele, Bernardo Alves. Obrigada, Terence Machado.
1: Valeu, valeu, Mari. Valeu, Bernardo.
0: E a você que, né, teve a paciência de ouvir-nos até altas horas de domingo. E obrigado ao capitão da nossa nave, do outro lado do aquário,
1: Bernardo.
0: Washington Bittencourt.
1: É, o infiltrado do Trump nesse programa, né?
0: Deus me livre.
1: Washington DC Bittencourt. E é isso. A gente volta na semana que vem com mais alto-falante aqui na 100,9.
0: Se Deus quiser, beijo e abraços a todos.
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1: Prezados ouvintes, na primeira parte do programa de hoje, ouviremos dois concertos para instrumentos solistas e orquestra. Alguns compositores brasileiros usam como solistas, ao lado de outros instrumentos tradicionais como o piano, o violino, o violoncelo e a flauta, instrumentos mais associados à tradição popular, como o violão, o acordeão, a gaita e o saxofone. O concerto para bandolim e cordas de Radamés e Nátaly insere-se nesta tendência e destaca-se pela clareza de sua arquitetura formal. O primeiro movimento é um allegro moderato.

Radamés Inátili nasceu em 1906 no Rio Grande do Sul, mas é curioso observar que, em vez de usar os temas folclóricos de seu estado natal, o compositor empregava com frequência motivos populares nordestinos. Por outro lado, Radamés trabalhou muitos anos como arranjador para orquestras de rádio e em muitas obras demonstra sua intimidade com esse tipo de música. O segundo movimento do concerto para bandolim e orquestra é um lento e expressivo.

Radamés Inátiri morreu em 1988, respeitado entre os músicos eruditos e muito querido pelos compositores populares. Soube manter um marco divisor entre os dois aspectos de sua produção, mesmo deixando que se influenciassem respectivamente. E sua produção é muito vasta. Só os concertos para diversos instrumentos foram 26. O concerto para bandolim e orquestra tem como solista Joel Nascimento, para quem a obra foi dedicada. A orquestra é a Orquestra de Câmara de Blumenau. Radamés Inátiri termina esse concerto com uma alegria contagiante, em um movimento denominado Com Espírito.

Prezados ouvintes, em 1931, Francisco Mignone compôs uma fantasia para piano e orquestra. A peça foi gravada em 1961 com o pianista Souza Lima, para quem foi dedicada, e com a Orquestra Sinfônica Brasileira, regida pelo próprio compositor, como ouviremos a seguir.

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5: Na segunda parte do programa de hoje, ouviremos o concerto para piano e orquestra de Raquel Tavares. Esse compositor alagoano, nascido em 1896, viveu sempre na fronteira da música erudita e da música popular. Morando no Rio desde a década de 20, tornou-se conhecido pelo bom gosto e sofisticação de suas peças ligeiras, de inspiração folclórica, canções gravadas por famosos cantores populares da época. Como toda sua obra, os 3 movimentos do seu concerto inspiram-se em temas populares brasileiros. O primeiro é uma modinha.

quando tentou o terreno da música erudita, Haeckel Tavares encontrou resistência de parte da crítica, o que o isolou do movimento musical brasileiro. Mas ele manteve-se sempre criativo e sua obra começa a ser revista agora com mais atenção. O segundo movimento de seu concerto para piano e orquestra é um ponteio.

Heckel Tavares foi sempre um autodidata. Sem professores, encontrou, porém, no campo sinfônico, orientação segura e amiga de músicos respeitados como Souza Lima. Com esse grande pianista e a Orquestra Sinfônica Nacional, ouviremos o último movimento do Concerto para Piano e Orquestra de Heckel Tavares, composto em 1936, intitulado Maracatu.

Homenagem a Bach. Na sua textura de melodia acompanhada por cordas em pizzicato, lembra alguns movimentos dos concertos do mestre alemão.

0: Prezados ouvintes, terminando o programa de hoje, gostaríamos de agradecer as sugestões que nos têm sido enviadas. Continue nos escrevendo para inconfidencia@inconfidencia.com.br. Um abraço e até a próxima semana.
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Olá, boa noite para você que nos acompanha. A partir de agora, as melhores do mundo. Bora dividir fortes emoções musicais com o que há de melhor da música internacional na nossa AM 880. Eu sou Cristiano Batista. A gente começa o nosso programa de hoje com Adele. Hello.

0: Você conferiu Breed, Just Like Yesterday, Cyndi Lauper, Time After Time, Air Supply, Just How I Am. A primeira com Adele, Hello.
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0: A qualidade que você merece, você confere aqui na nossa programação. As melhores do mundo. Boa noite, bom início de semana para você. Agora com Bon Jovi.

0: Você conferiu Coldplay, In My Place, Aha, Here I Stand and Face the Rain, Bon Jovi, Live in Sun.
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0: Sempre com você pela nossa Inconfidência. Audiência mais que qualificada no nosso As Melhores do Mundo pela nossa AM 880, agora com ABBA.

0: para você Alan Jackson, I Am Try, Daft Punk, Instant Crush. E a primeira com ABBA, My Love, My Life.
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0: Feliz ter você em nossa companhia nesta noite gostosa de domingo com as melhores do mundo. Boa noite para você. Adam Lambert.

0: Você conferiu Bob Dylan, It Isn't My Baby, Commodores, Thank You, e a primeira com Adam Lambert, White Tie Wet For Me. Final do nosso As Melhores do Mundo de hoje. Muito obrigado pela sua audiência, pela sua sintonia. A seleção musical e a apresentação foram de Cristiano Batista, com trabalhos técnicos de Hernani Andrade. Daqui a pouco, Memória Nacional, na apresentação de Valesca Falsi. Até semana que vem, se Deus quiser. Tchau, tchau.
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0: Meia-noite.
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0: Olá, uma ótima madrugada. Você está ouvindo a rede Inconfidência de Rádio, AM 880, FM 100,9. A partir de agora, você ouve o programa Memória Nacional, que toca para você clássicos da música popular brasileira contemporânea. Eu sou Valesca Falsi, a programação é da Lúcia Carneiro, trabalhos técnicos de Agnaldo Silva e Washington Bittencourt. Na mesa de sons é Carlos Figueiredo. E vamos de música, Márcio Faraco e Chico Buarque com Ciranda.

0: Ouvimos Gilberto Gil com Maracatu Atômico, de Nelson Jacobino e Jorge Maltner. Djavan, Eu Te Devoro. Teve também Ivan Lins, dele do Vitor Martins, Antes Que Seja Tarde, Márcio Faraco e Chico Buarque, Ciranda.
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0: Vamos ouvir agora a voz de Nana Caymmi.

0: Luiz, melodia Juventude Transviada, Gal Costa cantou Folhetim, do Chico Buarque, João Bosco dele, de Oalir Salomão, Memória da Pele, Nana Caymmi, Dois Corações, de Ronaldo Bastos e André Sperling.
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2: Ouça agora Milton Nascimento.

0: Loborges, Sonho Real, dele do Ronaldo Bastos, Tadeu Franco, Nós Dois, música do Celso Adolfo, Maria Bethânia, Onde Estará o Meu Amor, música do Chico César. Milton Nascimento foi o primeiro com Portal da Cor, de Ricardo Silveira e Milton Nascimento.
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0: Chegando Beth Carvalho com Miragem.

0: Roberto Ribeiro, Vazio, de Nelson Rufino. Simone, Pão e Poesia, de Moraes Moreira e Fausto Nilo. Paulinho da Viola, Argumento. Bete Carvalho foi a primeira com Miragem, de Nelson Cavaquinho e Guilherme de Brito.
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2: Uma hora. 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
0: Obrigada pela sua audiência. O Memória Nacional vai ao ar todas as madrugadas de meia-noite às 5 horas, aqui na rede Inconfidência de Rádio, AM 880, FM 100,9. Vamos ouvir Paulo Diniz.

0: Baby do Brasil, Menino do Rio, de Caetano Veloso. Pepeu Gomes, Mil e Uma Noites de Amor, música que ele fez com Baby Consuelo e Fausto Nilo. Paulo Diniz, José, essa música é do Paulo Diniz com um poema do Carlos Drummond de Andrade.
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0: Agora tem Cássia Eller com Malandragem.
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0: Tim Maia, Canário do Reino, de Zapata e Carvalho. Moraes Moreira, Sintonia, música que ele fez com Zeca Barreto e Fred Góes. Paralamas do Sucesso, Ela Disse Adeus, de Herbert Viana. Cássia Eller cantou Malandragem, música do Cazuza e do Frejá.
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0: 1:29.
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0: Chegando Dulce Quental com Caleidoscópio.

0: O grupo Biquíni Cavadão, Zé Ninguém, Engenheiros do Havaí até o fim, Titãs Go Back de Sérgio Brito e Torquato Neto, Dulce Quental, Caleidoscópio de Herbert Viana.
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0: Vamos ouvir agora Ângela Rorô com Kamikaze.

0: Club e Arte do Blues, teve também Celso Blues Boy com Blues Motel e Ângela Rorô cantou Kamikaze.
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0: 1h58.
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0: Você está ouvindo Memória Nacional, esse programa que traz para você clássicos da música popular brasileira contemporânea. Vamos ouvir Léo Jaime com A Vida

0: Guilherme Arantes, fã número 1. Teve também Leone e Herbert Viana, Por Que Não Eu, a música dos dois e da Paula Toller. Marina Lima, O Solo da Paixão, música que ela fez com Antônio Cícero, Léo Jaime, A Vida Não Presta.
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0: Quem chega agora é Rita Lee com Coisas da Vida.

0: Lulu Santos, dele, do Antônio Cícero e Souza, O Último Romântico, Skank Tão Seu, de Samuel Rosa e Chico Amaral. João Penca e Seus Miquinhos Amestrados, com Paula Toller, Matinê no Rian. A primeira foi a Rita Lee, com Coisas da Vida.
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1: 2:27.
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1: E agora tem Fagner com Canteiros.

0: Taiguara, que as crianças cantem livres, Gonzaguinha sangrando, Toquinho, dele do Mutinho, ao que vai chegar. Elis Regina, Casa no Campo, de Zé Rodrigues e Tavito. A primeira foi o Fagner, a música Canteiros, ele fez com um poema da Cecília Meirelles.
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0: E agora quem toca aqui pra gente é o Caetano Veloso com o Canto do Povo de um Lugar.

0: Celso Adolfo, Coração Brasileiro, Saulo Laranjeira, Boiadeiro, de Armando Cavalcante e Clécio Caldas, Almir Sater, Varandas, dele do Paulo Simões, Caetano Veloso, Canto do Povo de um Lugar.
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1: 2:57.
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3: Uma ótima madrugada, este é o Memória Nacional, que é transmitido todas as madrugadas, todos os dias da semana, de meia-noite às 5, aqui na rede Inconfidência de Rádio, AM 880 FM 100,9. Agora vamos de Eduardo Duzek.

0: Tavito, Rua Ramalhete, de Tavito e Neia Zambuja. Ney Mato Grosso, Tanto Amar, de Chico Buarque. Tunai, Sintonia, dele, do Sérgio Natureza. Eduardo Duzek, Aventura, música do Duzek, do Luiz Carlos Góes.
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0: Seguimos no Memória Nacional com Marisa Monte.

0: Cláudio Zoli, cada um, de Ronaldo Barcelos, Erasmo Carlos, dele do Roberto, Grilos, Vinícius Cantuária, Clichê do Clichê, a música dele do Gilberto Gil, Marisa Monte, Não Vá Embora, essa música ela fez com Arnaldo Antunes.
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0: A próxima sequência abre com Cazuza.

0: Nenhum de nós estranho. Paula Toller cantou Meu Amor Se Mudou Pra Lua, de Nenung. Arnaldo Antunes, Dois Perdidos, música dele, Fernando Trueba e Eduardo Dade. A primeira foi o Cazuza, Um Trem para as Estrelas, de Cazuza e Gilberto Gil.
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0: Vamos ouvir Roberta Campos com Nando Reis.

0: Esse foi o grupo Roupa Nova, Força do Amor, Adriana Calcanhoto, Fico Assim Sem Você, de Abdula e Cacá Moraes, Claudinho Buchecha, Quero Te Encontrar, música do Buchecha, Roberta Campos e Nando Reis, De Janeiro a Janeiro.
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0: 3h56.
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0: E começa agora a última hora de hoje do programa Memória Nacional, que toca para você clássicos da música popular brasileira contemporânea. Esse programa vai ao ar todos os dias da semana, de meia-noite às 5 horas. Tem agora Walter Franco com Vela Aberta.

0: Alceu Valença, Anunciação, Edinardo, Artigo 26, Geraldo Azevedo, Sabor Colorido, Walter Franco, dele do Cid Franco, Vela Aberta.
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0: Ouça agora Beto Guedes.

0: Renato Teixeira, Bem Te Vi. Cláudio Nutes é Renato pelo sim, pelo não. A quatro vozes, Show Meu Sabiá, de Théo de Barros, Beto Guedes, Maria Solidária, de Milton Nascimento e Fernando Brant.
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0: 4h25.
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0: Agora temos Fafá de Belém com Carrinho de Linha.

0: Amelinha cantou Frevo Mulher, de Zé Ramalho, Cleiton Cledir, Viva, Sai Guarabira, Marimbondo, de Marlui Miranda e Chico Chaves, Fafá de Belém, Carrinho de Linha, de Walter Queiroz.
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0: E vamos para a última sequência de hoje, começando com Leci Estrada.

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Trio Nordestino e Zeca Baleiro, Isso Aqui Tá Bom Demais, de Dominguinhos e Nando Cordel, Zé Ramalho, Chão de Giz, Simone Guimarães, Cirandeiro, de Edu Lobo e Capinã, Leci Estrada, Meu Arraiá, a música da Leci e do Serginho Sá. Memória Nacional termina aqui, muito obrigada pela sua companhia, pela sua audiência. Este programa vai ao ar todos os dias da semana, de meia-noite às 5, tocando clássicos da música popular brasileira, aqui pela Rede Inconfidência de Rádio, AM 880, FM 100,9, diretamente de Belo Horizonte. Eu sou Valesca Falsi, a programação é da Lúcia Carneiro, trabalhos técnicos de Washington Bittencourt e Agnaldo Silva. Na mesa de sons é Carlos Figueiredo. Muito obrigada pela sua companhia. Daqui a pouquinho tem mais Memória Nacional, então eu volto daqui a pouco à meia-noite. Só

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1: 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Cinco horas.
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3: Bom dia, Brasil! Bom dia, Minas! Pela Rede Inconfidência de Rádio no AM 880, o Gigante do Ar. Começa agora mais um Estação Caipira, aquele programa gostoso que toca o sertanejo das antigas. É o sertanejo raiz. A programação musical é do Cristiano Batista, o apresentador, Tarcísio Lopes. E nós começamos com Chico Rei e Paraná,

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0: Estação Caipira, você conferiu Altair e Altimar, Sertão Querido de Altair Vieira, Carlos César e Cristiano, Caminheiro de Jaque, Caçule Marinheiro, Cantinho do Céu de Caçule Marinheiro, Chico Rei Paraná, Blusa Vermelha.
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0: Olá, você está ouvindo a Inconfidência de Belo Horizonte, Minas Gerais, Brasil. Nosso abraço vai para a Flaviana, lá do CEP, Ibirité, Sarzedo, e também todos os seus colegas lá do CEP. Chegando aí, Belmonte e Amaraí.

0: Estação Caipira, você conferiu Chico Lobo, Batuque de Viola, Amir Sater, Sonhos Guaranis de Amir Sater e Paulo Simões, Cowboy Estradeiro, Vou Tomar um Pingão de Léo Canhoto, Belmonte e Amaraí, Tu e as Nuvens de Alfredo Jiménez, Belmonte e Correia.
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0: Então vamos em frente, porque atrás vem gente. Chegando aí, Ataíde e

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1: Estação Caipira, você conferiu Adalto Santos, Moreninha Linda, Depriminho, Maninho e Tonico, Breno Reis e Marco Viola, do jeito que o povo gosta, Damásio e do Êmio, Saudade Não Me Faz Bem, de Guilherme Silva e do Êmio, Delei e Dorival, Desespero do Mar, de Joaquim Moreira e Delei, Ataíde Alexandre, tá nervoso, vá pescar.
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1: Um abraço para todo mundo aí, gente. Chegando aí agora, Cardosito e Marreco.

0: Estação Caipira, você conferiu Anderson e Alisson, fim de história de Eduardo Soares, Helder Silva, Marina Romaine e Ringo Moraes, Daniel e José Camilo, Rolinha Cabocla, de Paulo e Paulino, Não Tenha Pressa de Paulino e de Paulo, Carlos e Marreco, IP e O Prisioneiro, de José Fortuna e Paraíso.
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1: Obrigado a todos pelo carinho da audiência. Seguimos em frente, mandando um abraço agora para Edileide, lá do Água Branca. Nosso querido ouvinte aí, Chitãozinho e Chororó, chegando aqui no programa.

0: Olá, você ouviu Anelo e Anelito, Sentimento de Caboclo de Anelo e Anelito, Barreirito, Cuidado Coração de Ronaldo Adriano e Benedito Seviero, do Siriema, Pingo d'Água de Raul Torres e João Pacífico, Chitãozinho e Chororó, Eu Não Existo Sem Você de Tom Jobim e Vinícius de Moraes.
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2: Bom dia para você, ouvinte em Confidência. Uma excelente semana. Eu começo meu destaque de trânsito desta manhã falando com você de Avenida Cristiano Machado, que já apresenta ponto de lentidão para quem deixa a Venda Nova e segue rumo ao centro da capital. Na passagem pelo bairro Heliópolis, Dona Clara, há interdição de faixas devido a obras, o que acaba formando fila neste momento. Ainda assim, motorista pode insistir com paciência, já que a fila é pequena, fica apenas esse ponto de alerta. Na sequência, após a passagem pelo bairro São Gabriel, trânsito fluindo bem até a chegada ao túnel da Lagoinha. 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Eliseu Júnior para a Rádio Inconfidência.
0: 6:16.
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0: Chegando agora, Dombari e Donizete.

0: Estação Caipira, você conferiu Bento da Conceição, viola e violão de Bento da Conceição, Dom Baridelei, a garça de Donizete Santos, Alexandre e Luiz, saudades de minha terra, de Goiás e Belmonte, Durval e Davi, pé de cedro de Goiás, Zacarias Mourão, Dom Bari Donizete, Rio Tietê, de Donizete Santos.
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2: Destaque para você agora, ouvinte Inconfidência, de anel rodoviário. Motorista que segue rumo ao Rio de Janeiro já vai enfrentando fila. Isso porque tem ocorrência na altura do trevo do Betânia. Você que segue rumo ao Rio de Janeiro vale desviar para ganhar tempo. Quem segue rumo à região central vale seguir pela Avenida Teresa Cristina e Avenida Amazonas. Já você que segue rumo ao Rio de Janeiro vai ter que ter paciência mesmo para enfrentar essa lentidão. 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Eliseu Júnior para a Rádio Inconfidência.
0: 6 horas 31 minutos.
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0: Chega daí André e Adriano.

0: Estação Caipira, você conferiu Abel e Caim, Folha da Espada de Anísio Teodoro, também Berenice Azambuja, Minha Biografia de José Mendes, Divine Donizete, Coração Redomão de Donizete Santos, André e Adriano, Mordida de Amor.
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0: Estação Caipira, todo dia tem, a partir das 5 da manhã até 7 horas. E hoje é segunda-feira, né? Dia 20 de julho. Boa semana para todos. Seguimos em frente, então, tocando agora Cacique e Pajé.

0: Estação Caipira, você conferiu? Alvarenga e Ranchinho? E São Paulo, de Alvarenga e Ranchinho. Carreira e Carreirinho, Rei do Café, de Carreirinho e Teddy Vieira. César e Paulinho, Meu Juramento, de José Betil. E Wilson Roncati, Dino Franco e Muraí, Por um Rosto Lindo, de Dino Franco. Cacique Pajé, Casa de Infância, de Cacique Caetano Erma e Luciano. Oh, gente, não é que a hora passou e o programa acabou. Aqui termina mais uma Estação Caipira, seleção musical Cristiano Batista, apresentação Tarcísio Lopes. Voltamos amanhã, terça-feira.
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3: Destaque agora de BR-040, você motorista que deixa Neves e segue rumo a Belo Horizonte. Tem lentidão neste momento na passagem pelo bairro Vereda, lentidão chegando até a altura do Cabral em Contagem. Não há relatos de ocorrências por lá, é mesmo o excesso de veículos da manhã. Então vale sim insistir com paciência. Quem ainda não saiu de casa, se possível, vale reprogramar os horários para tentar sair mais cedo e não correr o risco aí de atrasar para os compromissos desta manhã. 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Eliseu Júnior para a Rádio Inconfidência.
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0: Bom dia, hoje é segunda-feira, dia 20 de julho de 2026, eu sou o Gustavo Abreu.
1: Bom dia, eu sou Renato Silveira, a temperatura agora em Belo Horizonte é de 13 graus, confira os destaques de hoje no Jornal da Inconfidência.
0: Caminhoneiro é autuado por tentativa de homicídio em sequência de acidentes durante perseguição na Grande BH.
1: Partidos iniciam convenções e Justiça divulga número oficial de eleitores aptos a exercer o direito ao voto.
0: E maior cachoeira de Minas volta a receber visitantes após quase 5 anos com acesso restrito.
1: Estas e outras notícias você confere agora no Jornal da Inconfidência.
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0: 7:01, uma perseguição policial terminou com uma sequência de acidentes e interditou trechos de importantes vias da Grande Belo Horizonte na madrugada de sábado. Um caminhoneiro de 45 anos fugiu após bater em um ônibus da BR-040 em Contagem e seguiu em alta velocidade, provocando novos acidentes pelo caminho.
1: Depois da primeira colisão, o motorista desacoplou o semi-reboque e continuou a fuga apenas com o cavalo mecânico. Durante o trajeto, atingiu pelo menos 6 veículos. Atropelou um motociclista no anel rodoviário em Belo Horizonte e ainda bateu em 2 viaturas da Polícia Militar que tentavam bloquear a passagem. A perseguição mobilizou dezenas de policiais e só terminou na Avenida Cardeal Eugênio Pacelli, em Contagem, quando, com o pneu furado e a cabine bastante danificada, o caminhão ficou sem condições de continuar.
0: O motorista acabou sendo baleado e precisou ser encaminhado para atendimento hospitalar. A perseguição foi registrada em vídeos. Um deles, feito pela Polícia Militar, mostra as tentativas dos agentes de parar o caminhão durante o trajeto. O Corpo de Bombeiros também atuou na limpeza da pista após o caminhão derramar óleo, evitando novos acidentes.
1: Em nota à Rádio Inconfidência, a Polícia Civil informou que o homem foi autuado em flagrante delito por conduzir veículo automotor com capacidade psicomotora alterada, em razão da influência de álcool ou de outra substância psicoativa. Ele também foi autuado por tentativa de homicídio e desobediência e colocado à disposição da Justiça.
0: Jornal da Inconfidência, agora 7:03. Um banco e uma administradora de cartão de crédito foram condenados a indenizar um cliente vítima de fraudes que resultaram em compras não reconhecidas.
1: O consumidor, morador de Sete Lagoas, na região central de Minas, havia recebido uma fatura de R$17 mil em compras que ele alegou não ter autorizado. Os detalhes na reportagem de Sandra Pedrosa.
3: Um banco e uma administradora de cartão de crédito foram condenados a indenizar um consumidor que teve o nome indevidamente incluído em cadastros de proteção ao crédito. A justiça determinou o cancelamento da cobrança de mais de R$17 mil e a devolução em dobro do valor pago indevidamente. Além disso, as empresas devem indenizar o cliente em R$8 mil por danos morais. O Tribunal de Justiça de Minas Gerais confirmou a sentença da comarca de Sete Lagoas, na região central do estado, que condenou solidariamente as instituições financeiras por compras faturadas no cartão de crédito. O consumidor havia recebido uma fatura com compras de mais de R$17 mil que não havia autorizado. Segundo o processo, entre os lançamentos considerados suspeitos, estavam 4 transações de alto valor feitas sucessivamente no mesmo dia, que fugiam ao perfil do consumo do cliente. Em junho de 2023, o autor teve um nome incluído em cadastros de proteção ao crédito. Sem conseguir um acordo, o cliente acionou a justiça e teve os pedidos de indenização deferidos. A defesa do consumidor sustentou que o banco efetuou a cobrança irregular e a bandeira ao permitir o uso da marca e lucrar com o sistema de pagamentos gerou uma expectativa de segurança ao cliente e devia responder por qualquer problema na rede. O relator do recurso sustentou que, de acordo com o Código de Defesa do Consumidor, todos os envolvidos na cadeia de fornecimento são responsáveis por danos causados. A decisão também pontuou que as empresas não conseguiram provar a regularidade das compras, com alegações genéricas de que foram usadas senhas e chip nas transações. Do Tribunal de Justiça de Minas Gerais, Sandra Pedrosa.
0: Agora 7h06, os ônibus do transporte coletivo de Belo Horizonte estão circulando com quadro de horários de férias a partir desta segunda-feira. A programação especial segue até 1º de agosto e leva em conta a redução do número de passageiros durante o recesso escolar e parte das férias dos trabalhadores.
1: Segundo a Prefeitura, as linhas dos sistemas convencional e suplementar, que operam em dias úteis, terão horários adaptados. A redução na oferta de viagens será de cerca de 7%, mas 84 linhas do sistema convencional e 5 do suplementar não terão mudanças em relação à programação usual.
0: Aos sábados e domingos não haverá alterações. Os novos horários podem ser consultados nas estações, dentro dos ônibus e no portal da PBH. A administração municipal disse que a demanda continua sendo monitorada e, se necessário, novos ajustes poderão ser feitos durante o período de férias.
1: Agora, 7h07. Duas pessoas foram resgatadas após o desabamento de uma edificação de 3 pavimentos na manhã desse domingo, no bairro Jardim Pérola, em Governador Valadares. As vítimas, mãe e filho, foram localizadas com vida. Segundo o Corpo de Bombeiros, a mulher saltou do segundo andar ao perceber o desmoronamento.
0: Já outra vítima foi encontrada consciente em um espaço formado entre as estruturas colapsadas, coberta pelos escombros até a altura dos ombros. Após as buscas, foi descartada a existência de outras vítimas no local. A operação contou com equipes de resgate, cães de busca e acompanhamento da Defesa Civil. As edificações vizinhas foram interditadas por medidas de segurança.
1: Uma operação do Corpo de Bombeiros mobilizou equipes terrestres e um helicóptero para resgatar uma mulher de 52 anos que se feriu durante uma trilha no Pico do Itacolomi, entre Ouro Preto e Mariana. Na tarde de sábado, a vítima fazia o percurso acompanhada por um grupo e um guia turístico quando sofreu uma queda em uma área de relevo acidentado e apresentou suspeita de fratura no pé direito.
0: Os primeiros atendimentos foram realizados pelos militares do Pelotão de Ouro Preto, que imobilizaram a vítima e avaliaram a necessidade de apoio aéreo. Como o ponto, onde ela estava era difícil acesso, o helicóptero foi acionado para fazer essa remoção. Após o resgate, a mulher foi levada então até a base do Batalhão de Operações Aéreas na Pampulha, em Belo Horizonte, e em seguida encaminhada de ambulância para atendimento hospitalar.
1: O Pico do Itacolomi, com 1.772 metros de altitude, está entre os destinos mais procurados por praticantes de trilhas em Minas Gerais. O Corpo de Bombeiros reforçou o alerta que, antes de percorrer trajetos em áreas de montanha, é fundamental utilizar equipamentos adequados, avaliar as condições do percurso e, sempre que possível, contar com o acompanhamento de guias especializados.
0: Jornal da Inconfidência, agora 7h09. A maior cachoeira de Minas Gerais voltou a receber visitantes nesse fim de semana, após quase 5 anos com acesso restrito ao poço principal. A cachoeira do Tabuleiro, em Conceição do Mato Dentro, foi totalmente reaberta à visitação. Com 280 metros de queda livre, o atrativo é considerado o terceiro maior do Brasil nessa categoria e um dos principais destinos de turismo de natureza do país.
1: A reabertura ocorreu após uma série de intervenções técnicas para garantir a segurança dos visitantes. Segundo a Prefeitura de Conceição do Mato Dentro, foram removidos blocos de rocha com risco de desprendimento, implantado um sistema permanente de monitoramento geológico com sismógrafos e estabelecido um protocolo contínuo de acompanhamento das condições da área. Todo o trabalho foi monitorado por especialistas e pelo Ministério Público de Minas Gerais.
0: Além de devolver aos turistas o acesso completo à cachoeira, a expectativa é de fortalecimento da economia local. A administração municipal aposta no aumento do fluxo de visitantes para impulsionar hotéis, pousadas, restaurantes, guias de turismo, artesãos e outros empreendedores da região. Localizada na Serra do Espinhaço, reconhecida pela Unesco como Reserva da Biosfera, a Cachoeira do Tabuleiro também é uma das sete maravilhas da Estrada Real e um dos principais cartões postais de Minas.
2: Esportes.
1: A Copa do Mundo 2026 chegou ao fim. A Espanha venceu a Argentina na prorrogação em um jogo dramático e conquistou o bicampeonato. A repórter Saraiva, aliás, Raíssa Saraiva, traz os números da decisão.
4: Depois de 16 anos, eles voltaram ao topo do mundo. A Fúria, a Espanha, é mais uma vez a campeã da Copa do Mundo. A vitória veio em cima dos até então donos da taça, os argentinos. Jogo duro, de placar magro, 1 a 0 na prorrogação. Mas o suficiente para que a Espanha se tornasse bicampeã do mundo em 2026, depois de ganhar seu primeiro título em 2010. Entre as estrelas da seleção espanhola está o atacante Lamine Yamal, de apenas 19 anos, o mais jovem campeão mundial desde Ronaldo, que tinha 17 anos no Tetra do Brasil em 1994. O líder do ranking também é do Brasil, Pelé, que em 58, quando campeão na Suécia, tinha 17 anos e 249 dias. A Espanha ainda atingiu outros dois marcos históricos com a conquista deste domingo. Além de atual campeã da Eurocopa e das Olimpíadas, também é atual dona do título da Copa do Mundo de Futebol Feminino, realizada em 2023. A próxima edição do torneio feminino acontece no ano que vem, no Brasil. A Fúria se tornou ainda a seleção com mais jogos de vencibilidade na história. Com a vitória sobre a Argentina, são agora 38 partidas sem derrotas, marca que supera a sequência vitoriosa da Itália entre 2018 e 2021. Já do lado argentino, frustração pelo adiamento do sonho do Tetra e pela despedida amarga do craque Lionel Messi das Copas. Aos 39 anos, em seu sexto Mundial, o camisa 10 se despede com o título de 2022, dois vice-campeonatos em 14 e 26 e o posto de segundo maior artilheiro da história do evento com 21 gols. Ele foi superado por Kylian Mbappé, que chegou aos 22 acertos no sábado, na derrota da França contra a Inglaterra. Na comparação com a disputa do terceiro lugar, aliás, o jogo ficou devendo. A Espanha dominou a partida, mas os dois times jogaram bem menos do que o esperado. A situação dos hermanos era ainda pior, com um jogador a menos depois da expulsão de Enzo Fernandes. Quando Ferran Torres marcou no segundo tempo da prorrogação, a Espanha tinha 20 chutes ao gol contra apenas um da Argentina. E a defesa da Espanha, que levou apenas um gol nos 8 jogos que disputou na Copa do Mundo de 2026, saiu invicta mais uma vez para garantir a taça. Com informações de Lincoln Chaves e da Agência Brasil, da Rádio Agência Nacional em Brasília, Raíssa Saraiva.
0: Agora 7h14, a seguir no Jornal da Inconfidência. Partidos iniciam convenções e Justiça divulga o número oficial de eleitores aptos a exercer o direito ao voto.
1: ONU amplia apelo por ajuda após terremotos na Venezuela. A gente já volta.
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0: A atuação de uma massa de ar seco continua influenciando o tempo em Minas Gerais nesta segunda-feira, favorecendo a estabilidade do clima e a elevação gradual das temperaturas. Em algumas áreas do estado, a presença de névoa seca também pode ser observada ao longo do dia.
1: A previsão é de céu parcialmente nublado nas regiões do Jequitinhonha, Mucuri e Rio Doce. Nas demais regiões mineiras, o tempo fica de claro a parcialmente nublado, sem previsão de chuva. As temperaturas seguem em elevação durante a tarde, com máxima de até 31 graus no estado.
0: Em Belo Horizonte, a segunda-feira será de céu claro a parcialmente nublado, com tempo firme durante todo o dia. A temperatura máxima prevista é de 24 graus aqui na capital mineira.
1: Agora 7h18, cada vez mais presentes na rotina de quem busca prevenção, diagnóstico e acompanhamento de doenças, os exames de imagem despertam uma dúvida comum. Afinal, existe um limite seguro para a exposição à radiação?
0: Pois é, o repórter Rafael Lopes ouviu especialistas que explica quando esses exames são realmente necessários, quais são os riscos, como a dose de radiação é controlada e por que os benefícios para o diagnóstico precoce e o tratamento, na maioria dos casos, superam as preocupações. Acompanhe.
11: Quando o médico solicita um exame de imagem, muita gente fica em dúvida sobre os efeitos da radiação. Há quem tenha receio, mas também quem admita não saber exatamente quais são os riscos. A aposentada Marise Santana é uma delas.
12: Eu fico preocupada que é muito que fica lá pedindo para poder ver se, como é que está aqui dentro, essas coisas todas. Dá uma preocupação. Agora eu não sei quais são os riscos mesmo, não posso falar porque eu não sei.
11: A cozinheira Ana Pereira também fica apreensiva.
13: Sim, principalmente exame de mama, que diz que faz mal, né? muita radiação para o organismo.
11: Segundo o médico radiologista João Rafael Carneiro, raio-x, tomografia e mamografia utilizam radiação ionizante. Já a ultrassonografia e a ressonância magnética não.
14: O primeiro método de diagnóstico por imagem foi a radiografia e ele trouxe a possibilidade de a gente começar a ter diagnósticos olhando por dentro do corpo, vamos falar assim, sem precisar abrir, sem cirurgia. Porque antes dos métodos de imagem, você muitas vezes, para você ter um diagnóstico assertivo, você precisava fazer uma cirurgia para abrir e olhar. Cada vez que o exame de imagem vai evoluindo, hoje nós temos métodos com radiação, como radiografia, como tomografia, mamografia, mas também nós temos métodos que usam outros princípios físicos, como a ressonância magnética, como o ultrassom. Cada vez que o exame de imagem evolui, você precisa ser menos intervencionista para diagnosticar com precisão.
11: A exposição à radiação é avaliada caso a caso e segue rigorosos protocolos de segurança.
14: Porque a radiação ionizante pode sim causar mal ao ser humano, trazendo aí problemas de saúde como o câncer. Contudo, para isso acontecer, a gente tem que ter uma exposição a doses elevadas, que são doses, inclusive, que para a pessoa conseguir ter essa exposição, ela de fato tem que estar ali permanentemente exposta. Vou dar um exemplo. Uma dose considerada segura, em média, são 50 milisieverts em um ano. Resultado, uma tomografia de abdômen, a gente vai estar falando aí em menos de 10. Ou seja, eu teria que estar fazendo aí mais ou menos umas, no mínimo, 5 tomografias de abdômen no ano.
11: O maior risco pode ser adiar ou deixar de fazer um exame necessário.
14: Quando a gente deixa de estar fazendo um diagnóstico precoce, a gente muitas vezes está perdendo a melhor janela de oportunidade do tratamento.
11: Da Rádio Educador FM, diretamente de Salvador, Rafael Lopes.
0: 7h21, vamos falar agora das bets, porque entraram em vigor as novas regras para a publicidade das apostas online. Os anúncios devem ser veiculados com advertências contra a dependência, sobre o risco de perdas financeiras e de que a aposta não é investimento.
1: As empresas que descumprirem as regras podem pagar multas sobre o faturamento e ter suspensa a autorização para funcionar. Confira na reportagem de Glauco de Queiroz, da TV Brasil.
15: As regras valem para anúncios de apostas de cota fixa, popularmente chamados de bets. Com isso, em qualquer publicidade dessas apostas, será obrigatória a exibição de mensagens de advertência com uma das frases: apostar faz você perder dinheiro, apostar pode causar dependência e aposta não é investimento. O modelo é parecido com o utilizado em propagandas de cigarro. As mensagens devem ser exibidas na horizontal, de forma clara e legível, ocupando pelo menos 10% da área do anúncio. A publicidade também está proibida de induzir o consumidor ao erro e de mostrar falas de especialistas ou comentaristas incentivando apostas sobre determinado jogo ou evento. Além disso, todo anúncio desse tipo, direcionado a menores de 18 anos, será considerado abusivo. As empresas de bets que descumprirem as regras podem pagar multa de até 20% do faturamento ou ter a autorização de funcionamento suspensa por até 180 dias. Em caso de reincidência, a autorização pode ser cassada. De acordo com o Ministério da Fazenda, pelo menos 25 milhões de brasileiros, cerca de 10% da população, fazem apostas em jogos online. As empresas de aposta legalizadas geraram 37 bilhões de reais em 2025. E são apontadas como uma das causas do endividamento da população. A preocupação com os impactos sociais é tão grande que o governo bloqueou o acesso às plataformas para 2,8 milhões de beneficiários do Bolsa Família e do BPC, em cumprimento a uma decisão do Supremo Tribunal Federal.
0: Eis a partir de hoje, servidores da Justiça Eleitoral que tenham parentes candidatos nas eleições gerais deste ano serão afastados. É que eles não podem trabalhar em processos eleitorais na região onde o familiar for concorrer a um cargo político em outubro. A repórter Solimar Luz explica.
16: A regra vale do período das convenções partidárias até a diplomação dos eleitos. Segundo a Justiça Eleitoral, a medida busca garantir a imparcialidade e a transparência do processo eleitoral. O impedimento vale para juízes eleitorais, integrantes dos tribunais eleitorais e chefes de cartório que sejam cônjuge ou parente, até o segundo grau, de um candidato registrado na região onde atuam. O descumprimento pode resultar em demissão. O Código Eleitoral também proíbe que candidatos, familiares e integrantes de diretórios de partidos políticos exerçam a função de escrivão eleitoral. A regra busca evitar conflitos de interesse e garantir a imparcialidade das eleições. Da Rádio Nacional, no Rio de Janeiro, Solimar Luz.
1: Hoje também o TSE publica na internet o número oficial de eleitores aptos a exercer o direito ao voto. Esse número servirá de base para fins de cálculo do limite de gastos dos partidos e dos candidatos nas respectivas campanhas.
0: Além disso, tem início nesta segunda-feira o prazo para que partidos e federações realizem convenções partidárias para deliberar sobre coligações e escolher os candidatos que concorrerão aos cargos de presidente e vice-presidente da República, governador e vice-governador, senador e os respectivos suplentes, bem como aos cargos de deputado federal, estadual e distrital.
1: Jornal da Inconfidência, 7h25. ONU amplia apelo por ajuda após terremotos na Venezuela. A tragédia deixou mais de 16 mil feridos e 5 mil mortos. Confira com Renato Ribeiro.
17: Mais de 5 mil pessoas morreram por causa dos terremotos na Venezuela. Outras 16 mil ficaram feridas e mais de 6 mil foram resgatadas. Esses são os últimos números divulgados sobre a tragédia no país. Os acampamentos temporários nas cidades de Caracas, La Guaira, Miranda e Aragua acolhem cerca de 21 mil pessoas. Para apoiar as famílias e comunidades afetadas, a Agência das Nações Unidas para as Migrações pediu 98 milhões de dólares, cerca de 500 milhões de reais em ajuda humanitária. A assistência deve financiar o plano de resposta da agência para os próximos 12 meses. Os terremotos de 24 de junho danificaram milhares de instalações, como hospitais, escolas, casas e unidades de saúde. Os tremores causaram danos em mais de 1.000 prédios, sendo que 190 desabaram. Houve prejuízos a serviços essenciais como assistência médica, abastecimento de água e sistemas de transporte. Os programas de assistência da Venezuela já atenderam 128 mil famílias, além de distribuírem 10 mil toneladas de alimentos e 29 milhões de litros de água. Da Rádio Nacional em Brasília, Renato Ribeiro.
0: 7h27, o Jornal da Inconfidência fica por aqui. A apresentação e edição, Gustavo Abreu e Renato Silveira. Na mesa de áudio, Reginaldo Silva.
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0: Na Rede Minas, assista a seguir ao programa Opinião Minas, que destaca hoje o turismo nas férias de julho.
1: Agradecemos a sua audiência. Bom dia.
0: Bom dia.
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1: O destaque agora é o anel rodoviário para você, motorista, que dirige com a Inconfidência. Neste momento, grande lentidão no sentido Rio de Janeiro. Motorista pisa no freio desde a passagem pelo bairro Califórnia. Lentidão que chega à altura do trevo do Betânia. O motivo, uma ocorrência por lá. Você, motorista, que segue rumo à região central de Belo Horizonte, vale desviar pela Pedro II. Já você que segue rumo à Contagem, neste momento a melhor opção é seguir por Via Expressa. 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Eliseu Júnior para a Rádio Inconfidência.
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4: Bom dia, 7:30 em Belo Horizonte. Eu sou Emerson Rodrigues, estou com você aqui pela Rádio Inconfidência nesta segunda-feira, 20 de junho de 2026. Temperatura agora em Belo, 14 graus. Os trabalhos técnicos são de Tânia Alves e hoje a nossa viagem pelo tempo começa com o som de 1971. So Far Away com Carole King.

0: Rádio Inconfidência, Belo Horizonte, do ano de 1973, Happy, com Michael Jackson. É o flashback agora, 8:01.
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2: Destaque agora para quem sai da Pampulha e segue rumo ao centro de Belo Horizonte. Na barragem, tem lentidão neste momento. Não há ocorrências ou excesso de veículos apenas. Na sequência, na Avenida Antônio Carlos, pequeno ponto de lentidão. Na passagem pela portaria da UFMG, excesso de veículos, reflexo de semáforos, motorista também pode insistir. Mais adiante, na chegada já ao complexo da Lagoinha, é que o motorista volta a enfrentar pequena fila, mas que também vale insistir no caminho contrário, deixando o centro e seguindo rumo à Pampulha. Aí sim, Antônio Carlos com caminho livre. 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Eliseu Júnior para a Rádio Inconfidência.
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0: do ano de 1974, Tin Man com America, para você aqui no Flashback em Confidência, 8h33.
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2: Atualização agora para você, ouvinte em Confidência, de anel rodoviário, que segue com trânsito complicadíssimo nessa manhã no sentido Rio de Janeiro, motivo ocorrência na altura do trevo do Betânia, que faz o motorista pisar no freio desde o engenho Nogueira, lentidão que chega então até a altura do trevo do Betânia. Você que está no anel e dirige rumo à região central de Belo Horizonte, vale desviar pela Cristiano Machado, Antônio Carlos e Pedro II, onde ainda não há lentidão. Já quem dirige rumo à Contagem, a dica é na altura do Califórnia, acessar a via expressa. No sentido contrário do anel, sentido Vitória, o trânsito neste momento é bom. 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

0: Esse som que fecha o flashback da segunda-feira aqui na Rádio Inconfidência foi lançado em 1979, Ring My Bell, com Anita Ward. Muito obrigado a você que curtiu mais uma edição do Flashback aqui na Rádio Inconfidência de Belo Horizonte, agora 8h56.
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2: Olá, quem circula pela região do Barreiro passa a contar com mais uma opção para se vacinar contra a gripe. Um ponto extra de vacinação começa a funcionar hoje no Via Shopping. O atendimento será realizado de segunda a sexta-feira, das 10 da manhã às 6 da noite, até o dia 3 de agosto. O posto está localizado no segundo piso, próximo às lojas americanas. Lembrando que a vacina contra a gripe está disponível para todas as pessoas a partir dos 6 meses de idade. Para receber a dose, é necessário apresentar um documento de identificação com foto e, se possível, levar também o cartão de vacinação. Uma colisão entre duas carretas deixou uma criança ferida na manhã desta segunda-feira na BR-381, em Bom Jesus do Amparo, na Grande BH. O acidente aconteceu por volta das 5 horas da manhã, no quilômetro 396, quando uma carreta carregada de madeira bateu na traseira de outro caminhão que transportava areia de alumínio. Segundo o Corpo de Bombeiros, uma vítima de cerca de 10 anos ficou com as pernas presas às ferragens da cabine. Ela foi resgatada pela equipe da concessionária Nova 381, consciente, e levada com escoriações para o Hospital Pronto Socorro João 23, em Belo Horizonte. Os motoristas dos dois veículos não se feriram. O trecho ficou sob os cuidados da concessionária. A Polícia Federal prepara uma operação especial para garantir a segurança de candidatos à presidência nas eleições de outubro. Confira com o repórter Gésio Passos.
3: A Polícia Federal prepara uma operação para a segurança dos candidatos à presidência da República. A estrutura vai contar com até 458 servidores e pode atender até 10 candidaturas. Os grupos especializados serão formados por agentes de proteção, chefes de equipe e profissionais das áreas de inteligência e logística. A operação pode contar ainda com veículos blindados, defesa antidrone, monitoramento de ameaças digitais e vistorias antibombas. A proteção poderá ser iniciada a partir de 20 de julho, após a homologação das candidaturas pelos partidos e a solicitação de proteção pelas respectivas campanhas. Cada candidatura vai contar com planejamento próprio a partir de análise de risco, que pode ser atualizado a partir de novas ameaças e vulnerabilidades. Segundo a Polícia Federal, a operação foi estruturada para garantir tratamento isonômico a todas as candidaturas, com aplicação dos mesmos critérios e protocolos de segurança. O total previsto para a operação é de R$ 95 milhões de reais. O efetivo e recursos empregados serão definidos de forma individualizada, de acordo com o nível de risco e as características de cada agenda. Mas, por razões operacionais, a Polícia Federal não divulga a classificação de risco atribuída individualmente a cada candidato e nem o número de servidores destinados a cada equipe. A adesão à proteção da PF é de decisão de cada candidato. As campanhas que optarem por não utilizar o serviço podem solicitar a proteção ao longo do período eleitoral. Da Rádio Nacional em Brasília, Gésio Passos.
2: Repórter em Confidência, redação Renato Silveira, apresentação Tarcísio Lopes.
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4: Tá aqui agora para você, ouvinte que dirige com a Inconfidência nesta manhã. Você que sai de Betim e segue rumo a Belo Horizonte, Fernão Dias apresenta ponto de lentidão. Já na passagem pelo bairro Riacho das Pedras, lentidão chegando até o encontro com a Cardeal Eugênio Pacelli. Não há ocorrências por lá, é mesmo excesso de veículos, mas vale desviar para ganhar tempo. Para isso, você, motorista, pode, na altura do Riacho

0: das Pedras, acessar Avenida Francisco Firmo de Matos, Babita Camargos e aí sim retornar à Cardeal Eugênio Pacelli, onde o trânsito já vai fluindo bem. No sentido contrário, deixando o BH e seguindo rumo a Betim, tanto o Cardeal quanto o Fernão Dias apresentam trânsito bom neste momento. Quando vem a virada de temperatura, o corpo sente, o nariz reclama e até a dor de cabeça pode vir no pacote. Então pede medley, porque o tempo muda, mas o padrão medley continua. Eliseu Júnior para a Rádio Inconfidência.
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5: Bom dia, 9:03 em Belo Horizonte. Eu sou Emerson Rodrigues, estou com você aqui pela Rádio Inconfidência nesta segunda-feira, 20 de julho de 2026. Conferindo a temperatura agora em Belô, 16 graus. Hoje, no quadro Teletema do Em Boa Companhia, vamos falar sobre a novela Selva de Pedra e tocar uma música da Zizi Posse, que fez parte da trilha sonora de Selva de Pedra. No meio a meio tem Decidenten e Roberto Leal, no versão brasileira, tradução da música Skyline Pigeon, com Elton John. No Cantinho do Rei, você vai ouvir três músicas do Roberto Carlos. Ídolos de Sempre, hoje, fala sobre a vida e a obra de Cartola. Tudo isso e muito mais para você aqui no Em Boa Companhia. A produção é de Pedro Henrique Vieira, os trabalhos técnicos de Tânia Alves, assistente de estúdio Renata Toledo. O Pedro Henrique Vieira está de férias, são duas semanas, mas ele deixou aqui as edições do Em Boa Companhia já preparadas durante esse período de descanso dele, viu, gente? E hoje eu começo o programa dizendo que ninguém acertou o bolão do Em Boa Companhia. Ninguém acertou. Conforme foi divulgado, só vale o placar do tempo normal. A prorrogação não conta. Então, ninguém colocou 0-0 no bolão que nós realizamos na semana passada. E o jogo ontem terminou com a vitória da Espanha na prorrogação por 1-0. O tempo normal foi 0-0. Então, Espanha campeã da Copa do Mundo de 2026. E ninguém acertou o resultado do tempo normal, que foi 0-0. Então é isso, gente. Valeu a brincadeira. Bom, agora 9:05 em Belo Horizonte. Hoje a gente começa com Exalta Samba e Jorge Aragão.

0: Exalta Samba e Jorge Aragão, Eu e Você Sempre, 9:09.
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Um banco na Austrália liberou para uma mulher de 92 anos um financiamento de 30 anos para que ela comprasse sua primeira casa. Foi a mulher mais idosa a participar de uma transação como essa. Esse episódio nos fornece um grande exemplo de alguém que está vislumbrando o futuro e com seus sonhos ativados. A frase de John Lennon diz que a vida é aquilo que acontece enquanto fazemos planos para o futuro. Conheço pessoas com 40 anos velhas e jovens com 80 anos. Você sabe a diferença entre velho e idoso? Você é idoso quando sonha, tem planos. É velho quando apenas dorme, tem saudades. O calendário do idoso tem amanhãs. Uma pessoa velha tem no seu calendário só ontens. O idoso se renova a cada dia que começa. O velho se acaba a cada noite que termina. O idoso se moderniza, dialoga com a juventude, procura compreender os novos tempos, pratica esportes. É velho quando apenas descansa. As rugas do velho são feias porque foram vincadas pela amargura. As rugas do idoso são bonitas porque foram marcadas pelo sorriso.

0: Agora em Belo, 9:12.
1: Responda se puder.
0: Qual destes dinossauros não era carnívoro? A. Tiranossauro Rex. B. Velociraptor. C. Triceratops ou Spinossauro? Eu vou repetir com calma para você responder a nossa pergunta de hoje. Olha só, qual destes dinossauros não era carnívoro? Alternativa A, Tiranossauro Rex. Alternativa B, Velociraptor. C, Triceratops. E D, Spinossauro. Pergunta de hoje para você aqui no Em Boa Companhia. O nosso WhatsApp é 31 98276-2663. Bom, seguindo com o programa, para dizer que 20 de julho é o Dia Internacional da Lua. A data foi proclamada pela Organização das Nações Unidas em 2021 para lembrar o pouso da missão Apollo 11 na superfície lunar, ocorrido em 20 de julho de 1969, quando os astronautas Neil Armstrong e Buzz Aldrin se tornaram os primeiros seres humanos a caminhar na Lua.

Paralamas do Sucesso, Tendo a Lua. Hoje é o Dia Internacional da Lua. Bom, e hoje também é o Dia do Amigo e Dia Internacional da Amizade. A data ganhou popularidade a partir de uma iniciativa do argentino Henrique Ernesto Febaro, que viu a chegada do homem à Lua em 20 de julho de 1969 como um acontecimento capaz de unir toda a humanidade. Ele enviou milhares de cartas propondo que o dia fosse dedicado à amizade entre os povos. Bom, 20 de julho é também o Dia Internacional do Xadrez. Instituído pela ONU, Organização das Nações Unidas, em 2019, em homenagem à fundação da Federação Internacional de Xadrez, em 1924. Bom, 20 de julho é também o dia do pirulito. Embora não seja uma data oficial instituída por lei federal, ela é amplamente celebrada por confeitarias, fabricantes de doces e pelo comércio como ocasião para destacar um dos doces mais populares do mundo. 20 de julho é também o Dia Nacional do Tatuador. A data homenageia os profissionais que transformam a pele em uma forma de expressão artística, valorizando uma profissão que conquistou reconhecimento e respeito ao longo das últimas décadas. Música.

0: Chico Buarque, tatuagem. Hoje, 20 de julho, é o Dia Nacional do Tatuador. E agora em Belô, 9h22.
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0: Em boa companhia da sua rádio Inconfidência, fala agora sobre aniversariantes de 20 de julho. Começando com a cantora americana Kim Carnes, 81 anos.

Kim Carnes, Bette Davis Eyes. Hoje é aniversário da cantora americana Kim Carnes, completando 81 anos de idade. E mais uma estrela do mundo da música que faz aniversário neste 20 de julho é o guitarrista mexicano Carlos Santana, 79.

0: Santana, oye como va. Hoje, o guitarrista mexicano Carlos Santana completa 79 anos de idade. Bom, mais aniversariantes deste 20 de julho. O economista Armínio Fraga completa 69. A atriz canadense Sandra Oh, 55. A atriz e modelo Susana Werner, 49. O ator e cantor Dado Dolabella, 46, e hoje também é aniversário da modelo Gisele Bündchen, 46 anos de idade. Em Belo, 9h32.
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0: Agora, fatos marcantes de 20 de julho. Em 1917, sérvios, croatas e eslovenos se uniram em um só reino que ficaria conhecido mais tarde como Iugoslávia. A união duraria até a década de 1990. Em 1934, Getúlio Vargas tomou posse na presidência da República. Ele já governava o país desde 1930, depois do golpe que derrubou o presidente Washington Luiz. Em 1944, Klaus Stauffenberg liderou uma tentativa frustrada de assassinar Adolf Hitler, colocando uma bomba debaixo da mesa do ditador nazista. Em 1954, o armistício separou o Vietnã do Norte e o Vietnã do Sul. Em 1969, Neil Armstrong foi o primeiro homem a pisar na Lua. A pegada do astronauta marcou a hegemonia americana na conquista espacial. Depois de deixar sua pegada em solo lunar, ele disse a frase ensaiada, abre aspas, "Esse é um pequeno passo para o homem, mas um gigantesco salto para a humanidade", fecha aspas. Em 1973, Bruce Lee, o mestre do Kung Fu, que introduziu as artes marciais no cinema, morreu aos 32 anos após vítima de um edema cerebral. Em 1988, os governos da África do Sul, de Cuba e de Angola concordaram com a proposta de conceder a independência da Namíbia e encerrar a Guerra de Angola. Em 1989, no dia 20 de julho, o ator Lauro Corona morreu aos 32 anos de complicações decorrentes do vírus da AIDS. Em 2007, o senador Antônio Carlos Magalhães, de 79 anos, morreu devido à falência múltipla dos órgãos, decorrência de uma insuficiência cardíaca. O político foi presidente do Senado por 4 anos e governador da Bahia 3 vezes. Em 2015, os Estados Unidos e Cuba retomaram relações diplomáticas. O hasteamento da bandeira cubana no Departamento de Estado americano representa o fim de décadas de adversidades entre os países. E em 2021, o empresário americano Jeff Bezos voou para o espaço a bordo do New Shepard NS-16, operado por sua empresa privada de voos espaciais, a Blue Origin. Esses foram os fatos marcantes de 20 de julho, agora 9h35.
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3: Eu volto agora com atualização para você, ouvinte, que dirige com a Inconfidência nesta manhã. Quem liga o rádio neste momento, trânsito é complicado desde mais cedo no anel rodoviário sentido Rio de Janeiro. O motivo, uma ocorrência na altura do trevo do Betânia. Agora, motorista vai enfrentando fila no anel desde o Engenho Nogueira. Lentidão que chega até a altura do trevo do Betânia. Você que pode, vale evitar anel rodoviário nesta manhã. Quem já está no anel e quer seguir rumo à região central da capital, vale desviar por Cristiano Machado, Antônio Carlos ou Pedro II. Agora, se você segue rumo à Contagem, no Califórnia, vale desviar acessando a Via Expressa. 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Eliseu Júnior para a Rádio Inconfidência.
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0: Bom dia, ótima semana para você que está curtindo em boa companhia desta segunda-feira aqui pela Rádio Inconfidência 936. Pergunta de hoje, ó. Qual destes dinossauros não era carnívoro? A. Tiranossauro Rex. B. Velociraptor. C. Triceratops. Ou D. Espinossauro? Então, as alternativas: qual destes dinossauros não era carnívoro? Tiranossauro Rex, Velociraptor, Triceratops ou Espinossauro? E, claro, você pode ficar à vontade para responder a nossa pergunta pelo 31-3254-3441, que é o telefone fixo, e também você pode ficar à vontade para fazer algum comentário aí sobre a final da Copa. Ontem a Espanha foi campeã, venceu a Argentina por 1-0 na prorrogação. Espanha campeã do mundo em 2026, aí é bicampeã, né? Porque ganhou em 2010 e voltou a vencer em 2026, são dois títulos. Então, Espanha bicampeã. Se você quiser fazer algum comentário sobre o jogo também, fique à vontade. E repetindo para quem ligou o rádio depois do início do programa, ninguém acertou o resultado do bolão do Em Boa Companhia. No tempo normal foi 0-0, ninguém acertou. Agora 9:38.
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0: Hoje vamos para a década de 1980, relembrar o remake de Selva de Pedra, clássica novela de Janete Clair. Ela passou na TV Globo às 8 da noite entre 24 de fevereiro e 22 de agosto de 1986. Em 1972, Regina Duarte, Francisco Cuoco e Dina Sfat viveram os protagonistas Simone, Cristiano e Fernanda, personagens interpretados por Fernanda Torres, Tony Ramos e Cristiane Torlone na regravação de 1986. Na época, criou-se muita expectativa para a escolha da atriz que interpretaria Simone. A princípio, cogitou-se Lucélia Santos, porém ela foi remanejada para Sinhá Moça, a próxima atração das 6 da noite. O papel então ficou com Fernanda Torres, em evidência na época por sua atuação no cinema. Alguns críticos disseram que ela era jovem demais para o papel, tinha só 20 anos à época, quando comparada aos seus principais parceiros de cena. A atriz parecia pouco à vontade na pele da mocinha sofredora. Com o passar dos anos, Fernanda Torres deu várias declarações dizendo do desagrado com esse trabalho, sempre com uma ponta de deboche. O fato é que a atriz nunca mais voltou a fazer uma novela inteira. E uma curiosidade: em maio de 1986, enquanto atuava em Selva de Pedra, Fernanda Torres foi eleita a melhor atriz no Festival de Cannes pela atuação no filme Eu Sei Que Vou Te Amar, de Arnaldo Jabor. No entanto, por causa dos compromissos com as gravações da novela, a Globo não liberou a Fernanda Torres para que ela viajasse para receber a Palma de Ouro na cerimônia de premiação. Bom, da trilha do remake de Selva de Pedra, vamos ouvir Zizi Posse, Perigo, tema de Fernanda, interpretada por Cristiane Torlone.

0: Zizi Posse, perigo do remake da novela Selva de Pedra de 1986. Destaque para você aqui no Teletema do Em Boa Companhia, agora em Belo 9h45.
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0: Hoje, destaque para a música Fata Morgana, primeiro com Decidentem e depois com Roberto Leal.

0: Meio a meio, com a música Fata Morgana, você ouviu com a banda Decidenten e também a versão do Roberto Leal. Agora são 9h49 em Belo Horizonte, vamos às primeiras participações aqui no Em Boa Companhia nesta segunda-feira. O nosso WhatsApp é 31 982 76 2663.
1: Bom dia, Emerson Rodrigues, Pedro Henrique, todos da Rádio Inconfidência e todos os ouvintes. Oi, Emerson, eu gostaria de registrar que ontem foi aniversário da nossa amiga Marcilene e eu mandei uma mensagem para ela, mas não obtive resposta. Eu queria saber se alguém tem notícias dela, se está tudo bem. E eu quero aproveitar e desejar a ela um feliz aniversário, embora já tenha passado, e queria oferecer o cantinho do rei hoje para ela, tá bom? Um abraço para você, que Deus dê a ela muitos anos de vida, saúde e felicidades. Um abraço, Emerson, para você, para todos da rádio e para todos os ouvintes. Fiquem com Deus.
0: Amém. Muito obrigado pela participação, Vaíta, bairro Califórnia. Ô, Vaíta, é o que a gente diz aqui sempre, né? Essa legião de ouvintes da Inconfidência, aqui do Em Boa Companhia, é uma família, a família Inconfidência. Eu sei que você está preocupada com a Marcilene. Na semana passada, salvo engano, na quinta-feira, ela mandou uma mensagem dizendo que passou por uma cirurgia, está em processo de recuperação. Inclusive, ela chegou a mandar a mensagem do celular do esposo dela. Então, é isso, a informação que ela mesma divulgou aqui na quinta-feira, estou repassando. Em relação à Marcilene, ela está se recuperando de uma cirurgia e ontem foi aniversário dela, nós inclusive a parabenizamos aqui na sexta-feira e voltamos a parabenizar hoje, caso ela esteja ouvindo aí o Em Boa Companhia. Vaíta, um grande abraço, muito obrigado, ótima semana para você. Mais um recado aqui, ó.
2: Olá, queridos ouvintes, queridos apresentadores, colaboradores desse maravilhoso programa Em Boa Companhia, programa de amor e alegria. Graças a Deus, a Rádio Inconfidência renovou a sintonia, ficou ótima de novo, muito bom, agradeço. Meu abraço a todos, feliz dia dos amigos.
0: Valeu! Um grande abraço, Margarida Castro, de São Paulo. Feliz Dia dos Amigos. E o Hernon Teixeira está participando aqui também e está dizendo: Olá, Emerson. Eu acertei. Ele está dizendo aqui: ó, embora eu não tenha acertado o placar nos 90 minutos no tempo regulamentar, eu acertei o placar final. Espanha 1, Argentina 0. Fiquei feliz pela Espanha e por interagir aqui. Fique com Deus, Hernon Gilbar. Pois é, além de você, Hernon, o José Carlos de Paíns também deu o palpite dele, Espanha 1-0, mas aquele detalhe, né, que já foi explicado por várias vezes na semana passada, só valia o resultado do tempo normal. 0-0 foi o resultado no tempo normal, então ninguém palpitou 0-0, então ninguém acertou. Um grande abraço, Hernon. Tudo de bom para você aí, uma ótima semana. Quem mais está por aqui, ó, nesta manhã de segunda-feira, participando pelo 31 982 76 2663?
3: Bom dia, meu querido amigo Emerson. E uma nova semana com muita saúde, amor, paz, sabedorias e vitórias. Para você com toda a família, Pedro Henrique com toda a família, todos os queridos ouvintes e toda essa equipe maravilhosa ao seu lado aí diariamente. Jesus abençoando a cada um de vocês sempre. Fique com Deus. Beijos.
0: Obrigado. Um abraço para você, Célia Rocha do Serrano. Mais uma participação aqui pelo WhatsApp da Inconfidência. Bom dia, Emerson, equipe e ouvintes. Boa semana para todas e todos. Ouvi agora sobre a questão de Cuba e Estados Unidos. Está correta? Bom, é a Vilma Lígia, lá de Ipatinga, que perguntou. Está correta, Vilma, porque nós registramos aqui que no dia 20 de julho de 2000, deixa eu só conferir aqui, 20 de julho de 2015, Estados Unidos e Cuba retomaram relações diplomáticas. Isso aconteceu em 20 de julho de 2015. É claro que recentemente todo mundo sabe que houve um rompimento dessas relações diplomáticas por conta da postura adotada pelo presidente americano Donald Trump. Mas o que nós registramos, Vilma, é que em 2015 houve uma reaproximação entre as duas nações, né? Infelizmente, recentemente, aconteceu o que a gente está vendo nos dias atuais. Então a informação foi em relação ao que aconteceu no passado, aconteceu no dia 20 de julho de 2015, tá bom? Bom, e a Vilma também está dando aqui outro detalhe. Aproveito para dizer que sobre a Copa, gostei mais dos memes gerados a partir das expectativas da possível conquista da Argentina. Se eu for falar dessa Copa, o tempo não dá. Foi muito reveladora. Abraço. É isso. Eu não vi memes, eu não acompanho muitos memes, não. Mas é isso. Obrigado, viu, Lígia? Eu vou até aproveitar aqui, minha garganta tá coçando, eu não queria falar, não, mas eu vou falar assim mesmo. É uma Copa que ficou maculada, né? Manchada. Na minha opinião, viu, gente? Vocês podem até discordar. O primeiro fato negativo, a não entrada, não permissão do árbitro da Somália, salvo engano. Ele estava com a documentação toda em dia, estava todo regular, e o governo dos Estados Unidos não permitiu que ele participasse da Copa. Foi uma, um, um,

0: do tempo que ele esteve em campo, ele entrou no intervalo, ou seja, jogou todo o segundo tempo e toda a prorrogação, e durante a participação dele, ele usou e abusou de dar pancada no adversário, e o árbitro teve coragem apenas de mostrar um amarelo quando deveria ter mostrado o segundo amarelo e, consequentemente, o vermelho nas faltas que ele cometeu. Então, assim, para resumir, três fatos que mancham essa Copa do Mundo, na minha opinião, né? De repente você pode discordar, você pode achar que foi lindo e tal, maravilhoso. E outras coisas aconteceram também, outras coisas lamentáveis também que aconteceram, né? Foram episódios de racismo. Então isso também, né, deixou a Copa com essa mancha aí, na minha modesta opinião. Vocês podem concordar ou discordar, viu, gente? Tem problema não. Como diz o Guilherme Mendes, né, o jornalista Guilherme Mendes, né, ter opinião não significa ser dono da razão, mas opinião a gente tem o direito de ter e de expressar. Daqui a pouco eu trago mais participações, porque o tempo urge, já são 9h57. Vamos para mais um quadro aqui do Em Boa Companhia.
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0: Hoje, no Versão Brasileira, vamos traduzir a música Skyline Pigeon, com Elton John.

Me liberte de suas mãos. Deixe-me voar para terras distantes, sobre campos verdes, árvores e montanhas, flores, fontes e florestas. Longe de casa, muito além das linhas do horizonte, porque essa sala escura e solitária projeta uma sombra melancólica, e meus olhos são espelhos do mundo lá fora, imaginando o caminho, o jeito em que o vento pode mudar a maré, e essas sombras transformam-se de roxo para o cinza, como uma pomba no horizonte, sonhando com um dia em que poderá abrir suas asas e voar para longe novamente. Voe para longe, pomba do horizonte, na direção dos sonhos que você deixou para trás. Voe, voe, pomba do horizonte, voe na direção dos sonhos que você deixou para trás. Deixe-me acordar pela manhã, sentindo o cheiro do feno cortado, para rir, para chorar, para viver e morrer na luz do meu dia. Quero ouvir os sinos repicando das igrejas ao longe cantando, mas acima de tudo, me liberte deste doloroso anel de metal. E abra essa gaiola em direção ao sol. Como uma pomba no horizonte, sonhando com o dia, sonhando, esperando no dia em que poderá abrir as asas e voar novamente. Voe para longe. 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

0: Elton John, Skyline Pigeon, para você aqui no Em Boa Companhia da Rádio Inconfidência, tradução no versão brasileira. E quem pediu foi a Cristiane, nosso ouvinte lá do bairro Lagoa, fica o registro. Bom, antes do intervalo, deixa eu voltar ao WhatsApp para completar aqui a participação da Lígia. A Lígia mora em Ipatinga, ouvinte da Inconfidência, ouvinte do Em Boa Companhia, e está participando aqui pelo WhatsApp 31 982 76 2663. Está dizendo, ó, em tempo vi várias situações problemáticas e criminosas. Ela está falando sobre a Copa do Mundo agora de 2026, tá, gente? Disputadas nos Estados Unidos, Canadá e México. Só repetindo aqui, ó, em tempo vi várias situações problemáticas e criminosas. Só mais um. Essa música eu aprendi em 1974 no ginásio, escola polivalente daqui em Ipatinga, na aula de inglês. Olha só que bacana. Skyline Pigeon, que trouxe uma memória afetiva da Vilma quando ela era estudante lá em Ipatinga, na escola polivalente. É isso. Obrigado, um abraço e boa semana. Agora 10h03.
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2: Bom dia. A Copa do Mundo FIFA 2026 chegou ao fim e a seleção da Espanha agora é bicampeã mundial, acumulando os títulos de 2010 e 2026. A grande final, disputada neste domingo em Nova Jersey, foi decidida somente nos acréscimos. A jovem promessa espanhola, o zagueiro Cubarsí, abriu a bola na direita para o lateral Pedro Porro, que cruzou na área, achando Nico Williams, que ajeitou de cabeça para o atacante Ferran Torres completar com um chute forte para dentro do gol, fazendo seu primeiro e único gol nesta edição. A Argentina ficou com a vice-colocação, a Inglaterra ficou em terceiro e a grande favorita França acabou na quarta colocação do torneio, depois de perder para a seleção inglesa por 6-4 na disputa do terceiro lugar. Rodri foi eleito o melhor jogador da competição. Unai Simon recebeu a luva de ouro como melhor goleiro, sofrendo apenas um gol durante toda a competição, e Pau Cubarsí foi escolhido o melhor jogador jovem do Mundial. O atacante francês Kylian Mbappé foi o artilheiro do torneio com 10 gols marcados e Olis, o líder de assistências, acumulando 7 no total. Reportagem João Pedro Martins.
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5: Bom dia, ótima semana, 10:06 em Belô, conferindo a temperatura 19 graus.
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0: Cantinho do Rei, para você aqui no Em Boa Companhia da Inconfidência. Você ouviu as músicas Chegaste, dueto do Roberto Carlos com Jennifer Lopes. Ouviu também Garota de Ipanema, Roberto e Caetano Veloso. E a primeira, Debaixo dos Caracóis dos Seus Cabelos. Bom, voltando ao WhatsApp da Inconfidência, 31 982762663. Geraldinho, de João Monlevade. Bom dia, excelente semana, Emerson e família Gigante do Ar. Tá pedindo aqui destacar o filme Cadillac Records e a versão espetacular da Beyoncé para a música I'd Rather Go Blind, da Etta James. Tá anotado aqui. Repetindo, eu já falei no início do programa, o Pedro Henrique Vieira, que é o produtor do Em Boa Companhia, está de férias, são 2 semanas de férias, e assim que ele retornar, os pedidos voltarão a ser atendidos. Mas está anotado aqui, viu, Geraldinho? E sobre a Copa do Mundo, o comentário do Geraldinho, eu falei de algumas coisas aqui mais cedo que, na minha opinião, macularam essa edição de 2026 da Copa, e o Geraldinho está completando aqui, ó. O tratamento que foi dado à delegação do Irã, né? Tanto jogadores, comissão técnica, enfim, o staff completo, eles não puderam se hospedar em território americano, não puderam se hospedar nos Estados Unidos. Então é outra coisa também, um outro fator que o Geraldinho de João Monlevade considera que maculou essa Copa do Mundo de 2026, manchou essa edição. Mais participações, 31 982 76 2663.
1: Bom dia, Emerson, bom dia, Rádio Inconfidência, bom dia, funcionário, bom dia, público, bom dia, Brasil. Eu não sei porque, sinceramente, que o pessoal tem ranço da Argentina. Deve ser inveja. Deve ser inveja, você entendeu? Porque, não tem que ganhar. Tem que ganhar, sim. O Brasil não deu, foi incompetente, né? O Brasil não tinha seleção brasileira, tinha seleção estrangeira, né? Mas voltando aqui, essa mensagem de hoje serviu diretamente para mim, bateu na minha cabeça, entendeu? Porque eu tenho minha cabeça branca, mas tenho meu cérebro ativo, entendeu? Não posso falar muito, não, senão a história é meu tempo. Eu tenho meu pensamento ativo. Vou. O meu maior sonho é fazer uma faculdade de advocacia. E vou fazer, se Deus quiser, tá? Deus abençoe vocês, todo mundo aí, né? Tenha uma boa semana. Meu tempo já estourou. Fiquem com Deus, todo mundo, tá? Aí eu vou responder a pergunta. Não sei se vou acertar, não.
0: Esse é o Clóvis Santana, Clóvis Nascimento, de Santa Luzia. Obrigado pela participação. Resposta está correta. Viu, Clóvis? Um abraço para você. Ótima semana. Quem mais está por aqui, hein? 31 982762663. A Wanda também é de Santa Luzia, né? O Clóvis é de Santa Luzia, a Wanda é de Santa Luzia. A Wanda está dizendo aqui: um dia abençoado aos meus amigos nesse dia do amigo. Foi uma Copa duvidosa, você tem razão. Gostei do resultado. Parabéns aos aniversariantes do dia. É a Wanda de Santa Luzia. Osmar Maia, bom dia. A Argentina foi prejudicada. No Brasil também tem racismo, só para lembrar. Dá-lhe a Argentina, obrigado. Infelizmente, né, Osmar, o racismo tem em toda parte do mundo, né? Em toda parte do mundo, infelizmente. Tem no Brasil, tem na Argentina, tem na Espanha e tem em várias partes do mundo, lamentavelmente. A Argentina foi prejudicada, estou tentando entender sua mensagem aqui. A Argentina foi prejudicada, no Brasil tem racismo. Na opinião dele, a Argentina foi prejudicada. Enfim, está registrada a sua opinião, viu, Osmar? Muito obrigado pela participação. Ilma do Calafate, respondendo corretamente a pergunta de hoje. Obrigado, viu, Ilma? Um grande abraço para você, feliz segunda-feira, ótima semana. Eustáquio de Itabirito, resposta correta. Eustáquio de Itabirito, resposta correta, viu? Obrigado pela participação. Ele diz aqui: eu não estou acertando nenhuma enquete. Hoje acertou. Um grande abraço.
2: Bom dia, Emerson. Boa segunda-feira para você. Sou Bianca Emanuele de Betim. E a resposta da pergunta é vou te enviar a seguir.
0: É, hoje você não acertou não, viu, Bianca? Mas obrigado pela participação. Para quem não teve a oportunidade de ouvir a pergunta do Em Boa Companhia, eu vou repetir aqui, ó. Qual destes dinossauros não era carnívoro? A. Tiranossauro Rex. B. Velociraptor. Ou Velociraptor, perdão. C. Triceratops. Ou a letra D, espinossauro. Então, repetindo com calma as alternativas para você responder, ainda dá tempo, viu? Qual destes dinossauros não era carnívoro? A. Tiranossauro Rex. B. Velociraptor. C. Triceratops. Ou D. Espinossauro. E agora o Em Boa Companhia atende o senhor Altair, que mora em Contagem. O senhor Altair está completando hoje 89 anos de idade. Parabéns, muita saúde, muita paz, muita felicidade, senhor Altair, ouvinte da Rádio Inconfidência de longa data, ouvinte do Em Boa Companhia. E hoje ele pediu o tema de Lara.

0: Ai. Tema de Lara. The Jordans, pra você aqui no Em Boa Companhia. Essa música foi pedida por o senhor, pelo senhor Altair de Contagem. Ele tinha feito o pedido de forma antecipada. E hoje o senhor Altair está completando 89 anos de idade. Mais uma vez, parabéns, muita felicidade, muita saúde para o senhor aí em Contagem, Altair. Tudo de bom. Agora são 10h27. Esse tema do racismo é um tema espinhoso, viu, gente? A gente tem que condenar o racismo lá fora e condenar aqui dentro também. O fato de ter aqui dentro do Brasil não significa que lá fora tá certo. Então, assim, o racismo tá errado, aliás, o racismo é crime, é uma coisa detestável, abominável, é uma falha do ser humano, é uma chaga da humanidade, tanto no Brasil quanto fora do Brasil. Em qualquer lugar do planeta onde haja racismo, discriminação, é feio, né? Enfim, 10h28, falei. Vamos em frente com Em Boa Companhia. Daqui a pouco tem Ídolos de Sempre, mas daqui a pouco também tem o intervalo. Então, antes do Ídolos de Sempre, antes do intervalo, eu vou trazer aqui mais recados pelo 31 982 76 2663.
1: Oi, Emerson. É só para dizer muito obrigado. Viu, por você ter atendido. Essa música me faz lembrar que no meu casamento ela foi tocada. E tem 18 anos que eu perdi a minha companheira. Muito obrigado a você e o Pedro, viu? Desculpa, que eu tô muito emocionado.
0: É, não precisa pedir desculpa, não. A gente compreende, senhor Altair. Um grande abraço, tudo de bom.
2: Emerson e ouvintes, bom dia para vocês. Eu gostei muito da mensagem para pensar sobre o velho idoso. E a gente tem que olhar para o futuro mesmo. Outro dia eu estava saindo com meu irmão, com meu primo e com meu sobrinho aqui da cidade, né? E os meninos estavam num campinho de futebol. E aí o meu primo falou assim: ô Zé, aqueles meninos ali, todo mundo pensa em ser um Messi da vida, um Vini Júnior. Mas é tão difícil, né? Você sabe que é um em um milhão. Eu falei assim: mas tem que sonhar alto mesmo. A gente tem que buscar inspirações de quem tá lá em cima. Nivelar por baixo é facinho. Você solta uma bola lá em cima da escadaria da Penha, você viu, tanto que ela chega rápido lá embaixo. Agora vai tentar fazer essa bola subir. Então, gostei muito da mensagem para pensar, da trilha da novela Selva de Pedra. Sobre a pergunta do dia, estou deixando a resposta aqui embaixo. E também da tradução do Elton John. Muito bacana o programa hoje, parabéns.
3: O Yuki Pereira Sampaio, para mim, na abertura da Copa do Mundo, que teve 3 expulsões entre México e África do Sul, acho que não tinha necessidade dele usar toda a autoridade que ele tinha para expulsar 3 jogadores assim numa abertura de Copa do Mundo. Eu acho que ele estragou a arbitragem dele durante a Copa do Mundo. Bom dia, Emerson. Bom dia, Emerson. Essa Copa do Mundo foi uma das piores Copas do Mundo que eu já assisti, moço. Uma das piores Copas do Mundo, com intervenção de terceiro, presidentes, coisa que não tem nada a ver com uma entidade contra a outra. E contra o árbitro, moço, ele não podia estragar o trabalho dele, não. Ele já tinha expulsado já um argentino já, e a arbitragem é assim mesmo. Tem coisa que você vê e tem coisa que você não vê. E, na minha opinião, ele não podia estragar a arbitragem dele, não.
0: Obrigado. Paulo Nonato, de Açailândia, Maranhão, externando também a opinião dele sobre a Copa do Mundo aqui no Em Boa Companhia. Valeu demais. Deixa-me ver aqui mais um recadinho pelo 31 982 76 2663, antes da gente ir para o intervalo. Bom dia a todos. Moacir Paixão de Ouro Branco, resposta correta. Obrigado pela participação, viu, Moacir? E o Osmar tá dando a opinião dele aqui, ó. Fica parecendo que só na Argentina tem racismo. É, tá registrada a sua opinião, viu, Osmar? Muito obrigado. Mais um recado.
4: Bom dia, Emerson. Quanta alegria. Chega segunda-feira e a gente em boa companhia. Um abraço a todos os amigos ouvintes, a você, né? A equipe da Rádio Inconfidência, e que nós possamos ter uma segunda-feira imensamente abençoada por Deus. Tchau.
0: Amém. Muito obrigado, Elizabeth. Novo Riacho, Contagem, 10h33.
5: 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Tá aqui agora para você, ouvinte Inconfidência, que deixa a Venda Nova e segue pela Cristiano Machado rumo ao centro de Belo Horizonte. Neste momento, dois pontos de lentidão na Cristiano Machado. Primeiro, na passagem pelo bairro Heliópolis, lentidão devido a obras, duas faixas interditadas por lá. Motorista pode ganhar tempo desviando pela Avenida Valdomiro Lobo, na sequência via 240, e aí sim retornar a Cristiano Machado. Cristiano Machado que neste ponto, passagem pelo bairro Palmares, tem pequena lentidão, ali sim vale insistir, com paciência. 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Eliseu Júnior para a Rádio Inconfidência.
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0: Bom dia, 10h34.
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2: Atendendo Zé Luzia de Ibirité, vamos falar sobre a vida e a obra de Cartola. Nascido Agenor de Oliveira em 1908, no Rio de Janeiro, Cartola foi mais do que um compositor. Foi poeta, sambista e um dos fundadores da Estação Primeira de Mangueira. Dono de uma sensibilidade rara, transformou o cotidiano em canções marcantes como As Rosas Não Falam, O Mundo é um Moinho e Alvorada. Durante anos, sua genialidade passou despercebida. Trabalhou como pedreiro, lavador de carros e chegou a viver no anonimato até ser redescoberto na década de 1970. A partir daí, Cartola conquistou definitivamente o respeito do Brasil, gravando seus discos já em idade avançada. Cartola morreu em 1980, mas seu legado segue vivo no coração dos brasileiros e na cadência suave do samba raiz.

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1: Cartola, destaque hoje no Ídolos de Sempre, do Em Boa Companhia, atendendo Zé Luzia de Ibirité. Bom, são 10h38, mais uma participação aqui pelo 31982762663. Isabel, do Água Branca, em Contagem. Ouço todos os dias e amo a programação. Abraço a todos. Isabel e Dona Terezinha, mamãe, Dona Terezinha também, tá curtindo Em Boa Companhia. Muito obrigado.
2: E aí, Emerson? A paz para todos vocês aí de Belo Horizonte. Parabéns pelo seu programa. Hoje eu quero dar um abraço em todos os amigos aí da nossa rádio, e especialmente para você. Que Deus te abençoe, te dê muita saúde. Hoje é dia do amigo. E eu fiquei um tempo sem ouvir a rádio aqui em São João, não estava conseguindo pegar. Ela começava e saía do ar. Estava com muita saudade de todos vocês. Um abraço, boa semana a todos. Que o Espírito Santo de Deus abençoe nós todos. Amém? Bom dia. Aqui é a Carminha de São João del Rei.
1: Obrigado, Carminha. Um grande abraço para você, tudo de bom, ótima semana. Cláudia Aparecida está ouvindo a Inconfidência em Pedro Leopoldo. O Brasil está ouvindo em Sorocaba.
3: Bom dia, Emerson. Aqui é o Brasil Sorocaba. Eu estou querendo ouvir hoje com o Wilson Simonal, a praça. Eu ofereço para minha esposa Terezinha, para todos os amigos da rádio, principalmente para você. E também quero responder a pergunta de hoje. Seria a letra B. Obrigado e aquele abraço.
4: Bom dia, Emerson. Bom dia, Pedro Henrique. Boa segunda-feira. Boa semana. Com tudo de bom. Com paz e saúde em nossos corações. Abraço aos ouvintes e a todos em confidência. Tudo de bom a eles. E parabéns aos aniversariantes de hoje. Com muita paz, saúde e felicidade. Tudo de bom. A programação está ótima. Estou gostando muito. Mas, bom dia mesmo para vocês e todo mundo e o mundo todo. Obrigado.
1: Muito obrigado. Agora 10h41, registrando também as participações aqui do Teco do bairro São Salvador, desejando boa semana a todos. Zé Luzia de Ibirité fazendo mais pedidos. E daqui a pouco tem mais participações. Deixa eu correr o olho aqui para ver se eu registrei todo mundo. Já estamos na reta final do programa, né? Mas tem o Antonino também, de Vera Cruz de Minas, que acertou a resposta da pergunta de hoje. A Graça, do bairro Betânia, está ouvindo em confidência. Pediu a cópia da mensagem para pensar. Daqui a pouco vou enviar para você. Cássia está no bairro Santa Cruz. Maria da Saúde está em Pedro Leopoldo. Sérgio está em Três Marias. Vicente está em Ribeirão das Neves. Olga está em Pedras Sete Lagoas. Obrigado pela participação, viu, Olga? Um grande abraço para você. É isso. 10 horas mais 42 minutos em Belo.
5: Responda se puder.
1: Hoje, Em Boa Companhia perguntou: qual destes dinossauros não era carnívoro? As alternativas foram Tiranossauro Rex, Velociraptor, Triceratops e Espinossauro. Então vamos lá. Atenção para a resposta. Apesar dos três chifres e do visual digno de filme de ação, o Triceratops era herbívoro. Isso significa que sua dieta era baseada em plantas, folhas e vegetação baixa, ou seja, nada de caçar outros dinossauros. Os chifres e a grande placa óssea da cabeça eram usados principalmente para defesa contra predadores, disputas entre dinossauros da mesma espécie e exibição. Sim, aparência também conta na natureza. Então a resposta correta confirmando letra C, Triceratops, o dinossauro que não era carnívoro, era herbívoro. Em boa companhia teve produção de Pedro Henrique Vieira, está de férias, mas deixou aqui o trabalho já organizado. Na mesa de áudio, Tânia Alves, assistente de estúdio, Renata Toledo, e eu sou Emerson Rodrigues. Muito obrigado de coração. Continuem na Inconfidência e hoje a gente encerra com Dire Straits, Sultans of Swing, 10:43.

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1: Olá, quem chega à rodoviária de Belo Horizonte deve ficar atento. O local de desembarque foi alterado temporariamente para o pátio oeste do terminal, devido às obras de recuperação do piso na área principal. Segundo a concessionária Terminais BH, a intervenção vai durar cerca de 45 dias. A mudança não afeta os horários das viagens nem os demais serviços. Motoristas de aplicativo e taxistas também devem seguir as instruções sinalizadas no local. A inflação oficial do país é medida pelo IBGE, com IPCA, Índice Nacional de Preços ao Consumidor Amplo. Em Minas, um site de pesquisas decidiu fazer algo mais regional e criou o índice do doce de leite e do queijo canastra. A reportagem é de Pamela Dias.
2: Recém-criados, os indicadores com dois dos mais tradicionais produtos da gastronomia mineira revelaram, ao longo dos últimos 12 meses, aumento médio de 25% no preço do doce de leite e de até 15% no queijo canastra. O levantamento foi feito no Mercado Central de BH, ponto de encontro dos belo-horizontinos e turistas. A proposta divulgada para os indicadores é ajudar os consumidores, mas também ser uma referência para comerciantes e produtores. À frente da iniciativa, o economista Feliciano Abreu explica que a inspiração veio do famoso índice Big Mac.
3: O índice Big Mac, que foi criado em 1986, para de forma bem-humorada ilustrar a teoria de paridade do poder de compra, que foi justamente para avaliar o poder de compra do Big Mac em todos os países. Pensando nisso, o site de pesquisas Mercado Mineiro resolveu também criar o índice doce de leite e o índice do queijo canastra. Nós acompanhamos os preços praticados no Mercado Central há um ano e observamos que, nesses últimos 12 meses, o preço médio do doce de leite comum subiu 25% no Mercado Central. O preço, que era R$ 29,41 em julho de 2025, subiu para R$ 36,77 em julho de 2026, portanto, um aumento de 25%.
2: Outros doces também estão na pesquisa. E assim como eles, no caso dos queijos, é preciso verificar a origem, a qualidade da matéria-prima e características de produção.
3: A pesquisa também acompanhou os queijos e, no caso do queijo canastra, que é um dos principais, a gente teve um aumento de 5%. O queijo canastra São Roque, que custava em média R$ 44,68 há um ano atrás, subiu para R$ 46,90. Um aumento de 5%. O queijo canastra da Serra do Salitre, que era em média R$ 46,00, subiu para R$ 52,90, em média, um aumento de 15%.
2: O levantamento completo foi publicado pelo site Mercado Mineiro. Reportagem Pamela Dias.
1: Mercado financeiro. A Bolsa de Valores Brasileira, B3, iniciou os negócios do dia em alta de 0,11% no Ibovespa, aos 173.907 pontos. No câmbio, o dólar comercial abriu em queda de 0,08%, cotado a R$ 5,11. O euro é negociado em torno de R$ 5,85. Repórter em Confidência, redação Renato Silveira, apresentação Tarcísio Lopes.
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4: Atualização agora para você, ouvinte em Confidência, de anel rodoviário. Mais cedo falamos de lentidão no sentido Rio de Janeiro e agora o trânsito foi liberado. Você que segue rumo à Contagem, rumo ao Barreiro, pode dirigir tranquilamente pelo anel rodoviário, já que o trânsito vai fluindo bem. Ponto de lentidão mesmo neste momento é só a partir do bairro Vila Bernadette até o encontro com a BR-040. Nesse ponto, o motorista ainda precisa de paciência. No sentido contrário, sentido Vitória, cenário positivo em toda a extensão do anel rodoviário. 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Eliseu Júnior para a Rádio Inconfidência.
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8: Terminou a Copa do Mundo, que começou lá no dia 11, 12 de junho, se não me falha a memória, e mais de um mês depois tem a Espanha como campeã. Pela segunda vez na história, a Fúria, como é conhecida, a seleção espanhola conquista a Copa do Mundo, a primeira vez em 2010 na África do Sul e agora 16 anos depois. E como o futebol é o esporte de uma maneira geral, mas principalmente o futebol, é talvez aquele em que justiça seja o termo mais abstrato que se possa utilizar, pelo menos se fizermos um recorte do jogo de ontem, mais do que justo que a Espanha tenha vencido, afinal de contas, numa final de Copa do Mundo. Uma das seleções dá apenas um chute a gol só, o primeiro chute a gol da seleção argentina ainda já foi na prorrogação, realmente a Espanha fez por merecer. Para mim, particularmente, quem me acompanha aqui nesse minifúndio radiofônico de opinião e em outras

comercial. E um evento altamente lucrativo. E um evento que, feito por quem faz, no caso, a Federação Internacional de Futebol, para ser isso, o futebol é em segundo plano. E esta Copa especificamente, explicitamente manchada pela atitude do presidente, do chefe maior desta instituição que organiza o evento, quanto do episódio do cancelamento do cartão vermelho de um jogador de uma das seleções anfitriãs. Naturalmente, aquela que fica localizada geograficamente entre o Canadá e o México. Portanto, não me iludo que o futebol é um lugar de gente séria, competente. Existem, e muitos, mas acima de tudo, especialmente quando se trata de competições desse porte, interesses tais maiores que muitos prevalecem sobre o futebol. O futebol numa Copa do Mundo, para mim, e cada vez mais observo para uma maioria das pessoas, ele está em segundo plano, o que é uma pena. De toda maneira, méritos para a seleção espanhola, e fica a pergunta: até quando a única seleção que conquistou 5 vezes uma Copa do Mundo vai rever, mudar e entrar numa competição dessa natureza, com todas essas características, tentando ser campeã? Porque o que a gente vem acompanhando desde 2006 é a constatação do que é o evento. A nossa seleção, a seleção do Brasil, vai para esse evento com o espírito do que é ele, uma grande festa, futebol segundo plano. Até amanhã, Amplexus!

0: Bom dia, 11 da manhã, TV ao vivo é isso, viu, gente? Bom. Uma excelente semana pra você. Vamos começando mais um Primeiro Esportivas aqui na Rádio Inconfidência, na Rede Minas. Pra quem tá no rádio, só foi o Opa, né? Então, mas pra quem tá na TV, tá todo mundo concentrado. Aí meu diretor já falou, meu VAR já falou aqui. Ô, gente, já começou, primeiras, tem assunto. Volta o Campeonato Brasileiro pras equipes mineiras da Série A. Toscano, pra quem tá no rádio, o João também comemoraram aqui. Pra quem tá na TV, eles viram. Evidentemente, vamos falar da final da Copa do Mundo, Espanha bicampeã. Foi merecido? Eu acho que foi. Vamos ver se eles também acham. Vamos falar do América que, né, mais uma vez não venceu, empatou. Tá difícil, viu? Tá difícil a situação do Coelho, módulo 2 mineiro. Teve a vitória, inclusive, do Uberlândia, viu, Toscana? Nós vamos falar sobre a portuguesa na Série D e muito mais. Então você fica com a gente, 11 horas em ponto, porque o Primeiro Esportivo já está no ar. E a linha tá aberta, hein? 319-8299-2204, 319-8299-2204. Nosso Max Braga já tá ligado lá em Patos de Minas com a gente. Já temos audiência qualificadíssima, João Pedro Martins. Bom dia, meu amigo.
1: Prazer, Pedro.
0: Prazer todo meu, José Augusto Toscano. Bom dia. E bom dia a você de casa. Porque hoje é 20 de julho, dia do amigo, então você que é nosso amigo, tá ligado conosco no rádio, tá ligado na televisão, muito obrigado por ser nosso amigo, por estar conosco nesse dia do amigo, 20 de julho. E já tem mensagem, Toscano, no nosso WhatsApp, 39-8299-2204.
2: Segunda-feira, muita gente com primeiro dia de férias, está começando mais
0: Fala
2: tarde.
0: Falar nisso, hoje é o dia primeiro dia de férias, né? É. Como é que estão suas férias?
2: A minha ainda não aconteceu.
0: Ainda não? E o seu, João? Como é que estão as suas férias?

0: Acho que a minha tá bem.
1: Já já tá de férias da faculdade?
2: Agora, uma coisa é fato, né? O trânsito.
1: Melhorou.
2: Outra coisa, inacreditável.
1: Né? Gente, tem, inclusive, hoje eu tava acompanhando. Dar um abraço para dois amigos que estavam acompanhando na HG Play, o Luiz Costa e o Stefano Pocchi, o nosso Popó. Eles estavam começando o novo Resenha FC, estava acompanhando com eles. Um abraço a eles, muita sorte. Estão com o Eduardo Guerra e também o Caio Fábio. São dois caras fenomenais. Um abraço a eles, muita sorte. Tomara que o programa tenha muito sucesso. Para quem estava assistindo lá, já está acabando, vem aqui para o Primeiras também, na telinha da Rede Minas. Mas desejando sorte a eles, são dois amigos. Torço muito por eles. Já tem mensagem, né, Toscano?
2: É o Max. Gentilmente,
1: nossa audiência lá em Patos também é muito boa, viu?
2: Bom dia, um abraço para você, um bom dia, uma boa semana, Max. Muito obrigado, viu?
1: Ok, então vamos começar falando de Copa do Mundo. Acabou, José Augusto Toscano. Você tomou uma sangria ou um fernet ontem, hein?
2: Ontem, a Alemanha fora, a Bélgica também, eu fui pelo
1: chá com torradas. E você,
2: pelo
1: João?
2: Pelo chá com torradas com eles.
0: Eu fui bailando, né?
1: Você foi bailando?
0: De Espanha. Não
1: tinha então jeito. Vamos lá. Bailando você poderia ir pela Argentina também, que os dois falam castelhano, né?
0: Exato.
1: Vamos ver as imagens para quem está na TV, para quem está no rádio. A gente vai falar um pouco sobre esse jogo. Três coisas me assustaram, João Toscano, nossa audiência também. Primeiro, que a Argentina não jogou. A Argentina, tudo que ela tinha mostrado de superação ao longo da Copa, de tentar se reinventar ao longo dos jogos, foi uma postura muito medrosa do time do Lionel Scaloni. Nenhuma finalização no gol. Aí o Dibu Martínez fez uma excelente partida. Para quem está na TV, nós estamos vendo o lance de expulsão do Enzo Fernandes. Foi bem nos acréscimos, a Argentina ficou 30 minutos, contando o tempo regulamentar da prorrogação, com um jogador a menos. Teve um gol mal anulado da Espanha, que nós vamos ver, de um possível deslocamento do jogador argentino. Eu não marcaria esse gol, do Nico Williams. Eu não marcaria o impedimento, a falta, melhor dizendo. Eu não marcaria hipótese alguma. E aí depois continuou a Espanha pressionando em cima da equipe da Argentina. Gols perdidos, Dibu Martínez fazendo boas defesas. Até que logo aos 30 segundos no cruzamento, o Nico Williams deslocou e o Ferran Torres foi o herói improvável. Muitos não levavam muito a sério o Ferran Torres, falavam que o herói ia ser o Lamine Yamal, poderia ser o Oyarzabal. Não foi. A Espanha teve um gol anulado e aí muito bem anulado também, com o impedimento semiautomático, seria um segundo gol do Ferran Torres. E finalmente a Argentina tentou jogar, quando tentou acabou o tempo, Espanha comemorou, tivemos cenas lamentáveis que não foram cedidas gentilmente pelos nossos amigos da Cazé TV. Aliás, agradecendo a Cazé TV por todas as imagens cedidas durante a Copa. O pessoal sempre prestativo, muito obrigado pelas imagens, enriqueceram bastante a nossa programação. E no fim, o Rodri levantando a taça de campeão do mundo, a Espanha celebrando. João Pedro Martins, foi campeã merecida a Espanha?
0: Com todos os méritos. A Espanha fez uma semifinal incrível em cima da França, da favorita França, e fez uma final de almanac, assim. A Espanha jogou futebol, o que a gente ainda não conseguiu fazer nessa final. A Espanha, de fato, tocou a bola, jogou o que sabe jogar. E, assim, é uma vitória de quem optou por querer jogar. Acabei de falar aqui, a Espanha, com todos os méritos, é bicampeã do mundo aí.
1: José Augusto Toscano, antes de perguntar, eu vi que já tem participação e pode ler primeiro, 319-8299-2204.
2: Nosso querido Merão, lá em São João da Prata, na Bahia, está nos desejando um bom trabalho e que Deus nos proteja.
1: Amém.
2: Amém. Muito obrigado, viu, Merão?
1: Obrigado, Merão.
2: Para você e família e amigos também. Pois não, Pedro?
1: Pode ficar à vontade, discorrer.
2: Não, eu primeiro quero reforçar o seu agradecimento à Cazé TV, mas eu vou além. Pelo que ela fez pela transmissão de futebol no país. Eu acho que abre-se uma porta, tem restrições, tem uma série de coisas, mas quebrou-se uma hegemonia necessária e eu acredito, torço pelo menos, para que a partir de agora a transmissão de esportes e particularmente o futebol no país tome outros rumos. Então esse agradecimento tem que ser feito de público também. Quem me acompanha sabe, eu não tenho muito estímulo por seleção, enfim, então acompanhei mais ou menos por conta da profissão. Mas eu acho que modéstia à parte, me ajuda, é saber escolher quem você vai ler, ouvir. Então, acompanhando você, os companheiros aqui da emissora e outros colegas de outros segmentos, me pareceu justo. E mesmo que não tenha sido tão brilhante a Espanha ou a própria Argentina, o recorte do jogo de ontem, ele é marcante. Uma decisão de Copa do Mundo, um dos dois times, no caso a Argentina, vai dar o primeiro chute a gol já na prorrogação?
3: Segundo tempo da
2: prorrogação. Não, no segundo tempo.
1: Primeiro chute, primeira finalização, porque chute a gol não teve.
2: Pois é. Então só aí, só esse recorte já chancelaria o título da Espanha. Então eu acho que não há dúvida nesse aspecto. Eu acho que foi uma Copa, como eu venho dizendo há muito tempo, eu penso assim, outros também, mas isso aqui nunca é uma verdade, porque verdade, essas coisas, não há aquela coisa, é muito relativo. Mas uma Copa em que a condução dela, por quem a organizou, deixou muita margem para interpretações. Inclusive, essa expulsão, agora é meu momento de provocação.
1: À vontade.
2: Desse rapaz, como é que
1: Enzo
2: é?
1: Enzo Fernandes.
2: É porque não tem mais jogo. Senão, aquele senhor que entrou ali junto com um homem em laranja, estranho aquele sujeito, ele anularia esse cartão para o próximo jogo da Argentina. Provocações à parte, tá, gente? Uma Copa que aquele episódio da anulação do cartão da seleção estadunidense, aquilo mancha. E, sinceramente, para mim ficou mais claro, e agora com esse absurdo de 48 seleções, e agora na próxima poderemos chegar a 64.
1: A gente está indo nem sabendo quantas seleções vão poder disputar, né?
2: Mais que nunca ficou comprovado, na minha concepção e de outras pessoas, que Copa do Mundo não tem o futebol como prioridade. Futebol é pano de fundo, é num segundo ou terceiro momento.
1: Perfeito. Antes de perguntar mais uma para o João, eu queria dar uma opinião antes, que apesar de tudo, foi uma boa Copa do Mundo, apesar de todos os percalços, todos os problemas, eu acho que foi uma Copa do Mundo interessante do ponto de vista técnico. Eu estou analisando só o campo e bola nesse caso, porque questão de visto, questão que fizeram de não deixar o árbitro Somália, questão do Irã, isso daí foi patético, foi triste, é ruim, mas eu queria trazer alguns pontos. Primeiro que eu fui alguém que o tempo inteiro falei, João, elogiei vários jogadores da Argentina, Rodrigo De Paul, o Enzo Fernandes, o Paredes. O que o Paredes fez ontem para mim foi lamentável. Eu admiro sim a luta da Argentina, a entrega. A gente queria, eu particularmente queria que a seleção brasileira tivesse essa entrega, que os jogadores amassem a camisa como os argentinos amam. Porém, e tem inveja disso, inveja positiva, não é aquela inveja, porém, a atitude foi lamentável. Quando também viraram de costas para a Espanha ser premiada, eu não gostei da atitude. Acho que é uma atitude ruim, foi ruim. Isso não apaga a Copa que o Messi fez. O Messi fez uma baita Copa aí na final. Jogou mal, pra mim, todo mundo joga mal. A eterna discussão Messi, Pelé, Ronaldinho, Maradona, etc. Todo mundo teve um dia que jogou mal. Ronaldo Fenômeno na final de 98, jogou muito mal. Tanto que teve aquele episódio, até hoje mal explicado, aquela história toda visitada. Dito isso, a Espanha foi a merecedora do título. Primeiro pelo que ela fez contra a França e principalmente pela atitude de ontem e pela atitude em campo. O Luis de la Fuente achou um jeito de jogar e não renunciou à sua ideologia de jogo, ao estilo de jogo espanhol. A Argentina ontem, eu ouvi alguém falando, eu não lembro, porque senão eu daria o crédito. A Argentina, foi o Felipe Melo que falou isso no Sport TV. A Argentina ontem entrou com uma mentalidade como o Paraguai jogaria, por exemplo, contra uma França, contra uma Espanha, tentando segurar o jogo. Foi a melhor partida do Dibu Martínez na Copa, isso daí não tem questionamento. Mas, até pelo que ele conseguiu evitar que a Argentina sofresse um gol mais cedo. Mas não foi uma partida à altura do que a gente sempre fala da entrega da Argentina. A Argentina jogou para levar pelos pênaltis. Então, acho que esses pontos precisam ser trazidos. E o que o Paredes fez, lamentável, querer sair na mão depois de perder. Isso daí foi vergonhoso. Um jogador da qualidade do Leandro Paredes, um dos melhores jogadores no nível técnico no futebol sul-americano, se prestar isso, já elogiei muito o Leandro Paredes. Mas quando precisa criticar, a gente tem que criticar também.
0: É, Pedro, é lamentável.
1: 11h11, só passa no horário.
0: Perdão.
1: Repita, 11h11, fica à vontade.
0: É lamentável.
1: Rodrigo, você que gosta.
0: O nosso toscano disse muito bem do precedente que se abriu nessa Copa para poder... Nas próximas, né? Do que pode acontecer, assim, ingressos milionários, o pessoal pagando rios de dinheiro, tendo que se virar para poder assistir uma Copa. Não, a Copa não ser acessível é um absurdo, gente. Acontece de 4 em 4 anos e você tem que doar seu rim para poder conseguir estar numa Copa do Mundo. Isso é inacreditável. E sobre a Argentina, a gente não pode confundir raça e vontade com deslealdade e falta de espírito esportivo. A Argentina não teve. O Paredes representa o que a Argentina fez nessa final. Assim, entrou, deu uma ombrada no Rodri de graça, o juiz não ia amarelar o Paredes, ele veio, empurrou o Dani Olmo no chão, porque sim, ele chegou louco, assim, maluco, empurrou o Dani Olmo no chão, o juiz teve que amarelar, o Enzo Fernandes simulou uma falta, reclamou com o juiz, os caras cuspiam no juiz, não fazia nada. Então, assim, é uma falta de critério absurda da arbitragem nessa final de Copa, nessa Copa inteira. Então, assim, é uma Copa que a Espanha o menos pior venceu, se for pensar nesse sentido, assim, de como foi levado. Acho que a Espanha não fez uma fase de grupos excelente, não fez uma quarta nem 16 avos, mas fez uma semifinal de almanaque e uma final muito boa.
1: Eu só discordo de você que ela venceu na hora que precisava vencer bem. Exato, ela foi passando, soube jogar. É igual esse 2010, o ponto. Igual 2010 até que o time era mais vistoso, mas era mais bonito de se assistir. Porque Xabi e Iniesta, pra mim, fazer os dois somados, fariam um jogador de meio de campo perfeito.
0: Ô Pedro, só um detalhe. Essa era pra ser a final do Lamine Yamal, né? Mas engraçado que o Nico Williams chegou, deu uma assistência, fez uma gracinha lá, perdeu, mas...
3: O Yamal tem um fator físico.
0: E o Nico também.
1: Os dois vieram com as questões físicas e mesmo assim a Espanha venceu. Tem mensagem no 3892992204.
2: Vamos lá. O gol anulado, a pessoa me cumprimentou aqui, carinhosamente, me chamando de Toscaninha. Obrigado, viu? O gol anulado da Espanha foi roubadíssimo. Aquilo foi simulação, estava na cara. No máximo houve um pisão ali. A Espanha jogou muito bem, estava preparada. E a França tem um estilo de jogo parecido com o da Argentina. Mesmo com o gol anulado, a equipe não se abalou e continuou jogando. Todo mundo acreditava na Argentina, inclusive eu. Mas a gente precisa lembrar que a Argentina não enfrentou seleções do nível de França ou Marrocos. A Espanha fez uma grande partida, soube atacar e sem dúvida nenhuma mereceu a classificação. E confesso que fiquei muito, caixa alta, feliz com a expulsão da Argentina. Agora é fé no meu galo. É a nossa Sarinha.
3: Um beijo pra Sara.
2: Toscaninha. Muito obrigado, Toscaninha. Tá bom,
1: Sarinha? Agora, quem mais mandou mensagem no 3982992204?
2: Ele tá sempre conosco aqui, o grande Ronaldo Popular
1: Capa. Grande Capa, um abraço pra você.
2: Do bairro Salgado Filho. Bom dia a todos. Foi uma vergonha. Jogadores ficaram 30 minutos no vestiário. Não tem explicação.
1: Eu não gostei desse show. Isso daí eu já falei na sexta-feira. Por mim, botava um artista de cada país. Por mais que tenha sido lindo homenagear o Pelé, sim, tenha sido bacana, Ronaldinho, fizesse Ronaldinho, fizesse isso antes do jogo. Sim. Foi os ninos, beleza, orquestra, Maria Becerra também cantando o hino da Argentina, espetacular, a orquestra que tocou o hino da Espanha, mas botasse isso antes. Até o Speed cantou ontem. Sim. Eu nem sabia que o Speed cantava, com todo respeito ao Speed, mas aí...
2: Ele foi rápido, né?
1: Ele foi rápido, cantou tudo rapidinho. Mas eu acho que esse intervalo à la Super Bowl foi péssimo, eu não gostei. Por mais que tenha sido lindo o show, eu não gostei. Por mim seria tudo antes.
2: Pois é,
1: ou depois.
2: Isso, aí... Podem falar que a implicância é minha.
1: A homenagem ao Pelé é merecida, tá?
2: É o Ronaldo, porque é uma característica, né, do local onde foi o jogo. E a FIFA, ela se submeteu absolutamente a tudo. Isso não vai acontecer lá em Portugal. Agora, nós nem sabemos qual que é a sede. Portugal, Espanha, Marrocos, Paraguai, Uruguai, Argentina, enfim. Isso não vai acontecer. O que esse senhor que preside a FIFA, né, fez é algo... inadmissível. Não é à toa que a Federação Alemã rompeu, né?
1: Exato. Agora vamos falar do outro jogo de sábado, que foi animado pelo menos, né?
2: Esse pelo menos teve gol, né?
1: Teve gol. Vamos, solta pra gente os gols e é tão grande que a gente só mostrou os gols, viu? Só os gols. Vamos começar com o gol do Declan Rice, chutando de fora da área. A Inglaterra que entrou com o time em reserva e o Consa de cabeça fez 2-0. Um atropelo já no primeiro tempo. Aí, com o gol vazio, o Saka fez 3-0 sem o goleiro, depois sem o Mané. manhã. E depois recebeu, bateu no canto do manhã sem chances, 4-0. E você pensou, acabou. Mbappé recebeu, fez 4-1. Depois o gol do Barcola entrou, bateu também sem chances para o Henderson. Depois, novamente, Kylian Mbappé bateu de perna esquerda sem chances para o Henderson. De pênalti, o Saka deslocou o manhã, bateu sem chances o Dembélé. E, por fim, o Bellingham fez o que quis com a zaga francesa e bateu sem chances para o manhã, 6-4. Foi o melhor jogo da Copa, João? Ou você acha que isso aconteceu só porque não tinha nada, entre aspas, porque o terceiro lugar é importante, mas não é a mesma coisa tão transcendente quanto um título?
2: Putz, gostei. Transcendente do caramba, velho. Bom pra caramba. Boa definição.
0: Exatamente.
2: Eu, inclusive, antes do João, claro. Eu sou contra jogo.
1: Eu também. Vale pra Olimpíada, porque Olimpíada você precisa entregar a medalha. Isso. Na Copa, não.
2: Perfeito.
1: E tá certo, a França seria a terceira colocada se não tivesse tido esse jogo.
0: Exatamente. A França meio que tirou o pé no primeiro tempo e a Inglaterra avançou linha, jogou muito bem, mas a própria Inglaterra no segundo tempo voltou deslocada, voltou sem saber o que fazer, quase tomou um empate, o Tuchel quase de novo cedeu a vitória para o adversário, mas eu acho que foi um jogo emocionante, foi a maior goleada da Copa, né? 6-4, 10 gols, a última teria sido o jogo da França também, 6-3. Sim, achei um jogo interessantíssimo, muito bom de acompanhar.
2: Perfeito. E que legal que o Mbappé conseguiu, pelo menos ele, essa marca, porque a França, pra mim, foi um dos pontos positivos dessa Copa.
1: Já que você falou, Toscano, você abriu a brecha, vamos falar então agora das premiações da Copa.
2: Ah, então.
1: Tá vendo? A gente nem combinou isso. Não combinou, não tem roteiro no programa, viu, gente? Brincadeira. Aí, os melhores jogadores, os destaques individuais, o Rodri ganhou o prêmio. Eu não concordo, a final dele foi excelente, mas não merecia esse prêmio na minha avaliação. Acho que o Messi deveria ter vencido apesar da final. O Messi em segundo, o Mbappé em terceiro. Vira a página aí pra gente, vamos falar do Unai Simon, melhor goleiro. O cara que só toma um gol nessa Copa, não tem discussão. É o melhor goleiro, pronto, acabou.
0: E por conta do próximo.
1: E por causa do próximo também, o Pau Cubarsí, que foi o melhor jogador jovem. Jogou uma bola redondinha mesmo. Bom zagueiro da Espanha. E pra finalizar, o Mbappé, que é o chuteira de ouro, né? 10 gols nessa Copa. O Messi ficou na segunda posição com 8. E o detalhe, o Mbappé, neste momento, o maior artilheiro da história das Copas. Digo neste momento, que agora com 64 seleções, até o João Pedro Barbosa, até o João Pedro Martins. Aliás, João Pedro Barbosa, um abraço para o João Pedro Barbosa, João Pedro Martins, desculpa eu ter te confundido, viu, João? Um abraço para o nosso João Pedro Barbosa, que a gente tem um grupo que estava mandando mensagem falando sobre ano que vem temos Copa Feminina, né?
0: Sim,
1: aqui no Brasil. E vamos também acompanhando, falta menos de um ano. Vamos ver se a nossa seleção consegue esse título inédito, o evento vai ser muito bacana.
2: Aí eu assisto.
1: Mas tem um detalhe.
2: Aí eu assisto.
1: Ô, FIFA, pelo amor de Deus, preço... preço acessível, né? E pelo amor de Deus também, show da final, 15 minutos, tá? Intervalo 15 minutos, sem 30 minutos, sem invenção de uma, pode falar.
0: O Pedro é engraçado que é assim.
1: Apesar que o Justin Bieber foi espetacular, hein? Olha o que eu tô falando, hein? O Justin Bieber ontem foi meio...
2: Permita.
1: Não, sério.
2: Não.
1: Sério, aí isso a gente precisa reconhecer. Todo mundo sempre foi estereotipado.
2: Mas foi ao vivo?
1: Foi ao vivo. Ele canta muito bem. Ele é um baita artista. Isso daí, ele sempre foi estereotipado por ser... Ah, um menininho bonitinho que canta. Ele é talentoso. Isso realmente é algo que precisa ser dito. Ele tem um talento fora da curva. Teve as polêmicas dele tudo, mas é um menino talentoso. O João concorda comigo.
0: Quem diria que...
1: quem diria? E falaríamos bem.
0: Muito bem.
2: Não, bom, é legal.
1: Ele foi o MVP da final, sem exagero.
0: Você me dá licença.
1: À vontade.
0: Só voltando a falar dessa estatística aí. É a segunda vez que o Rodri leva o melhor do ano, né? Do campeonato, do caso da Copa, sem estar merecendo, né? Porque ele foi melhor na época do Vinícius Júnior. Que deveria ter sido o Vinícius Júnior. E agora, pra mim, também deveria ter sido o Messi, apesar de ter perdido a final, apesar de não ter feito uma final incrível. Um cara que sai com 21 participações de gols em uma Copa é absurdo,
2: assim. Essas premiações, elas também têm o seu caráter, aspas, político, né? Então, não vou entrar em detalhes.
1: Exato. 319-8299-2204. Lembrando, daqui a pouco nós vamos falar de módulo 2 do Campeonato Mineiro, hein?
2: Mestre Vitor Dias já tá aqui conosco. Bom dia, amigos da bancada. Satisfação imensa em falar com vocês mais uma vez. Um abraço em especial ao meu irmão João Pedro. Feliz demais pela derrota dos argentinos, não tenho como negar. Acompanho o mestre Toscano, mestre, porque ele é muito gentil e generoso, nas críticas à arbitragem dessa Copa. Dentre os vários exemplos possíveis, um deles é em relação à expulsão do Enzo Fernandes com um jogo de atraso. Nem a final ele merecia jogar. E por fim, a ação dos argentinos depois do apito final só escancara o que é o argentino na sua essência. Palavras do nosso Vitor Dias.
1: Perfeito, então, aí o comentário do Vitor.
0: Vou mandar um grande abraço pro Vitor, que acabou
1: de vontade.
0: Falou de férias, né? Ele acabou de entrar de férias do serviço.
1: Merecido.
0: Da aula. E ele é um grande fã, aprecia muito o seu trabalho toscano, só para deixar aqui.
2: Ô, Vitor, muito obrigado, mas nas férias vai fazer coisa melhor.
0: É. O seu apelido é Toscano Ronaldo, tá? Só para deixar claro.
1: Pode ir mais uma aí.
2: É, Lamine Yamal na Copa fez igual eu na época da escola. Só pôs o nome no trabalho em grupo e apareceu na hora de apresentar. Ele não se identificou, mas ele me parece muito com um companheiro nosso.
1: Conheço, sei quem que é.
2: Um abraço aqui para o não identificado, mas é isso mesmo.
1: 11h22.
2: Agora, coisa feia, só botava o nome do trabalho. Quem nunca?
1: Quem nunca? 11h22, meu VAR tá falando aqui, o Léo Avelino, aliás, um abraço, o Léo tá de volta de férias. É. O Léo tá falando, ô, gente, vamos pro intervalo? Vamos pro intervalo, daqui a pouco então, a gente fala de módulo 2.
2: Pergunta ao Léo pelo Messi.
1: Pelo Messi, ele é, né, enfim. Vamos falar daqui a pouco de Atlético, de América, de Cruzeiro e muito mais, então você fica com a gente que a gente vai num pé e volta no outro.
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1: De volta com primeiras 11-24-39-8299-2204. José Augusto Toscano, temos mais mensagens?
2: Temos aqui o nosso querido Campos, do bairro Itatiaia.
1: Um abraço pra ele.
2: Bom dia a todos aí que fazem o melhor programa de futebol.
1: Bondade
2: de
1: sua.
2: Muito obrigado, um abraço pra você, Campos. Aí ele ainda acrescenta que e mundial, aí eu acho que você tá sendo um pouquinho exagerado.
1: Forçou um pouquinho, Campos, mas obrigado pelo carinho.
2: Torci para Orlando ser campeão, não torci para Argentina por serem racistas e não tinha nenhum jogador negro ou preto no time deles. É o Campos Atchai, ele escreveu o Orlando, entendendo.
1: É Espanha.
2: Espanha.
1: Não, tudo bem, corretor da algumas.
2: Mas tá feito o registro aqui, muito obrigado.
1: Pode dar mais uma?
2: Opa.
1: Pode.
2: Professor Eustáquio Inácio, bom dia, bancada. Bom dia, em especial professor. Ao Toscano. Vejo o programa todos os dias. Salve o Formiga Esporte Clube. Salve o FEC. E salve o Vila. Com o Vila, tudo pelo Vila. É a rivalidade.
1: Não, e um abraço. Todo você fala do Vila, eu lembro do nosso Dedé Duarte.
2: Que ontem postou. Dia triste.
1: O Dedé tá triste. O Dedé e o Daniel estão mal, viu? Sim. Nossos dois estão sofrendo. Vamos então ver os gols do módulo 2 do Campeonato Mineiro. A Rede Minas transmitiu um dos jogos. Vamos ver aí na sua tela os gols de Amorés 2, Boa Esporte 0, gols do Gilvan e do Bruninho.
2: Eu achei o resultado surpreendente.
1: Me surpreendeu também, a boa campanha do Boa Esporte, aí o gol do Bruninho, bateu sem chances para o goleiro, jogo que a Rede Minas transmitiu com emoções no final, hein? O Valério com o Zé Arthur aproveitando o cruzamento, 1-0, e já nos acréscimos o Vila empatando a parada, esse gol do Matheus Batista. O Mamoré, também uma vitória surpreendente, em Augusto de cabeça fez 1-0, o 2-0 veio com Luiz Fernando e o Vinícius Valério diminuiu para a equipe do Uberaba. Eu digo surpreendente porque o Uberaba fez uma baita campanha no início, mas o Mamoré a gente sabe, tem camisa e tradição também para igualar a parada. E um atropelo, esse me surpreendeu pelo atropelo do Democrata para cima da equipe do Patrocinense, 4-1 lá em Patrocínio. Fernando Marcelo Massolo tá fazendo gol, tá fazendo muito gol aí na falha do goleiro. O Wellington fazendo 3-0, isso já no segundo tempo, driblou o goleiro, bateu. Aí o Gustavo Aguiar fazendo 4-0 e o Luan Carioca diminuiu, ainda tentando manter uma chama viva para a equipe do Patrocinense lá em Sete Lagoas. Jogo que a Rede Minas e a Rádio Confidência, inclusive, vão transmitir no próximo fim de semana. Ô, Léo, coloca pra gente aí na tela, por favor, os próximos jogos do Módulo 2 do Campeonato Mineiro. Jogos de volta aí. Lembrando que sábado, às 6 da tarde, lá em Uberaba, tem Uberaba e Mamoré. Às 4 da tarde, em Sete Lagoas, na Arena do Jacaré. Inclusive, um dos centros de treinamento, o único centro de treinamento da Copa Feminina do nosso estado. Democrata e Patrocinense. Domingo, às 10:30 da manhã, em Ituiutaba. Aquele calor de Ituiutaba. Boa e Aimorés. E às 3 da tarde, no domingo, Valério Doce e Vila Nova. Então, aí o módulo 2 do Campeonato Mineiro. A gente vai trazendo, claro, todas as atualizações e também tudo que acontece na competição.
2: Agora, esse Valério e Vila vai pegar fogo.
1: Jogo tenso. Vamos falar do Atlético?
2: Bora.
1: Amanhã já tem, hein? Amanhã já tem, João.
0: Tem.
1: 7:30. 7:30, Atlético e Bahia. João, o Atlético viu o adversário jogar no fim de semana. Na verdade, na sexta-feira, sexta-noite, o Bahia. E aí, o que você pode esperar desse Bahia? Um adversário complicado, não é?
0: É, o Bahia é um time bem treinado, bem organizado pelo Rogério Ceni. O Bahia decepciona um pouco na tabela, mas sempre enfrentar o Atlético na Arena MRV é difícil, né? Uma atmosfera um pouco complicada para o adversário. O Atlético fez amistosos abaixo do nível esperado, que a gente esperava que o Atlético pudesse fazer. Mas, assim, o próprio reforço que chegou já machucou. A gente acha que o Atlético tem que dar uma guinada aí nesse campeonato para poder movimentar a tabela, porque tem campeonato ainda pra frente, o Atlético pode sonhar com bastante coisa ainda.
1: Ô, Toscano, até um detalhe importante pra gente fazer uma análise, fazer até mesmo dentro do que o João falou, o Atlético só tem uma derrota com o Barba Domingues na Arena MRV, essa derrota pro Flamengo, aquele 4-0 fatídico jogo, que o Hulk chegou no vestiário, depois falou que ia embora, tinha negociação, todo aquele contexto, depois foi pro Fluminense mesmo, mas é um Atlético que não teve muitas atualizações, não teve contratações, não teve muitas mudanças. O que a gente pode esperar do Atlético agora?
2: Sendo otimista, né? Poliana. Ficar com aquela boa impressão que ele deixou no último jogo, a vitória sobre o Vasco, né? Em que não foi brilhante, como também não foi até o momento no campeonato, mas que está fazendo, é notório, fez até a paralisação, né? É importante a gente fazer esse recorte, um campeonato de recuperação. Vai pegar um adversário difícil, que inclusive venceu sexta-feira, né? Venceu a Chapecoense.
1: 2-0.
2: Mas é um time que, quando joga fora de casa, o Bahia, não consegue reeditar as boas atuações que tem no estádio Fonte Nova. Então, aí pode residir a vantagem do Atlético para amanhã. Jogando em casa, ao lado do torcedor, e começar bem. Eu entendo, Pedro, João e amigos, que essa recuperação, esses jogos de amanhã, para o caso do Atlético e do Cruzeiro, quarta-feira,
1: o Bahia já vem um pouco
2: começar
1: melhor.
2: Começar bem, vencer. Isso muda o astral. Acredito sim. Apertado, com dificuldade, mas acredito no triunfo atleticano.
1: Eu vejo o Bahia um pouco melhor fisicamente.
2: Sim, sim.
1: Porque já fez um jogo oficial. Por mais que tenha feito amistosos e tal, o Bahia fez um jogo oficial, valendo. Venceu a Chapecoense, 2-0. Gols do Rodrigo Nestor e do Roman Gomes. O Atlético caiu na 11ª posição, caiu com os resultados. O Bahia está na 6ª posição. Só que, João, como é que a gente fala para o torcedor do Atlético? Está tendo promoção, campanha... E o torcedor ainda não se motivou para ir. O que, que a gente faz para o torcedor do Atlético ir comprar a ideia?
0: Então, é complicado.
1: Olha ali na lente da verdade, como diria Clodovil Hernandes.
0: É complicado, né, Pedro? Porque a gente aqui na bancada, a gente pode falar, a gente pode chamar a galera, a gente pode incentivar o torcedor a estar no estádio, mas que tem que partir de dentro da diretoria do Atlético, assim. São mais ações, tem que promover. Teve uma época para fazer amistoso, cara. Teve tudo aí para ter jogo grande. O Atlético se negou a fazer amistosos. Teve oportunidade, teve opção, se negou a fazer amistosos. Então, assim, tem que partir de dentro do Atlético, chamar, engajar a galera. O Atlético é um time do povo, é o time da galera. Então, assim, precisa mais de empenho da própria diretoria para chamar o atleticano para o estádio.
1: A minha grande crítica é que falta uma conexão, às vezes, da SAF com o torcedor atleticano. E faltam sinalizações também. E por mais que tenha promoção, que tenha campanha, falta ter uma conexão, sei lá, alguém da diretoria falar, gente, nós erramos nisso. E não é só em entrevista, que tá certo, o departamento de comunicação do Atlético atua muito bem, tem esses pronunciamentos às vezes e é algo que precisa ser valorizado, ser elogiado, mas alguém da diretoria chegar e falar, gente, nós erramos nisso, queremos torcedor. Isso eu falo para os próprios proprietários da SAF, quem sabe às vezes eles fizessem um vídeo falando, gente, vamos tentar fazer diferente, ouvir mais a torcida, torcedor precisa, a gente precisa de vocês, porque, gente, o Atlético precisa do torcedor, a Arena mesmo com uma queda no público quando comparado com os primeiros jogos, com os primeiros momentos na Arena MRV, o Atlético tem sido muito forte na Arena. Isso pode ajudar o Atlético a, quem sabe, fazer uma campanha melhor, mesmo sem as contratações. Um pedido de compreensão, gente, não fizemos tantas contratações, nossa situação financeira é essa, mas uma conversa sincera, gente. Porque eu acho que o Atlético é grande demais para ficar nesse contexto aí de, a torcida com birra de um lado, a diretoria também não querendo dar o braço a torcer, sim, vamos dizer assim.
0: E Pedro, junto com ações, né? Falar é muito lindo, sim, falar é perfeito, mas assim, continuar. Não teve engajamento agora, abaixa o valor do ingresso, continue insistindo, porque é só assim que vai conseguir.
1: Perfeito, José Augusto Toscano, 319-8299-2204.
2: Uma mensagem aqui, até ela é um pouco extensa, mas eu vou ser breve na leitura, porque ela está muito bem desenhada, muito bem escrita e muito bem amparada em argumentos. É do Inter Flávio, o Inter Carvalho, de Pedro Leopoldo.
1: Um abraço para Pedro Leopoldo.
2: Confesso que torci pela Argentina, muito mais pela trajetória e pela carreira brilhante do Messi do que propriamente pela seleção. Mas no fim, venceu quem apresentou o melhor futebol coletivo de toda a Copa, a Espanha.
1: Sim.
2: Essa seleção espanhola é fruto de um trabalho de longo prazo. Grande parte do elenco já vinha sendo preparada desde os Jogos Olímpicos de Tóquio, quando o Brasil conquistou o ouro.
1: 2-1 na prorrogação.
2: É. Naquela equipe, que o técnico Luiz de la Fuente, que comandava a seleção olímpica, começou a construir a base que hoje faz sucesso na seleção principal, mantendo boa parte daqueles atletas e consolidando uma identidade de jogo. A Argentina até poderia ter decidido a partida pela genialidade do Messi, porque craques mudam jogos. Mas o futebol continua sendo, acima de tudo, um esporte coletivo. Organização, entrosamento e disciplina tática fazem a diferença. E para encerrar, e o Brasil infelizmente ficou muito abaixo do esperado. Uma seleção sem foco, sem um esquema tático consistente, sem intensidade e muitas vezes dependendo apenas de uma jogada individual de seus atletas. Na minha avaliação, Ancelotti foi muito mal, especialmente ao insistir no 4-2-4, um sistema que deixou a equipe desequilibrada em vários momentos. Parabéns pelo programa, foi uma excelente oportunidade para debater futebol com profundidade e analisar o que realmente faz uma equipe vencedora. Parabéns para você.
1: Parabéns.
2: Muito ótimo. Bom, muito
1: qualquer
2: boa análise.
1: Qualquer coisa, se quiser vir aí debater.
2: É um prazer.
1: Uma honra, viu?
2: Muito bom.
1: Pode ir.
2: E essa lembrança é fundamental, né? Os Jogos Olímpicos de Tóquio, né?
1: Exato.
2: A base começa a
0: respeitar
2: fazer
0: os processos.
1: Pode ler mais uma, Toscano?
2: Bom dia, meus amigos. Nanuc estava dividida ontem, mas a Argentina não viu nem a cor da bola. Nem o VAR ajudou a Argentina. É o Zé Olímpio, lá de Nanuc.
1: Um abraço, Zé Olímpio. Em Nanuc, então, passando do Atlético para o América, vamos ouvir então, ver e ouvir Humberto Louser avaliando o empate contra o Ceará. Daqui a pouco a gente comenta.
11: A equipe, ao meu ver, ela vem evoluindo. Como você bem frisou, a gente tem conseguido controlar os jogos contra os nossos adversários. A gente tem entrado bastante no último terço. Tem criado possibilidade de abrir o placar e ampliar. Foi assim contra o Londrina, foi assim hoje. Poderíamos sair no primeiro tempo com as vantagens maiores. O jogo lá do Londrina e o jogo hoje poderia ter saído à frente, virado o placar, pelo que a gente produziu. O adversário teve duas situações de bola de profundidade, em erros nossos, que a gente acabou não cobrindo a bola e ofertando a eles essa possibilidade, num lance ajustado. Mas o controle total do jogo foi nosso. Então, pós-perda, atacamos pelo lado direito, pelo lado esquerdo, volume ofensivo. Nos faltou a eficácia para poder sair com vantagem. Segundo tempo, a equipe também ela volta com a mesma postura, um pouco de equilíbrio. O adversário conseguiu ajustar, mas a gente conseguiu depois tomar o controle, conseguimos fazer o gol. E também tivemos possibilidade de ampliar.
1: Só falando brevemente do Atlético aqui, porque ontem o departamento de comunicação, na verdade, a última parcial foi na sexta-feira ainda, de 7 mil torcedores. Depois a comunicação do Atlético não soltou mais parciais de ingresso. 1.300 torcedores estavam fazendo a estreia na Arena MRV, estarão fazendo a estreia na Arena MRV. Por isso que eu falei dessa questão do Atlético fazer algo para engajar, mas a diretoria do Atlético é competente, a gente sabe que eles vão encontrar um bom caminho. Falando então de América e Ceará, 1-1, coloca pra gente os lances na tela, porque José Augusto Toscano, João Pedro Martins, vou começar com você, Toscano, porque você trabalhou no jogo pra nossa rádio em Confidência. Eu não gostei do que eu vi. Mais uma vez.
2: Foi mais do mesmo, né? É um América que visivelmente inseguro, né? E a gente não é psicólogo nem profissional da área, mas você até entende. No primeiro tempo conseguiu, aspas, administrar. Esse foi o lance mais perigoso, que, para quem não está vendo, uma cabeçada queima-roupa do Paulo Vitor, que o Richard conseguiu...
1: Bom goleiro, Richard.
2: Conseguiu defender. Pois teve um lance em que o Manuel, realmente impedido, pegou o rebote de uma cobrança de falta. E aí, no gol do Segovinha, uma grande jogada do Paulo Vitor. Paulo Vitor, no jogo, pelo menos, de sexta-feira, era aquele jogador mais lustro, que buscava o jogo, que tentava organizar. Aí, beleza, a coisa foi caminhando. No final, uma boa trama da equipe do Ceará pela esquerda, o Alex Silva vai tirar, mas toca pelo meio. Ela cai no pé do Vina, 43 minutos do segundo tempo, e o América tomou um empate novamente, como acontecera no jogo anterior com o Londrina. É nítido, e repito, não sou psicólogo, psiquiatra, e até de antemão peço desculpas aos profissionais da área, mas é nítido, é visível, basta você estar no campo, em que muitas vezes o jogador se omite, não quer, não se apresenta para o jogo, a bola queima pela devastação emocional que esse grupo vive. E eu quero fazer aqui uma ponderação. As laterais do América, Alex Silva e Dalbert, que jogaram sexta-feira, os caras, o Alex Silva é veterano e tal.
1: O Dalbert também.
2: Vocês precisam chegar mais à linha de fundo. O Dalbert, no primeiro tempo, chegava na intermediária, ele levantava na área. A única bola que ele foi à linha de fundo, ele levou uma situação de risco para o time do Ceará. É complicado, Pedro, porque assim, a gente não tem o que falar para o torcedor do América. Porque o Loser disse, conseguiu administrar. Até conseguiu, vamos dizer que 70% do tempo. Mas tem que ser até o final.
1: Mas chega aos 43, toma um gol, João. E aí amanhã já tem outro jogo. Já pega o Avaí fora de casa, outra equipe nessa luta contra o rebaixamento. E aí, como é que faz para um time que está tomando gol todo jogo no final chegar com esse psicológico, como disse Toscano, e tentar manter um equilíbrio?
0: Pedro, a situação é desesperadora. Assim, a gente espera que o discurso dentro do vestiário seja muito diferente, porque o Humberto Luzer vai para a coletiva, fala de evolução, fala de melhora, e claramente é um escárnio com a cara de quem está vendo ali. É ver que o América está melhorando. Assim, peças individuais, o Segovia está fazendo um bom campeonato na medida do possível, assim, do que ele pode fazer. Mas a gente vê Gonzalo Mastriani, que teve uma boa primeira passagem pelo América 2023, foi para o Atlético Paranaense, fez uma boa passagem lá, não consegue render. William, muito abaixo do esperado, jogando.
2: Nem entrou, né?
0: Nem entrou. Assim, a zaga, o Manuel acabou de chegar, um cara mais lento, uma mobilidade um pouco dificultada. O Ricardo Silva, um jogador mais experiente também. O América precisa mudar o discurso, precisa mudar o ambiente, contratar gente, mandar gente embora, tem que renovar, porque assim, é desesperador. A Série B já está virando um sonho para se alcançar no ano que vem, porque está muito difícil.
1: 11:40, 39-8299-2204, só uma mensagem, Toscano, antes de irmos para o intervalo, daqui a pouco vamos falar do Cruzeiro.
2: O nosso querido Tarcísio Cerqueira, quando a Argentina pega um time bom, ela faz tudo de sujeira, e se o Atlético tivesse um Zé das Camisas, arrumaria bons jogadores no futebol mineiro. Zé das Camisas, que foi um olheiro, fantástico da história do Atlético. O futebol mudou um pouco também, mas falta esse profissional com aquele faro de...
1: Tá faltando.
2: Né,
1: tá
2: de
1: faltando.
2: Visitar aí nos jogos de interior.
1: Eu vi uma fala esses dias, foi na Jovem Pan do Flávio Prado, que ele disse que o grande problema do futebol brasileiro é que hoje o menino que vai para uma peneira, para uma categoria de base, muitas vezes, é o menino que vai com a chuteira arrumadinha, que tem dinheiro para pagar uma mensalidade, não é o menino que está no terrão jogando uma pelada. E muitas vezes é o próprio menino que hoje em dia ainda está lá pintando rua, torcendo para a seleção lá no interiorzão brabo do país.
2: Exato.
1: E eu corroboro dessa ideia. Isso vale para o Atlético, Tarcísio? Você está certo, o Zé das Camisas foi alguém muito importante mesmo para achar muitos craques para o Atlético. Mas também falta isso em vários dos grandes clubes brasileiros. Se você for parar para pensar, a categoria de base, daqui a pouco nós vamos falar, por exemplo, do Cruzeiro. O Cruzeiro está indo buscar um primeiro volante no Sport, que tem uma boa categoria de base, é verdade, mas não tem esse primeiro volante com a característica do Zé Lucas. Então, a gente vai falar um pouco sobre isso, mas de fato, está faltando sim esse olhar mais apurado na base brasileira e também para os jogadores que forem ser provados, forem ser testados nas peneiras. 11h42, a gente vai para mais um intervalo. Daqui a pouco vamos falar do Cruzeiro, vamos falar do Uberlândia também na Série D. Venceu a Portuguesa, jogo difícil. E muito mais, fica com a gente que a gente vai num pé e volta no outro.
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1: quatro de volta com primeiras, 319-8299-2204, José Augusto Toscani, e aí?
2: Olha, o nosso querido Merão mandou outro aqui, dizendo que está sempre ligado nos nossos programas na hora do almoço e que ele é cruzeirense fanático. Valeu, Toscano, valeu você, Merão. E o Capa falou assim, ó, esqueci que amanhã tem Galo. Sofrimento da massa começa de novo amanhã. E eu estarei lá no estádio.
1: Ah, que bom, ô Capas. Tem que ir mesmo, tem que dar aquela valorizada, aquela apoiada na equipe. Tomara que o Atlético tenha o apoio de seus torcedores num jogo que vai ser difícil. Ah, a gente falou tanto da campanha do Bahia fora de casa, você mesmo trouxe dados interessantes, mas é importante que o Atlético tenha esse reinício de maneira positiva, assim como o Cruzeiro também. O Cruzeiro que joga é na quarta contra o Internacional, 9h30 da noite. Antes de falar de especulações, João Pedro Martins, para você, quem joga no lugar do Romero?
0: Cara, é uma situação complicada.
1: Jogo contra o Inter.
0: Jogo contra o Inter.
1: É, um passo de cada vez.
0: É uma situação complicada porque tenho que nós esperamos que aconteça e tem o que aparentemente está na cabeça do Arthur Jorge. Para o Arthur Jorge, de acordo com os jogos treino que ele fez, de acordo com o que ele dava indícios, seria o Matheus Henrique no lugar do Romero. Agora, a gente discutiu nomes como Jonathan Jesus, ali no lugar, o próprio Vidalba, que foi discutido. Assim, é chover numa olhada. A gente já fala na bancada aqui a semana toda que o reforço já tinha que estar na toca da Raposa. Tem a situação do Santiago Sousa ali, a gente está pulando as contratações, né? Mas, enfim. Na cabeça do Arthur Jorge, para mim, aparentemente, está muito claro que seria, que vai ser o Matheus Henrique que está sendo preparado para tal. Agora, o que a gente quer vai gerar essa discussão.
1: Pois é, Toscani, aí?
2: Eu concordo com o João, acho que vai ser o Matheus Henrique, e apesar, a questão de ponto de vista e gosto, eu entraria com o Lucas Silva, que o Lucas Silva, enquanto tem fôlego, ele consegue fazer melhor, entendam, ele consegue fazer melhor a função de primeiro volante, que não é a dele, mas ele consegue fazer melhor do que a do Matheus Henrique. Mas eu acho que vai o Matheus Henrique. Não acredito que o Arthur Jorge vai improvisar, não, porque não é muito a praia
1: dele. Não, ele não gosta de improvisar. É. Até mesmo a gente falava dessa situação de Jota Jesus, Luca Vigalba. E o Vigalba tem uma saída de bola interessante, mas eu acho que vai do adversário para o adversário. Para amanhã eu estou nas suas fileiras, viu? Eu estou ao seu lado, nas suas trincheiras.
2: E mais importante do que a guerra é saber quem está ao seu lado.
1: Exatamente. Eu estou ao seu lado na trincheira, Toscano, porque eu acho que o Lucas Silva funcionaria melhor para quarta-feira pela característica do Internacional. O Internacional não vai vir jogar como Vitória, aquele jogo, naquele jogo que funcionou bem, o Matheus Henrique podendo conduzir a bola. O Inter não vai dar campo para o Matheus Henrique fazer a jogada dele conduzir. Ah, e você me fala, ah, Pedro, mas o Matheus Henrique tem uma condição física melhor que o Lucas Silva. Eu concordo plenamente. Tem uma condição física melhor que o Lucas Silva. Porém, é um jogo que realmente vai ser difícil, o contexto é de dificuldade, o Internacional precisa se recuperar na tabela, a gente está vendo um jogo de volta, as duas equipes voltando, mas nós só vamos saber mesmo quando o Arthur Jorge soltar a escalação. Amanhã a viagem para Porto Alegre do Cruzeiro, o Cruzeiro joga às 9h30 da noite lá no Beira-Rio. Jogo interessante, jogo importante, duas camisas pesadas para o futebol brasileiro. Aliás, estava com saudade da nossa borracharia, viu? Por mais que os times tenham isso, aquilo, eu tava com saudade da borracharia. Eu sei que você gosta da borracharia.
2: Eu sou suspeito.
1: Você é suspeito.
2: E quando se trata em Cruzeiro e Inter, para minha geração, esse nos anos 70 foi um dos principais clássicos nacionais, né?
1: Sim.
2: O Inter foi campeão em cima do Cruzeiro, campeão brasileiro em 75. O ano seguinte o Cruzeiro elimina o Inter do brasileiro, vence duas vezes, no famoso 5-4 aqui no Mineirão, depois 2-0 lá no Beira-Rio, conquista Libertadores, e sempre fizeram grandes jogos.
1: Ô João, e aí, o que você espera desse Internacional?
0: O Inter, ele historicamente, pelo menos pela história recente, é uma pedra no sapato do Cruzeiro, né? Assim,
1: o Cruzeiro não vence desde 2010.
0: Não vence desde 2010.
1: Lá no Beira-Rio.
0: E a gente estava especulando aqui sobre o Lucas Silva, assim, é preocupante porque o Alan Patrick está aí e ele está com condição de jogo, um jogador desequilibrante. Então, assim, acredito numa boa volta da equipe Celeste, da equipe do Cruzeiro, mas é ficar atento, ficar de olho, porque no Beira-Rio é sempre muito difícil, parece que o campo é mais largo, é mais difícil os jogadores chegarem, acompanharem.
1: Tem o clima também.
0: Tem o clima. Tá, assim, da mesma forma que a equipe do Atlético tem a dificuldade de incentivar o torcedor a acompanhar, o Inter também tem um pouco. Então, assim, essa questão pode favorecer a equipe do Cruzeiro.
1: 11h49, é porque o Toscano já sinalizou ali, desculpa.
0: Tranquilo.
1: Tem mensagem, né, Toscano?
2: Tem, o Vitor, ele volta aqui.
1: Tá vendo?
0: Ele tá de volta.
2: A muito provável escalação do Matheus Henrique diz mais sobre a situação do Cruzeiro do que sobre o próprio Matheus Henrique. O time não tem um primeiro volante reserva do Romero há anos. A Copa acabou e essa contratação, que era para ser a prioridade da diretoria, não chega nunca. E saudades nenhuma da borracharia disso.
1: Eu tava com saudade da borracharia, sim, viu? Pois tem um volante. Você falou aqui, a gente conversava em off, o João falou com a gente. Ah, você falou de Paredes, falou de não sei quem,
0: Me dá um nome.
1: Aí eu falei, me dá o nome do futebol brasileiro, então, porque tá difícil. Realmente. O Atlético tá atrás, Flamengo tá atrás desse jogador, o Botafogo tentou esse jogador num dado momento. E aí o Zé Lucas, 18 anos, titular do Sport, não jogou no sábado. É importante a gente pontuar, não jogou no empate contra o Operário. Teve colega da imprensa pernambucana falando, olha, Ele pode estar indo para o Cruzeiro, tá esperado em Belo Horizonte. Não procede ainda. A negociação tá andando, viu, gente? A gente respeita a apuração de todo mundo. Uhum. Colegas do Recife chegaram a trazer essa informação. Aí sondamos outros colegas de lá. O Zé Lucas é um jogador que tem o Flamengo na disputa, Olympique de Marseille, Shakhtar Donetsk, Botafogo já tentou em outro momento. Ele tem 23 jogos nessa temporada pelo Sport, 3 por seleções de base, não marcou gols e nem deu assistências como profissional, mas é um bom primeiro volante. A saída de bola dele é muito interessante. Eu já vi jogar e foi muito bem no Mundial Sub-17 ano passado. Uhum. Ô João, então eu volto para você. Primeiro, depois eu quero ouvir o Toscano. É um jogador, como o Toscano adora, com potencial de revenda.
2: Não, quem gosta.
1: É o nosso Rodrigo Arruda.
2: É o nosso querido mercantilista, João Pedro Martins.
0: Davi, o João Pedro Martins.
1: O Davi também adora.
0: Exatamente, assim, sobre as estatísticas, né? Zero gols, zero assistência, diz muito pouco sobre a função
1: dele. Pela posição que ele joga.
0: Porque o próprio Gerson, quem fala que o Gerson tá jogando bem, ele não tem essa estatística de gol e assistência, assim.
2: Bem lembrado, bom ponto.
0: Zé Lucas é um baita jogador. Toda negociação que envolve o Flamengo, que envolve times internacionais, tem que dar um passo atrás, assim, tem que esperar um pouco, ver o que o jogador quer, o que o staff dele quer, principalmente. É um jogador raro na posição, por isso que essa disputa tá acirrada, tá louca. Então foi um nome difícil de colocar. Na hora que você me perguntou quem seria, passou pela minha cabeça ele e única e exclusivamente ele. Mas assim, eu acho que o nosso Toscano pode falar muito bem aí também sobre essa carência de jogadores da posição e o que o Zé Lucas pode representar aí pra gente.
2: Eu vi pouco do Zé Lucas, porque Série B eu acompanho, eu gosto. Uhum. E me chamou a mesma atenção do que o Pedro. Porque nesse momento, do jeito que o futebol é e do jeito que o Cruzeiro precisa, você tem que ter um volante primeiro que destrua.
0: Sim,
2: né? Exato. Que marque o sair para o jogo. Se você joga do lado de um Matheus Pereira. Agora deu branco. E um Gerson, não é tão difícil.
1: Não é tão difícil.
2: Desarma e toca pra mim.
1: É.
2: Pronto.
1: É isso,
2: tá, porque aí o resto eu faço.
1: Mas o Romero é um plus hoje em dia. Ele tem uns extras.
2: Gente, toda vez eu tenho que falar. Eu nunca critiquei o Romero. Brincadeira. Ele era um crítico ferrenho. Hoje é uma peça fundamental no Cruzeiro. Então, eu acho legal. E, gente, a história do futebol, eu dou muito valor à história, ela é pródiga em situações dessa natureza. De jogadores que, se bem orientados, entendem que aquilo ali é o grande momento da vida profissional dele. Uhum. E se revelam.
1: Perfeito. 11h53, Toscano, tem mais mensagem?
2: Tem, aí, lá de Arcos, o nosso querido Márcio Rodrigues, o popular torresmo. Uhum. Agora eu não esqueço seu apelido de jeito nenhum, Márcio. Tá dizendo, bom dia, turma, falei que a Espanha ia ser campeã.
1: Falou mesmo.
2: Márcio Rodrigues, lá de Arcos, popular torresmo, mandou a foto da telinha nos assistindo aqui.
1: Se tiver mais uma mensagem...
0: Quem disse também foi o Toscano, disse no off aí que a Espanha seria campeã.
1: Falou mesmo.
2: O João Batista, do Vale do Jequitinhonha, só que ele mora em Gramado, no Rio Grande do Sul.
1: Ah, que legal, um abraço pra ele.
2: Acho que o Cruzeiro deveria contratar um volante reserva do Romero mais experiente. Parabéns pelo programa, top demais. É o João Batista, ele é do Vale do Jequitinhonha, repito, mas está morando em Gramado, no Rio Grande do Sul. João, obrigado, viu? Um grande abraço pra você.
1: Obrigado pela mensagem, viu, João? Obrigado também pelo carinho, pela amizade. João Batista, lá do Vale do Jequitinhonha.
2: Mudança. Depois você só fala onde é.
1: Mudança brusca de temperatura, viu? Tá vivendo uma realidade, sim. Quando sai de férias, mas a gente entende.
2: É verdade.
1: Isso que a gente admira no povo brasileiro, como é resiliente de mudança legal de temperatura. Demais. Isso é muito legal. Antes de entrarmos na reta final do programa, 11h54, nós temos 3 minutos. Vamos soltar aí pra gente, Léo, os gols do Uberlândia contra a Portuguesa de Desportos. Esse jogo lá no Parque do Sabiá, agradecendo ao pessoal do Metrópolis pelas imagens. Jonathan Lima fez 1-0, a Portuguesa ficou com um jogador a menos. E o Léo Reis fez o segundo gol da equipe do Uberlândia. Jogo lá no Triângulo Mineiro. E aí, João, gostou?
0: Jogaço, assim, é um jogo de intensidade do Uberlândia. Conseguiu marcar os dois gols, conseguiu sair na frente do placar e tem tudo aí pra continuar. O Uberlândia agora que é SAF, né?
1: Uhum.
0: É interessante a campanha que o Uberlândia vai fazendo aí.
2: Pode perder até por um gol de diferença.
1: Exato.
2: Que tá classificado.
1: O Canindé, né?
2: E é o jogo no Canindé. A Portuguesa é tradicionalíssima no futebol brasileiro, mas eu acho que o Uberlândia deu um passo muito importante e vem fazendo uma campanha bem sólida nessa Série D.
1: A campanha está bem sólida, a gente tem que parabenizar o Fábio Mineiro, o pessoal da SAF, porque a gente se lembra, eles pegaram o Atlético, levaram até a Série B e agora tem um objetivo parecido com o Uberlândia, uma cidade muito importante para o nosso estado. é uma cidade que tem uma grande população, que tem uma região no entorno também, que gosta muito de futebol. O Parque do Sabiá, já tive o prazer de ir lá, é um estádio formidável, muito bom, estrutura muito boa, gramado sempre impecável. E é um estádio público, pertence à Prefeitura de Uberlândia, o gramado sempre está um brinco, sempre está espetacular.
0: Deveria ser o mínimo, né, Pedro? Mas hoje em dia a gente vê que cada vez...
1: Hoje em dia o pessoal também tem as dificuldades. A gente entende, tem terrenos que a gente tem que abrir. Ah, porque o terreno tem um problema disso, a irrigação, a questão de luz. Mas eles conseguem. O terreno é muito bom, o solo lá é muito fértil. Isso é algo muito bacana.
2: O parque onde está localizado...
1: O Parque do Sabiá é muito bonito.
2: É muito legal, é uma área bacana.
1: E quem estava hoje com a gente na equipe técnica?
2: Nossos queridos Renata Toledo, Rodrigo Carlos, a Tânia Alves, o Dagmar Fonseca.
1: Aqui na câmera o Rodrigues. O Gustavo está com a gente, né? Gustavo começando hoje. Lá na cabine o Dalton, o Léo Avelino colocando a gente no ar, também o nosso chefe Mosquito.
2: Tá, chefe está de volta.
1: E a gente então vai...
2: Eu queria ouvir a opinião do chefe sobre o Messi. Ele deve estar falando com você aí.
1: Né? Ele não falou não, só o Mosquito falou para encerrar. Mas é isso. Ô, João, obrigado.
0: Prazer, muito obrigado.
1: Obrigado, um abraço a vocês.
2: Valeu. Um abraço.
1: Obrigado a mais um dia aqui no Primeiras Esportivas. Obrigado a você por mais um dia, pela companhia nesse dia do amigo. E justamente quem vem na sequência é uma amiga, Andresa Brito.
2: Essa é fantástica.
1: Apresentando o Jornal Minas, primeira edição. Muito obrigado. Uma excelente semana. E o Toscano tá mostrando aí quem que é.
2: Nelson Donizete Siqueira, em São Gonçalo do Sapucaí. Bom dia. Vai, Cruzeiro. Valeu, Nelson.
1: Um abraço pra você.

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2: Olá, muito boa tarde para você. 12:02, Jornal Minas, primeira edição no ar, na Rede Minas e também na Rádio Inconfidência. Hoje é segunda-feira, dia 20 de julho. Eu sou Andresa Brito e te faço companhia na edição de hoje. Vamos ver comigo o que é destaque em nosso estado.
3: Doação de sangue. Estoques da Fundação Hemominas estão em níveis críticos. Saiba como doar. Tecnologia a serviço da saúde. Plataforma desenvolvida pela UFMG amplia o acesso da população a orientações sobre imunização. Atenção aos juros. Procon Assembleia disponibiliza tabela para ajudar os consumidores a fugir dos juros abusivos.

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0: assinado agora há pouco um contrato para viabilizar a construção do viaduto Ferradura na região dos bairros Vila da Serra e Vale do Sereno, em Nova Lima. A obra deve impactar diretamente a rotina de milhares de moradores, trabalhadores e motoristas que utilizam diariamente a MG30 e a BR-356. Quem chega agora ao vivo com todos os detalhes para a gente é a repórter Pamela Dias. Pamela, um ótimo dia para você. Conta para a gente como é que vai ser o processo dessa obra.
1: E Andresa, boa tarde para você, boa tarde para todo mundo que nos acompanha aqui no Jornal Minas. E olha, vamos começar com notícias boas aí para os pedestres e também para os motoristas aqui da capital mineira e também da região metropolitana. Olha, Andresa, eu estou aqui em frente ao Ministério Público de Minas Gerais, onde por volta das 11 horas aconteceu então a assinatura desse contrato que marca o início de uma das obras viárias, né, mais aguardadas para a região de Belo Horizonte e também de Nova Lima, a construção do viaduto Ferradura. Olha, o empreendimento ele vai ser executado pela Vereda Engenharia, essa empresa aí contratada pela Associação dos Empreendedores dos bairros Vila da Serra e também do Vale do Sereno. A expectativa agora é que a nova estrutura ajude a reduzir os congestionamentos e também melhore a mobilidade de um dos trechos mais movimentados aqui da capital, aqui da região metropolitana, e também beneficiando milhares de motoristas que utilizam diariamente, né, por esses acessos pela MG30 e também pela BR-356. Andres, essa cerimônia, ela reuniu aí o Procurador-Geral de Justiça, os prefeitos de Belo Horizonte e de Nova Lima, além de representantes da associação responsável pelo projeto e da empresa que vai executar a obra. Agora, a expectativa é pelo início dos trabalhos e pelos impactos positivos que a intervenção deve trazer para o trânsito e para o desenvolvimento da região. Pude subir e conversar também com a promotora de justiça aqui do Ministério Público, a Vanessa Maia, e ela conversou com a gente dizendo que o investimento dessa obra é de R$ 42 milhões e está prevista aí para o mais breve possível, né, Andresa? Volto com você aí no estúdio.
0: Muito obrigada, Pamela. Uma ótima tarde para você e a gente vai seguir acompanhando e trazendo tudo para você direitinho. E olha só, uma ferramenta digital vai ajudar usuários do SUS a manter o cartão de vacinação atualizado. É uma plataforma para avaliação remota da situação vacinal da população. A ferramenta utiliza o WhatsApp e foi desenvolvida pela Escola de Enfermagem da UFMG em parceria com a Secretaria de Estado de Saúde de Minas Gerais. Quem tem os detalhes para a gente é o repórter Rafael Nasta.
2: Além de orientações, a ferramenta ela pode encaminhar o paciente para uma teleconsulta quando houver a necessidade. A carteira de vacinação continua sendo um dos principais instrumentos para prevenir doenças, mas tem muita gente que ainda tem dificuldade para saber se está com o esquema vacinal completo. A proposta dessa nova plataforma é justamente facilitar esse processo. Tudo começa pelo WhatsApp, na palma da mão. Mas quem vai explicar melhor para a gente como é que isso tudo funciona é a Fernanda Penido, aqui da Escola de Enfermagem da UFMG e coordenadora do projeto. Vamos ouvi-la.
3: O usuário encaminha de modo digital uma foto da sua caderneta e essa equipe preparada analisará a situação vacinal desse usuário. Se ela estiver atualizada, a equipe vai dar as devidas orientações, ações de educação em saúde, mas se não estiver, será agendada uma teleconsulta, não é? Neste momento, usuário e profissional de saúde podem conversar, podem esclarecer dúvidas, podem entender quais vacinas precisam ser atualizadas, e esse usuário recebe também informativos, materiais de educação em saúde. Então, deste modo rápido, acessível, usando a tecnologia a favor, os usuários aí têm um acesso facilitado a informações verídicas, né? Numa era com tanta desinformação, com tanta fake news, essa é uma estratégia, acredito, bastante útil.
2: O acesso à plataforma é de graça e basta enviar uma mensagem para o número 3916-0451. Ainda de acordo com a coordenadora do projeto, a expectativa é que essa ferramenta aproxime a população dos serviços de imunização, ajude a reduzir o número de pessoas com vacinas em atraso e ainda produza dados que vão auxiliar o Estado no planejamento das campanhas de vacinação. O cidadão, ao fazer contato, tem um prazo para ser respondido.
0: Legal demais, né? Só reforçando, o número do telefone do projeto Vacina em Dia é o 31-3916-0451. E a gente continua falando de saúde, porque no inverno e no período de férias, os estoques de sangue do Hemominas caem, o que acende o alerta aí dos médicos e de pacientes que dependem regularmente de transfusão. A repórter Carolina Lamonier tem os detalhes sobre quem pode fazer as doações. Vamos acompanhar.
4: Hoje é dia de falar sobre solidariedade. Isso porque o Hemominas está precisando de doadores. Devido ao tempo frio e também às férias escolares, muita gente acaba não vindo doar sangue. Eu vou conversar agora com Maísa Ribeiro, que é diretora técnica aqui do Hemominas, que vai falar mais detalhes para a gente de como funciona o processo de doação, quais são os tipos sanguíneos mais necessários. Afinal, é tudo muito simples e o gesto salva vidas. Maísa, seja bem-vinda ao Jornal Minas. Conta pra gente como é que funciona o processo de doação.
5: Olha, o processo de doação de sangue é um processo muito simples. Qualquer pessoa que estiver entre 16 e 69 anos com boa saúde pode se candidatar para doação de sangue. E aí, ter um peso, né? Pesar mais que 50 quilos, estar alimentado, ter tido uma boa noite de sono anterior. E é isso. O principal é esse gesto, esse comparecimento, que atualmente a gente está com os estoques muito críticos de todos os tipos sanguíneos. O que é mais comum na nossa população é os tipos sanguíneos A positivo, O positivo e também o O negativo. E são os três que nós estamos precisando e precisando muito. Então a gente pede que essas pessoas, né, que estejam com a boa saúde, compareçam às unidades da Fundação Hemominas para efetuar a doação de sangue.
4: Tem alguma contraindicação? Alguém não pode doar, por exemplo?
5: Sim, se a pessoa tem algum problema de saúde crônico, que faça algum uso de medicamento, pode impedir. Mas a gente pede que olhe no site da Fundação Hemominas, porque numa grande maioria, né, de algumas doenças mais comuns, crônicas, dá para se doar sangue sim, mesmo em uso de medicamento. Então lá no site tem a lista e orienta a pessoa se ela vai poder ou não doar.
0: E o endereço do site do Hemominas é hemominas.mg.gov.br. E olha só, o PROCON da Assembleia Legislativa de Minas Gerais disponibiliza a partir deste mês uma ferramenta para apoiar o consumidor na hora de fazer um empréstimo. No site da instituição é possível acessar uma tabela detalhada com as taxas médias de juros que são praticadas aí pelo mercado em diversas modalidades de crédito. A tabela tem como referência a base de dados do Banco Central e é atualizada periodicamente. Quem traz mais detalhes para a gente é o repórter Rafael Nasta.
2: Minas Gerais tem hoje cerca de 8,4 milhões de pessoas com nome negativado. O número representa quase metade da população adulta aqui no estado. Dados da Serasa colocam Minas entre os estados com maior número de inadimplentes do país. E os juros altos estão entre as principais causas desse cenário. Eles encarecem empréstimos, financiamentos, além de dificultarem a renegociação dos débitos. Para ajudar o consumidor a evitar armadilhas, o PROCON da Assembleia Legislativa passou a disponibilizar a tabela com as taxas médias de juros praticadas pelo mercado, uma ferramenta que permite comparar as cobranças na hora de contratar os créditos. Nós conversamos com o coordenador do PROCON da Assembleia, o Marcelo Barbosa, e nós vamos ouvir agora o que ele disse.
6: Com essa tabela, é para orientar o consumidor de duas formas. Antes de contratar um empréstimo, verificar qual que é os juros aplicados naquele empréstimo, para ele poder verificar junto à tabela se o banco está cobrando o juro abusivo ou não. E para aquelas pessoas que já contrataram, que percebem que pode haver existência de juros abusivos, a tabela também vai informar. Porque se ele verificar que foi praticado juros abusivos, ele pode tentar uma renegociação junto ao banco, ele pode tentar uma portabilidade de crédito e, numa hipótese maior, até a revisão judicial desses juros.
2: O coordenador do PROCON também orienta o consumidor na hora de contratar algum tipo de empréstimo.
6: A primeira orientação é que o contrato de empréstimo tem que ser um contrato por escrito. Então, Então, ele vai exigir do fornecedor de crédito todas as informações a respeito de quanto custa aquele empréstimo. Um exemplo simples: quais são os juros que estão sendo aplicados aqui? E o valor da parcela. Esse é o primeiro momento. É um direito que ele tem, um dever, inclusive, do fornecedor de crédito de prestar essas informações previamente. A segunda, ao calcular ali o valor da sua parcela, ele verificar se dentro do seu orçamento doméstico ele vai ter condições de cumprir com aquele tipo de orçamento, com aquele tipo de dívida. Porque, inclusive, nas informações sobre esse empréstimo, fala qual que é o juros que ele vai pagar se ele atrasar o pagamento, inclusive. Então, ele tem que ter todas essas informações para ter a certeza que o contrato está sendo feito com a tabela média de juros, não contendo ali juros abusivos, e todas as informações necessárias para que ele consiga cumprir o contrato e saber, inclusive, dos riscos da inadimplência.
0: E você pode acessar a tabela no site almg.gov.br/serviços/procon. E a gente continua falando aí sobre direito do consumidor. O PROCON de Poços de Caldas, no sul de Minas, emitiu um alerta sobre uma série de e-mails fraudulentos enviados em nome do órgão, direcionados principalmente a empresas e empresários. Os golpistas utilizavam domínios falsos como o @procombrasil.gov.br para criar supostas reclamações contra CNPJs, exigindo pagamentos de multas ou ameaçando ações judiciais. A reportagem é da TV Poços. Acompanhe.
7: Segundo o PROCON, criminosos estão enviando e-mails falsos informando a suposta existência de reclamações vinculadas ao CNPJ das empresas. Mensagens que fazem ameaças de falsas multas e ações judiciais.
8: O que seria esse golpe? O empresário, né, o fornecedor, qualquer pessoa que tenha alguma empresa, uma MEI registrada, ela recebe o e-mail como se fosse do PROCON, né? Então esse e-mail tem ali o endereço como se fosse do PROCON e informa que existiria um processo em tramitação, né, que essa empresa teria que clicar naquele link ou abrir aquele arquivo para ter acesso a esse procedimento. A partir do momento que essa empresa clica naquele link ou naquele arquivo, ela acaba expondo os dados para os golpistas, né? Então ela acaba dando dados bancários, dados financeiros, dados, né, particulares daquela empresa para os golpistas, então ele expõe completamente essa empresa.
7: A orientação do PROCON de Poços de Caldas é para que os empresários não realizem pagamentos, muito menos forneçam dados pessoais ou de empresas. E também fica o alerta para desconsiderar e-mails suspeitos.
8: Então a gente pede para as pessoas que receberem, né, os empresários que receberem qualquer tipo de e-mail que trate da abertura de processo administrativo, que não clique em links, né? Procure o PROCON presencialmente, né? Lembrando que esse golpe está sendo aplicado a nível nacional, então a gente tem relato de todos os estados do país, então a gente pede que as pessoas tomem um cuidado redobrado.
7: O PROCON reforça que o domínio procobrasil.gov.br não pertence ao órgão e não é um canal oficial de comunicação.
8: Caso ela venha a clicar, que ela tome um cuidado extra, principalmente com as contas bancárias, transferências bancárias. A gente pede também que as pessoas sempre observem as movimentações, se possível também façam bloqueio de abertura de novos CNPJs, né? O governo federal dispõe dessa ferramenta.
0: Isso aí, é importante redobrar o cuidado. Agora, mudando de assunto, devem passar pelo aeroporto de Confins 1,14 milhão de passageiros ao longo do mês de julho, mesmo número aí de 2025. Em comparação com julho de 2024, isso representa um crescimento de 4,1%. O fortalecimento do turismo neste período do ano é o tema de hoje do programa Opinião Minas. O jornalista Samuel Guimarães entrevistou o diretor de operações do BH Airport, Rodrigo Cortes, e vamos acompanhar aí um trechinho da entrevista.
9: Férias escolares, muita demanda para Nordeste, né? A gente tem aí 274 voos extras só no mês de julho, então conectando muito o Nordeste, conectando o Sul, além de voos sazonais já típicos do inverno. Então a gente tem Bariloche, que acontece sempre no inverno aqui do Hemisfério Sul, a gente tem Curaçao retornando 4 vezes por semana também no mês de julho, e a gente tem um aumento grande da oferta para Santiago, além dos destinos que a gente já possui, Montevidéu, Estados Unidos, Europa. Então é um mês muito especial mesmo.
0: E hoje, às 8h30 da noite, você confere a entrevista completa na tela da Rede Minas. E para ficar de olho nos debates do Opinião Minas, é só ficar ligado de segunda a sexta, às 7h30 da manhã, na plataforma de streaming Minas Play e também na tela da Rede Minas. Vamos para o intervalo? Depois do intervalo, nós vamos conhecer o Museu de Ciências Naturais da PUC Minas. É a primeira reportagem da série Férias Sem Tela, que o Jornal Minas exibe a partir de hoje, aí ao longo de toda a semana, com dicas de atrações para a criançada. E agora a gente vai com imagens ao vivo da nossa capital. Céu praticamente sem nuvens, bastante azul. Um dia aí muito bonito, imagens do alto da Serra do Curral. Já já a gente volta com previsão do tempo e muito mais. Voltamos já já.
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0: Jornal Minas de volta ao vivo e uma notícia triste vem lá de Pará de Minas, município da região central do estado. Morreu o senhor Levino da Costa, considerado o morador mais velho da cidade. Segundo amigos e cuidadores, ele tinha 119 anos de idade. Pela falta de documentos oficiais, ele não conseguiu ser reconhecido como o mais velho do Brasil. O senhor Levino morava em uma instituição de longa permanência e a causa da morte não foi informada. Por toda a vida, ele foi trabalhador rural e deixou um sobrinho. O velório e o enterro ocorreram no domingo na cidade de Florestal. E agora a gente vai de previsão do tempo. Vamos ver aqui no mapa como fica o tempo em Minas? Hoje o tempo deve ficar estável em todo o estado. Minas está sob a influência de um sistema de alta pressão, o que significa que o céu ficará limpo com poucas nuvens. A umidade fica em cerca de 30% durante a tarde, especialmente na região oeste. Vamos ver as temperaturas? Em Barbacena, mínima de 11, máxima de 24 graus. Em Diamantina, mínima de 11, máxima de 26. E em Montes Claros, mínima de 13, máxima de 28. Aqui em Belo Horizonte, a mínima é de 13 graus e a máxima é de 25. Agora você vê novamente imagens ao vivo de Belo Horizonte, agora 22 graus. E a partir de hoje, as linhas de ônibus de Belo Horizonte passam a operar com quadros de horários adaptados ao período de férias. Segundo a Prefeitura, a medida vale até o dia 1º de agosto e a redução na oferta de viagens é de cerca de 7,4%. Os horários de férias de julho serão adotados por todas as linhas do sistema convencional e 23 linhas suplementares que operam em dias úteis. Os novos quadros serão afixados dentro dos ônibus e nas estações e também podem ser consultados online no portal pbh.gov.br e também no aplicativo BH Bus Mais. E a Maria Fumaça está com passeios extras durante o período de férias escolares. Até o dia 2 de agosto, o trem turístico vai fazer mais de 50 viagens entre as cidades de São João del Rei e Tiradentes, na região do Campo das Vertentes. A tarifa inteira é de R$ 86,00 e a meia entrada de R$ 43,00 em cada trajeto. A venda de passagens é feita por meio de totens de autoatendimento nas estações de São João del Rei e Tiradentes e também pela internet. Mais informações no site vli-logistica.com.br. E ao longo de toda a semana, vamos apresentar aqui no Jornal Minas uma série de reportagens com dicas de atrações de férias para a criançada. É a série Férias Sem Tela. Hoje você vai conhecer o Museu de Ciências Naturais da PUC Minas, com destaque para os fósseis de dinossauros e planetário. Vamos conferir comigo?

0: difícil achar um pequeno paleontólogo que nunca tenha ouvido falar do Museu de Ciências Naturais da PUC Minas. E a fama tem motivo. O local reúne uma rica coleção com variadas réplicas de fósseis de dinossauros.
1: Que ele adora dinossauros.
2: E aí, como é que você ficou conhecendo o museu?
1: Ele tem um livro que ele... Lá tem vários lugares do Brasil onde a gente sabe que tem dinossauros, né? E aqui era um deles.
3: Tiranossauro, triceratops, estegossauro, dilofossauro, carnotauro... Eu lembro dessas.
4: Nossa, maravilhoso. Ele tá encantado com tudo que tá vendo. Muita coisa interessante mesmo.
2: E nas férias, pretende também trazer durante a programação?
4: Pretendo e vou trazer o meu mais velho também pra poder aproveitar.
3: Eu vi aquele gorila lá. O gorila, eu vi a face da Lúcia. Eu tô vendo também aqui a preguiça gigante.
0: Além dos dinossauros, o museu abriga também a exposição Fenômeno Humano. Uma mostra completa sobre a evolução humana do Brasil, destacando réplicas famosas como as de Lucy e do crânio de Luzia. Em outro andar, o visitante pode conhecer mais sobre a vida aquática. Ah, e para os amantes de astronomia, tem ainda o planetário, que leva a uma experiência imersiva no sistema solar.
5: E aí nós temos o planetário, que foi inaugurado recentemente, que é uma cúpula que a gente passa vídeos com diferentes temáticas relacionadas à astronomia, é para diferentes faixas etárias e vale muito a pena conhecer. São sessões que nós recomendamos para crianças a partir de 5 anos de idade, para que todos fiquem muito à vontade, para as crianças não fiquem um pouco, às vezes, assustadas por ficar um pouco escuro, ter muita iluminação em algumas vezes, em alguns momentos, mas é muito recomendado porque vale muito a pena emergir nesse mundo do universo, nesses cosmos e conhecer um pouquinho da astronomia aqui no Museu PUC Minas.
0: Além de conhecer um dos maiores acervos de mamíferos fósseis da América do Sul, a criançada ainda vai curtir um leque de atividades que vão estar disponíveis aqui no museu a partir do dia 21 de julho.
5: Nesses 10 dias de programação, nós vamos ter mais de 35 atividades acontecendo pelo museu. São atividades com diferentes temáticas, atividades oferecidas pelas equipes do museu, atividades oferecidas por alunos dos cursos da PUC, como matemática, nutrição, veterinária, biomedicina, que trazem propostas relacionadas aos cursos para desenvolver atividades aqui para as crianças. E são atividades para todas as faixas etárias, para crianças bem pequenas, para as crianças maiores, para adolescentes, para adultos também. Então todos podem participar.

0: Legal demais, né? O Museu de Ciências Naturais da PUC fica no campus Coração Eucarístico, na região noroeste da capital. A programação acontece de terça a sábado, de 9 da manhã até às 5 horas da tarde. Mais informações no site museu.pucminas.br. Agora vamos embora? É isso por hoje. Outras notícias às 18h30 da noite no JM2. Você pode acompanhar o jornal também ao vivo pelo aplicativo Minas Play. O telespectador da Rede Minas fica agora com o programa Minas em Ação com Ronerson Pinheiro, trazendo as principais notícias sobre segurança pública no estado. O ouvinte da Rádio Inconfidência acompanha a Revista da Tarde com Débora Rajão. Uma excelente tarde para você e eu te espero amanhã ao meio-dia em ponto. Um abraço e tchau.
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2: Boa tarde para você, ouvinte Inconfidência. Tem alerta agora na região metropolitana, no contorno de Betim, com lentidão no sentido São Paulo, próximo ali do trevo de acesso ao centro de Betim. Não há detalhes ainda dessa situação por lá, mas para você, ouvinte Inconfidência, compensa pegar a pista principal da Fernão como caminho aí no sentido São Paulo, também sentido sul do estado. Neste ponto, no caminho para BH, sem complicações para o motorista. 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Diego Costa para a Rádio Inconfidência.
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Olá, uma ótima tarde. Está no ar pela rede Inconfidência de Rádio, Revista da Tarde, seu programa de variedades. Bem-vindo você que nos ouve pela M880, gigante do ar, pelas ondas curtas de 6.010 e 15.190 kHz e pela FM 100,9, a brasileiríssima. Eu, Débora Rajão, agradeço a sua audiência e conto com você ligadinho comigo até as 2 da tarde, nesta segunda-feira, 20 de julho de 2026. Hoje vamos trazer aqui a coluna Ponto de Partida, também teremos informações e muita música bacana aqui para você. Tudo isso e muito mais agora, no Revista da Tarde, que está só começando. Fique ligado. Nos trabalhos técnicos, Paulo César Furtado, assistência de estúdios da Renata Toledo, a programação musical do Wilson De Luca e a produção executiva do Vladimir Penido e Duda Leles. E começamos o programa de hoje destacando para você Crioulo.

0: Você acabou de ouvir Paula Lima de Gusto, de Jenny Mozello, Paula Lima, Duane e Elana Dara. Luiz Melodia Congênito, de autoria dele, antes Martinália Cabide, da Ana Carolina, abrindo Revista da Tarde de hoje, Criolo, Primavera, de Cassiano e Silvio Rochael. Agora é 12:46. E olha só, gente, informação aqui para você. Entre os dias 20 e 25 de julho, Belo Horizonte recebe a 5ª edição do Festival Plurissons, um dos principais espaços dedicados à criação musical contemporânea no Brasil. Com 12 concertos, 10 oficinas, 6 masterclass e 3 conferências, o evento reúne artistas, compositores, intérpretes, pesquisadores e estudantes em uma intensa programação voltada à produção, reflexão e experimentação sonora. A programação é todinha gratuita. A abertura oficial acontece hoje, segunda-feira, dia 20, às 7:30 da noite, na Fundação de Educação Artística, com a apresentação do Ensemble Plurissons. Ao longo da semana, a programação seguirá ocupando outros espaços da cidade, buscando ampliar o contato entre artistas e público. Para mais informações, você também pode acessar o bheventos.com.br. E a Fundação de Educação Artística fica na rua Gonçalves Dias, 320, no bairro Funcionários, tá? Onde vai acontecer o festival. Também vai acontecer no Conservatório da UFMG, Avenida Afonso Pena, 1534, no centro da capital, e no SESI, Museu de Artes e Ofícios, na Praça da Estação, Praça Rui Barbosa, 600, no centro de BH. E agora é 12:48 e a gente confere o encontro de Pitty e Nando Reis.
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0: Gangue 90 e as Absurdetes, Telefone. Música de Júlio César Barroso, antes Maria Rita, Lanterna dos Afogados, de Herbert Viana. Abrindo a sequência, Pete, Nando Reis, Resposta. Composição é do Nando e Samuel Rosa. Agora 12:59 e a gente vai para um Repórter em Confidência.
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2: Boa tarde. Realizados neste fim de semana os jogos de ida do módulo 2 do Campeonato Mineiro 2026. O Aimorés venceu o Boa Esporte por 2-0 em Ubá. O Vila Nova saiu com um empate por 1-1 contra a equipe do Valério Doce em Nova Lima. O Mamoré venceu o Uberaba por 2-1 em Patos de Minas. E o Patrocinense perdeu por 4-1 em casa para a equipe do Democrata. Os jogos de volta acontecem neste próximo fim de semana para decidir os confrontos da semifinal. Pela Série B do Campeonato Brasileiro, o América sai novamente com um empate por 1-1 em casa contra a equipe do Ceará. Com este resultado, o Coelho ainda se encontra na lanterna do campeonato com 8 pontos somados em 18 jogos. O Atlético, por sua vez, volta de Goiânia também com um empate por 0-0 contra a equipe do Atlético Goianiense. A equipe de São João del Rei estacionou na tabela na 12ª colocação, com 24 pontos em 18 partidas disputadas. Reportagem João Pedro Martins.
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3: E para você ouvinte em Confidência que está planejando pegar a estrada no início da tarde desta segunda-feira, atenção para filas na BR-381, na passagem pelo bairro Jardim Vitória. Mais cedo teve uma ocorrência por lá, colisão frontal entre um caminhão e um carro. A pista foi liberada, mas ainda há retenção. Pelo que eu vejo, você não precisa mudar a sua rota, mas o trecho exige mais paciência. No sentido capital, há também uma pequena fila. Chegando ali à ponte sobre o Rio das Velhas, você ouvinte também não precisa buscar por caminhos alternativos. 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Diego Costa para a Rádio Inconfidência.
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0: Estamos de volta, eu sou Débora Rajão e agradeço muito você ligadinho comigo nesta tarde de segunda-feira. Seja muito bem-vindo aqui.

0: Da Zélia Duncan me revelar-te a autoria dela, Tulipa Ruiz, às vezes, dela e Luiz Chagas. Antes você ouviu o Biquíni Cavadão, Como Viver Sem Ela, de Bruno Gouveia. Abrindo a sequência, Rita Lee, Reza, dela e Roberto de Carvalho. Agora 1h16, você confere a coluna Ponto de Partida.
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2: Bem-vindos todos vocês ligados na Inconfidência. Hoje na coluna é dia de refletir a confusão na cabeça dos idosos com as inovações tecnológicas. Hoje em dia praticamente tudo é feito através dos aplicativos. A coisa avançou tão rápida, criando desafios e barreiras. Por conta disso apareceram sentimentos de alienação, isolamento e principalmente de angústia. A inclusão digital é vital, mas as pessoas mais velhas estão descartadas como uma carta fora do baralho. É muito comum ouvir de pessoas não tão velhas assim reclamarem que os filhos ou outros parentes não têm paciência de ensinar. Essa falta de sensibilidade contribui para a exclusão digital tão temida. Ela cria um cenário que contribui para uma crença de que essas pessoas são incapazes de aprender. Gente, pensa aqui comigo, olha só, a situação de alguém com 80 ou 90 anos ou semi-analfabeto que precisa preencher formulários do governo no gov.br, agendar uma consulta no SUS ou checar seus benefícios previdenciários no INSS. Muitos deles mal conseguem utilizar um celular. O sistema falhou ao excluir e selecionar quem tem direito à cidadania e ainda rouba a autonomia de seus cidadãos. Ainda bem que tem instituições acordando para a vida e criando programas de inclusão digital adaptados aos idosos. O Instituto José Hermílio de Moraes, em São Paulo, por exemplo, ensina os mais de 60 anos a manusearem aparelhos celulares e notebooks. Já é um passo, né? Bora acreditar, tenha sensibilidade, ajude e incentive o aprendizado de quem precisa. Eu sou a jornalista Rosália Dário e te espero por aqui no próximo Ponto de Partida.
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0: E agora 1h18, chegando mais informação para você. O Cine Santa Teresa realiza entre os dias 21 e 26 de julho, às 7 horas da noite, a mostra Sentir, Imaginar, Conviver, com 7 animações que convidam crianças, jovens e famílias a pensar o mundo contemporâneo a partir da imaginação, da sensibilidade, da diversidade, da convivência. Entre os filmes estão Nimo Endaju, de Tânia Anaya, primeiro longa-metragem mineiro de animação dirigido por uma mulher, além de clássicos que a criançada gosta, como Robô Selvagem, Elementos, Divertidamente 2, Wish, O Poder dos Desejos, Zootopia 2 e Hélio. Os ingressos são gratuitos e retirados pela plataforma Simpla. O endereço do Cine Santa Teresa é Rua Estrela do Sul, 89, no bairro Santa Teresa, em Belo Horizonte. Mais informações na página do Circuito Municipal de Cultura, no portal Belo Horizonte e no portal PBH. Agora 1h19, mais música chegando. Agora a gente toca para você, Zé Cabaleiro.

0: Minas, Júlia Guedes, Contra o Medo, de autoria dela, antes, Tribalistas, Velha Infância, composição é do grupo em parceria com Davi Moraes e Pedro Baby. A primeira, Zeca Baleiro, Amanhã Talvez, de Michael Sullivan e Paulo Massadas. Agora 1h30, vamos para um breve intervalo e voltamos já já. 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
7: A Literíssima Editora celebra uma década de atuação no mercado editorial e lança o concurso literário 10 anos da Literíssima. São duas categorias, poesia e conto. O objetivo é incentivar e valorizar a produção literária contemporânea em língua portuguesa. O concurso tem tema livre, mas com um elemento simbólico. Os textos devem conter o número 10 em qualquer contexto. A premiação total soma R$10 mil para os 3 primeiros colocados em cada categoria. Além disso, 20 poemas e 20 contos serão selecionados para compor 2 obras comemorativas, com circulação no Brasil e no exterior, em formato físico e digital. Os autores selecionados vão receber certificado, um exemplar do livro publicado e uma obra da editora no respectivo gênero. Cada inscrição custa R$ 37,00 e o autor pode inscrever quantos textos desejar, sendo selecionado apenas um por categoria. As inscrições devem ser realizadas até o dia 30 de julho. Mais informações e inscrições no site literissima.com.br/10anosliterissima. Eu sou o Pedro Henrique Vieira e essa foi mais uma edição do Plug. Nos trabalhos técnicos, Washington Bittencourt.
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0: Estamos de volta, eu sou Débora Rajão e agradeço você ligadinho comigo nesta tarde de segunda-feira. E agora você vai ouvir Gilberto Gil.

Essa foi Negra Lee, Você Vai Estar Na Minha, de Cristiano Natalino e Marisa Monte. Lulu Santos fez de autoria dele Aviso aos Navegantes. Antes, Gilsons, com participação de Narcisinho, Bem Me Quer, composição do Gil

Sons. Abrindo o bloco, Gilberto Gil, Drão, a composição é do Gil. Agora 1h48 e vamos para o último bloco desta tarde que abre com Vinícius Cantuária.

0: composição é dele. E abrindo o bloco, Marina Lima, Acontecimentos, dela e Antônio Cícero. E termina aqui o Revista da Tarde desta segunda-feira, 20 de julho. Eu, Débora Rajão, agradeço muito você que ficou ligadinho comigo. Agradeço ainda o operador de áudio responsável pelos trabalhos técnicos, Paulo César Furtado, Renata Toledo, assistente de estúdios, o Vladimir Penido e a Duda Leles, que fizeram a nossa produção, e o programador musical Wilson De Lucas. Você vai ficar agora com o Repórter em Confidência, depois tem o Bazar Maravilha na comunicação do Tuti Maravilha. Eu volto com você amanhã, a partir das 11, com o melhor da MPB na FM, e ao 12:30 com Revista da Tarde em Rede, AM, FM e Ondas Curtas. Um beijo grande, tudo de bom e até amanhã. Tchau!
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4: Olá, a Prefeitura de Belo Horizonte oficializou um aditivo de 31 milhões de reais ao contrato das obras no cruzamento das avenidas Cristiano Machado e Sebastião de Brito, no vetor norte. Segundo a administração municipal, o ajuste representa um aumento de 13% no valor total e visa adequar o projeto a desafios técnicos encontrados em campo, como solo rochoso, lençol freático elevado e interferências em redes de concessionárias. Com a reprogramação, a conclusão dos novos viadutos foi projetada para 2027, enquanto as intervenções de macrodrenagem do Ribeirão Pampulha têm previsão de término para 2028. Ainda, de acordo com a Prefeitura, as adequações visam dar mais segurança à estrutura e acelerar etapas para reduzir os impactos no trânsito durante as intervenções na região. Eleições 2026. Começa hoje o prazo para a realização de convenções partidárias. Confira com o repórter Osama Ugauri.
5: Começa nesta segunda-feira e vai até 5 de agosto o prazo para que partidos políticos e federações partidárias realizem as convenções partidárias. A data foi definida no calendário oficial das eleições 2026 do TSE, o Tribunal Superior Eleitoral. Partidos e federações partidárias precisam, nesse período, formalizar eventuais coligações e devem bater o martelo sobre os candidatos que vão disputar as eleições. O registro oficial das candidaturas definitivas

0: Escolher o presidente da República, governadores, senadores, deputados federais e estaduais e, no caso do Distrito Federal, deputados distritais. Da Rádio Nacional em Brasília, Oussama El Ghauri.
1: Termina às 11 horas e 59 minutos da noite desta segunda-feira o prazo de inscrições para o processo seletivo simplificado do IBGE. São 1.466 vagas temporárias para cargos de níveis médio e superior, com salários de até R$ 5.255, além de auxílio alimentação. O prazo limite também se aplica aos pedidos de isenção da taxa. As inscrições devem ser feitas exclusivamente pelo site avalia.org.br. As provas objetivas serão aplicadas no dia 30 de agosto em todas as capitais do país. Repórter em Confidência, redação Renato Silveira, apresentação Tarcísio Lopes.
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2: Tá na hora, galera. Segundona, dia 20 de julho de 2026, tá começando a hora do recreio do Rádio Mineiro. Estamos no signo de Câncer, Lua Nova, e estamos falando de BH, Belo Horizonte, capital de Minas Gerais, sudeste do Brasil, América do Sul, planeta Terra, e a temperatura hoje, aonde eu estou agora, no sudeste brasileiro, é de 24 graus, tempo limpo, sensação térmica também de 24 graus. Mas aí aparece um ventinho, a temperatura diminui um pouco e faz frio, entendeu? Boa tarde, boa semana para todo mundo e para o mundo todo. E hoje é um dia muito especial, porque hoje é o Dia Mundial da Amizade do Amigo. Meus amigos queridos, beijo para todos. E também um abração. Quero começar esse programa mandando um abração para uma pessoa que é um anjo de guarda. O nome dele é Erasmo. Erasmo, um abração, um beijão. O Erasmo é que cuida do Marcelo Xavier. E sábado agora a gente teve o aniversário de uma querida amiga, Estelinha, e aí Marcelo foi no aniversário, e Erasmo lá cuidando dele. Erasmo, um beijo pra você, leva um beijo aí, dá um beijo aí no Marciano, tá? Marcelo Xavier. Inclusive a exposição do Marcelo Xavier tá o maior sucesso lá no CCBB. Se você tem criança em casa, ou se não tem também, vá sozinho, que você vai adorar essa exposição do Marcelo Xavier, tá no primeiro andar do CCBB. BB Centro Cultural Banco do Brasil. A entrada é gratuita, você pode visitar a exposição do Marcelo de 10 da manhã às 10 da noite. É, e você retira o ingresso lá na portaria no local, ok? Combinado? Vá que você vai gostar. E no programa de hoje, daqui a pouco a gente fala de esportes, vamos, claro, comentar a final da Copa do Mundo e outras cocitas com José Augusto Toscano. Também vai ter música nova de João Bosco, vai ter também Filhotes de Tubarões, vai ter também Dose Dupla de um cara que está em estado de poesia e outras

0: Tocitas, tudo isso até às 16h. Meu nome é Tuti Maravilha, mas você pode me chamar hoje, até a meia-noite, de Zé do Pipiá. Pipiá é bonitinho demais, não? Pipiá, Zé do Pipiá é meu nome hoje, saberás o porquê daqui a pouco. E agora eu chamo e dou boa tarde para o nosso produtor, Flávio Henrique Silveira, que não foi convocado para a final da Copa para jogar pela Argentina, e a Argentina não ganhou. Por que, que você não foi?
1: Boa tarde, Vossa Excelência. Boa tarde, Zé Luiz. Boa tarde, PC e equipe, né? Zé Luiz tá de férias. Zé Luiz, a força do Arthur.
0: É automático, funcionário.
1: E boa tarde aos nossos ouvintes. Bom,
0: você não foi por quê?
1: Os caras que são profissionais já jogaram naquela tiriça, como diz o outro lá. Imagina eu com essa barriga aqui. Aí ia perder mais com mais facilidade ainda, né?
0: Sem chance. Agora, Flávio, né? Você que entende futebol e gosta como eu, só que você entende e eu não entendo. Eu dou palpite e sinto o futebol. Mas o que você acha? Que eu tô vendo a maioria das pessoas falando que os argentinos ficaram com medo dos espanhóis, você acha?
1: Ah, eu acho que o treinador deve ter falado com eles no vestiário assim: olha, se a gente tomar um gol, a gente não vira igual os outros jogos, não. Então vocês não tomam gol, não. E eles recuaram demais, assim. Acho que foi excessivo até. Foi até excesso de covardia. Entenda a postura deles jogarem mais defensivamente, porque a Espanha tem um time melhor.
0: É.
1: E a Argentina tem dois problemas. Eu acho que é. De depender muito do Messi. E apesar de ter um time bem treinado, o coletivo funcionar, tem um elenco envelhecido. E eu tinha visto um pouco antes da final uma entrevista de um preparador físico falando por que o Messi tinha jogado melhor nos primeiros jogos e depois ele estava decaindo como todo time da Argentina. É porque no começo da Copa a Argentina teve duas vezes, ela teve seis dias para descansar. Depois os jogos começaram a ficar com um intervalo de tempo menor, a questão física pesou. É um elenco envelhecido, de qualidade, mas envelhecido. Então isso pesou na reta final, né? Apesar deles terem ganhado bem da Inglaterra, mas eles entraram de uma forma muito covarde para enfrentar a Espanha. Porque você pode jogar na defesa, mas de vez em quando você tem que atacar, senão você não vai ganhar, né? Se você não colocar a bola na casinha pelo menos uma vez, você não tem chance de ganhar, claro, né? Então, não conseguiram nem dar um chute a gol. Acho que foram dar um chute a gol na prorrogação já, depois que tinham levado o gol. Uma postura muito decepcionante, assim, né? Eu vi alguns analistas agora de manhã.
0: Uma campanha linda, né? Para mim, o melhor jogo que eu assisti foi eles com o Egito, aquela virada em 10 minutos, 3 gols. E agora você disse certo, que eu também acho que a confiança no Messi levou o resto cair um pouco, entendeu?
1: E jogar tão defensivamente, parecia França e Paraguai. A França atacando o tempo todo e o Paraguai defendendo sem atacar também. Foi quase a represa, né? Então, foi mais do que merecido. A Espanha tem um time bem treinado, que o coletivo prevalece, né? Não teve nenhuma grande estrela assim. Falou, esse cara arrebentou. Não. É o coletivo ali,
0: Agora, interessante que desde o início, todo mundo, antes de começar a Copa, todo mundo dava previsões, né? Quem vai ser campeão vai ser a Espanha, mas a maioria estava falando da França.
1: É, França em primeiro lugar e Espanha em segundo, né?
0: Todo mundo era França. A França, de repente, decepcionou no caminho e aí todo mundo ficou, e agora? Quem é? E todo mundo ficou esperando a Argentina também, né? Que fizeram uma campanha bonita. Chegou o último jogo, mudou tudo. Eu gosto quando muda tudo, sabia?
1: No meio do caminho, né?
0: Agora eu chorei com o Messi. Na hora que ele chorou, eu sou chorão, chorei também. Mas ó, a gente continua esse papo daqui a pouco.
1: É, Toscano que entende mais da pelota.
0: Vamos ver o que ele vai falar. José Augusto Toscano, daqui a pouco. Flávio Henrique, e só registrando, conferindo, nós fizemos um bolo de linha na quinta-feira passada e dois ouvintes acertaram que seria 1-0 para a Espanha. Então, parabéns aí para os dois ouvintes que acertaram nosso bolo de linha aqui no Bazar.
1: Eu marquei 2-1 para a Espanha. Acertei o vencedor, não acertei o placar.
0: Né? 2-1 foi um monte de gente aqui. Né? Foi o que ganhou aqui, inclusive o mais votado. O placar foi 2-1. Ô, Flávio Henrique. Flávio Henrique, gente, é aquele que sabe que a panelinha que você participa hoje pode ser a mesma que te cozinha amanhã. Bonitinho isso, né?
1: O Cazuza tem uma frase também: os fãs de hoje são os linchadores de amanhã, né?
0: Exatamente. Eu gosto de Nelson Rodrigues quando ele dizia: eu quero vai. Como é que é? Vai. Eu quero aplausos dos. Daqueles.
1: Essa frase aí eu acho.
0: Ah, esqueci,
1: conheço,
0: daqui a pouco eu lembro, tá? Dá um tempo aí, galera, dá um tempo. E olha, eu postei uma foto, achei uma foto, eu e Sônia Braga, no carnaval, pleno carnaval. Agora, aquele carnaval ali, pela roupa que eu tô e que Sônia Braga tá, dá pra sacar. Foi em pleno junho, em Ouro Preto, frio, frio. Não, frio da Cacilda, sabe aquele frião de Ouro Preto em junho? E a gente tava filmando, fazendo Moonover, que era o Luar Sob Parador. E aí, aquele dia, no dia da filmagem, que tinha um carnaval, quem viu o filme vai entender, tem um carnaval rolando lá na praça, eu que dirigia, eu era o diretor de público, que eram as pessoas extras que participavam do filme. E aí eu e Sônia, já que era carnaval, a gente relaxou, chutamos o pau da barraca. A foto é ótima. Se você quiser vê-la, entre aí no meu Facebook ou no meu Instagram. Só é colocar Tuti Maravilha. Tuti com três T's. T-U-T-T-I. Ok? E Flávio Henrique, o seguinte, o Antônio chegou nesse fim de semana dizendo que descobriu, sabe o quê? Achei interessante o que ele descobriu. Ele sempre tem uma coisa, né? Descobri isso, pensei sobre aquilo e acho, a minha opinião agora é essa. Ele é cheio de coisa, você conhece ele, né? E o Antônio disse o seguinte, chegou e falou, Tuti, descobri que certas pessoas são como nuvens. Quando somem, o dia fica lindo. Ele é demais, né?
1: É um grande filósofo, um filósofo contemporâneo, né?
0: Ele é demais, mesmo. Agora, cara, eu vi, me mandaram um vídeo do Roberto Carlos, Erasmo Carlos, fazendo televisão na época, não era Jovem Guarda, antes da Jovem Guarda, então estúdio, cenário, aquele cenário mambembe, engraçadíssimo. E aí o Roberto chama Jorge Benjor, vai cantar no programa, e aí o Roberto fala assim, e agora com vocês o cara que tem mais balanço que parque infantil.
1: A gíria da época, né?
0: Nossa. Não, e mais outra frase do Roberto apresentando Jorge Benjor. Esse cara, esse meu. Como é que eu chamava? Meu grande amigo, não é cara? O Erasmo. O Erasmo é meu.
1: Grande irmão, camarada?
0: Camarada, será, né? Uma coisa assim. E esse cara que vai cantar aqui no programa, ele tem mais molho que restaurante francês. O vídeo é ótimo.
1: É bom que você vê as coisas da época, né?
0: É.
1: Será que é o programa do Imperial? Que o Imperial
0: pois apresentava? É, o Imperial, ele teve um programa no Rio, teve aqui, você sabe, né? Era TV Belo Horizonte, que depois se tornou TV Globo. Era na rua Rio de Janeiro, entre a Timbiras e Guajajara.
1: Onde foi o estúdio da Globo depois?
0: É, ali, né? Isso, virou o jornalismo da Globo ali, estúdio.
1: E do lado tinha um negócio que era aquele cantor de música romântica. Como é que é o nome dele?
0: Eu fui jurado ali.
1: Como é que é o nome dele, gente?
0: Não,
1: aí tinha propaganda assim, né? A Noite da Maria Cebola, né? Onde as mulheres convidam os homens para dançar. Como é que é, PC, o nome daquele cantor? Tony alguma coisa, isso mesmo.
0: Rony, né? Não, Rony.
1: Acho que é Tony.
0: Tony, não sei o quê.
1: É, vamos pesquisar aqui.
0: E ele fazia concurso.
1: E era do lado da Rede Globo, a casa de show
0: dele. Do lado, exatamente. Rio de Janeiro. Agora, a Globo, a TV Belo Horizonte, era um prédio à direita e um prédio à esquerda, em frente, colado assim. E a Globo, quando se instalou, começou, comprou, né? A TV Horizonte.
1: Eu estudava no Estadual Central, passava muito em frente ali na Rio de Janeiro, subia Rio de Janeiro para chegar no Estadual Central.
0: Não, e o Eduardo Araújo era meu vizinho. Né? Ele ensaiava dançar rock comigo, que eu adorava rock, e eu menininho, ele falava, vem cá, Tuti, vamos fazer, ficava ensaiando na casa dele, os pais dele, muito amigos dos meus pais, e aí eu ia ver o programa do Caso Imperial ao vivo.
1: Tony Rey, o nome do cantor.
0: Tony Rey. Oh, boa lembrança, Tony Reis, se estiver vivo por aí, mande um abraço pra ele, tá? Ô Flávio Henrique, é o seguinte.
1: Nossa, para
0: hoje você não.
1: Os assuntos são aleatórios, né?
0: Não, eu já tive um fim de semana no Paste, né? Eu fui no aniversário de uma grande amiga e reencontrei amigos que eu não via há 30, 40 anos, sabia? Foi impressionante, cara. E é tão bom você reencontrar aquele que foi seu amigão mesmo. E, sabe, e me contaria história. Não posso nem contar. Tira as crianças do carro, porque não dá pra contar. Mas, Flávio Henrique, hoje você não vai em lugar nenhum,
1: é segunda,
0: nem hoje,
1: né?
0: Nem sexta.
1: É.
0: Eu já avisei eles. Mas hoje é aniversário da cidade de Recursolândia.
1: Nossa, existe isso?
0: Existe.
1: Recursolândia.
0: Fica onde? Vamos ver se Flávio Henrique acerta. Recursolândia, o nome é ótimo.
1: Fica no Mato Grosso.
0: Exatamente errado.
1: Fica na Bahia.
0: Exatamente errado.
1: Eu tô chutando aleatoriamente que não tem nem ideia isso, né? Rio Grande do Sul.
0: Exatamente errado. Tocantins.
1: Tocantins.
0: Tocantins. Fica ali na Bahia do Tocantins. 37 anos de fundação, fica a 348 quilômetros de Palmas, capital de Tocantins, possui 3 mil habitantes, uma cidade pequena, e o nome veio de uma fazenda que tinha o nome de Fazenda Recurso, que era um estabelecimento rural que pertencia ao fazendeiro José Tavares da Silva, conhecido como Pipiá.
1: Ah, por isso que você é Zé Pipiá.
0: É, Zé Pipiá.
1: A dica hoje não tinha nada a ver.
0: Nada a ver. Agora, o lugar tem vários rios, ribeirões, córregos. Tem o rio Gameleira Grande, que é lindo, tá? Tem também o rio Mateiro, e o rio Preto, e o rio Vermelho, e o rio Bonito, e o riacho do Enfica, e do ribeirão Relojoeiro. Olha os nomes.
1: Ai, que bom, tem muito rio lá.
0: Ribeirão Caboclo, ribeirão Fortaleza, ribeirão Brejão, córrego Grotão, córrego Bem-Estar, córrego da Ema, córrego Cachoeirinha, córrego do Pilão, córrego Amolar e córrego Lajinha. Eu acho que só tem córrego no lugar. E você não acha, não?
1: Podia ter um nome melhorzinho então, né? Recursolândia.
0: Aí o nome da cidade é Recursolândia, cara. Água não é problema, tá? Tem riachos e riachos e córregos. Vários, né?
1: Daqui um tempo esse lugar vai valer ouro, né?
0: Vai valer ouro.
1: Nas coisas, né?
0: Pensando nisso. Deve ser ali. Tem o Planalto, né? Depois vem Tocantins. Deve ser um lençol aquífero que eles falam. Acho que é, né?
1: O professor só falou, eu não sei quem sou eu para discordar.
0: Eu acho que sim. Deve ter um lençol ali embaixo de água boa para ter tantos de córrego.
1: É.
0: Claro que tem, né? Uhum. E quem nasce lá, Flávio Henrique, é o que mesmo?
1: Recurso holandense.
0: Exatamente. Que é quase um holandês, né? Recurso holandense.
1: Então, é a cidade dos advogados, né? Recurso, né?
0: Cabe um recurso, né?
1: Sempre cabe, né?
0: Eu, minha vida, cabe uns 10 recursos, entendeu? Espero eu. Assim eu espero. E Flávio Henrique, hoje é Dia Mundial da Amizade. Obrigado por ser meu amigo. E a pergunta é a seguinte, e é a pergunta para o ouvinte, que vai responder no nosso zap e concorrer aos brindes de hoje. A pergunta é: quantos grandes amigos você tem? Eu descobri nesse sábado, no aniversário de Estelinha, que eu tenho um monte de grandes amigos maravilhosos. Aquele amigo de copo e de cruz, sabe? Aquele que te apoia, que te empurra, que na hora...
1: Acho que você já fez essa pergunta aqui, né? Na época eu falei que as pessoas às vezes chamam de colega, te chamam de amigo, eu chamo de colega, né? Muitas vezes, né? Bons colegas, mas uns, eu acho que, não sei lá, uns três, vou chutar aqui na mão, acaba na palma da mão, assim, uns três, quatro, por aí, acho que deve ser,
0: E é bom que essa história de grande amigo você vai fazendo com o tempo também, né?
1: Mas acho que os amigos, tem gente que diz que faz amizade a vida toda, né? Mas acho que os que ficam são lá de trás, né? Não sei, né?
0: Você não saca, não. Você encontra uma pessoa em algum lugar, a pessoa começa a conversar com você, parece que você já conhece a pessoa muito e se torna amigos. Sempre rola isso comigo. Encontro, sabe, alguém que vem, fala alguma coisa, fala, pode crer aí, troca telefone e outras cocitas e... Então você tem três ou quatro?
1: Eu sou de humano, não sou de exatas, né? Não sei contar direito, né? Mas vamos chutar por aí.
0: Ouvinte, quantos grandes amigos você tem? Conte pra gente aí no nosso zap 982-99-1282. Se estiver fora de BH, coloque 31 na frente. E vai concorrer o que hoje mesmo? O que, é que temos aí para os ouvintes?
1: Hoje nós temos ingressos para o espetáculo Última Semana. Até Eu Quero Ser Uma Locomotiva, da Companhia Perro Lunar, tá lá no Centro Cultural Banco do Brasil.
0: Última semana,
1: um mês que eles vão ficar
0: de
1: em cartaz.
0: Quinta, segunda-feira?
1: Isso, sempre às 8 da noite. A companhia criada pelo casal Neise Neves e Léo Quintão, com mais de 30 anos.
0: Eu vi fotos lindas, você viu?
1: Não vi.
0: Fotos lindas.
1: Hoje nós estamos sorteando ingressos para sexta-feira agora, tá? 8 da noite, Centro Cultural Banco do Brasil. E também temos ingressos para o musical Peter Pan para criançada, montagem da Citilândia Produções. Está aí com a semana com vários espetáculos em cartaz em locais diferentes da cidade. E temos ingressos para o musical Peter Pan nessa próxima sexta-feira, 4 da tarde, Teatro Minas Tênis Clube, Rua da Bahia, 2244, em Lourdes. Nós também temos um par de ingressos. Você que for participar da Pergunta Maravilha, já indique qual que é o seu brinde de preferência, né?
0: E coloque o nome completo, tá? Para concorrer. Tudo isso no zap 982-99-1282. E um toque agora, antes dos toques culturais. Gente, está fazendo frio aqui no Sudeste, aqui em BH. Então chegou a hora da campanha do cabide. Campanha do cabide é o quê? É aquele agasalho, aquele cobertor, aquela... como é que chama?
1: Echarpe.
0: Cachecol.
1: Calça de moletom.
0: Meias.
1: Blusa de lã.
0: Blusa de lã que você não usa. Tá lá no seu armário guardadinho lá e você não usa mais, coloque numa sacola, vai pra rua, leve essa sacola, você vai encontrar na primeira esquina, infelizmente, algum morador de rua que tá passando esse frio. Se a gente que tá dentro de casa tá um frião, imagina essas pessoas que moram na rua. Então ajude aí, ajude nessa campanha. E todo mundo é capaz de fazer isso, porque todo mundo tem uma meia que não usa mais, uma calça que não usa mais, um cachecol, uma blusa de frio. Por favor, ajude aí. Pronto, falei. Área cultural, o que tem aí de bom, Flávio, essa semana?
1: Hoje tem, para profissionais, né, o Choro de Segunda, do Marcos Frederico. Eba. Lá no Cantina Azul, Rua Paraíba, 1075, na Savassi, a partir das 18h30 da noite. O couvert custa R$18. No final de semana, né, estamos no mês das férias escolares, tem a terceira edição do Festival Canção Criança, que acontece no Parque Ecológico e Cultural Professor Marcos Mazzoni, no bairro Cidade Nova. Acontece sábado e domingo, toda a programação gratuita. No sábado, por exemplo, tem a vivência musical para bebês, conduzido pela Raquel Anastácio. Tem o espetáculo Casa de Bambu, do grupo Bambulha. E, por exemplo, também tem a performance musical Sinfonia para um Homem Só, do Giovanni Sassá. No domingo tem o espetáculo Aquarela, um show cênico do grupo Maria Cutia. E também tem, por exemplo, o encerramento é com Planeta Peteca, da cantora e compositora e percussionista paulista Cris Barulins. Da grande programação, você pode entrar nas redes sociais, é só digitar Festival Canção Criança, mas é sábado e domingo, de graça, o dia todo, lá no Parque Ecológico e Cultural Professor Marcos Mazzoni, no bairro Cidade Nova.
0: E Marcos Mazzoni é perto da Lagoa do Nardo?
1: Não, ele é perto da José Cândido da Silveira, ali na divisa Cidade Nova com Sagrada Família. Sei, aquela avenida que vai passar Sabará.
0: Sim, aquela avenida é muito bonita e bom pra caminhada, né? Aquela avenida.
1: Muita gente faz caminhada ali, verdade.
0: É maravilhosa.
1: E mais um toque aqui: no próximo sábado e no outro domingo, dia 2 de agosto, acontece o Arraial. Nos dois próximos finais de semana, na verdade, acontece o Arraial de Belô. De graça.
0: Praça da Estação?
1: Na Praça da... Não, no Mineirinho. Não?
0: A Mineirinho agora?
1: Sábado. Vai ter show do Mumuzinho, por exemplo, no sábado, dia 25, 9h30 da noite.
0: Dentro do Mineirinho?
1: Eu acredito que não, é no estacionamento. E no domingo, dia 2, show do Zé Vaqueiro. E tem as quadrilhas tradicionais, né? Barraquinhas, comidas típicas. O Mineirinho fica ali em frente ao Mineirão, pra quem não sabe. Avenida Abraão Caran, número 1000. É evento gratuito, aberto ao público, tá bom?
0: Esse sábado agora e o outro, né?
1: Esse sábado e o outro domingo.
0: A partir de que horas?
1: A partir, deixa eu ver aqui, pororô, pororô.
0: Sábado, pororô, pro meu relógio não tem pororô, pororô.
1: É no início da noite aqui, isso.
0: Início da noite.
1: Isso, é.
0: Depois de 6 da tarde.
1: Isso, é.
0: E tem 1000 barraquinhas, 1000 coisas.
1: Comidas
0: e tudo.
1: Isso. portalbelohorizonte.com.br/arraial para você ter mais informações. Não precisa retirar antes, tá? É só chegar para você
0: curtir. É de graça.
1: Curtir, de graça. Totalmente 0800, tá bom?
0: Beleza, bom demais. 14 horas, 22 minutinhos. Alguma coisa
1: será
0: aí pra hoje?
1: Será é mais uma coisa? Você quer ou a gente deixa pra amanhã?
0: Eu acho que vai dar tempo não, tá?
1: Então amanhã a gente continua.
0: Amanhã isso. Pode ser?
1: Pode ser.
0: Valeu. Boa semana, Flávio.
1: Pra nós todos.
0: Valeu. E como hoje é Dia Mundial do Amigo, a gente começa com duas músicas lindas, cantadas por quem? Surpresa. Solta aí, PC, por favor.

0: É por aí, tá? Você entendeu? Prestou atenção na letra? Hoje é o Dia Mundial da Amizade, é o Dia Mundial do Amigo. Um beijo para os amigos queridos. E ele fez aí Canção da América, que é dele, Fernando Brant. E antes ele fez Amigo, Amiga, dele e Ronaldo Bastos. Salve, salve, não. Coisa boa na vida é ter amigos, é ou não é? Então, parabéns aí para nós todos, porque todos nós temos. E eu quero saber, a pergunta é essa hoje, quantos grandes amigos você tem? Quando eu digo grande, não é grande, né, assim, grande naquilo, não, é grande, assim, no tamanho, não, é grande, assim, é aquele que é de amigo de copo e de cruz, tá me entendendo? Eu vou até fazer essa pergunta para o José Augusto Toscano, que está chegando aqui e conversa com a gente daqui um minutinho, falando de não sei o quê. Daqui um minutinho.
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4: 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Alô? 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
0: Eba, eba, eba, tá na hora, tá na hora, tá na hora de falar de moda, de como
9: manter a
0: barba lisinha, bonita, escovadinha.
9: Se a Paula estiver te ouvindo agora, já tá na hora de fatia da ser.
0: Ele tá no barbão, gente. Boa tarde, José Augusto Toscano.
9: Boa tarde, Tucci, boa tarde, PC and Sunshine Band, nosso comandante.
0: PC, nosso PC querido.
9: E um boa tarde. Sempre.
0: A cara, gente, a cara.
9: Especial a você
0: que nos ouve. E não vou falar boa tarde hoje, não. Vou falar buenas tardes.
9: Ah, sim.
0: Hola, que tal?
9: Hola, que tal? Sim.
0: Que tal?
9: De qualquer forma, falaríamos assim. De um lado ou de outro.
0: Exatamente. Né? E deu Espanha.
9: E deu Espanha.
0: E deu Espanha.
9: E aí aquela questão, né? O tal da justiça no ambiente do futebol.
0: Não gasta, não, que você vai falar na hora que chegar na hora. Porque começou tudo, eu quero comentar com você. Desde a última semana da Copa, que foi terça-feira, semifinal França-Espanha, a maioria acreditando, não sei se você pensou do mesmo jeito, acreditando que a França ia ganhar tranquilamente.
9: Eu também acho. Eu não sei, né? Se tranquilamente. Mas
0: e ali eu senti
9: eu imaginava
0: que os
9: pelo
0: espanhóis
9: menos na final.
0: Começaram a corrida ali, eu foi. Acho. Não foi?
9: Eles deixaram para jogar nas duas últimas partidas, né?
0: Exatamente.
9: As mais importantes.
0: Exatamente.
9: E eu penso que o estilo, até a minha dica literária tem a ver com isso hoje. A Espanha não ganhou essa Copa este ano. A Espanha se preparou para ganhar a Copa desde que ganhou a primeira vez lá em 2010. Então tem todo um processo de formação, que eu acho que é o grande segredo da Espanha.
0: E os times espanhóis muito fortes, né, nas ligas.
9: Agora, se você pensa, assim, se você analisar friamente, o campeonato espanhol, eu tenho uma teoria, tem muita gente que briga comigo, que pra mim é o campeonato mineiro mais rico que fala Ola que tá.
0: Pode crer.
9: Porque quando não dá Real Madrid, dá Barcelona, quando não dá Barcelona, dá Real Madrid.
0: Exatamente.
9: E já o campeonato mineiro é o campeonato espanhol, né?
0: Uhum.
9: Que é pobre e que fala uai. Porque quando não dá Cruzeiro, dá Atlético, não dá Atlético, dá Cruzeiro. Lá, eventualmente, dá o Atlético de Madrid, que eventualmente dá o América. Então.
0: Agora, no princípio, antes da Copa, você se lembra, a maioria das pessoas que entendem, não, eu não estou nesse meio,
9: nem eu.
0: Futebol, a previsão era assim, vai dar Espanha. A Espanha é mais cotada para ser a campeã. Mas começou a Copa, as pessoas trocaram, virou França.
9: É por causa do futebol que a França apresentou.
0: No início da Copa.
9: É. Agora, tem uma questão que aí é número frio. Os quatro semifinalistas, Argentina, Espanha, França
0: Inglaterra.
9: E Inglaterra, são hoje, já eram, os quatro primeiros colocados no ranking da FIFA de seleções.
0: Uhum.
9: Então deu uma certa lógica, né? Mas enfim, a Espanha fez dois jogos quase perfeitos, para não falar perfeitos, contra a França.
0: É.
9: Fez 2-0 e não deixou a França jogar.
0: Uhum.
9: E ontem.
0: É.
9: Ontem não fosse o Dibu Martínez, goleiro da Argentina, teria sido uma goleada.
0: Entendeu? Teria mesmo.
9: E a Argentina, pelo fato de ter chegado até ontem, vindo de classificações no último momento, fisicamente desgastada, ela ontem acusou o golpe. A Argentina foi dar o primeiro chute a gol ontem, no segundo tempo da prorrogação.
0: É
9: muito
0: atacavam.
9: Pouco, né? Tanto que
0: agora fizeram uma campanha até esse jogo, bela campanha.
9: Mas
0: um jogo
9: com
0: inesquecível pra mim é com o Egito. Aquela
9: Egito,
0: virada, 3 gols
9: Cabo
0: em 10 minutos.
9: Também, eles só
0: Cabo
9: conseguiram
0: Verde.
9: No finalzinho, entendeu?
0: Eu acreditava nessa Argentina.
9: Não, e tanto é que ela chegou, né? É um time tecnicamente muito bom, mas a Espanha, aí usa o chavão, né? Soube jogar. Né? E venceu de forma merecida. Eu, apesar de ter acompanhado pouco, reconheço, o futebol que me encantou foi o francês.
0: Uhum.
9: Que era um futebol coletivo, mas com os craques jogando muito bem, tendo um grupo jogando para eles.
0: Focados, né?
9: E muito focados, muito focados. Por isso que eu falo, eu não acho que a França perdeu para a Espanha. A Espanha ganhou da França porque soube enfrentar. A Espanha ganhou da França porque soube enfrentá-la. Então chegou ao final, e é como eu estou te falando: se essa questão de justiça é muito abstrata, especialmente no mundo do futebol, mas eu acho que houve uma certa justiça.
0: E o futebol tem essa coisinha, tem uma frase que eu vou falar agora que ninguém nunca ouviu.
9: Deixa eu ver.
0: Futebol é uma caixinha de surpresa.
9: Oh, silêncio sábado. Teatral. Pausa teatral.
0: Não é linda essa
9: Estou
0: frase?
9: Estou estupefacto.
0: Criei agora. Criei.
9: Caramba!
0: Agora.
9: Atenção, hein? Todo mundo que usar essa frase deu crédito. É tudo de maravilha. Como é que é mesmo? Por favor, repita.
0: O futebol é uma caixinha de surpresa.
9: Putz, nunca tinha pensado nisso.
0: É demais, é demais. Mas Toscano, sábado, a disputa pelo terceiro lugar.
9: Que convenhamos.
0: Eu vi só o segundo tempo.
9: É um trem que não tem nada a ver, né?
0: Inglaterra e França. Foi um jogo. Bom, foi o que teve mais gols. Da Copa.
9: Foi divertido de ver.
0: Foi divertido.
9: Foi um peladão.
0: Foi, com gols, né? Depois de 60 anos, a Inglaterra foi pro pódio, né?
9: Quer
0: dizer, pelo menos isso eles fizeram. Agora, Mbappé passou o Messi em números de gols.
9: 10 gols.
0: Que teve esse registro nesse jogo.
9: E também assumiu a artilharia
0: da
9: geral
0: Copa.
9: Da Copa, de todas as Copas. Jogador que mais fez gol em Copas, 22 gols.
0: Eu estou pretendendo, não sei se você vai achar about, mas eu estou pretendendo about. Eu estou pretendendo. Você viu? Fecha os olhos para falar about.
9: Ai, que lindo!
0: Que bichice!
9: Ai, que lindo!
0: Mas olha só, não é nada de bichice. Eu estou pretendendo em fazer um curso de futebol. E aí eu vou fazer com o Mbappé. Vou ligar para ele e falar: olha, que hora você pode me dar aula? Entendeu? É,
9: eu disse aqui na semana passada,
0: tá?
9: Joga para um caganga.
0: Na cacilda.
9: É. É. Eu até disse aqui na semana passada, quando me perguntado por Tuti Maravilha, o comunicador, quem que eu achava o mais bonito, eu disse que eu achava ele tão bonito.
0: Foi mesmo.
9: Inclusive eu e minha senhora.
0: Senhora! A sua senhora é parente da cenoura?
9: Da própria, exatamente. Ele joga muito, é novo, tem pelo menos mais uma Copa pela frente.
0: Tem.
9: E por isso, eu acho que no fundinho, sabe no fundinho?
0: Sei, sei.
9: Eu tava torcendo pra França. Porque, e outra, o comportamento dele como
0: extra-campo,
9: ídolo,
0: como gente,
9: extra-campo, é um negócio formidável.
0: Exatamente.
9: Por quê? Porque ele tem poder de voz, ele tem.
0: É.
9: O mundo inteiro para ouvi-lo. E as posições dele são muito humanas.
0: Foi convidado para fazer propaganda de Betis. Ele falou:
9: não faço.
0: Não faço. É maravilhoso.
9: Quem te
0: mesmo.
9: Mandou um abraço aqui foi a Betis.
0: A Betis.
9: A Betis
0: e Chico Maia também, eu fiquei
9: Chico
0: sabendo.
9: Chico Maia!
0: Um abraço pro Chico. Não vai.
9: Nós ouvimos, ele disse que nos ouve sempre.
0: Ô, Chico, um beijo.
9: Disse que era para que eu e você fizéssemos isso todo dia. Eu falei para ele que se a gente fizer isso, a rádio sai do ar, eu perde até a concessão.
0: Nós somos expulsos do planeta Terra.
9: Não dá, não. É uma vez, tá bom. E teve conosco aí, ele cobriu.
0: Ele teve aqui na Rede Minas, né?
9: Teve lá no Primeiro Esportivas, na quinta-feira. Ele que acompanhou mais uma Copa do Mundo. E uma curiosidade, né? Ele cobriu pra gente aqui a Copa desse ano. E a primeira Copa que ele cobriu foi há 40 anos, quando ele entrou na Rádio Confidência, que ele cobriu a Copa do México. A primeira Copa que ele cobriu. E esse ano, 40 anos depois.
0: Grande
9: ele
0: profissional.
9: Grande Chico,
0: amigo.
9: Figura bacana demais.
0: É.
9: Mas todo dia não, viu, Chico?
0: Não, Chico Maia, vai caçar sua turma.
9: É, tá e bom? Aqui, aproveitando aqui, uma mensagem que você me mandou. É, o programa já tinha acabado na segunda-feira passada. A Ilma Henrique. Ilma, muito obrigado pelo carinho. Ela mandou uma mensagem aqui. Boa tarde, querido Tuti, amigo nosso de todas as tardes. Amo você e o Bazar Maravilha no total. Bom demais. Mas divirto e alegro muito com você e o Toscano no horário do futebol. Hoje, então, chorei de rir. Segunda-feira passada, né? É, amo vocês todos da Inconfidência, melhor rádio
0: obrigado.
9: De Minas, a MFM e ótimas programações. Jesus abençoe você, querido Tuti, e também a nossa rádio Inconfidência, com carinho, Ilma Henrique.
0: Oh,
9: Ilma,
0: obrigado. Nome da minha mãe. Minha mãe
9: mesmo?
0: Chamava Ilma.
9: Aí que legal.
0: Beijos, Ilma. Obrigado.
9: Mas é só uma vez por semana, viu, gente? Pelo amor de Deus.
0: Olha, vou ler agora um parágrafo aqui pequenininho sobre os jogos de ontem. A tão esperada final chegou ontem, Argentina e Espanha, com direito a Ronaldo Fenômeno e Ronaldinho levando Madonna pro campo. Não entendi nem compreendi, tá? Pra te falar a verdade.
9: Entre nós, nada a ver aquele intervalo de 30 minutos, né?
0: Aí não. Foi demais. Teve Shakira fazendo o que ela sabe fazer muito bem, com o direito que ela tem, que é rebolar com força, maravilhosa. Teve segundos do Coldplay, inclusive foi ele, o Coldplay, que dirigiu artisticamente aquela cena inteirinha. Teve italiana, amiga de Hebe Camargo, Laura Pausini.
9: Ah, é Pausini, mesmo. Pausini. Ela vivia lá no programa da Hebe.
0: Hebe que apresentou ela pro Brasil.
9: Ah, é?
0: Ela veio fazendo temporada em São Paulo, Hebe foi, gostou, e toda hora ela ia no programa da Hebe. Ela ficou conhecida no Brasil através de Hebe Camargo. Teve o Justin Bieber. Ele virou homem.
9: Pois
0: a última
9: é.
0: Vez que eu tinha visto ele era um menino.
9: Eu não assisti. Agora dizem que...
0: Cantou, rezou.
9: E outra coisa...
0: Aleluia.
9: Diz que muita gente falou que foi o melhor show. Eu não sei.
0: Não, ele com violão fez uma reza.
9: Ah, tá.
0: Entendeu? Mas ele virou homem. Tá com cara de homem. Tudo de homem. Eu fiquei impressionado, tá? Playback rolou direto, claro, né? Não tem
9: agora,
0: jeito.
9: Agora, diz que o dele não foi playback, é verdade?
0: Não foi não, dele não, porque era só violão e a voz.
9: Ah, interessante.
0: Aí tudo bem. Agora os outros, playback direto.
9: Uhum.
0: E aquela história, né, Toscano? Cantores americanos gostam mesmo de cantar gritando e espichando a nota, terminam a música... Aí todo mundo aplaude, entendeu? querendo ou não, você aplaude. Porque eles picham a nota.
9: Deixa eu voltar aqui. Como é que é com esse servido?
0: Não, não posso. Não posso. Não sou cantor. Mas eu fico impressionado com como é que eles cantam gritando. Gente, pra quê?
9: Ué.
0: Eles querem mostrar o seguinte: tenho fôlego. É. Não é tenho voz, não. Tenho fôlego.
9: É aquela história, né? É. Que tem fôlego.
0: É ou, é?
9: Ou vai nadar ou vai correr, né?
0: É.
9: Essa foi boa.
0: É. Não, aconteceu até com o hino lá, o hino americano. A Jennifer. Jennifer Hudson, que é cantora, atriz. Menina, ela gritou direitinho.
9: Sabe o que eu acho com esses, de uma maneira geral, esses cantores, quando vão cantar o hino, uhum, importa de qual país, eles querem dar uma interpretação que, assim, uma assinatura, uma chancela. Ouviram um Ibiranga, as mãos
0: plácidas. Agora, o interessante é que a Espanha não tem hino, não tem letra no hino.
9: É. Então, assim, toca um troço legal, fica mais bacana. Mas, enfim.
0: É.
9: Gosto, como diz um grande conhecido, lamenta-se.
0: Lamenta-se.
9: Já dizia, maravilha.
0: E como você pediu, apareceu também, ontem na final, o ator Tom Cruise.
9: Tom Cruise.
0: Participou da história toda lá. Falou e disse. E tudo bem, aplaudiram. Agora eu gostei dos menininhos dançando com a Shakira.
9: É.
0: Bonitinho demais, cara.
9: E igual você falou, a Shakira dança muito legal.
0: Não, ela sabe rebolar, cara. Aprendi a rebolar com ela.
9: É mesmo?
0: É. Uma vez encontramos lá no sul da Bahia, ela me ensinou.
9: Pensei que você tivesse ensinado ela.
0: Não, ela que me ensinou.
9: Por esse seu malemolejo.
0: Malemolejo.
9: Esse seu requebro. Esse seu swing brasileiro.
0: Coitado. Mas olha, bom, foi isso.
9: Foi bacana.
0: E pra minha alegria, o Carlos
9: Alcaraz apareceu lá.
0: Abriu a caixinha lá com o troféu, né?
9: Foi.
0: Ele falou, tá, seu troféu. Tanto faz, né?
9: Mas teve como um ele cara espanhol, que beijou o troféu antes, eu não vi, né? Diz que foi um argentino que beijou o troféu. Ah, reza a lenda que você não deve beijar o troféu, né? A taça.
0: Ah, é?
9: Né? É, que diz que dá azar. Enfim. Chega numa hora dessa, tudo é válido, né?
0: É, tudo, então, claro. Agora, cá pra nós, o jogo foi mais ou menos assim.
9: É.
0: Primeiro tempo só deu Espanha.
9: O segundo tempo também.
0: Jogador expulso argentino.
9: Que já
0: segundo
9: era pra ter
0: tempo
9: expulso
0: também.
9: Na partida anterior. Né?
0: Ficou 0-0, foi a prorrogação. Primeiro tempo continuou 0-0. Segundo tempo, Espanha fez. E pronto, campeão.
9: Campeão. E como eu disse no início, se é que podemos falar em justiça, com justiça. Se você fizer só o recorte do jogo de ontem, já justifica o título.
0: É,
9: porque
0: verdade.
9: Só a Espanha
0: seria triste
9: jogou.
0: Se a Argentina ganhasse
9: ontem, não
0: gol,
9: seria não.
0: Não jogou nada, né? Seria.
9: E aí a gente dá um desconto para a Argentina, porque visivelmente chegou exaurida de suas forças.
0: Exaurida.
9: Né? Na reta final.
0: Verdade.
9: Exaurida é ótimo.
0: O prêmio, sabe quanto que é?
9: Não.
0: 250 milhões.
9: É.
0: Milhões.
9: Deixa eu ver uma coisa.
0: Dá pra comprar um pirulito todo dia,
9: não,
0: né?
9: Eu acho que dá pra
0: com
9: trocar
0: direito,
9: o piso do banheiro lá.
0: Paçoquinha,
9: casa.
0: Adoro paçoca. Eu e Caetano. Paçoquinha e dá pra comprar também um hot dog.
9: É?
0: É.
9: Ah, se depende. Porque tem uns hot dog em Belo Horizonte, gourmetizado, que os caras.
0: Nossa, Deus, é mais.
9: É quase o preço de uma refeição. E outra coisa. Os caras colocam tanta coisa que eu outro dia fui comer um que eu não curto esse, não. Eu gosto daquele.
0: Eu gosto do original.
9: Eu gosto com pão de sal.
0: Ah, é?
9: Eu gosto com pão de sal.
0: Eu gosto de qualquer pão, mas aquele do meio doce, que é o compridinho original.
9: É,
0: eu
9: a bola do FLS, né? Eu gosto com pão de sal. Eu sei que o cara foi colocando tanta coisa lá, eu falei assim: aqui, companheiro, eu não vi você colocando nem a salsicha nem a linguiça, tem? Porque não ia caber, não, aí. Não, gente, ó. É pão de sal, salsicha e um molho vermelho.
0: Ah, também. E eu gosto mais do molho do que da salsicha.
9: É bom pra
0: falar
9: galera.
0: A verdade. Ô, Toscano,
9: senhor,
0: se você pudesse montar uma seleção mundial com esses jogadores que participaram dessa Copa, você tem na cabeça? Qual
9: tem
0: seria?
9: Não, tem não. Eu não
0: porque
9: vou montar
0: o jogo. Teve surpresas,
9: né? Mas alguns que seriam titulares do meu time, né? Messi, Mbappé seria meu ataque, né? Deixa eu lembrar aqui. O Haaland, pra mim, eu faria um ataque com três jogadores, né?
0: Levava um armário, né?
9: O Viking, né?
0: É.
9: O Mbappé. Esse goleiro da Argentina, que quando nos times, ele não é um bom jogador, ele é até reserva no time dele. Mas na seleção, ele cria uma coisa assim impressionante.
0: O então, goleiro.
9: É, o Dibu Martínez.
0: Uhum.
9: Eu vou ficar só com esses três, vou dar muita moral pra
0: ele. Porque tem uns que a gente já conhece, sabe que eles jogam muito também. Que faz. Aqueles da ambulância, sabe a ambulância?
9: Sim.
0: Oh, ambulância. Aqueles, vários.
9: Eu falo o seguinte: tem uma frase pra justificar tantos jogadores no mundo que nunca ganharam a Copa e tal. Por exemplo, principalmente a partir de 82, aquela seleção brasileira, que eu vou e volto sempre nela. Que ela ocupa um lugar no imaginário do torcedor brasileiro que merece ser estudado. Ela não ganhou.
0: Verdade.
9: E as pessoas lembram mais do que, por exemplo, da de 94, que ganhou.
0: É mesmo.
9: Então, na época, saiu, né, os comentários assim: pô, Falcão não tem Copa do Mundo, Cerezo não tem Copa do Mundo, Zico não tem Copa do Mundo, Sócrates não tem Copa do Mundo. Quer saber? Azar da Copa do Mundo.
0: Azar da Copa do Mundo.
9: Entendeu?
0: Copa, sala e banheiro.
9: Azar. Porque assim, é legal. Agora, depois desse ano, ficou bem claro, agora é um momento sério, que Copa do Mundo não é futebol. É, antes de tudo, um entretenimento e um negócio muito lucrativo.
0: Com giro de grana em volta enorme.
9: A FIFA não está preocupada com futebol. O futebol é segundo plano, é pano de fundo.
0: É.
9: E isso tende a piorar. Porque na próxima Copa estão falando em até 64 seleções.
0: É.
9: Já vamos ter...
0: E vai ser Paraguai, Uruguai.
9: É, vai ter um jogo Argentina. No Paraguai, no Uruguai e na Argentina.
0: Que abertura comemorando.
9: Isso, 100 anos da Copa. A sede vai ser Espanha e Portugal.
0: E
9: mas
0: Marrocos
9: vai ter um
0: também.
9: Jogo em Marrocos.
0: É.
9: Então, assim.
0: Agora, Espanha, Portugal e Marrocos é esquina com esquina com esquina.
9: É,
0: né,
9: tipo pertinho. Aqui: Brito Melo com Gonçalves Dias e
0: Amazonas. Com o Rua da Bahia, é assim.
9: Tudo bem, mas 64 seleções.
0: É.
9: E.
0: Vai demorar dois anos
9: na
0: Copa?
9: Provavelmente, né?
0: É.
9: E o que a gente viu esse ano, ainda mais com esse senhor que tem um penteado parecido com o meu, só que o dele ainda é menos cabelo que o meu, o presidente da FIFA, aquele episódio de tirar o cartão vermelho porque o presidente mandou.
0: Absurdo.
9: Isso já manchou essa Copa do Mundo.
0: Foram vaiados quando entraram no campo ontem, né? Agora, Toscano, queria saber de você, o gol mais bonito, você escolheu algum?
9: Eu gostei muito do Bellingham, sábado, o último gol da Inglaterra, que ele sai driblando todo mundo. E o Bellingham, eu falei na rádio, na TV semana passada, e eu vou falar aqui também. Não que aqui não seja rádio, mas é porque ainda não tinha.
0: Ah, lembrei do gol. Maravilhoso.
9: Foi.
0: Mesmo, maravilhoso.
9: Eu tive inveja de um jogador nessa Copa.
0: Qual?
9: Do Bellingham.
0: Uhum.
9: Primeiro pelo futebol dele, maravilhoso.
0: É maravilhoso.
9: E
0: ele maravilhoso também.
9: É, gente. Porque quando a Inglaterra classificou para semifinal, um estádio inteiro
0: cantaram
9: Hey Jude. Você ter a música dos Beatles cantado para você, bicho, aí eu...
0: O Jude, ele foi bola da vez, como foi também o Vozinha nessa Copa. Foram duas personas da Copa.
9: Isso, personas.
0: Que vão ficar marcadas.
9: Agora, o Bellingham joga muito.
0: Joga,
9: né?
0: Muito.
9: A rigor tomou. Foi ele o protagonista dessa seleção inglesa.
0: Eu tô pensando em fazer lá no meu prédio um campinho de futebol para convidar ele para vir jogar.
9: Aí Mbappé, Bellingham e quem mais?
0: Um de cada vez, né?
9: Ah, não?
0: Dois ou do conta, não?
9: Não,
0: bem,
9: mas
0: dois.
9: Pede ajuda.
0: Tanta gente que vai querer. Porque
9: pede
0: eles
9: ajuda.
0: Atraem gente,
9: não,
0: entendeu?
9: Não, não. A gente faz esse mocado. A gente, ó, já tô me convidando.
0: Mas é impossível. Mas esse gol foi bonito mesmo dele. Foi
9: O sexto gol da Inglaterra.
0: Messi teve alguns também que, olha, inesquecíveis, né?
9: Eu acho que fica marcada a Copa pelas prováveis despedidas, né, de seleção. Uhum. De Messi, Cristiano Ronaldo.
0: Exatamente.
9: Né? Porque é uma geração que está terminando.
0: É.
9: Evidente que o Cristiano Ronaldo, eu falei aqui e vou repetir.
0: O velho Kane não está indo embora, não, né?
9: É, eu acho que também...
0: Também, né? Pode ser.
9: O Cristiano Ronaldo, eu já falei e vou repetir. A próxima Copa tendo como uma das sedes Portugal,
0: ele pode aparecer.
9: Não me surpreenderei se ele aparecer lá para fazer a despedida lá.
0: É.
9: Mas ele já vai estar com 45 anos, né?
0: Mas ele se cuida muito.
9: É. Ele é um atleta, né? De todos eles, ele é o mais atleta. Ele é o que tem o...
0: Pode ser.
9: Enfim.
0: Pode ser, vamos esperar. E lembrando, gente, que o ano que vem temos a Copa Feminina.
9: Exato.
0: Né?
9: Então a gente já está fazendo uma campanha
0: aqui no Brasil
9: para a FIFA. Não avacalha a competição como vocês fizeram, não.
0: É.
9: Entendeu? E outra, criem condições para que o público possa ir ao estádio. Porque a gente sabe que é negócio e tudo mais, mas até para as pessoas ricas, assistir jogo na Copa esse ano ficou caro.
0: Ficou.
9: Impressionante.
0: O Toscanini, no meio desse balacobaco todo da Copa, a Liga das Nações de Vôlei voltou e os meninos do Brasil sem chance.
9: Ó, eu vou falar, apesar de não acompanhar de perto, mas esse treinador da seleção brasileira masculina já deu o que tinha que dar.
0: Já deu o que tinha que dar.
9: E
0: exatamente.
9: Outra coisa, ele tem todo um envolvimento com o grupo que dirige o vôlei no Brasil, não dá mais, ele não consegue mais. Não vou citar nome, não quer pra não dar moral.
0: Toscano, voltamos agora, a partir de amanhã, o Brasileirão?
9: Já voltou na quinta, né?
0: Ah, é, com
9: já
0: tivemos o Hulk quinta. Lá, é.
9: É, com...
0: Bragantino
9: na
0: e
9: sexta,
0: Fluminense.
9: Já teve jogo, é. Agora Atlético e Cruzeiro jogam essa semana.
0: E a 19ª rodada que volta agora, né?
9: Terminando o primeiro turno, né?
0: É.
9: O Atlético vai jogar amanhã.
0: Bahia.
9: Contra o Bahia.
0: Bahia.
9: 7:30 da noite, na Arena MRV.
0: Aham.
9: Inclusive... O Atlético está com a promoção de que o sócio pode levar um amigo. Isso é legal,
0: porque
9: fiquem atentos.
0: Porque é a semana do Dia do Amigo, que é hoje?
9: Será? Pode até ser, mas pode eu acho que é porque, infelizmente, o torcedor do Atlético está um pouco desanimado.
0: Uhum.
9: Não só com a arena, pelos preços, enfim.
0: É.
9: Então é uma
0: então
9: iniciativa legal.
0: Então você pode levar um amigo?
9: Pode, um sócio.
0: O sócio.
9: Então pode levar amanhã.
0: Uhum.
9: E o jogo 7:30, horário bom, né?
0: Uhum.
9: Como nós estamos em férias, o trânsito em Belo Horizonte tá...
0: Tá delicioso.
9: Dá vontade de dirigir.
0: Tá mesmo.
9: Nossa Senhora.
0: Tá delícia o trânsito.
9: Então, assim, vale a pena, 7:30.
0: Vale a galinha inteira. Vale a galinha inteira.
9: Mas e se fosse, por exemplo, um pato?
0: Vale o pato também.
9: E se fosse uma avestruz?
0: Toscano, os três primeiros que eu vi hoje de manhã, que estão lá na ponta lá do Brasileirão, Palmeiras, Flamengo e Fluminense.
9: Exatamente,
0: né? Galo tá em décimo...
9: Caiu, né? Acho que caiu pra 12º, né?
0: Não sei.
9: Segundo ou terceiro?
0: Esqueci.
9: Que ele, com os resultados...
0: E o Cruzeiro também tá no mesmo.
9: É. Eles têm o mesmo número de pontos, só que no saldo de gols o Atlético tá levando vantagem ao número de vitórias, eu não sei...
0: Dica literária, qual que é a dica
9: de hoje?
0: Tem
9: a ver, evidentemente,
0: com... Evidentemente.
9: A Espanha.
0: Espanha.
9: O livro do jornalista, do brasileiro, o Talos Stratos, que é... Ele tem obras... focadas em estratégia de conteúdo, marketing, literatura de fantasia. O livro é Posse com Propósito. A Espanha que pensou o jogo e voltou a mandar. Identidade, formação e atualização tática da seleção espanhola. E ele chama atenção aqui para um fato muito importante, que a obra, né, detalha o sucesso da transição tática comandada pelo técnico Luiz de la Fuente, que foi campeão ontem.
0: Lulu da Fonte.
9: Desde as Olimpíadas de Tóquio.
0: Olha.
9: Que perdeu pro Brasil. O Brasil foi medalha de ouro. Ali começou a renovação e todo esse processo, que é aquele famoso tic-tac, né? Do futebol espanhol. Então, é pro Brasil e todos os outros aprenderem que é o seguinte. Você não ganha uma Copa do Mundo convocando Neymar, Joaquim, Pedro, Raimundo só porque a mídia pediu. Você tem toda uma preparação. E a Espanha, 16 anos depois de ter conquistado pela primeira vez a Copa do Mundo, conquista o bi de maneira inquestionável. Então o nome do livro, Posse com Propósito, a Espanha que pensou o jogo e voltou a mandar, identidade, formação e atualização tática da seleção espanhola. O autor é o Talos Stratos, Talos com TH,

0: seis bolas.
1: Pois
0: né?
1: É, mas e aquela metáfora que não, você criou?
0: Aquela trave tinha que tirar. Vamos fazer uma campanha? Tira a trave.
1: Não, mas aí vai ser o esporte que os Estados Unidos joga. Não, não é. Mas o que é que você falou que é o futebol? Aquela frase que você cunhou aí agora há pouco?
0: Uma caixinha de surpresas.
1: Gente, eu estou abilolado de tanto.
0: E vou te falar o que, que tem dentro dessa caixinha.
1: Diga, é a caixa de Pandora?
0: Vou falar. Ouça bem, PC. Ouça bem. Primeiro, tem, sabe o quê?
1: Nossa!
0: Desse tamanho. Lá
1: sério?
0: Dentro da caixinha. E sai. E aí canta.
1: Ah, não!
0: Ele canta, não, grita.
1: Você é besta? Parei. Tchau, fui. Beijo do gordo.
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0: 15 horas no prego.
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0: E agora, horas da baixinha aqui no Bazar Maravilha, todos os dias, por volta de 15 horas, colocamos no ar duas gravações com Dona Elis Regina, uma grande amiga que eu tive na minha história, na minha carreira, me ensinou tudo que eu entendo um pouco de música, graças a ela. E hoje é o Dia Mundial do Amigo, da Amizade. Então você aí que é meu amigo, um beijo para você e dê um beijo nos seus amigos também. Mande uma... Hoje é fácil, né, fazer contato pelo... Manda uma mensagem, um zap, dizendo, meu amigo, você faz parte da minha vida, da minha história. Então eu ofereço hoje as duas gravações que vamos ouvir para todos os meus amigos e ofereço também para o nosso saudoso Flávio Henrique Alves de Oliveira. Flávio Henrique, músico, foi nosso presidente aqui da Rádio Inconfidência, virou estrela em 2018. Eu choro, não posso falar muito nele, não. Cara maravilhoso. E olha, o aniversário dele era exatamente no Dia do Amigo. Então vai pra você aí, Flávio Henrique. Ele deve estar lá em cima nos ouvindo. Ele ouvia o Bazar quando ele foi presidente nosso aqui. Ele às vezes chegava aqui na rádio, vinha aqui no estúdio e falava: Tuti, essa música você tocou, programou, eu programaria ela também. Então, Flávio Henrique, vai aí pra você também, tá? Duas gravações com ela.
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Essa letra é linda, é de Aldir Blanc, música de João Bosco. Ela fez aí Cabaré, e antes ela fez Vida de Bailarina, que é do Américo Seixas e Dorival Silva. Dorival Silva era Chocolate, o nome artístico dele era Chocolate. E a comadre gravou essa música em homenagem a Ângela Maria. Ângela Maria era ídola dela, né? E aí ela gravou, Ângela, foi um grande sucesso de Ângela, aí ela gravou. E ofereço hoje para todos meus amigos que eu tenho espalhados pelo mundo aí, um beijo para vocês. Hoje é o dia da amizade, é o dia mundial do amigo. Se você aí tem aquele amigão, mande uma mensagem para ele, ligue para ele. Hoje ligar as pessoas não são disso, né? Eu continuo ligando, pergunte meus amigos. Ontem, inclusive, fiquei com uma amiga horas no telefone, colocando a escrita em dia, né, Marília? Beijos. Mas as pessoas hoje em dia não telefonam, mas pelo menos mande um zap, né, cara? Se você gosta da pessoa, fala: olha, só pra te falar que eu gosto de você e você é meu grande amigo de copo e de cruz, né? Não? Pergunta de hoje é essa: quantos grandes amigos você tem? Conte pra gente aí no nosso zap 982-99-1282. Quando eu digo grande, é aquele amigo de copo e de cruz, tá entendendo? E ouvinte aqui, Isaac Wagner Ferreira, dizendo, na hora que a gente perguntou qual o nome daquele cara que tinha aquela boate na rua Rio de Janeiro, aí ele respondeu aqui, Tony Rey. Falou: obrigado, Isaac Wagner, obrigado aí pelo toque. Chegando aqui o Marcos Lima, de Americana, em São Paulo. Eba, Americana me lembra a música do Caetano, dizendo que está lá nos ouvindo em Americana, interior de São Paulo. Obrigado, Marcos Lima. Chegando mais um aqui, o Reinaldo Fernandes. Boa tarde, Tuti, Flávio e toda a equipe do Bazar. Eu conto uns 5 grandes amigos, mas não tenho certeza desse número. Você sabe como é, né, Tuti? É o Reinaldo Fernandes, de Brumadinho. Falou, Reinaldo, obrigado aí pela audiência. Boa tarde, Tuti. Luiz Carlos, de São Paulo. O verdadeiro amigo é aquele que sempre está ao seu lado em todos os momentos da vida. Claro, no copo e na cruz, né? Tem que ser, né? Luiz Carlos, obrigado aí pela audiência em Sampa. Chegando a Rita de Cássia Fernandes da Silva. Boa tarde a todos. Posso dizer que são uns 30, porque falar só 5 é pouco demais. Acho que temos vários tipos de melhores amigos. Se somos amigos há mais de 15 anos, tá valendo. Boa semana a todos. Rita de Cássia Fernandes da Silva. Falou, Rita. Obrigado aí. Boa semana para você também. Oi, Tuti. Quanto tempo? Os amigos são presentes de Deus. Tenho bons amigos em quantidade, mais de 10, partilhados na vida. E qualidades: amor, união, paciência, respeito. O programa faz parte da minha história, de minhas histórias de amizade. Que saudades do Bazar e você. Viva os amigos e você. Boa semana, você é sensacional, obrigado. Fabiola Vilela, Fabiola, eu achei que você casou e não me convidou. Fabiola sumiu. Fabiola é nossa ouvinte, ó. Eu acho que desde o início, né, Fabiola? Desde 38 anos, será? 39 agora, né? Dia 29, a gente comemora 39 anos que eu estou nesse microfone diariamente, de segunda a sexta-feira, de 2 às 4 da tarde. Fabiola Vilela, um beijo aí pra você. Prazer ver a sua mensagem. Obrigadíssimo. Chegando aqui, boa tarde, tenho sim 4 grandes amigas da vida, mais de 25 anos de amizade, que rimos, choramos, partilhamos a vida juntas, na alegria e na tristeza. É a Graciana. Falou, Graciana. Obrigado aí pela participação. Olá, boa tarde, tenho uns 10 grandes amigos de infância até hoje. Quero concorrer, é o Rafael. Falou, Rafael, dos Santos Costa. Obrigado aí pela participação. E agora, no Bazar, é a hora dos filhotes, filhos de tubarões. Filhos de tubarões, é verdade. Você vai ouvir 3 agora. Adivinha de quem são filhos? Não vou falar o nome deles não, tá? Solta aí, PC, por favor.

0: vem.
1: Futebol é dança, é show. 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
2: Esse aí é do tipo, né? Tem mais molho do que o restaurante francês, como diria o rei Roberto Carlos, né? Tem mais balanço do que parque infantil, entendeu? E tem o balanço do pai dele, né? Filho de Simonal, é o Simoninha, querido Simoninha. Fez aí do Thiago Roberto e do Joy Matos, Futebol e Dança, ou Garrincha. É uma música em homenagem ao jogador Garrincha. E antes ouvimos Maria, Maria Rita. Fez aí do Marcelo Camelo, Cara Valente. Maria filhota da Baixinha com o compadre César Camargo Mariano. E abrimos com Léo Cavalcante. O Léo é filho do Péricles Cavalcante. Aí você vai me perguntar, quem é Péricles Cavalcante? O Péricles é que fez aquela música Eu Queria Ser a Cássia Eller. Inclusive, Cássia até gravou também essa música dele. É paulista. E o Léo Cavalcante é filho dele, do Péricles Cavalcante. E o Léo fez aí dele Inalcançável. E você tá ligado no Bazar? E a pergunta de hoje, Dia Mundial do Amigo, da Amizade: quantos grandes amigos você tem? Grandes amigos são aqueles de copo e de cruz, entendeu? Tá sempre presente nos piores momentos e nos melhores também. Chegando aqui o Pedro Daldegan, dizendo: boa tarde, Tuti, PC e Flávio. Durante a vida, fiz vários amigos, mas atualmente mantenho contato mais íntimo com em torno de 5, que é o que geralmente conseguimos, como demonstrou o estudo do professor Dunbar, da Universidade de Oxford. Aí ele até mandou aqui o estudo do professor. Obrigado, Pedro Daldegan. Obrigado aí pela audiência e pela participação. Chegando aqui a Margarete Aparecida Amorim. Boa tarde, Tuti. Boa tarde, Flávio, Henrique Silveira. Duas grandes amigas, Carmen e Elô, amigas e irmãs. Falou e disse, Margarete. Obrigado aí pela audiência. Sandro Márcio chegando dizendo: oi, Tuti. Boa tarde, amigo. Amigo, 5 apenas. Esses são no dedo de verdade. É o Sandro Márcio da Silva. Falou e disse, Sandro. Chegando aqui mais um: oi, grande Tuti. Querido, não tenho grandes amigos. Tenho alguns amigos. Sou meio João Gilberto. Prefiro não me arriscar. É o Marcelo, do bairro Ermelinda. Falou, Marcelo. Obrigado aí. Agora, amigo, Marcelo, é tudo de bom. Relaxa um pouco, se abra aí para receber grandes amigos, que é tudo de bom, cara, né? É igual você ter vizinho amigo. É tão bom, né? Porque o vizinho é o parente mais próximo. Se de madrugada teve um piripaque, quem é que vai te socorrer? Quem é? É o vizinho. E se fosse o amigo, melhor ainda, né? Eu sempre dei sorte com vizinhos, outro dia até falamos sobre isso aqui no programa. Um beijo aí para os meus vizinhos, amigos, queridos. Chegando aqui, mais um, quem é, pulou, chegou, alô, aqui, pulou, chegou. É o Nilton Barbosa Santos. Tuti, uma amiga e dois amigos, Ronaldo e Pedro e Jaba. Falou e disse, Nilton Barbosa Santos. Chegando, alô, pulou, gente, vai entrando alguém, aí vai pulando, entendeu? Quem é no posto? Aqui, Lázaro Vicente. Tuti, sou ouvinte carteirinha da Inconfidência, obrigado. Como não poderia ser diferente, não perco o seu maravilhoso programa. Brigadíssimo. Não tenho amigos porque ainda não encontrei pessoas confiáveis para tal. Penso que não pode ser qualquer um, não quer ingressos. Falou e disse, Lázaro Vicente. Mas olha, não, essa temática sua, essa filosofia sua, quem sabe você que está resistente para encontrar o amigo, né? Às vezes não são as pessoas que não são confiáveis, às vezes a gente é que não quer abrir para deixar um amigo entrar na vida da gente. Às vezes, tá? Pense aí, Lázaro Vicente. Filosofia de boteco, maravilha. Vamos agora, 15 horas 31 minutinhos, vamos para um pequeno intervalo e voltamos em estado de poesia.
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2: Ô Paulo César, ô PC, Paulo César, eu estou em estado de poesia, tá entendendo? Poesia, tá me entendendo? Chegou a hora de ouvir agora em dose dupla um compositor, intérprete que a gente gosta muito, muito, muito. É, a última vez que ele se apresentou aqui, me ofereceu músicas para mim no show, e eu gosto muito desse cara, desde quando ele lançou o primeiro álbum, e ele é daqueles artistas diferenciados, tá me entendendo? Porque ele, todo mundo começa a carreira, na época que ele começava, principalmente naquela época, começavam gravando um disco de estúdio, porque o disco de estúdio, você errou a afinação, você errou a letra, o andamento da música, regrava, faz de novo. Quando o disco sai, sai bonitinho, prontinho, redondinho. E ele é o artista que começou a carreira com o disco ao vivo. É, o de primeiro disco da carreira dele foi gravado ao vivo. Estourou na época, né? Com o título Para os Vivos e o nome dele, querido amigo Chico César.

0: É só pensar em você. Tá entendendo o que é que desenha? Ouvimos aí Chico César, fez dele Pensar em Você. E antes ele fez Estado de Poesia. Eu acho lindo ele falando, não fala poesia, fala poesia, com U, né? Poesia. Salve, salve, Chico César. Agora eu quero fazer uma perguntinha. Presta atenção. Turma, silêncio na sala. Quero fazer a pergunta. Lembra quando o professor falava assim? Era aquele silêncio total, né? E todo mundo com medo, porque o professor apontava para um aluno na minha época de colégio. Era assim: você aí, Tuti, responda. Pronto, né? Só apontar para você, coração batia forte, você tremia, suava. E a resposta qual era? Porque eu quero saber o seguinte, a pergunta do dia: quem ganhou o Festival da Canção de Boa Esperança em 1983? Para quem não sabe, o Festival da Canção de Boa Esperança é um dos maiores festivais de música no Brasil. Eu fui jurado desse festival e eu quero saber quem foi que ficou em primeiro lugar, hein? PC, diga quem foi, quem foi? Errou, você do lado do PC aí, diga quem, não sabe. É, Flávio Henrique tá aqui. O que você tá fazendo aqui, Flávio Henrique? Não vale responder, você não vale.
1: Não, a música vencedora foi Maravilha News, de Jorginho Teló.
0: Jorginho Teló, isso, que tem mais molho do que o restaurante francês. Isso. Tá entendendo?
1: E é do tempo que se amarrava cachorro com linguiça.
0: Cachorro com linguiça.
2: Isso, pode crer.
0: Sabe quem ganhou esse festival, cara, com uma música lindíssima? Foi esse intérprete. Solta aí, PC.

0: Eba! Tadeu Franco fez aí do Celso Adolfo, Nós Dois. E o Celso sempre conta a história, ele compôs essa canção. Na época eu fazia TV Bandeirantes, programa Folhetim, na tarde. Era um programa ao vivo de televisão na TV Bandeirantes. E aí o Celso foi nesse dia no camarim, ele pegou o violão, eu lá me arrumando para entrar, para abrir o programa. Ele falou: vou te mostrar tudo, você vai ser o primeiro a ouvir a música que eu acabei de compor. E cantou essa música no camarim. E só eu e ele no camarim, e Luiz Bones, que era o produtor. E aí eu fui pro estúdio, abri o programa, o Celso entrou, papo com ele, ele ia fazer um show e tal. De repente eu falei: agora você vai ter que cantar aquela música, camarim. Então ainda teve essa cena, e aí ele sempre conta que eu fui o primeiro a ouvir. E essa música entrou no Festival de Boa Esperança, o Festival da Canção de Boa Esperança, sul de Minas, em 1983. E eu fui jurado do festival. E essa música ganhou, na voz do Tadeu Franco, esse Festival de Boa Esperança. Ficou em primeiro lugar, Tadeu Franco cantando Nós Dois, do Celso Adolfo. E agora vamos ouvir música nova, gravação nova do álbum mais recente dele, do João Bosco, Boca Cheia de Frutas. É o título do álbum, Boca Cheia de Frutas. Então vamos ouvir uma faixa agora, João Bosco.
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Querido João Bosco, acabou de completar 80 aninhos, né? E a gente tem o tempo de carreira igualzinho. A gente começou no mesmo ano, trabalhei com o João várias vezes e ele acaba de lançar esse álbum, Boca Cheia de Frutas, é o título. E essa música que acabamos de ouvir, essa faixa, ele fez com o filho dele, com o filhote dele, o Francisco Bosco, em homenagem a João Gênio Gilberto. O título é Samba Sonhado, dele e do Francisco Bosco. Achei a foto, eu falei, prometi outro dia, promessa é dúvida. Eu acabei achando esse fim de semana foto do Francisco Bosco me carregando no colo, porque eu carreguei o Chico, o Francisco, no colo quando ele era menino, e aí ele veio no programa, eu contei isso pra ele, ele lembrou, falou, então eu hoje que vou te carregar. Fizemos uma foto e eu não sabia onde estava a foto, encontrei, vou postar. Se você quiser ver as fotos aqui do programa, fotos antigas, entre no meu Instagram ou no meu Facebook. Inclusive acabei de postar esse fim de semana uma foto, eu e Sônia Braga em pleno carnaval. Só que o carnaval, pela foto você vai sacar, o carnaval era em junho, a gente estava filmando, fazendo Monover, o Luar Sobre Parador em Ouro Preto, um frio, aquela foto foi de madrugada, num frio, e a gente filmando no set de filmagem, e era uma cena do carnaval, onde eles matam o ditador e tal, aquela história lá, quem viu o filme vai se lembrar. E aí eu achei a foto, postei, tá? Eu e Sônia Braga, se você quiser vê-la, entre no meu Facebook ou Instagram, só é colocar Tuti Maravilha, Tuti com três T's, T-U-T-T-I. Tô indo nessa, volto amanhã a partir das 2:00, e quem ganhou ingressos para o espetáculo Eu Quero Ser Uma Locomotiva, com a companhia Pierrot Lunar, última semana, de quinta a segunda-feira no CCBB, os ingressos são para sexta-feira, 20h, ganha 2 ingressos Rafael dos Santos Costa. Para o musical Peter Pan, montagem da Cintilante Produções, sexta-feira, 16h, no Teatro do Minas Tênis Clube, para Margaret Aparecida Amorim. Alô, alô, Terezinha! Alô, alô, Margarete Aparecida, Rafael dos Santos, Flávio Henrique vai entrar em contato com vocês através do zap de cada um. Ok? Combinado? Obrigado você.

0: boa semana. E os nossos ouvintes que responderam a perguntinha aqui, todos eles têm vários amigos, a maioria com vários amigos. Eba, eba. PC, por favor, ajude aí a fechar as portas do bazar. Fui!
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0: boa tarde, boa segunda-feira, boa semana pra todo mundo. Tava vendo aqui agora, confesso que não sabia, hoje é o dia do amigo. Então, um grande abraço pra todos os nossos amigos. Boa tarde, PC, um abraço, meu amigo.
1: Tudo Everton, beleza? Boa tarde pra você também. Tamo juntos aí na amizade.
0: Vamos, no trabalho.
1: No trabalho, na amizade, tamo junto.
0: E vice-versa, né? Como isso. Diz o outro. Boa semana, PC. Muito bem, na mesa de áudio e programação musical, PC, nosso DJ Paulo César. Tamo juntos aqui, vai completar 21 anos, né, PC?
1: Pois é, um tempo muito, bom demais, hein?
0: Muita história, velho.
1: Muita história pra contar.
0: Beleza, daqui a pouco seu Onofre, locutor oficial, seu Zé Aparecido, e as mensagens através do WhatsApp 319-8276-2663. De novo, 319-8276-2663.

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0: Estamos de volta pela Rádio Inconfidência Belo Horizonte. Na parada de sucessos de todos os tempos, tivemos Joana, Amor Bandido. Agora são 4 horas e 10 minutos. 4 e 10, vem chegando o Moshiba.
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0: Vovô Onofre Narigudo, sou o Paulo César, boa tarde.
1: Boa tarde, seu Onofre.
0: Tudo bom?
1: Que bom, blusa bonita, seu Onofre.
0: É, eu ganhei, vovô.
1: Olha.
0: Véi ganha tudo, né?
1: Mas tá frio, tem que usar mesmo.
0: É, e essa aqui é uma daquelas blusas que não acaba, né? Você pode usar, igual o caboclo usou, depois achou que tava já velho pra ele, me deu, eu tô usando.
1: Olha.
2: Tudo bem, seu Onofre?
0: Tudo bom, narigudo.
2: Hoje é o dia do amigo, seu Onofre. Deixa eu dar uma conferida, muita gente mandando aqui mensagem, dia do amigo e tal. Deixa eu ver se nós temos aqui na nossa lista. É o Dia Internacional da Amizade, que é um sentimento maravilhoso, maior até do que o sentimento de, entre aspas, amor de homem para mulher, né? Porque é aquela história, a amizade, se ela é verdadeira, ela nunca acaba. E essa coisa chamada de amor entre... Quer dizer, o amor também não acaba, né? Mas o que as pessoas hoje banalizaram tanto o relacionamento, que as pessoas chamam outro de amor sem ter compromisso nenhum. Tem aquele negócio de mor, que é uma coisa mais chata, né, PC? Oi, mor.
1: É verdade.
2: Oi, mor. Fala sem peso nenhum, sem saber o que tá por trás de tudo ali, né? Não simboliza nada.
1: Fala viciada, né?
2: É,
1: acostumo falar aquilo e pronto.
2: Banal, assim. Mas a amizade é um dos sentimentos mais bonitos que existem. Então, parabéns a todos os meus amigos. E aquela história, né? Dizem que amigos a gente conta nas mãos e, na maioria das vezes, em apenas uma delas. É, e quem é muito amigo, às vezes, se decepciona, né? Porque conhece uma pessoa, tem um tempo ali de convivência e tal, é meu amigo, e depois de repente a pessoa é traída, e essa, quando você confia muito, a dor é maior, né? Aquela coisa, criar expectativa é muito perigoso. Bom, mas a amizade verdadeira é uma bênção, né? Beleza, vamos adiante e a gente vai falando sobre isso aqui durante o programa, né, seu Onofre?
0: Na verdade, eu tenho poucos amigos, né?
2: Porque o senhor é chato também, no caso o senhor é mais difícil, né?
0: Vai tomar banho.
2: Então, vem aí a voz de sapo.

0: boa tarde, meus amigos do mundo inteiro. Abigo é coisa pra se guardar do lado esquerdo do peito.
1: Essa é nova, né? Olha aí, Air Supply. Maravilha, né?
2: Maravilha, sou Edson.
1: Corso Zé, o fantasma.
3: A porta estava aberta.
1: É, ele chega, mas não fala nada. Quando não é preciso, ele fica falando lá de longe, né? Aí, de repente, essa voz aqui no ouvido, aqui no pescoço, no cangote da gente.
2: Senhor, tá bom, senhor Edson.
1: Tudo bem, senhor Zé. Hoje é o dia do amigo, senhor Zé.
2: Ah, meus amigão. Um abraço, fez tudo, viu, senhor Paulo Cedro?
3: Abraço, seu Zé.
2: Estamos, nós temos tanto de amigo, né, amor?
4: Não sei. Você pode ser.
2: Uai, você não é meu amigo, não?
4: Mas é companheiro aqui, colega, né?
1: É, esse velho é difícil demais, né? Quanta gente já chorou, suspirou, já molhou o travesseiro, né? Ouvindo essa e outras dessa dupla fantástica. É não, PC?
3: Anos 80, né? Aquela que a gente sempre fala clichê, mas...
1: É verdade.
3: Uma época maravilhosa
1: musicalmente
3: pra música.
1: É verdade. Aí no início dos anos 80, o Air Supply, né, emplacava uma atrás da outra. Muito bacana. Bem, então vamos, doutor, às mensagens do WhatsApp.
0: Vamos lá então, atenção. Everything fine. É, muito bem. Atenção, vamos lá. Boa tarde, amigos. Feliz dia dos amigos. Abraços e boa semana para todos. É o Gerson de Viana. Meu amigo Gerson estava mais subido do que dinheiro graúdo no meu bolso, hein, Gerson? Um abraço, meu amigo. Atenção, olha que música linda, Buxim.

0: É difícil, né?
1: Amigo de tantos caminhos,
0: você poder falar isso do fundo do coração pro amigo e ser recíproco é difícil.
1: Cabeça,
0: mas claro, existem as amizades. Eu tenho um amigo, a gente se conheceu quando tínhamos 11 anos na escola e até hoje a gente é super amigo. Quando se encontra, o assunto é o mesmo, né? Não muda nada, ninguém precisa se adaptar, não, é a mesma conversa. E esse meu amigo mora lá em Divinópolis e já eu moro aqui há 40 anos. Então, mas sempre que a gente se encontra, se falamos quase todos os dias, é sempre é muito bacana isso.
2: É, eu tenho uns amigão lá em Bom Despacho. Um abraço pra eles.
0: Então vamos para as mensagens, locutor.
3: Boa tarde a todos da turma do Delírio e Companhia da Alegria. Estou ligado, Valdeci Cunha, contador em Formiga, Minas Gerais. Uma boa semana, amigos da Alegria.
0: Amém, amigo. Um abraço para você, tudo de bom. Muito obrigado. Tamo juntos. Ó, gente, amigo não é só aquele que te chama para ir pro boteco. Na hora do boteco é uma beleza, todo mundo rindo. Não, você descobre os amigos nas horas difíceis, né? Aqueles momentos de dificuldade e tal, e de repente some todo mundo. É aquela famosa peneirada, né?
3: Senhor Odofre, te considero meu vô, amigo do coração. Apesar de nossa diferença secular de idade, é recíproco. Feliz dia do amigo e todos os amigos do Delírio. Marcos Aurélio de Betim.
0: O que é isso? Recíproco é quando é para as duas partes. O senhor também sente o mesmo?
4: Ah, Marcos Aurélio, um abraço para você também. Deus abençoa, viu?
0: Abraço, Marcos Aurélio. Tudo de bom aí, meu velho. Muito obrigado pela audiência, pelo carinho de sempre. Tamo juntos. Agora aqui, olá Everton, estamos ligados aqui no sítio Nossa Senhora Desatadora dos Nós. Manda um alô para Vicente, Maria, João, Pedro. Não, peraí, tem um negócio esquisito aqui. Para Vicente, eu não sei se não tem vírgula, então eu não sei se é Vicente, Maria, João, Pedro, Henrique, é o Natan Freitas de Malacacheta. Então agora eu não sei se é o nome composto, se não for, é Vicente, Maria, João, Pedro, Henrique. E Henrique, né? Natan Freitas de Malacacheta, tá sempre com a gente, já veio aqui várias vezes. Um abraço, meu velho, para você também e para essa turma toda.
2: É, música boa.
0: Não é, seu Zé?
2: Quem que é esse?
0: Paul McCartney. E ele e Michael, né?
5: Sim, a dupla. Paul e Michael.
0: Ele e Michael Jackson.
5: O clipe é até muito interessante, né? Eles estão no. Parece um velho oeste.
0: Isso, uma carroça, né? E tal. A Linda participa também.
5: Vendendo os remédios de mentira lá, os elixir.
0: E a Linda McCartney também faz parte. Muito bem, vamos a mais mensagem. Eu ia tomar uma água aqui, mas eu espero um cadiquim. Tá aqui, ó. Boa tarde, cambada, Mushiba. O senhor tem amigos? Borricido desse jeito, eu duvido, viu? Locutor oficial, meu mago master, você sim tem vários amigos, né, locutor?
3: É verdade.
0: De golo, de conversar quentes, de conversas quentes e frias, no boteco, todo mundo é amigo, né, locutor?
3: É verdade.
0: É. Ele tá falando do abate, será? É nosso amigo, a Mundinha, os monges.
3: É, todos eles, a Mundinha, o abate... E todo mundo é nosso amigo. Os monges também, não é? Eu tenho um apreço pelos monges. Eles fazem cerveja no mosteiro, não é? Eles moram no mosteiro, os monges, e fazem cerveja. Então, só por isso eles já são meus amigos.
0: Zé Aparecido é amigo das moças, né, seu Zé?
2: É de vera.
0: Quando o senhor está sem cobre, é inimigo ou o senhor tem um carnê lá?
2: Não, é a caderneta, né?
0: Boa semana, moçada. Abraço para todos, Zé Ricardo do Barreiro e para o seu Zé, pai dele lá no Nova Sintra. Abraço, amigo. Tudo de bom para vocês. Vamos mais, não tá dando tempo nem de apagar, tá chegando muita coisa aqui. Vou já tem aqui mensagem para a Tessa Gonçalves. Bom, isso aqui não é pra nós, tem um negócio aqui, uma mensagem aqui diferente até. Newton Reis de Ponte Nova. Moshiba, sua bênção, feliz dia do amigo, vovô.
4: Obrigado.
0: Muito obrigado pela sua amizade. Everton Gontijo e ouvintes do Delírio, boa tarde, boa semana a todos, amém, amigo. Muito obrigado pela sua amizade, vocês são muito especiais. Deus abençoe a todos nós. Newton Reis de Ponte Nova.
4: Deus abençoe você também, Newton Reis, você e a família.
0: É isso, amigo, um abração. Deus nos abençoe sempre. Boa tarde, Everton, seu Onofre, PC. Tarde de chuva aqui em Teixeira de Freitas. Feliz dia do amigo para você, um abraço. É o Delvani Silva lá em Teixeira de Freitas, na Bahia. Chovendo lá, hein? Deixa eu ver aqui, Edinho e Dona Lígia. Boa tarde, amigo Everton, todos em confidência e todos ouvintes. Feliz semana a todos. Edinho e Dona Lígia, um abração para o casal. Muito obrigado. Como disse o Tuti Maravilha, uma boa tarde, amigos Everton Gontijo, vovô Onofre, PC, Zé Aparecido, locutor oficial e todos os amigos da Inconfidência. Que Deus abençoe a todos. É o Eduardo de Goiânia. Obrigado, Eduardo. Amém. Um abração. Essa aqui já foi. Deixa eu ver se eu consigo apagá-la. Sim. Chegou mais uma. Boa tarde, Everton. Seu Onofre, PC. Mas o negócio não, ele não vai embora. Ele se apaga e ele volta aqui. Que coisa mais louca. Boa tarde, desejo que Deus abençoe grandemente a semana de todos nós. Feliz dia do amigo. É o Jairo Osólio, Santo Agostinho, Belo Horizonte. Jairo, muito obrigado. Igualmente, um grande abraço para você. Deixa eu ver aqui. Boa tarde, Everton. Aqui Célio Romais, em Pancas, Espírito Santo. Estou ouvindo o Delírio em ondas curtas. Sou ouvinte de rádio há mais de 4 décadas e sempre considerei os locutores oficiais meus amigos. Um abraço. Tudo de bom. Célio Romais, no Espírito Santo, que é uma extensão de Minas Gerais, se não geograficamente, né? Sentimentalmente, que o mineiro, ele adora o Espírito Santo, né? Deixa eu ver o que temos aqui. Essa mensagem não vai embora, já tentei apagar 500 vezes. Vamos tentar mais uma e ver se logramos êxito. Agora sim. Deixa eu ver o que temos. Estou querendo... O que é isso? Não, isso aqui não é pra nós, não. Querendo gravar Teodoro Sampaio. Água no Leite, aquela música do macaco. Não é o Ítalo de Santa Luzia. Essa aqui é mensagem pra Tércia, que vem às 5 horas. E temos mais aqui. Boa tarde, delirantes. Tem olha que rádio maravilhoso. Boa tarde, delirantes. Vocês falam tanto de rádio antigo que acabei comprando um. Falta só instalar uma antena externa. Abraço a todos. É o Olavo de Juiz de Fora. Muito bonito, Olavo. Parabéns. Grande o rádio, né? Muito grande, muito bonito. Aqueles de caixa de madeira e tudo mais. Hoje as mensagens não estão querendo sair daqui, estão afixadas. Boa tarde, cambada de amigos do Delírio e Companhia. Deus abençoe, vovô Onofre. Amizade verdadeira não se explica, se sente. Aí, G Contador, lá de Itaúna. Um abraço, G. Bacana, hein? Gostei da explanação. Deixa eu ver se é essa mesmo aqui. E aí, George Benson, Give Me The Night. Uma das músicas mais bonitas daquela safra, né? Que o PC acabou de falar aqui dos anos 80, né, PC?
5: Essa tocava muito, muito mesmo.
0: Tem um clima bom, né? De festa, de fim de semana.
5: Pois é.
0: De alegria. Donizete, deixa eu ver se é pra gente. Fala, sou Nofrinho. Fica veiaco. Que nossos amigos são amigos até nós contrariar os interesses deles. Boa tarde, sou Edson. Donizete de Uberaba. Infelizmente, acontece isso, né? Aquelas. Eu tinha um amigo que ele falava amizades sazonais, que é aquelas de época. O cara de repente tá precisando de você, ele aparece e tal, e depois some. Então, amizades de estações, traduzindo aqui. Boa tarde, Delírio. Everton, seu novo locutor oficial, seu Zé, abraço, é o Amate de Campinas. Parabéns, amigos do Gigante do Ar. É isso, o Amate, é que vem assim, repetido umas 4 vezes. Aí eu fico procurando ver o que tá embaixo, mas tá repetido. Falou, Amate, um abraço.
3: Alô, Abate, um abraço, viu, Abate?
0: Beleza. Boa tarde pra todos. Seu Onofre, hoje é segunda-feira. Fala pro seu Zé não fazer pirraça pra o senhor. Abraço, Ivan, de São Paulo, capital. Um abraço. Tinha uma mensagem aqui falando sobre futebol e ela desapareceu aqui. Deixa eu dar uma vasculhada, porque foi a primeira que chegou aqui, me parece. Caramba, tem muita mensagem aqui, gente boa. Mas é muita mesmo. Nosso amigo Bambu, lá de Betim. Tudo de bom pra vocês. O Venilton Bambu, um abraço, meu amigo. Tudo de bom também pra você. Vamos adiante. Muita coisa, hein? Não sei se vai dar tempo, não. Boa tarde, amigo Everton. Estou na estrada, ouvindo o programa. É o Weber Ribeiro, de Bom Despacho. Falou, Weber. Grande abraço pra você. Quem mais? Boa tarde, amigos. Abigos, né, que ele escreveu. Deus abençoe nossa semana. Não foi dessa vez que a Argentina se aproximou do Brasil. Edson Souza, de Nova Serrana, Minas Gerais. A torcida para a Espanha ontem estava enorme, né? Um abraço, Edson. Tudo de bom para você. Um forte abraço aos delirantes. Mais uma pergunta: quantos conhaques seu Onofre tomou nesse final de semana? É o Rubens, de Governador Valadares.
4: O Pepe apareceu na minha casa, nós bebemos uns 10 conhaques, cada um.
0: 10 doses, né?
4: 10 doses cada um.
0: Boa tarde, turma do Delírio e Companhia. Estamos na escuta em Ibirité, Henrique Queixada, o Bonitão, e com certeza a sua esposa, Dida, né? Aí Phil Collins, com essa maravilha, né? Essa é maravilhosa.
5: Everton, o técnico da Espanha me lembra o Phil Collins mais novo, cara. Eu olhando pra lá, lembrando do Phil Collins.
0: É verdade. Falar nisso aqui, ó. Buenas tardes, amigos do Delírio. Que dia maravilhoso. Salve a Espanha. Pra aqueles que torcem, um abraço. Não sei se era pra Argentina, ele colocou, não veio aqui escrito. E um abraço. Um abraço pro maior Mushiba do mundo, meu amigo argentino Mushibão, Alexandre Reis, de BH. E o PC é argentino? Tem sotaque, é o Alexandre Reis. Aí, PC.
5: Não, é espanhol. Torci muito pra Espanha.
0: Ontem demorou a sair o gol, já tava indo pra prorrogação, um desgaste
5: danado. Se fosse pra pênalti, ia ser difícil.
0: Muito difícil,
5: talvez, né?
0: Eu acho que a Argentina levaria também. Boa tarde, turma. Saudações cruzeirenses. Senhor Onofre, hoje é dia do amigo. O senhor tem o Zé aparecido como amigo? Tem que fazer as pazes. É o Carlos de Ibirité.
4: Não, é aborrecido demais, viu, Carlos? Não pode dar muita confiança pra ele, não.
0: Beleza, 4 horas e... Caramba, 4:30 já. Vamos para o intervalo comercial e voltamos.

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1: Boa tarde. Dois carros bateram no túnel da Lagoinha sentido bairro, bloqueando a faixa da direita. É ponto de atenção para você, motorista. Já no sentido centro, trânsito sem problemas para quem passa pelo túnel. E nos viadutos do complexo da Lagoinha, são boas as condições de tráfego neste momento nas duas direções. 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Emerson Rodrigues, para a Rádio Inconfidência.
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0: Onde você estava, locutor oficial?
1: Foi lá embaixo, realmente.
0: Fazer o quê? Não pode sair assim no meio do programa e desaparecer, não.
1: Não, eu fui receber o... mandaram pra vir um presente, eu fui lá na portaria.
0: É, desapareceu daqui, né?
2: Vai ver que ele foi beber alguma pinga aí pra baixo.
1: Ô, Buxiba. Tem crise, Buxibinha.
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1: Bom dia, Everton Gontijo, Antônio Bastos, Nova Lima.
0: Você também, Antônio, mas bom dia. Na trilha do Highlander.
1: Abraços para o PC na mesa de áudio, para o grupo dos ouvintes do Pascoal, para o poeta em Nova Lima, para Nilce Leira e seu marido Sidney Itabira. Estou ouvindo em Santa Maria de Itabira, eu e meu tio João.
0: Ah, um abraço para você e para o seu tio João em Santa Maria de Itabira, Antônio Marcos. Tá de férias, Antônio Marcos? Ah, nós estamos no período escolar, né? Parece que o Antônio Marcos trabalha numa escola. Ou trabalhava. Depois você me fala aqui, Antônio Marcos. Um abraço pra vocês aí, tudo de bom, viu?
1: Boa tarde, Everton Gontijo e turma delirante, tudo bom? Senhor Onofre, como vai o senhor?
2: Eu vou bem.
1: Esse piolho da comunicação, esse gafanhoto do rádio, esse carrapato do delírio, já tomou sua vacina?
2: Vai tomar banho.
1: Tem que tomar para não ficar enfermo. Se agasalhe bem, vovô. Abraço é o Pablo de Ouro Branco.
2: Ai, esse Pablo também fica pegando no meu pé agora, né?
0: Beleza, vamos aqui. Highlander está aqui. Muxibinha, boa noite. Ah, que coisa. Um fala bom dia, outro boa noite. Como é? Falei com a viuvinha aqui sobre o senhor.
2: Ah, não, pode pular essa parte. Não querendo essas conversas do lobisomem, não.
0: Que tal nesse frio, hein? É... A viúva ficou fogosa querendo te conhecer.
2: Não, não quero saber, não.
0: Então vou pular. Papai, vou vender a mansão Brochado. Temos que pintar. O senhor ajuda com a metade?
2: Vai tomar banho também. Pula essa aí também.
0: Boa tarde, seu Onofre. Ontem, como de sempre, fui à igreja, rezei por nós, pedi a Deus pelo senhor Erli da bateria.
2: Ai, a diferença do como é que fala, do conteúdo, né? Um abraço, Erli. Deus abençoe você e a família, viu?
0: Beleza. Que isso aqui? Olha aqui, a mensagem do Pablo, eu tinha apagado, ela não foi embora. Ela não quis ir embora. A mensagem ficou aqui. Deixa eu ver aqui, temos aqui Mr. Stevie Wonder. Boa tarde, amigos do Delírio. Hoje, dia do amigo. Abraço a todos vocês. Ademir Garcia, em Campestre, no sul de Minas. Abraço, Ademir Garcia. Deve estar um frio daqueles aí no sul de Minas, né? Aí em Campestre, Poços, né? Antônio Marcos, ele falou, Everton Gontijo, como é que é o negócio? Estou de férias, não trabalho mais na escola. Ah, mas tá de férias, né? Tá beleza, Antônio Marcos. Aproveite aí bastante. Tudo de bom pra você. E pro tio João aí também.
1: Boa tarde, Everton Gontijo, turma delirante. Tudo bom, senhor Onofre? Como vai o senhor? Ah, isso aqui já foi. É do Pablo.
0: Mas que caramba, eu já apaguei essa mensagem 3 vezes. Ela diz que apaga, aparece aqui e depois volta tudo de novo. Vamos ver aqui. Ô, senhor Onofre, acompanhe comigo no replay se eu tô apagando o negócio direitinho.
2: Olha, eu vou doiando.
0: Aqui, ó, apagar a conversa.
3: Olho apagar. No lance.
0: Ah lá, não, agora parece que foi, viu? Boa tarde, amigos. Um prazer, sem preço, poder dizer abraço, amigos. Que Deus abençoe nossa semana. Amigos, nossa maior riqueza. Abraço a todos. É o Cláudio de Passa Bem. Um abraço, amigo Cláudio. Tanto tempo conosco aqui, nos acompanhando, né? Acho que desde que o programa era lá no FM. Então vamos adiante. São 4 horas e 38 minutos agora. Tan, tan, tan. Olha o rádio bonito ali, ó. Tá aqui a mensagem ainda. Essa não tinha sido apagada. É do Olavo, Juiz de Fora. Boa tarde, cambada de amigos do Delírio e Companhia. Deus abençoe. Benção, boa Onofre, amizade verdadeira. Essa aqui também já foi G Contador de Itaúna. Mas tá valendo, né, seu Onofre?
2: Tá valendo. Deus abençoe.
0: Boa tarde, amigo. Sua bênção, seu Onofre. Um feliz dia dos amigos para todos os delirantes. Uma ótima semana para todos nós. Sempre juntos com o Delírio e Companhia. Que, aliás, já faz parte do nosso dia a dia. Sua bênção, seu Zé Aparecido.
4: Olha, Deus abençoa.
0: Abraço para o Antônio Marques de Nova Lima. Agora é definitivo. Acabou a Copa do Mundo. Ufa! Saudações celestes ao poeta de Nova Lima. Abraço, poeta. Tudo de bom, é igualmente. É, agora acabou o sofrimento com a Copa. Vem aí o Campeonato Brasileiro para Cruzeiro e Atlético. Amanhã já tem o Atlético e o Cruzeiro na quarta-feira.
1: Boa tarde, Everton Coutinho. Dá um abraço aí no seu Zé Aparecido. É o Aloysio Brandão de Irecê, na Bahia.
4: É, Aloysio. Um abração para você, viu? Irecê, né?
0: Isso. Boa tarde, sou o Hamilton Ramos, de Araponga, Minas Gerais. Estou ouvindo o Delírio e Companhia. Ô, Hamilton, um abraço, muito obrigado pela audiência. Hamilton Ramos, de Araponga, Minas Gerais. Brigadão, um grande abraço para você. Ouça sempre e mande notícias, tá legal? Agora 4h40, 20 minutos para 5.
4: O que é isso?
0: Não sei. Vamos aqui, ó.
1: Atenção, Buxiba. Um estudo revelou que um espírito pode atingir a velocidade de 160 quilômetros. É o espírito?
0: Não é espírito não, seu imbecil. Tá escrito espirro.
1: Perdão. É um espirro pode atingir a velocidade... de 160 quilômetros por hora. É o Biquebal, do Rio de Janeiro.
2: Agora eu vou te perguntar uma coisa.
0: Com calma.
2: O que acontece com isso?
0: Um abraço, Mickey Mouse.
5: O Espirro era um amigo do João Grandão no desenho animado, não
0: é?
5: Era?
0: É verdade. Era. Agora você foi longe, hein? João Grandão era aquele gorila grandão?
5: Era, ficava em cima do carro do Espirro.
0: Sim. Boa tarde, Everton Contigi e amigos do Delírio. É o Fábio Moreira, de Arcos, Minas Gerais. Um abraço, Fábio, em Arcos. Tudo de bom pra você.
4: Né?
0: Que isso, Zé? Tá variando aí? Deixa eu ver se essa aqui... já estou na escuta, à espera da hora do fazendeiro. Se você quiser, eu até termino aqui o programa mais cedo pra você. Quem que mandou essa? É o Ítalo de Santa Luzia. Tá bom, Ítalo. Se quiser, você fala aí que eu termino 5 minutos antes pra você. Valeu. Go to Rio de Janeiro. Vamos aqui para... Será que dá tempo aqui? É difícil demais, né? Mulheres bonitas demoram mais para conseguir emprego, é isso, doutor?
1: É verdade. Sabe aquele currículo com foto 3x4 mais bonita que você já conseguiu tirar? Então, ele está te atrapalhando. Dois pesquisadores de Israel, Bradley Huffle e Zev Schudner, enviaram mais de 5 mil currículos fictícios para 2.500 locais, para 2.500 vagas. Cada currículo tinha duas versões, uma com a foto e outra sem. Os homens bonitos fizeram sucesso. Eles receberam quase duas vezes mais convites para entrevista que os homens comuns. Já as mulheres atraentes não se deram muito bem nessa. Em comparação com os currículos sem fotos, as chances de resposta reduziram em 30% para as bonitas. Quando não eram tão atraentes assim, a perspectiva também reduzia, mas para 22%.
0: E agora vem a explicação. Eu já conheço essa notícia, ela já veio aqui muitas vezes, mas é interessante descobrir. Vamos lá, então.
1: A explicação para isso nem é tão surpreendente assim. No estudo dos israelenses, 93% dos recrutadores eram mulheres. E 34% disseram não gostar de currículos femininos com fotos.
0: É ciúme, né?
1: Mas outras 43% aprovam quando os homens anexam fotos. A conclusão dos pesquisadores é o seguinte: a inveja feminina prejudica as mulheres bonitas na hora de conseguir um convite para entrevista de emprego.
0: Que coisa, a que ponto chega, né?
1: As mulheres são ciumentas, Darigudo.
0: Então, mulher bonita, quando você for mandar Tem currículo com foto? Eu nem sabia disso.
5: Que botava... No passado tinha muito. Acho que hoje em dia não se usa muito.
0: Pois é, parece. Deve ser velha essa notícia aqui. É, então, não coloquem foto, hein? Principalmente se forem muito bonitas. É difícil demais. Ainda mais hoje com esses filtros aí nas fotos, hein, PC?
5: É, hoje tá...
0: Foto de uma mulher, quando você vai conhecê-la pessoalmente...
5: É outra história.
0: É. Tem até uma que o cara fala assim, é por isso que quando desaparece ninguém encontra, né? Porque a foto não é real.
5: Muito fake.
1: Atenção, hoje, aniversário de Gisele Bündchen. Nasceu em 1980, está cada dia mais bonita, até mais bonita agora que ela está mais cheinha, não é? É uma mulher maravilhosa, atriz e tudo mais. Outra mulher linda, Susana Werner, atriz e modelo, nasceu em 77. É a mulher do goleiro Júlio César, né? Carlos Santana, o grande monstro da guitarra, nasceu em 1947. Grande Carlos Santana. Deixa eu ver o que tem mais aqui, o resto já foi embora. Alberto Santos do Boa faria aniversário hoje, Buxipim. Já jogou bolinha de gude com você, não foi, Buxim?
2: É, comigo e com a sua mãe, né?
5: Ele brincava de aeroplano com o seu Onofre.
0: De aviãozinho.
1: Atenção, hoje é dia do amigo, dia internacional do amigo. É o dia do revendedor, do posto de gasolina. E o dia pan-americano do engenheiro.
0: Então, a galera dos postos de gasolina, um abraço, um trabalho difícil, né? Longevo. Como é que é o negócio? Como é que fala o tempo de trabalho, assim? A carga horária, vamos dizer, não era essa palavra, não. Mas é grande. A pessoa trabalha muito tempo, assim, né? E o pessoal sempre sorrindo, muito simpático sempre. Um abraço a todos.
4: Eu sou normal.
0: Que isso, Zé?
4: Ué, tossindo.
0: Não, o microfone não foi feito pra você tossir aqui em frente a ele, não. Falta de respeito. Quando o senhor for tossir, o senhor vai ali próximo à porta, o senhor vira pra trás aqui, né?
4: É, o senhor tá meio nervoso.
0: Não é questão de estar nervoso, isso aí é falta de educação.
2: Bem feito, bem feito.
4: Aí o Amofre, ó.
0: Curiosidade, a melancia é composta por cerca de 92% de água. Por isso, além de refrescante, ela ajuda na hidratação do corpo, especialmente nos dias mais quentes. Agora faltam 14 minutos para as 5.
1: Atenção, Buxiba.
2: Não vem com o trem para minha banda, não.
1: Atenção, então, todo mundo. Por que na matemática o símbolo de infinito é um 8 deitado?
2: Ninguém sabe disso.
1: O símbolo que indica o número infinito foi proposto por John Wallis em 1855. Deixa eu ver se é 800 ou 600. 1655. Em seu tratado... Está escrito em francês, nunca vou saber o que é isso. Não, isso aqui está escrito em latim. Nele, o autor declarou: isto, pois, denota o número infinito. Seu formato é um 8 deitado, inspirado na antiga notação romana do 1000.
0: Bom, olha, continuo não entendendo nada. Você falou, eu não entendi nada.
2: Essa música é bonita. Refresco musical.
4: Ei, mulher, volta pra mim.
0: Que coisa, hein? A introdução é grande, dá tempo até de ler essa outra aqui, ó. Não existem duas pessoas que enxerguem exatamente o mesmo arco-íris. A posição do sol e de quem observa muda o ângulo da luz, criando uma imagem diferente para cada pessoa. Styx. Aliás, Styx é o nome da banda, pra quem não liga o nome, a pessoa, a música, o autor, né, PC?
5: É, Styx é a banda. Baby.
0: Muito bonito isso, né?
5: 1979.
0: Que beleza. Você lembra de uma música dele chamada Mr. Roboto?
5: Lembro também.
0: Que é mais agitada,
5: é,
0: e tudo,
5: é mais,
0: né?
5: Agitada, isso.
0: E tem a outra lenta, The Best of Times também.
5: Também,
0: que,
5: muito
0: que é
5: boa.
0: Muito bonita, né?
5: Nossa, só musicão.
4: É verdade.
0: O senhor não sabe nada, seu Zé?
4: É, sei sim.
5: Seu Zé, Sticks e Rebentes.
4: Quê?
5: Essa foi ruim.
0: Deixa eu ver aqui o que temos. É, sumiram as mensagens. Ou então elas estão travadas aqui e vão aparecer na hora que eu me despedir. Boa tarde, Everton. Eu queria ser amigo do Sozé Aparecido. Parece ser uma ótima companhia. É o Edson Carvalho. E ele mandou uma mensagem. Aliás, ele mandou aqui, além da mensagem, uma foto na praia. Olha que beleza. Tá escrito BC. Bom, eu acredito que seja Balneário Camboriú, né? Tá escrito embaixo aqui, BC, tá na praia. Que bacana, hein?
2: Um abraço pro Edson Carvalho.
4: É, mas ele falou que quer ser amigo, é meu.
2: Então vai tomar banho.
0: Que dureza. Deixa eu ver aqui que temos. Boa tarde, galera do Delírio e Companhia. O celular não só substitui o tradicional jornal no banheiro. Eita. Mas é. Não, esse aqui, o resto eu não vou ler. Quem mandou? Foi o Alexandre Magno, de Betim. Muito bem. É. Vamos adiante aqui. Que temos? Alguma outra informação pertinente aí? Ou quem sabe a gente vai embora mais cedo para ajudar o nosso amigo, dar uma moral pro nosso amigo, que já tá esperando ansiosamente lá pela hora do fazendeiro. Vamos aqui então.
2: Aquelas piadas ruins.
0: É, tem aqui.
6: Credo.
0: Fala aí, locutor.
2: Minha memória está ótima. Aí o outro pergunta, sério? É, o problema é que eu nunca lembro onde deixei ela. Mais cosca aqui em mim, seu Paulo. O rapaz chegou atrasado no trabalho. O chefe perguntou: perdeu a hora? Não, chefe, eu sei exatamente onde ela ficou.
7: Eu não gosto desses trem meio esquisito.
0: Então vamos embora. Segunda-feira bacana, quase já foi vencida, né, gente? Então, uma ótima semana mais uma vez para todo mundo. Um abraço para todos os amigos dos amigos. Alô, William Jorge, aquela coisa errada. Grande William, grande comunicador. Então, um abraço a todos, muito obrigado pela audiência, pelo carinho. Daqui a pouco tem a Tessia Gonçalves com a Hora do Fazendeiro. E a gente volta, se Deus quiser, amanhã às 4. PC, muito obrigado e até amanhã, meu velho.
5: Everton, até amanhã.
0: Tamo junto.
5: Terça-feira gorda.
0: É. Muito obrigado ao Vladimir Penido e a Maria Eduarda Leles na produção do programa. Muito obrigado, Brasil.

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2: Faixa da direita do anel rodoviário no sentido Rio de Janeiro está bloqueada por um caminhão que apresentou pane mecânica. E por isso há congestionamento começando na altura do viaduto da Avenida Carlos Luz. A pista marginal do anel nessa região entre o Engenho Nogueira e o Jardim Montanhês também já tem trânsito carregado. Então a melhor saída para quem está na Pampulha para o anel sentido Rio de Janeiro é pela Avenida Tancredo Neves. Falando sobre o anel sentido Vitória, excesso de veículos gera lentidão entre o Betânia e o Madre Gertrudes. Quem quiser desviar, pode sair pela Avenida Tereza Cristina e mais à frente, retornar ao anel rodoviário, passando por vias internas do coração eucarístico. 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Emerson Rodrigues para a Rádio Inconfidência.
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0: Confidência AM880, o gigante do ar. Está começando mais um Hora do Fazendeiro. Há quase 90 anos, com muita música, muito sertanejo raiz, notícias e prestação de serviço. Que honra, que alegria estar aqui de volta com você nestas tardes, de segunda a sexta e também aos domingos, de 7 às 9 da manhã. Eu sou a Tessia Gonçalves, muito obrigada pela sua sintonia. Conto com você em até às 6:30 da noite desta segundona, 20 de julho de 2026. Juntamente comigo, ele, Paulo César Furtado, nos trabalhos técnicos e na assistência do estúdio, na produção, tem o Gabriel Basílio. Agora são 5:01. Seja muito bem-vinda e bem-vindo e confira os nossos destaques.
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0: Produtores rurais devem se preparar para a entrega da declaração do ITR. E análise aponta café e suco de laranja entre os menos afetados por tarifa dos Estados Unidos. Estas e outras notícias e muito mais aqui no nosso Hora do Fazendeiro, o mais antigo do rádio brasileiro e um dos mais antigos do mundo, que você confere também pelo site, hein? Inconfidência.com.br ou aplicativo da rádio Inconfidência. Participe do programa com a gente. Esperando a sua participação e também o seu pedido musical para o próximo domingo. Aos domingos, a nossa programação musical é dos ouvintes. Então anote aí o nosso WhatsApp, é o 319-8276-2663. 319-8276-2663. Telefone fixo 31-3254-3441. 31-3254-3441. Não se esqueça de colocar o seu nome, sobrenome, seu bairro e a sua cidade e também o seu pedido musical, como eu falei, é muito importante. Quero saber que música você quer ouvir no próximo domingo. São 5:02. Começamos muito bem com Bandeira de Caboclo, Eli Silva e Zé Goiano.

0: A gente tocou para você Karen e Pamela Viola, Canoeira do Araguaia, de Alberto Soares, André e Andrade. Teve também de Paulo e Paulino, Águas de Minha Saudade, Guilherme e Avilã, Quem Falar Mal da Viola. E a primeira com Eli Silva e Zé Goiano, Bandeira de Caboclo. Agora são 5h13.
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0: Os proprietários de imóveis rurais já podem se organizar para a entrega da declaração do Imposto sobre a Propriedade Territorial Rural, o ITR. O prazo de envio começa no dia 10 de agosto e segue até 30 de setembro. Neste ano, a Receita Federal ampliou o uso do serviço digital Minhas Declarações do ITR, que permite preencher e transmitir o documento diretamente pela internet, inclusive pelo celular, sem necessidade de instalar programas. A declaração é obrigatória para pessoas físicas e jurídicas proprietárias ou possuidoras de imóveis rurais, salvo os casos previstos em lei. Quem perder o prazo estará sujeito à multa e a primeira parcela ou a cota única do imposto também vence em 30 de setembro. 5 horas 14 minutos, 5h14, muito obrigada pela sua audiência, uma linda tarde de segunda-feira, uma linda semana, que ela seja muito abençoada para todos nós. Vamos ouvir João Carlos e Maurício, Velho Carreiro.

0: Tá aí pra você, Leôncio e Leonel, Vida de Sertanejo, de Flor da Serra, Leôncio e Leonel, Dombar e Delei, Meu Herói, Meu Grande Amigo, de Dombar e Donizete Santos. José Fortuna e Tião Carreiro compuseram A Mão do Tempo, só que desta vez você ouviu com o Grupo Pantanal. E a gente começou essa sequência com João Carlos e Maurício, Velho Carreiro, de Martiniano Borges. Agora são 5h28.
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6: Alerta em Contagem, a pista da Avenida Cardeal Eugênio Pacelli, no sentido Betim, está parcialmente bloqueada no elevado sobre a Praça Papa João 23, situação que gera lentidão na reta final da Amazonas antes do anel rodoviário, ali na região do bairro Jardinópolis. E no caminho para BH também tem lentidão na Avenida Cardeal Eugênio Pacelli por excesso de veículos. Neste momento, a melhor opção para você que dirige entre Belo Horizonte e Contagem é o caminho pela Via Expressa com trânsito sem problemas nas duas direções. 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Emerson Rodrigues, para a Rádio Inconfidência.
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0: Estamos de volta, 5 horas 31 minutos. Que o seu fim de tarde seja maravilhoso aqui com a gente, ouvindo A Hora do Fazendeiro. E vai aquele abraço especial para quem está participando. É, para você que está aí e não está participando e para quem já enviou o WhatsApp ou ligou para cá. Foi a Cássia, do bairro Santa Cruz, em Contagem. Boa tarde para você também, Cássia. E deixa eu ver quem mais, para o Venilton Bambu de Betim. Alô. Alô, Venilton, alô, Romário, todos ligadinhos aqui, pessoal de Betim, também a Olga Lina de Pedras, em Sete Lagoas, o Carlos, do bairro Industrial, é um abraço apertado, viu, para você, para Olga Lina, o Carlos falou que tá de férias, é isso? Mas tá acompanhando o Hora do Fazendeiro diretamente de São Sebastião do Rio Preto e manda um abraço para a querida equipe da Rádio Inconfidência. Muito obrigada, Carlos, para você, todos aí de São Sebastião, também para Geni e o Luiz. Ó, passei pertinho de Santos Dumont. Eles estão lá no Córrego do Ouro e estão acompanhando a Hora do Fazendeiro. Hoje eles conseguiram sintonizar a rádio novamente. De vez em quando falha, né, pelo radinho, mas aí tenta pela internet ou pelo aplicativo, hein? Muito obrigada pela escuta de sempre e também o Adilson do bairro Novo Riacho em Contagem. Desejando uma ótima semana para mim, equipe, ouvintes e amigos da Hora do Fazendeiro. Muito obrigada, uma linda semana. 5h32, agora é hora de ouvir Carreiro Velho com Pena Branca e Chavantinho.

0: 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Você ouviu Irídio e Irineu, Laço da Saudade, de Moacir dos Santos e João de Deus, Jacó e Jacozinho, É Fogo, de Lourival dos Santos e Zé Batuta, de Cacique Tangará, Caçando e Pescando, com Cacique e Pajé, Pena Branca e Chavantinho, Carreiro Velho, de Chavantinho, 5 e 45.
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0: Belo Horizonte recebe até o dia 1º de agosto a 43ª Exposição Nacional do Cavalo Manga Larga Marchador, no Parque de Exposições da Gameleira, considerado o maior evento de equinos de uma única raça da América Latina. O encontro reúne mais de 1.600 animais, 552 expositores de 18 estados e deve atrair cerca de 200 mil visitantes. A programação inclui julgamentos, provas, leilões e atividades voltadas ao fortalecimento da wikideocultura, além de movimentar negócios ligados à genética, criação e comercialização da raça. Olha que maravilha! Hoje eu passei lá em frente a Expo Minas. O Expo Minas está assim, daquele jeito. Então, olha só, até o dia... Que dia? Parará, parará. 1º de agosto. Oh, parará veio comigo das férias. Não teve jeito, não. Que bom, né? Tem muita gente que gosta do parará. Ó, 5h46, tem mais música boa por aqui. Ai, tem abraços também, não posso me esquecer. Deixa eu ver quem mais tá aqui com a gente. Coladinho na Hora do Fazendeiro é o Ítalo de Santa Luzia. Alô, Ítalo, abraços pra você e pra Gabi. Depois me conta, hein? Já nasceu aí o filhotinho, a filhotinha? É, depois me conta aqui que eu tô doida pra saber. Um abração pra vocês todos de Santa Luzia. A dona Antônia, do bairro Alípio de Melo, falou que tá acompanhando a Hora do Fazendeiro aos domingos pela manhã. Falou que adorou o programa, ouviu a manhã inteira, gostou muito, parabenizando aqui a mim e a toda a equipe pelo programa. E também desejando uma ótima tarde para mim. Deus a proteja e abençoe sempre. A senhora também, muito obrigada, dona Antônia, pelo carinho de sempre. O Amate de Campinas também tá por aqui, desejando feliz dia do amigo. É, hoje é dia do amigo. Bem lembrado, hein, Amate? Um abraço para todos os amigos, também para a equipe da Inconfidência que ele está mandando, e para quem mais? Tarará, tarará, um grande abraço direto de Campinas, São Paulo. Que maravilha, como é que tá aí, hein? Clima tá muito frio, depois você me conta também, hein? Um Marcelo Rocha de Lausanne Paulista, mais um, ó, de São Paulo, só que ele tá lá na capital. Tá mandando também um abraço para toda a equipe Inconfidência. Falou que tá na escuta nesse fim de tarde ensolarado, colocando comida para os passarinhos, saboreando um bolo de fubá que a mamãe dele, Deir, fez para tomar café. Deu água aqui na boca, viu? Um abraço para você. Ele falou que semana que vem é a vez de preparar o bolo. E ele manda um beijo também para minha mamãe, Tina Gonçalves. Muito obrigada pelo carinho de sempre. Outro aí para sua mamãe e Deir. 5h48, hora de ouvir Marechal e Rondon, Não Posso Esquecer-te.

Tá aí pra você, Pedro Bento e Zé da Estrada, cantando junto com Chico Rei e Paraná, A Dama de Vermelho, de Jeca Mineiro e Ado Benatti. E teve também Marechal e Rondon, Não Posso Esquecer-te, composta pelo Cafezinho e o Carreirinho. São 5 horas 54 minutos, hora daquela pausa pro comercial Ave Maria. E a gente volta com muito mais Hora do Fazendeiro depois das 6 da noite, hein? Fique ainda com João Mulato e Douradinho. Não dá certo o nosso amor. Até já!

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2: Avenida Pedro II, sentido Pampulha, tem trânsito carregado agora. Excesso de veículos entre os bairros Monsenhor Messias e Jardim Montanhês. Para você motorista que pretende acessar a Avenida Tancredo Neves, para ganhar tempo você pode passar por vias internas do bairro Caiçara, como a Rua Rosinha Sigó. Outra alternativa no caminho para Pampulha é seguir pela Avenida Carlos Luz. 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Emerson Rodrigues para a Rádio Inconfidência.
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Boa noite, muito boa noite para você que está ligadinho na Inconfidência AM880. Nosso Hora do Fazendeiro segue a todo vapor comigo, Tessia Gonçalves. Muito obrigada pela sua sintonia, conto com você, hein? Vamos juntos até às 6h30. Com a gente, ele, Eliezer Ferreira, nos trabalhos técnicos, e o Gabriel Basile na assistência do estúdio. Não deixe de participar e enviar a sua música preferida para o próximo domingo. Domingo, tô te esperando. Nosso WhatsApp 319-8276-2663. Telefone fixo 31-3254-3441. São 6h04. Quem tá aqui com a gente é o Vanderlei Gonzaga. Alô, Vanderlei, alô, Dalva, Recanto das Araras, lá em Pará de Minas. Já fez pedido musical? Muito obrigada, tá anotadíssimo. Também quem tá aqui com a gente, Nogueira, de Janaúba. Alô, Nogueira, ele falou que não se esqueceu da gente, ele tá sempre na companhia da família Inconfidência. É isso aí, nós somos uma família, e ele falou que escuta todos os dias, tá mandando um forte abraço para mim, equipe e ouvintes. Muito obrigada, abraço para você também, e pro Ronaldo de Vespasiano, que manda abraço para mim, também toda a equipe, pra Tina Gonçalves, também, deixa eu ver quem mais tá ligado na Hora do Fazendeiro. O programa tá excelente, como sempre. É melhor rádio sertaneja do Brasil para ele. E ele falou o quê? Mas Jesus abençoe vocês, todos os ouvintes. Amém, amém. Fique com Deus também. Grande abraço. José Benedito de Angra dos Reis também tá mandando um abraço para mim. Tá ligado na Hora do Fazendeiro, o programa predileto dele, que ele ama de coração. Desejando uma ótima tarde, excelente noite para mim, né? Agora e todos os ouvintes. Muito obrigada. Também poeta de Nova Lima. Ele falou que beleza de programa e que maravilha de programação. Não é à toa que a Rádio Inconfidência completa 90 anos de história. Feliz dia do amigo para você, toda a equipe, todos os ouvintes. Um grande abraço para você também que está sempre com a gente, poeta de Nova Lima, e todos os ouvintes, amigos. Somos amigos, companheiros aqui destes fins de tarde, início de noite, inícios de noite. Também aqui nossos amigos, a gente acaba virando amigo aqui, né? Equipe maravilhosa da Rádio Inconfidência. Só gratidão. O

Chão do bairro Pedra Azul, em Contagem, também está aqui com a gente. Falou que está em Felizlândia, ele e o Christian, trabalhando na montagem de armários e ligados na hora do fazendeiro. Ei, que beleza! É trabalhar com, ouvindo com o sertanejo raiz do Hora do Fazendeiro, fica mais gostoso ainda, não é? Que maravilha! Obrigada, viu, pela audiência. Antônio Almir, do bairro e do Lipê, é isso mesmo? Em Santa Luzia, também tá mandando abraço pra mim, toda a equipe, ouvintes, muito obrigada pra você também, Deus abençoe cada vez mais. José Eustáquio de Pains, alô Zé Eustáquio, abraço pra você e toda a família, fique com Deus. Nogueira de Janaúba falou que o repertório do programa tá fenomenal, parabéns à Rádio Confidência que está sempre brilhando, graças a vocês também, muito obrigada Nogueira, mais uma vez. O Odílio Reis, de Vitória da Conquista na Bahia, também está na escuta da Hora do Fazendeiro. O Elias Marcineiro, de Ribeirão das Neves, mandando abraço para o sobrinho Samuel. Ele trabalha com ele e hoje está completando 24 anos. Parabéns, Samuel, que Deus lhe dê muita saúde, felicidade, muitos anos de vida. Ele falou, ó, seu titio, que tem muito orgulho de você, viu? E manda aquele abraço. E receba também um abraço aqui da nossa equipe da Inconfidência. Feliz aniversário, feliz novo ciclo, Deus abençoe e proteja sempre. E o nosso querido Mário Lúcio do Pindorama, não poderia deixar de mandar um abraço para mim, que bom, obrigado. Ele falou que esteve em Congonhas ontem, visitando os parentes, e ele falou, acredita que o bairro inteiro parecia ser da família? Olha, você foi muito bem acolhido, também com essa simpatia toda, né Mário? Muito obrigada, viu? Tudo de bom para você. São 6h08, opa, vamos ouvir o quê? Milionário José Rico, recordando a infância.

0: E você ouviu o Rei do Vale e Tocantins, Viola no Peito, composta pelo João Mulato. 6:13.
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0: Uma análise da professora da Esalq, USP, e coordenadora da área de hortifruti do CEPEA, Margarete Boteon, indica que os impactos da nova tarifa adicional de 25%, anunciada pelos Estados Unidos, devem ser limitados para boa parte do agronegócio brasileiro. Segundo a pesquisadora, produtos como suco de laranja, café, manga, mamão, banana, abacate, limão e castanhas ficaram de fora da sobretaxa, preservando a competitividade dessas exportações. O principal beneficiado é o suco de laranja, já que os Estados Unidos respondem por cerca de 45% das exportações brasileiras do produto. No café, a inclusão do grão verde, do torrado e do solúvel, entre as exceções, também reduz os riscos para o setor. Já entre os produtos mais afetados, a principal preocupação é a uva, que não aparece na lista de exceções e poderá ser tributada, caso a versão definitiva da medida mantenha essa condição. Segundo Margarete Boteon, embora o mercado europeu siga como principal destino da fruta, a tarifa pode limitar o crescimento das exportações brasileiras para os Estados Unidos. 6:15, 6:15. Quem chega agora? Nezete e Nezito, jeitão de caboclo.

0: Ao jeitão de caboclo por aqui com Nezete e Nezito, 6:19.
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0: A entrada gradativa da terceira safra segue pressionando os valores do feijão carioca, de acordo com o CPEA. No caso do feijão preto, o comportamento é outro. A confirmação de menor produção sustenta as cotações, embora a demanda ainda limite movimentos mais consistentes de valorização. Segundo pesquisadores do CPEA, enquanto os preços no campo já refletem o avanço da oferta e a postura cautelosa dos compradores, o varejo ainda incorpora as altas registradas ao longo da primeira e da segunda safras. Agora a gente confere as cotações atualizadas para os principais produtos agropecuários em Minas Gerais. A arroba do boi gordo está a cerca de R$ 306,50 no Triângulo Mineiro e no norte de Minas, e R$ 313,50 no sul de Minas. A carne suína segue sendo negociada a R$ 8,50 o quilo. A caixa com 30 dúzias de ovos vermelhos extra está em torno de R$ 150. Nos grãos, a saca de 60 quilos do milho é vendida a aproximadamente R$ 54,43 no noroeste. A soja registra cerca de R$ 127,84 no sul de Minas e R$ 132,86 no Triângulo Mineiro. O café, a saca de 60 quilos do Arábica tipo 6, é negociada a partir de R$ 1.786 em Manhuaçu, na região das Matas de Minas. 6:21, 6:21, tem mais gente chegando por aqui. Parará, parará, parará, Tião Garcia de Ilhabela, muito obrigada, Tião Garcia, um abraço para você, toda a família Garcia. E opa, opa, parará, parará, boa noite, é o Mozair do Rancho, que é só alegria. João Bosco de Nova Lima também por aqui, abraço para você e também para Dona Alzira e os filhos lá em Três Marias. Vamos ouvir Viola Quebrada, Casinha de Carandá. Música.

0: Casinha de Carandá, que lindeza de música composta pelo Nhô Pai e o Bolinha, com viola quebrada, 6h24.
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0: A terça-feira será de tempo estável em Minas Gerais, com predomínio de céu claro a parcialmente nublado e sem previsão de chuva na maior parte do estado. As temperaturas seguem baixas nas primeiras horas do dia, especialmente no sul de Minas, em áreas de serra, mas entram em elevação durante a tarde. O ar seco continua predominando, favorecendo índices de umidade relativa do ar abaixo dos níveis recomendados em parte do oeste, noroeste e norte mineiro. De acordo com o Instituto Nacional de Meteorologia, o tempo firme é resultado da atuação de uma massa de ar seco sobre o sudeste. São 6h25. Que pena que acabou. 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Assistência de estúdio de Gabriel Basílio. Diretoria-Geral Luciano Correia. Presidência Ike Aslovic. Você ouve a Hora do Fazendeiro aqui na Inconfidência, de segunda a sexta, a partir de 5 da tarde. Tô de volta das férias, toda feliz por estar aí com você, juntinhos, neste fim de tarde, início de noite. Eu conto com você amanhã, hein? Muito obrigada pela sua audiência. Um grande abraço também a quem participou, enviou o pedido musical. Amanhã tem mais, tá? 6h26, fique com Deus e também com um pouco de Pinho, o compositor e violeiro mineiro Pinho, tocando Brincando com Bambico. Um abraço e até amanhã.

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2: Em Nova Lima, BR-040 tem cerca de 5 quilômetros de lentidão no caminho para Belo Horizonte. Filas desde São Sebastião das Águas Claras, reflexo de ocorrência no anel rodoviário, sentido Vitória na região do Olhos d'Água. Sem opção de desvio, muita calma, motorista. E há também reflexos de lentidão agora na subida da MGC-356, sentido Olhos d'Água. Então a recomendação para você na região do Belvedere, querendo acessar o anel rodoviário, descer a Avenida Raja Gabali mais à frente, passar por vias internas dos bairros Buritis, Palmeiras e Betânia. 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Emerson Rodrigues para a Rádio Inconfidência.
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Olá, boa noite. Assinado acordo para construção de viaduto que promete desafogar trânsito entre Belo Horizonte e Nova Lima. Fábrica da Fiat em Betim comemora 50 anos. Empresa foi marco no desenvolvimento da região metropolitana. As mulheres são a maioria do eleitorado em Minas, o segundo maior colégio eleitoral do país. Procon Assembleia lança ferramenta para apoiar consumidor na hora de fazer empréstimo. Boa notícia para a saúde. Brasil registra avanço na cobertura vacinal infantil e volta a ficar acima da média nacional. E para ajudar a manter esse ritmo, o FMG lança plataforma para ajudar usuários do SUS a manter o cartão de vacinas atualizado. O Jornal Minas está no ar.

0: Um alívio para melhorar a mobilidade entre as cidades de Belo Horizonte e Nova Lima. Foi assinado hoje um acordo para a construção do viaduto Ferradura, que vai ligar a MG-030 diretamente à MGC-356, retirando o trânsito de 15 mil veículos por dia do trevo do BH Shopping. A obra vai custar R$ 42 milhões e ainda não há prazo para o início dos trabalhos. Quem acompanhou a solenidade foi a repórter Pamela Dias.
1: A cerimônia reuniu o Procurador-Geral de Justiça, os prefeitos de Belo Horizonte e Nova Lima, além de representantes da Associação dos Empreendedores e da empresa responsável pela construção. A assinatura deste acordo é pensada para melhor fluidez do tráfego entre as regiões, como comenta Vanessa Maia de Amorim Evangelista, promotora de Justiça, coordenadora estadual de Habitação e Urbanismo do Ministério Público.
2: Esse acordo, ele prevê que empreendimentos que geram impactos viários, eles devem destinar medidas compensatórias, tá, aos municípios de BH e Nova Lima na região ali do vetor sul, né, que pega ali desde a Raja Gabaglia, seguindo o BH Shopping e seguindo ali na BR-040, né, impactando ali o município de BH e Nova Lima. E hoje a gente está efetivando mais uma etapa desse acordo. Né? Desde 2017 vem sendo realizadas obras viárias de impacto com recurso dessas medidas compensatórias e hoje é mais uma fase de cumprimento desse acordo que está sendo fiscalizado pelo Ministério Público. Foi um acordo celebrado entre o Ministério Público e os municípios de BH e Nova Lima.
1: O projeto é resultado de uma parceria entre a Associação dos Empreendedores dos bairros Vila da Serra e Vale do Sereno. Para este trabalho, a expectativa é melhorar a circulação de veículos em um dos trechos mais movimentados da região metropolitana, com reflexos nos acessos à MG-30 e à BR-356. Ainda, segundo a promotora de justiça, Vanessa Maia, o investimento da obra é de R$ 42 milhões. Investimento este destinado a uma obra que tem início breve.
2: A gente pretende que seja o mais rápido possível, né? Mas a gente sabe que tem medidas que precisam ser adotadas, né, de documentação, o contrato a gente é assinado para que a gente consiga seguir aí nas fases seguintes desse cumprimento de acordo.
1: A assinatura dos contratos aconteceu aqui, no Ministério Público de Minas Gerais, por volta das 11 horas da manhã, em uma coletiva que marca o início de uma obra esperada há anos por quem passa diariamente por essas regiões. A expectativa é que o viaduto Ferradura ajude a reduzir os congestionamentos e acompanhe o crescimento urbano de Belo Horizonte e Nova Lima.
2: A gente sabe que aquela região está muito pressionada, então o objetivo que a gente chama do viaduto Ferradura, né, é tirar o trânsito que sai de Nova Lima, não precisando chegar ali no trevo do BH Shop, né, o trânsito que sai de Nova Lima para a BR-040, ele já vai na alça, já sair diretamente para a BR-040, então vai diminuir ali a pressão, né, naquela região ali do trevo do BH Shop, que já é muito pesada. Então a gente espera que seja mais uma obra dentre as outras que já foram realizadas, que nos auxiliem nessa questão da mobilidade urbana aí da região do Vetor Sul.
0: Números que impressionam. A fábrica da Fiat, em Betim, na região metropolitana, completou neste mês 50 anos de atividade. Nesse período, foram produzidos 18 milhões de veículos. São 19 mil colaboradores e 400 fornecedores diretos. Quem foi acompanhar essa história foi o repórter Carlos Augusto Soares.
3: Uma história que começou em 1976, com a inauguração da primeira fábrica de automóveis em Minas. A Fiat chegou a Betim com a proposta de trazer a inovação, a tecnologia e o design italiano para o mercado brasileiro. O primeiro carro lançado pela montadora logo se tornou o xodó dos mineiros e depois de milhares de brasileiros. O Fiat 147 marcou toda uma geração e mudou a realidade do mercado. Um carro que revolucionou o conceito de espaço, bem menor que os carros das outras montadoras concorrentes e mais econômico. E o detalhe, o primeiro carro movido a álcool no país foi um Fiat 147 fabricado em 1979. E só para lembrar um pouco mais dessa história, Nos anos 80 foi lançado outro sucesso da marca, o Fiat Uno. Na virada para os anos 90, o Fiat Palio também se tornou um campeão de vendas. As inovações continuaram no século XXI com o Fiat Punto, lançado a partir de 2010. Carros populares em alternância com os modelos de luxo, uma linha evolutiva ao longo de 50 anos. Frederico Batalha é o head das marcas Fiat e Abarth para a América do Sul. Dá mais detalhes.
4: Do 47 saiu uma picape 147, que foi o primeiro carro picape derivado de um automóvel, um furgão, que também veio do 147, e assim a gente continuou trazendo inovações no mercado, como o primeiro carro a álcool, a primeira picape quatro portas, cinco lugares, o primeiro SUV coupé, a Toro inaugurou um segmento. Então, de novo, eu acredito que o grande segredo foi ter uma leitura clara da necessidade, daquilo que o brasileiro precisava, e transformar isso em desenvolvimento de produto que atendeu a essa necessidade.
3: E aqui uma outra curiosidade. Em 2013, o Papa Francisco, em sua visita ao Rio, foi transportado por um Fiat Idea, feito exclusivamente para a ocasião. Em 2021, a Fiat passou a integrar o grupo Stellantis, um conglomerado mundial que reúne mais 13 marcas de automóveis. Ao longo de 50 anos, a Fiat em Betim produziu mais de 18 milhões de carros. Pelo menos 4 milhões deles foram exportados para mais de 40 países. A Fiat também trouxe vários impactos econômicos, além da geração de emprego e renda. Hoje são 19 mil empregos em Betim. Agora as atenções se voltam para o futuro, a nova geração dos híbridos e elétricos. Ao comemorar o cinquentenário da fábrica em Betim, foi lançado um desafio: um novo modelo a cada ano até 2030. O anúncio foi feito pelo presidente da Stellantis para a América do Sul, Erlander Zola.
5: Nós vivemos uma transformação gigantesca hoje no setor automotivo. Isso está muito claro para nós. Isso demanda, obviamente, por parte da Fiat, um poder de adaptação muito grande a essas necessidades. Então, eu não posso dizer quais são os lançamentos, nem quais são as tecnologias que a gente vai utilizar. Mas o que eu posso te dizer é que elas vão estar absolutamente alinhadas com aquilo que o mercado brasileiro pede. E se essa for uma necessidade, ter um veículo puramente elétrico, a Fiat vai ter.
0: O PROCON da Assembleia Legislativa de Minas Gerais disponibiliza, a partir deste mês, uma ferramenta para apoiar o consumidor na hora de fazer um empréstimo. No site da instituição, é possível acessar uma tabela detalhada com as taxas médias de juros praticadas pelo mercado em diversas modalidades de crédito. A tabela tem como referência a base de dados do Banco Central e é atualizada periodicamente. Quem traz os detalhes é o repórter Rafael Nasta.
6: Minas Gerais tem hoje cerca de 8,4 milhões de pessoas com nome negativado. O número representa quase metade da população adulta aqui no estado. Dados da Serasa colocam Minas entre os estados com maior número de inadimplentes do país. E os juros altos estão entre as principais causas desse cenário. Eles encarecem empréstimos, financiamentos, além de dificultarem a renegociação dos débitos. Para ajudar o consumidor a evitar armadilhas, o PROCON da Assembleia Legislativa passou a disponibilizar a tabela com as taxas médias de juros praticadas pelo mercado, uma ferramenta que permite comparar as cobranças na hora de contratar os créditos. Nós conversamos com o coordenador do PROCON da Assembleia, o Marcelo Barbosa, e nós vamos ouvir agora o que ele disse.
7: Com essa tabela, é para orientar o consumidor de duas formas. Antes de contratar um empréstimo, verificar qual que é os juros aplicados naquele empréstimo, para ele poder verificar junto à tabela se o banco está cobrando juros abusivo ou não. E para aquelas pessoas que já contrataram, que percebem que pode haver existência de juros abusivos, a tabela também vai informar. Porque se ele verificar que foi praticado juros abusivos, ele pode tentar uma renegociação junto ao banco, ele pode tentar uma portabilidade de crédito e, numa hipótese maior, até a revisão judicial desses juros.
6: O coordenador do PROCON também orienta o consumidor na hora de contratar algum tipo de empréstimo.
7: A primeira orientação é que o contrato de empréstimo tem que ser um contrato por escrito. Então ele vai exigir do fornecedor de crédito todas as informações a respeito de quanto custa aquele empréstimo. Um exemplo simples, quais são os juros que estão sendo aplicados aqui? E o valor da parcela. Esse é o primeiro momento. É um direito que ele tem, é um dever, inclusive, do fornecedor de crédito de prestar essas informações previamente. A segunda, ao calcular ali o valor da sua parcela, ele verificar se dentro do seu orçamento doméstico ele vai ter condições de cumprir com aquele tipo de orçamento, com aquele tipo de dívida. Porque, inclusive, nas informações sobre esse empréstimo, fala qual que é o juros que ele vai pagar se ele atrasar o pagamento, inclusive. Então, ele tem que ter todas essas informações para ter a certeza que o contrato está sendo feito com a tabela média de juros, não contendo ali juros abusivos, e todas as informações necessárias para que ele consiga cumprir o contrato e saber, inclusive, dos riscos da inadimplência.
0: E você pode acessar a tabela no site almg.gov.br/serviços/Procon. E o Procon de Poços de Caldas, no sul de Minas, emitiu um alerta sobre uma série de e-mails fraudulentos enviados em nome do órgão, direcionados principalmente a empresas e empresários. Os golpistas utilizam domínios falsos, como o @proconbrasil.gov.br, para criar supostas reclamações contra CNPJs, exigindo pagamentos de multas e ameaçando ações judiciais. A reportagem é da TV Poços.
8: Segundo o Procon, criminosos estão enviando e-mails falsos informando a suposta existência de reclamações vinculadas ao CNPJ das empresas. Mensagens que fazem ameaças de falsas multas e ações judiciais.
9: O que, que seria esse golpe? O empresário, né, o fornecedor, qualquer pessoa que tenha alguma empresa, uma MEI registrada, ela recebe um e-mail como se fosse do Procon, né? Então esse e-mail tem ali o endereço como se fosse do Procon e informa que existiria um processo em tramitação, né? Que essa empresa teria que clicar naquele link ou abrir aquele arquivo para ter acesso a esse procedimento. A partir do momento que essa empresa clica naquele link ou naquele arquivo, ela acaba expondo os dados para os golpistas, né? Então ela acaba dando dados bancários, dados financeiros, dados, né, particulares daquela empresa para os golpistas, então ele expõe completamente essa empresa.
8: A orientação do Procon de Poços de Caldas é para que os empresários não realizem pagamentos, muito menos forneçam dados pessoais ou de empresas. E também fica o alerta para desconsiderar e-mails suspeitos.
9: Então a gente pede para as pessoas que receberem, né, os empresários que receberem qualquer tipo de e-mail que trate da abertura de processo administrativo, que não clique em links, né? Procure o Procon presencialmente, né? Lembrando que esse golpe está sendo aplicado a nível nacional, então a gente tem relato de todos os estados do país, então a gente pede que as pessoas tomem um cuidado redobrado.
8: O Procon reforça que o domínio procobrasil.gov.br não pertence ao órgão e não é um canal oficial de comunicação.
9: Caso ela venha a clicar, que ela tome um cuidado extra, principalmente com as contas bancárias, transferências bancárias. A gente pede também que as pessoas sempre observem as movimentações, se possível também façam bloqueio de abertura de novos CNPJs, né? O governo federal dispõe dessa ferramenta.
0: E a seguir, o FMG lança a plataforma para ajudar usuários do SUS a manter o cartão de vacinações atualizado. Nós voltamos já.
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0: Minas Gerais já conhece o perfil do eleitorado que vai às urnas nas eleições de 2026. O Tribunal Regional Eleitoral divulgou os dados atualizados, que mostram o número de eleitores aptos a votar e o panorama da distribuição do eleitorado no estado.
18: Minas Gerais chega às eleições de 2026 com 16.377.659 eleitores aptos a votar. Os dados divulgados pelo Tribunal Regional Eleitoral mostram que as mulheres são maioria e representam pouco mais de 52% dos votantes. Já os homens correspondem a cerca de 47% do total. Entre os jovens de 16 e 17 anos, para quem o voto é facultativo, são 133.077 eleitores, o que representa 0,83% do total. Já entre as pessoas com 70 anos ou mais, que também têm o voto facultativo, são 2.083.019 eleitores, equivalentes a 12,73% do eleitorado do estado. O levantamento também aponta que Belo Horizonte continua sendo o maior colégio eleitoral do estado, com quase 2 milhões de eleitores. Nas eleições deste ano, os mineiros vão escolher presidente da República, governador, dois senadores, deputados federais e deputados estaduais.
0: E por falar nisso, começa hoje o prazo para solicitar o voto em trânsito. Ou seja, quem estiver fora do domicílio eleitoral no dia da eleição não precisa deixar de votar. O eleitor pode solicitar à Justiça Eleitoral uma alteração temporária do local de votação. O prazo para fazer o pedido

0: disponibilizou uma plataforma para que pais e responsáveis consultem o calendário de reposição das aulas da rede municipal afetada pela greve dos professores. A paralisação durou 45 dias e foi encerrada no dia 10 de junho. A consulta é individual e pode ser feita por meio do portal da Prefeitura. Para acessar as informações, é necessário informar os dados do responsável e do estudante. O sistema indica os dias em que a turma teve aulas suspensas e as datas programadas para a reposição. Segundo a administração municipal, não foi adotado um calendário único para toda a rede, já que a paralisação ocorreu de forma diferente entre as escolas e turmas. Por enquanto, a plataforma reúne apenas o cronograma de reposição referente ao mês de julho. As datas dos próximos meses serão divulgadas gradualmente. Bom, o Brasil registrou um avanço na cobertura vacinal infantil e voltou a ficar acima da média mundial em imunização de crianças. O resultado reforça a recuperação das campanhas de vacinação e amplia a proteção contra doenças que podem ser prevenidas com vacinas. Veja na reportagem da TV Cultura.
1: Vanessa trouxe a Maia de 4 meses ao posto de saúde para tomar a segunda dose da vacina pentavalente. A mãe sabe da importância da imunização.
2: É dolorido ali no primeiro dia, eles sofrem um pouquinho, mas é a saúde deles, né?
1: Segundo estimativas da Organização Mundial da Saúde e do Unicef, Fundo das Nações Unidas para a Infância, a cobertura vacinal no Brasil vem aumentando a cada ano. Em 2023, 360 mil crianças não haviam recebido sequer uma dose da vacina contra difteria, tétano e coqueluche. Esse número caiu para 50 mil no ano passado. A melhora é explicada principalmente por 2 fatores, o aumento da cobertura vacinal e os aprimoramentos no sistema público de registro e divulgação sobre vacinação no Brasil, que resultaram em dados mais precisos. No entanto, o alerta é para o abandono da imunização antes do esquema completo. No SUS, a vacinação é feita com a pentavalente. Além de difteria, tétano e coqueluche, o imunizante protege contra hepatite B, meningite e outras infecções. O esquema vacinal prevê a primeira dose aos 2 meses de idade, a segunda aos 4 e a terceira aos 6 meses.
3: O Brasil está acima da meta esperada, né? Que normalmente é 95, e no estudo com dados de 2025, o Brasil já chegou a 98% da primeira dose. Mas essa, como várias outras vacinas, como por exemplo a do sarampo, o esquema vacinal exige múltiplas doses. E é muito importante dizer que a criança só se torna totalmente protegida das doenças quando ela completa o esquema vacinal.
1: Segundo o Unicef, para ampliar ainda mais o acesso às vacinas em todo o mundo, é preciso melhorar os transportes, aumentar a segurança pública e reduzir os efeitos das mudanças climáticas. O caminho é priorizar a atenção primária à saúde das crianças.
3: Sudão, que é um país que vive, enfim, em conflitos armados, em extrema fragilidade, foi o país que mais avançou em termos de número de crianças zero dose, ou seja, houve uma redução importante nesse país de crianças que nunca tinham tomado vacina. E isso é uma lição para o mundo.
0: E uma ferramenta digital vai ajudar usuários do SUS a manter o cartão de vacinas atualizado. É uma plataforma para avaliação remota da situação vacinal da população. A ferramenta utiliza o WhatsApp e foi desenvolvida pela Escola de Enfermagem daqui da UFMG, em parceria com a Secretaria de Estado de Saúde. Quem tem os detalhes é o Rafael Nasta.
4: Além de orientações, a ferramenta ela pode encaminhar o paciente para uma teleconsulta quando houver a necessidade. A carteira de vacinação continua sendo um dos principais instrumentos para prevenir doenças, mas tem muita gente que ainda tem dificuldade para saber se está com o esquema vacinal completo. A proposta dessa nova plataforma é justamente facilitar esse processo. Tudo começa pelo WhatsApp, na palma da mão. Mas quem vai explicar melhor para a gente como é que isso tudo funciona é a Fernanda Penido, aqui da Escola de Enfermagem da UFMG e coordenadora do projeto. Vamos ouvi-la.
5: O usuário encaminha de modo digital uma foto da sua caderneta e essa equipe preparada analisará a situação vacinal desse usuário. Se ela estiver atualizada, a equipe vai dar as devidas orientações, ações de educação em saúde, mas se não estiver, será agendada uma teleconsulta consulta, não é? Neste momento, usuário e profissional de saúde podem conversar, podem esclarecer dúvidas.

0: dúvidas, podem entender quais vacinas precisam ser atualizadas, e esse usuário recebe também informativos, materiais de educação em saúde. Então, deste modo rápido, acessível, usando a tecnologia a favor, os usuários aí têm um acesso facilitado a informações verídicas, né? Numa era com tanta desinformação, com tanta fake news, essa é uma estratégia, acredito, bastante útil.
1: O acesso à plataforma é de graça e basta enviar uma mensagem para o número 3916-0451. Ainda de acordo com a coordenadora do projeto, a expectativa é que essa ferramenta aproxime a população dos serviços de imunização, ajude a reduzir o número de pessoas com vacinas em atraso e ainda produza dados que vão auxiliar o Estado no planejamento das campanhas de vacinação. O cidadão, ao fazer contato, tem um prazo para ser respondido.
2: E vamos reforçar o número do telefone do projeto Vacina em Dia, que é o 31 39 16 04 51. E o Jornal Minas, segunda edição, termina aqui. Boa noite e até amanhã.
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5: Em razão da grande obra para a construção de uma trincheira perto da estação Vilarinho e do excesso de veículos na volta para casa, trânsito apresenta lentidão na Avenida Cristiano Machado, sentido Venda Nova, desde o Floramar. Para você que pretende acessar a MG10, a dica é passar por vias internas dos bairros Jardim Guanabara e Xodó Marise. E o trânsito é menos complicado no caminho do centro para Venda Nova e MG10 para quem escolhe a dobradinha Antônio Carlos Pedro I. Quando vem a virada de temperatura, o corpo sente, o nariz reclama e até dor de cabeça pode vir no pacote. 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Emerson Rodrigues para a Rádio Inconfidência.

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4: Em Brasília, 19 horas.
3: Está no ar a Voz do Brasil. 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
5: Olá, uma boa noite.
4: Boa noite para você que nos acompanha em todo o país.
5: Segunda-feira, 20 de julho de 2026.
4: Vamos aos destaques da Voz do Brasil.
5: Agora é lei. Brasil conta com a estratégia nacional do Complexo Econômico Industrial da Saúde.
4: A legislação estabelece diretrizes para a pesquisa, o desenvolvimento e a produção de medicamentos, vacinas e outras tecnologias para o SUS. Márcia Fernandes.
6: A lei prevê medidas para incentivar a produção nacional de insumos e fortalecer cadeias produtivas internas, com o objetivo de ampliar a capacidade nacional de resposta em situações de crise.
5: E ainda, cuidotecas, universidades públicas estaduais podem instalar espaço.
4: Edital apoia a implantação da estrutura responsável por abrigar a criança enquanto a mãe frequenta as aulas. Luana Karen.
7: O edital vai oferecer R$ 9.200.000 para que as universidades estaduais possam contratar profissionais, comprar material pedagógico.

0: Hoje, na apresentação da Voz do Brasil, Mariana Juman e Nazi Brum.
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0: O Brasil tem agora uma lei que regulamenta a produção de vacinas, medicamentos e insumos de saúde, voltada ao atendimento do SUS.
1: A medida consolida como política permanente instrumentos voltados ao fortalecimento da capacidade nacional de desenvolvimento, produção e inovação em tecnologias estratégicas para o SUS.
2: A lei cria a Estratégia Nacional do Complexo Econômico Industrial da Saúde. A legislação estabelece regras para o país produzir tecnologia própria no setor. Na prática, o texto define critérios para a produção em solo brasileiro de medicamentos, vacinas, equipamentos de diagnóstico e ingredientes farmacêuticos que abastecem o Sistema Único de Saúde. O ministro da Saúde, Alexandre Padilha, disse que a estratégia quer fortalecer laboratórios públicos e ampliar o acesso da população a tecnologias estratégicas de saúde.
3: É preparar o Brasil cada vez mais para respostas em emergência em saúde, dar uma previsibilidade importante para as empresas privadas investirem, dar uma outra dimensão para o que é o setor da saúde. Tanto naquilo que é os compromissos de garantir o atendimento à nossa população, quanto da saúde, quanto setor econômico.
2: A lei prevê medidas para incentivar a produção nacional de insumos e fortalecer cadeias produtivas internas, com o objetivo de ampliar a capacidade nacional de resposta em situações de crise, como destacou o ministro do Desenvolvimento, Indústria, Comércio e Serviços, Márcio Elias.
4: A pandemia mostrou isso para o mundo, a indesejável dependência de um continente ou de alguns países do fornecimento do que é essencial na área da saúde. Acho que a sanção do nosso PL 2583 hoje retoma essa tradição do país, do Brasil, na vanguarda do desenvolvimento do complexo econômico industrial da saúde.
2: A estratégia também prevê mecanismos para a transferência de tecnologia entre instituições privadas e laboratórios públicos. Entre os projetos previstos estão o desenvolvimento de insulina glargina com produção integral no Brasil e de uma vacina contra o vírus sincicial respiratório associado a casos de bronquiolite. Reportagem Márcia Fernandes.
0: Empresas de revenda de ingressos devem ser transparentes com o consumidor sobre o seu papel.
1: Caso isso não aconteça, elas podem ser alvo de medidas cautelares, entre outras determinações.
0: É o que vamos ouvir agora na reportagem de Gabriela Noronha.
5: Quando você vai comprar um ingresso para um show ou teatro, por exemplo, pode acabar recorrendo a páginas na internet que fazem a revenda desses tickets. Mas essas plataformas precisam respeitar os direitos do consumidor. Se isso não ocorrer, ficam sujeitas a medidas cautelares do governo. É o caso de uma empresa que começou a ser investigada nesta segunda-feira por falta de transparência e insuficiência de informações essenciais ao consumidor, como detalhou Ricardo Morishita, secretário nacional do Consumidor.
6: Muita gente acaba contratando, mas não sabe que se trata de um mercado secundário. E claro, tudo isso leva a uma potencial ilusão do consumidor ao erro ou a acreditar que está adquirindo o ingresso pelo canal oficial. Acho que isso é ruim para todos. É importante que o consumidor saiba, não seja enganado, não possa ser induzido a erro, garantir a informação e depois a própria boa-fé.
5: Como medida cautelar, a Senacom determinou que a plataforma passe a indicar de forma clara e destacada ao longo de todo o processo da venda que não constitui um canal oficial de venda dos eventos, que os ingressos são ofertados por terceiros e que podem ser vendidos por preços superiores aos dos canais oficiais. Em caso de não cumprimento da medida, a empresa poderá ser multada em R$100 mil por dia. Vitor Oliveira Fernandes, secretário nacional de Direitos Digitais, mencionou outras possíveis fraudes que fazem parte da investigação.
7: Uma outra preocupação que também surge nesses monitoramentos de mercado é o uso cada vez maior de robôs que funcionam verdadeiramente como cambistas digitais. Robôs que conseguem adicionar ingressos ao carrinho em milissegundos, que conseguem ocupar posições melhores nas filas dos ingressos e que conseguem até fazer o check-out automatizado em um tempo bastante rápido, de modo que o consumidor se torna dependente desse mercado secundário.
5: Lembrando que a Procon em todos os

0: estados do país para a proteção e defesa dos direitos do consumidor. Além disso, é possível utilizar a plataforma consumidor.gov.br para registrar denúncias e reclamações. Reportagem Gabriela Noronha.
1: E durante a Copa do Mundo da FIFA 2026, o Ministério da Justiça e Segurança Pública participou da Operação Cartão Vermelho, realizada simultaneamente em 9 países.
2: A ação foi coordenada pelo Departamento de Justiça e pela Agência de Investigações de Segurança Interna dos Estados Unidos para combater a pirataria digital e física.
1: No Brasil, a atuação com foco no ambiente digital resultou no bloqueio de 309 domínios e 109 endereços de IP utilizados na transmissão ilegal de sinais de TV e streaming.
2: A operação teve como objetivo combater redes criminosas envolvidas que lucram ilegalmente com a venda de produtos físicos piratas, como camisetas de seleções, álbuns de figurinhas e artigos esportivos falsificados, e também com a retransmissão digital não autorizada dos jogos do Mundial.
1: O pagamento do Bolsa Família começou hoje aos beneficiários do programa.
2: Em cidades onde foi decretada a situação de emergência ou calamidade pública pelo governo federal, o recurso foi unificado.
3: Começou nesta segunda-feira, dia 20, o pagamento do Bolsa Família referente ao mês de julho. Os depósitos seguem um calendário escalonado, conforme o último dígito do número de identificação social, o NIS. Neste mês, o benefício tem valor médio de R$ 679,19. Para receber o auxílio, é preciso atender aos critérios do programa, manter o cadastro único atualizado e cumprir as exigências nas áreas de saúde e educação, como frequência escolar, vacinação em dia e acompanhamento pré-natal, quando necessário. Os beneficiários podem movimentar o dinheiro de forma digital pelo aplicativo Caixa Tem, utilizados na função débito com cartão do programa ou sacados em terminais de autoatendimento da Caixa, casas lotéricas e correspondentes Caixa Aqui. Já as famílias que vivem em municípios com situação de emergência ou calamidade pública reconhecida pelo governo federal recebem um benefício nesta segunda-feira sem seguir o calendário do NIS. A medida beneficia moradores de cidades do Amazonas, Roraima, Paraná, Sergipe, Paraíba e Rio Grande do Norte, afetadas por eventos como estiagem e enchentes. Thaisa Vitória para a Voz do Brasil.
1: E estão abertas as inscrições para o Prêmio Brasil que Alimenta, até o dia 31 de julho.
2: A iniciativa vai reconhecer 40 ações desenvolvidas por organizações da sociedade civil para o combate à fome.
1: Podem participar organizações que estejam em funcionamento há pelo menos 3 anos e mantenham iniciativas em andamento.
2: O valor total da premiação é de R$ 700 mil, distribuídos entre as 20 melhores iniciativas.
1: O edital com as informações está disponível em gov.br/mds.
2: As mulheres têm agora um novo aliado na luta contra a violência, um chatbot do Ligue 180.
1: É um robô atendente que vai trazer prontamente informações sobre os direitos das mulheres, legislação e serviços da rede de atendimento.
2: A ferramenta de inteligência artificial vai fazer uma curadoria diária da base de informações utilizadas pelas atendentes da Central de Atendimento à Mulher.
1: Mas o atendimento humanizado, em que as vítimas podem conversar diretamente com uma pessoa, vai seguir. E nós conversamos sobre isso com a secretária nacional de enfrentamento à violência contra as mulheres, Estela Bezerra. Acompanhe. Secretária Estela, bem-vinda à Voz do Brasil. Vamos começar falando desse novo chatbot do Ligue 180. Como é que ele funciona? O que ele oferece de novo para as mulheres?
4: Olha, o chatbot, primeiro, prazer estar aqui, uma saudação a todo mundo que está nos ouvindo, nos assistindo. O chatbot, ele é mais uma tecnologia, ela é desenvolvida muito pelo campo do mercado, mas a tecnologia também pode servir à cidadania, né? Então, o que nós estamos colocando é mais um meio de acesso para que as mulheres em situação de violência, elas possam acionar a Central 180, seja para pedir uma informação ou seja para que ela tenha uma acolhida rapidamente sobre a situação de violência que ela está vivenciando. A violência contra as mulheres, ela tem várias tipologias. O Brasil ainda não tem uma imersão e uma compreensão dessas várias tipologias, mas elas oprimem mulheres em todo o território. E aí o chatbot, inclusive, dialoga com a juventude e traz mais uma opção, mas ela não tira a humanização do serviço nem do atendimento.
5: Quer dizer que com um robô, o atendimento humano também segue, né? As mulheres ainda conseguem atendimento humanizado ligando para o número 180.
4: O chatbot, ele pode estar assentado numa inteligência artificial, mas ele também pode estar nos princípios do atendimento. E nesse caso, ele está nos princípios do atendimento. Não há uso de inteligência artificial. Depois que se tabula ali o tipo de demanda que é trazida, imediatamente você pode recorrer a um atendimento humanizado e aquela demanda vai ser acompanhada humanamente. Nós temos mais de 360 atendentes, 24 horas para fazer esse serviço.
1: Onde é que elas acessam o chatbot?
4: Olha, tanto pelo telefone como ela pode acessar pelo site da nossa página no Ministério das Mulheres. Nós temos todas as tecnologias que você pode recorrer. O 180 tem um grande painel. 22% das procuras no Ministério das Mulheres são justamente pelo 180.
5: E há também outras ferramentas, né? Como o WhatsApp, por exemplo, né? Como é que ele pode ser acessado por quem queira orientações ou mesmo ajuda?
4: Olha, o 180, ele já tinha o WhatsApp implementado. O WhatsApp é uma linha direta. Depois que a gente fazia o atendimento direto, humanizado, ainda se perguntava se você queria receber alguma informação pelo 180, né? Então, o WhatsApp não é uma ferramenta em que a gente acessa a qualquer mulher. A gente prioriza o sigilo da informação. Muitas vezes as mulheres podem receber ou tem o telefone monitorado e isso pode ser uma situação de risco, mas o WhatsApp do 180, ele fica disponível para qualquer mulher que liga para o 180 e ele também pode ser acessado através da nossa página com o íconezinho que dá disponibilidade ao 180.
1: Agora, as atendentes do Ligue 180, elas passam por uma qualificação, né, específica para prestar esse tipo de atendimento. O que está incluído na preparação delas?
4: Olha, desde a taxonomia, porque a gente tem violência, desde violência vicária, que recentemente foi reconhecida como uma tipologia própria de crime, até a violência patrimonial, a violência psicológica, são tipologias de violência que às vezes é difícil de você identificar. Muitas mulheres vão e se identificando que vivem aquele tipo de violência na medida em que alguém vai falando que aquilo é violência. Então, todas essas atendentes, elas são preparadas, qualificadas em compreender a legislação e compreender a manifestação desse tipo de violência. Elas também têm um aparo psicológico, porque é muito doloroso e é muito difícil você passar o dia inteiro ouvindo narrativas de violação de direitos e de violência. Então, elas têm uma retaguarda de psicologia, de atendentes, né, e fazem grupos de conversar sobre esse tema. E agora nós estamos inaugurando uma especialização para que elas tenham uma melhor qualificação, mas também um reconhecimento acadêmico de que elas são profissionais especializadas no atendimento às mulheres em situação de violência.
1: Só para a gente esclarecer, a senhora mencionou a violência vicária, que é um tipo novo, né, um tipo penal novo, e aí muita gente provavelmente não conhece. Ela ocorre quando o companheiro agride familiares, né, filhos, pais, para atingir a mulher, né?
4: O agressor praticante de violência doméstica, ele nunca só viola as mulheres. Ele viola os filhos, ele agride a sogra, ele agride os cunhados, mas ele tem uma predileção pelos filhos. Os filhos é um modo, é um instrumento de ofender. Se você, às vezes, me der um tapa, o tapa dói, mas dói mais se você bater no meu filho. Isso é uma coisa muito concreta. E o pior caso que nós acompanhamos foi aquele caso de Thales Machado, aqui no estado de Goiás, onde ele executou os dois filhos e ainda construiu através, se suicidou, mas antes disto construiu a narrativa de que a ex-esposa ou a mãe das crianças é que era responsável por tudo aquilo. E ela, por conta disso, não conseguiu sequer acompanhar o velório dos filhos.
5: Secretária, o Ministério das Mulheres também apresentou recentemente em Salvador as diretrizes nacionais das Casas da Mulher Brasileira. O que elas estabelecem sobre esse serviço?
4: A atualização das diretrizes era uma necessidade. A casa está fazendo 10 anos. A primeira casa foi inaugurada ali em 2015, né, no estado de Mato Grosso do Sul. Durante esses 10 anos, muita coisa mudou, inclusive de legislação. Nós temos muita tecnologia que avançaram durante essa década e era necessário fazer um alinhamento. Hoje temos 13 casas, uma projeção de mais casas. É natural que a política pública vá se expandindo por todo o território e era necessário a atualização das diretrizes, porque a Casa da Mulher Brasileira, ela é o mais completo, mas ela é mais complexo serviço de uma política pública. Ela junta no mesmo espaço poderes como o poder executivo e o poder do sistema de justiça, judiciário. Lá funciona a vara de família, lá funciona o Ministério Público, mas também tem a Secretaria de Segurança Pública com a Delegacia Especializada da Mulher, o serviço psicossocial que atende lá dentro, tem também a possibilidade da mulher, por uma questão de risco, ficar acomodada num abrigamento temporário dentro dessa casa. Então, como são serviços complexos, de alta complexidade, com intersetorialidade e interinstitucionalidade, as diretrizes se atualizaram para que o serviço tenha mais azeitamento e seja muito mais eficiente, para que não haja nenhum erro de protocolo de serviços tão complexos.
1: Agora, secretária, acho que a pergunta mais importante da nossa entrevista é essa que vem agora. Uma mulher que esteja nos ouvindo e que se reconheça numa situação de violência, mas que tenha dificuldades em sair dessa situação, seja por motivos financeiros ou quaisquer outros, como é que ela pode começar a pedir ajuda? A gente falou aqui de Casa da Mulher Brasileira, de Ligue 180, mas por onde ela começa? Qual o primeiro passo?
4: Olha, geralmente uma mulher que vive em situação de violência, ela nega que vive em situação de violência, essa negação vai de 3 a 10 anos. Se ela tem no ciclo de amizade dela e uma forma de impedir que a mulher recorra a alguém, um agressor que vive dentro de casa, que ameaça constantemente, ele inibe a relação dessa mulher com seus familiares e também com suas amigas. Essa é uma maneira de manter a mulher isolada. Então, o principal movimento que uma mulher precisa fazer quando ela está vítima de violência é procurar alguém da sua confiança, alguém que ame e respeite ela verdadeiramente, para ela poder compartilhar dessa situação que ela vive. Geralmente, o primeiro ciclo de apoio vem das amigas e da família. Quando você não encontra essa possibilidade, é preciso procurar ou a delegacia, ou o centro de referência da mulher, ou mesmo a Casa da Mulher Brasileira, que é um serviço de porta aberta. Geralmente, as mulheres só conseguem fazer esse movimento quando a violência já não ameaça mais só a vida dela, ameaça a vida dos filhos. Então, as mulheres conseguem fazer uma ruptura. Por isso que programas como esse, a gente falar do assunto, dizer que a violência acontece e que ela não é naturalizada e que ela pode ser rompida, é necessário. Muitas mulheres vivem em situação profunda de isolamento e não conseguem fazer a ruptura sozinha. Ninguém consegue fazer uma ruptura sozinha. Então, o primeiro movimento é uma mulher procurar alguém de sua confiança. O segundo movimento é procurar um serviço especializado. E se ela for a um serviço bancário, sendo oprimida por violência patrimonial, ela também deve pedir ajuda. Hoje, a Caixa Econômica tem um serviço para acolher mulheres nessa situação. Ou se ela for a um serviço de saúde, ela também pode pedir ajuda ao serviço de saúde para poder fazer a ruptura da violência. Sozinha, ninguém consegue.
5: Muito bem, nós conversamos com Estela Bezerra, secretária nacional de enfrentamento à violência contra as mulheres. Muito obrigado, secretária, por sua entrevista aqui à Voz do Brasil.
4: Eu que agradeço a vocês.
2: Conciliar os estudos e a maternidade é uma missão desafiadora para muitas mães que ocupam as universidades.
1: Mas nas cuidotecas, as mães podem deixar seus filhos na hora das aulas.
2: O serviço já é oferecido em universidades federais e agora está aberto para universidades públicas estaduais.
1: As interessadas têm até o dia 15 de setembro para se inscrever em edital do Ministério das Mulheres.

0: poderá receber até R$ 240 mil para manter o serviço. Segundo Juliana Cores, coordenadora-geral de Políticas de Cuidado do Ministério das Mulheres, há recursos suficientes para contemplar todas as universidades estaduais do país.
1: A gente pensou nas universidades estaduais devido ao número de mulheres, que é um número relevante, e a gente conseguiu aqui aportar um recurso que é suficiente para abarcar todas as universidades estaduais. E o que a gente quer é que cada vez mais cresça essa cultura da cuidoteca. A gente interpreta como um dos pontos cruciais aí para a tranquilidade dessas mulheres.
0: O envio de propostas pelas universidades estaduais deve ser feito até o dia 15 de setembro por meio da plataforma transferegov.br. As unidades selecionadas deverão ofertar o serviço de cuidoteca por 12 meses. Reportagem Luana Karen.
2: E além do edital para as universidades estaduais, seguem abertas até o dia 1º de agosto as candidaturas para a chamada estratégica Unicuidotecas.
3: Nesta chamada, o Ministério da Educação, em parceria com o Ministério do Desenvolvimento e Assistência Social, Família e Combate à Fome, vai selecionar 50 universidades federais para a implantação de espaços gratuitos de acolhimento infantil nas instituições.
2: Os espaços visam atender filhos de alunos, professores, servidores técnicos e trabalhadores terceiros.
3: Cada universidade federal selecionada terá capacidade para atender 40 crianças simultaneamente.
2: O envio das propostas deve ser feito por meio eletrônico. Os detalhes estão disponíveis em gov.br/mec.
3: O transporte aéreo brasileiro registrou 65 milhões e 200 mil passageiros no primeiro semestre desse ano.
2: De acordo com o relatório da Agência Nacional de Aviação Civil, a ANAC, mais de 50 milhões nos voos domésticos e 15 milhões nos voos internacionais.
3: Só no mês de junho, o total de passageiros chegou a 10 milhões e 300 mil pessoas.
2: O transporte de carga nos aeroportos brasileiros registrou o crescimento de janeiro a julho deste ano.
3: Foram mais de 673 mil toneladas transportadas em níveis nacionais e internacionais.
2: E essas foram as notícias do Governo Federal.
3: Uma realização da Secretaria de Comunicação Social da Presidência da República.
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3: Fique agora com as notícias do Poder Judiciário e do Congresso Nacional. Boa noite.
2: Boa noite e até amanhã.

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2: Em Angola, presidente do STF propõe ampliar cooperação entre cortes constitucionais na defesa da democracia.
3: TSE divulga dados sobre o eleitorado brasileiro.
2: TST entende que CNPJ ativo não basta para provar que a empresa continua em operação.
3: Boa noite, eu sou o Arthur Filho.
2: E eu sou Walter Lima.
3: O presidente do STF e do CNJ, ministro Edson Fachin, defendeu em Luanda, na Angola, o fortalecimento da cooperação entre tribunais constitucionais para proteger a democracia.
2: A manifestação ocorreu durante reunião com Laurinda Prazeres Cardoso, presidente do Tribunal Constitucional de Angola, Marta Ferreira.
4: Ao abrir o encontro, Fachin disse que a relação entre os dois tribunais deve ser ampla, permanente e voltada à construção de uma agenda comum para os próximos anos.
5: Cuidaremos de uma pauta de cooperação centrada no fortalecimento da capacidade institucional de nossos tribunais.
4: O presidente do STF ressaltou que as democracias constitucionais enfrentam desafios comuns em diferentes partes do mundo, especialmente diante do avanço de movimentos autoritários que buscam enfraquecer as instituições por dentro. Para Fachin, os tribunais constitucionais ocupam posição central na preservação do Estado Democrático de Direito e defendeu o fortalecimento da cooperação entre as cortes constitucionais para compartilhar experiências e consolidar referências democráticas capazes de enfrentar tendências autoritárias observadas em diversos países.
3: O TSE divulgou nesta segunda-feira os dados do eleitorado brasileiro.
2: As estatísticas indicam que mais idosos

0: idosos e mais indígenas estão aptos a votar. Jane Costa.
1: Mais de 158 milhões de brasileiras e brasileiros estão aptos a votar no dia 4 de outubro, primeiro turno das eleições. São Paulo, maior colégio eleitoral do país, reúne mais de 34 milhões de eleitoras e eleitores, representando 21,48% do total. Em seguida, aparecem Minas Gerais e Rio de Janeiro. O eleitorado no exterior aumentou, são quase 929 mil. A maioria do eleitorado tem entre 40 e 44 anos, com mais de 15 milhões de pessoas. Os dados também revelam avanços no preenchimento da autodeclaração de raça e cor, tornando o cadastro eleitoral mais diverso e reduzindo significativamente o número de registros sem essa informação.
2: CNPJ ativo não basta para provar que a empresa continua em operação, segundo o TST.
0: Integrante da Comissão Interna de Prevenção de Acidentes e de Assédio pretendia usar o dado para assegurar estabilidade. Larissa Batista.
3: O trabalhador alegou que a empresa continuava funcionando, já que o CNPJ da instituição, sediada em Piracicaba, São Paulo, permanecia ativo. Mas o TST entendeu que isso, por si só, não comprova que a unidade ainda esteja em operação. Como o contrato de prestação de serviços foi encerrado e a CIPA deixou de existir naquele local, a corte decidiu que o auxiliar de produção não tinha direito à estabilidade no emprego e manteve a demissão. A decisão foi unânime.
2: Após a Lei 14.752 de 2023, judiciário não pode multar advogados por abandono de causa.
0: Com esse entendimento, o STJ afastou a multa aplicada a advogados que faltaram à sessão do Tribunal do Júri. Fátima Uchoa.
4: Os advogados pediram o cancelamento do júri e justificaram a ausência, alegando que a promotora responsável teria publicado nas redes sociais um vídeo sobre o crime, o que comprometeria a imparcialidade do julgamento. Mas a Justiça do Rio Grande do Sul aplicou uma multa de 10 salários mínimos. Na sexta turma do STJ, o ministro relator Sebastião Reis Júnior observou que os advogados poderiam ter questionado a suposta nulidade em juízo pelos meios processuais adequados. No entanto, nessa situação já estava em vigor a lei que revogou a aplicação da multa por abandono de causa. E segundo o ministro, após essa mudança legislativa, eventual falta deve ser apurada exclusivamente pela Ordem dos Advogados do Brasil.
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2: A você, uma boa noite.
0: E até amanhã.
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1: Eu sou Humberto Pinheiro e estes são os destaques de hoje do Jornal do Senado, que começa agora. A autonomia do Banco Central e novas regras para a saúde avançam na CCJ. Jovens que saem de abrigos podem ganhar cotas no ensino federal. Eleitores com deficiência ou mobilidade reduzida terão direito a transporte gratuito. Boa noite. A Comissão de Constituição e Justiça aprovou neste primeiro semestre a proposta de emenda à Constituição que busca assegurar um orçamento próprio e autonomia operacional ao Banco Central. A CCJ ainda votou outras duas mudanças na Constituição para assegurar jornada de 36 horas semanais para enfermagem e aposentadoria diferenciada para agentes comunitários de saúde e combate às endemias. Repórter Bruno Lourenço.
2: Uma das propostas de emenda à Constituição aprovadas na Comissão de Constituição e Justiça transforma o Banco Central de autarquia para entidade pública de natureza especial, com autonomia técnica, administrativa, orçamentária e financeira. O relator, senador Plínio Valério, do PSDB do Amazonas, defendeu a medida.
3: Essa autonomia, ela fortalece não só o sistema financeiro brasileiro, traz muita segurança para todos nós.
2: Já a PEC, que assegura o direito à aposentadoria diferenciada de agentes comunitários de saúde, de combate às endemias e de agentes indígenas de saúde e de saneamento, passou pela CCJ e pelo plenário. A proposta teve como relator o senador Irajá, do PSD do Tocantins, que destacou o papel desses profissionais na ponta da saúde.
4: Um reconhecimento, um trabalho histórico dedicado por toda uma vida a essas pessoas que são brasileiros e brasileiras, que são, como eu costumo dizer, o SUS do Brasil de carne e osso.
2: Outra proposta de emenda à Constituição aprovada na CCJ vincula o piso salarial da enfermagem a uma jornada máxima de trabalho de 36 horas semanais.
1: O Senado aprovou e enviou para a sanção presidencial um projeto que cria regras para as parcerias entre escolas e pontos e pontões de cultura. A proposta pretende ampliar o acesso de estudantes a atividades culturais e fortalecer a integração entre educação e cultura. A iniciativa estabelece requisitos para a celebração dessas parcerias e busca incentivar ações culturais no ambiente escolar. Os detalhes na reportagem de Márcio Maturana.
5: Pontos e pontões de cultura são associações sem fins lucrativos com atividades culturais dentro das comunidades. Hoje, essas associações já podem fazer parcerias com redes de ensino superior, técnico e básico, mas o projeto define critérios para isso. O texto aprovado no plenário do Senado foi o relatório que o senador Humberto Costa, do PT de Pernambuco, apresentou na Comissão de Educação. Ele resumiu os pontos principais da proposta.
6: Esta proposição

0: e ao esporte, a medida preserva mecanismos de apoio mesmo após a implementação da reforma tributária. A proposta permite que estados, o Distrito Federal e os municípios continuem concedendo incentivos fiscais a esses setores por meio de créditos do Imposto sobre Bens e Serviços, o IBS. A reportagem é de Douglas Castilho.
1: Foi apresentada no Senado Federal a proposta de emenda à Constituição que assegura a sobrevivência dos programas locais de incentivo fiscal voltados à cultura e à prática desportiva. A medida altera as regras da reforma tributária para permitir que estados, o Distrito Federal e os municípios continuem a estimular esses setores por meio de créditos compensatórios do Imposto sobre Bens e Serviços, o IBS. Sem essa alteração, o novo modelo de unificação tributária sobre o consumo extinguiria gradualmente esses mecanismos regionais de incentivo indireto até o ano de 2032. Pelo projeto, o Comitê Gestor do IBS vai definir as regras técnicas para a concessão e o registro desses créditos. Já os estados, o Distrito Federal e os municípios terão de aprovar leis próprias para criar seus próprios programas. O autor da iniciativa, senador Carlos Portinho, do PL do Rio de Janeiro, ressaltou que as leis locais sustentam uma ampla cadeia produtiva e criam milhares de empregos que, segundo ele, vão além dos holofotes.
2: A gente muitas vezes pensa só no artista ou no jogador de futebol, mas na verdade é todo um ecossistema que tem. É o produtor cultural, é o pessoal que trabalha para os eventos, né? As empresas de eventos, são muitos empregos que geram esse fomento. Com a reforma tributária ficou ameaçado e a gente já se antecipou a esse problema, assim podendo incentivar e fomentar essas duas indústrias que eu chamo é a indústria do entretenimento. A gente tem que ver cultura e esporte como uma grande indústria do Brasil.
1: A proposta também determina que o valor desses incentivos serão pagos pelo Estado, pelo Distrito Federal ou pelo município que criar o programa. Além disso, os benefícios terão de seguir regras rígidas de avaliação, transparência e controle social. A PEC, que conta com a assinatura de outros 26 senadores, será analisada pela Comissão de Constituição e Justiça.
0: Nas eleições deste ano, eleitores com deficiência ou mobilidade reduzida terão direito a transporte individual gratuito oferecido pela Justiça Eleitoral. O programa Seu Voto Importa, do Tribunal Superior Eleitoral, tem como objetivo promover a inclusão e reduzir as dificuldades de deslocamento para que o cidadão vote. Para garantir o atendimento no dia da votação, o interessado deverá solicitar o transporte gratuito até 14 de setembro. O pedido poderá ser feito pelo próprio eleitor ou por seus representantes legais, de forma presencial, diretamente no cartório eleitoral da zona correspondente ou por canais remotos e eletrônicos. Também será necessária a apresentação de autodeclaração ou de documento que comprove a deficiência ou a dificuldade de locomoção. O primeiro turno das eleições será realizado em 4 de outubro. O senador Paulo Paim, do PT do Rio Grande do Sul, manifestou apoio à proposta de emenda à Constituição que altera a forma de contribuição previdenciária das empresas. O texto da PEC propõe substituir a contribuição incidente sobre a folha de salários por uma base de cálculo sobre o faturamento bruto das empresas.
3: Essa mudança é necessária por diversos motivos. Empresas com grande faturamento, mas que empregam pouca mão de obra, como o setor financeiro, passaria a contribuir mais.
0: Jovens que deixaram abrigos e casas lares ao completar 18 anos podem ganhar cotas no ensino superior e nas escolas técnicas federais. A proposta foi aprovada pela Comissão de Direitos Humanos do Senado. O projeto busca ampliar as oportunidades de educação para quem cresceu em acolhimento institucional e agora segue para análise da Comissão de Educação. A reportagem é de Rodrigo Rezende.
4: Crianças e adolescentes que aguardam uma definição sobre processos de adoção ou por outro motivo estão impossibilitados do convívio familiar podem viver no chamado acolhimento institucional, em locais como abrigos ou casas-lares. Um projeto aprovado na Comissão de Direitos Humanos, de autoria do senador Jorge Cajuru, do PSB de Goiás, quer garantir aos jovens que vivem ou viveram nessa situação até os 18 anos, ou seja, não foram adotados e alcançaram maioridade, uma cota nos processos seletivos para o acesso ao ensino superior e às escolas técnicas federais.

0: O relator do projeto, o senador astronauta Marcos Pontes, do PL de São Paulo, afirma que a ideia colabora com a diversidade no meio acadêmico.
1: A proposição realiza a importante missão de conferir oportunidades a pessoas oriundas de acolhimento institucional. Lembrando que acolhimento institucional é diferente de instituições como a Fundação Casa, com menores infratores. É outro tipo de público.
0: Marcos Pontes incluiu no projeto uma previsão de avaliação a cada 10 anos dessa política de cotas. A proposta segue para análise da Comissão de Educação do Senado.
2: Com trabalhos técnicos de João Lira, o Jornal do Senado fica por aqui. Acompanhe agora as notícias da Câmara dos Deputados. Boa noite e até amanhã.
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4: Câmara aprova projetos que garantem direitos de pessoas com deficiência.
5: Avança a proposta que reforça a política de prevenção ao câncer de pulmão.
6: Projeto de lei aumenta a pena para tráfico de drogas com uso de aeronaves.
7: Policiais em serviço poderão usar o transporte público de forma gratuita.
8: Boa noite. A Comissão de Viação e Transportes da Câmara aprovou a gratuidade no transporte público para policiais em serviço. A repórter Sofia Peçanha tem mais detalhes.
9: A Comissão de Viação e Transportes aprovou o projeto que estabelece a gratuidade no transporte público coletivo para policiais civis e militares em exercício. Pelo texto, o benefício será válido para ônibus urbanos e intermunicipais, metrô, trens suburbanos e metropolitanos, barcas e catamarãs. Para ter acesso ao benefício, o policial precisa estar em serviço, uniformizado e apresentar a identificação funcional válida. O relator da proposta na comissão, o deputado Zé Trovão, do PL de Santa Catarina, destacou que a presença de policiais nos veículos pode contribuir para aumentar a segurança dos passageiros.
10: Olha, primeiro que quando você coloca um policial no transporte público, você cria segurança para quem está lá dentro.
9: A proposta também estabelece que a gratuidade só poderá ser utilizada quando houver assentos disponíveis sem prejudicar quem pagou a passagem. Ou seja, os passageiros pagantes continuam tendo prioridade no uso dos lugares. Além disso, as empresas e concessionárias dos coletivos deverão informar o direito por meio de avisos visíveis ao público. Caso não cumpram a regra, podem sofrer penalidades previstas na legislação. O projeto também foi aprovado pela Comissão de Segurança Pública e Combate ao Crime Organizado. O relator, o deputado Coronel Meira, do PL de Pernambuco, argumentou que os policiais enfrentam jornadas prolongadas e, muitas vezes, precisam de condições diferenciadas para o deslocamento após o serviço. Em concordância na Comissão de Viação e Transportes, o deputado Zé Trovão ressaltou o impacto econômico da medida para esses profissionais.
10: Então, a gente criou uma norma que, se ele entender por bem de usar aquele transporte, ele vai, além de ajudar a sociedade, ele vai poder economizar no combustível para ter um pouquinho mais de salário no final do mês.
9: Hoje, a gratuidade para policiais já existe em algumas regiões, como no Distrito Federal, mas depende de normas locais e não é padronizada em todo o país. A proposta, apresentada pelo deputado Capitão Augusto, do PL de São Paulo, busca criar regras nacionais que reconheçam a importância dos profissionais da segurança pública e facilitem o deslocamento durante o exercício da função. O projeto que garante gratuidade no transporte público para policiais segue para análise na Comissão de Finanças e Tributação. Da Rádio Câmara de Brasília, Sofia Peçanha.
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3: Segurança Pública.
5: A proposta que aumenta a punição para tráfico de drogas com uso de aeronaves avançou na Câmara. A repórter Maria Neves tem os detalhes.
12: A Comissão de Constituição e Justiça da Câmara dos Deputados aprovou o projeto que aumenta as penas para o tráfico de drogas praticado com o uso de aeronaves. Pela proposta, quem usar aviões ou helicópteros para o tráfico ficará sujeito à pena de 10 a 20 anos de reclusão, além de multa. O valor da multa depende da situação econômica do réu e é calculada em dias multa, podendo variar pagar de 2 mil a 4 mil dias multa. Cada dia multa corresponde a um valor em salários mínimos e hoje varia entre 50 e 8.105 reais. O texto aprovado foi a versão apresentada pelo relator na Comissão de Segurança Pública, deputado Sargento Faur, do Paraná, ao projeto do deputado Cobalcini, do MDB de Santa Catarina. Sargento Faur ressalta que a legislação atual já prevê aumento de penas para algumas circunstâncias do tráfico, mas não diferencia, de modo específico, o uso de aeronaves. Para ele, a gravidade e potencial lesivo do uso desse tipo de transporte justificam a criação de um tipo qualificado autônomo.
13: O emprego de aeronaves nesse tipo de crime permite que os criminosos escapem das barreiras terrestres e fluviais, aproveitando-se da vastidão territorial e das fragilidades do espaço aéreo, o que compromete a eficácia das ações de segurança. Tal realidade impõe ao Estado a necessidade de intensificar os mecanismos de controle e adotar sanções penais mais duras, a fim de desestimular essa modalidade de crime.
12: O texto aprovado também prevê aumento de pena para quem utiliza aeronave para transportar maquinário, aparelho ou qualquer outro objeto destinado à produção de drogas. A pena prevista, nesse caso, é de 6 a 15 anos de reclusão e multa, de 2 mil a 3 mil dias multa. A proposta, que aumenta penas para crimes relacionados ao tráfico de drogas com uso de aeronaves, ainda terá de ser votado pelo plenário da Câmara. Se aprovado, seguirá para análise do Senado. Da Rádio Câmara de Brasília, Maria Neves.
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15: Educação.
16: Sidney Leite, do PSD do Amazonas, comemora a aprovação da medida provisória que reajusta o piso salarial dos professores em R$ 5.130,38. O congressista também destaca a garantia de aumento real anual acima da inflação em todo o país.
17: Eu destaco que essa é uma luta e uma empreitada de todos nós, no sentido de garantir dignidade, reconhecimento, mas acima de tudo, valorização dessa que é uma profissão tão importante. Essa, sem dúvida nenhuma, é uma conquista histórica para esses trabalhadores que fazem a diferença no presente e no futuro. Eu que sou daqueles que acredita na educação pública gratuita e de qualidade. E vindo do Estado, com as dimensões do Estado do Amazonas, que é o maior Estado da Federação, com realidades extremas, essa, sem dúvida nenhuma, é uma vitória importante desses trabalhadores que muitas vezes não têm esse reconhecimento por parte do governo do Estado.
14: Sidney Leite reforça que caberá ao Ministério da Educação divulgar anualmente a tabela de reajustes. Para ele, a conquista representa o reconhecimento da educação pública como pilar de desenvolvimento e como instrumento essencial no combate à desigualdade educacional no país.
15: Saúde.
16: A Comissão de Saúde aprovou o projeto que reforça a política de prevenção ao câncer de pulmão. A repórter Júlia Lopes traz mais informações sobre o texto.
18: A Comissão de Saúde da Câmara dos Deputados aprovou uma proposta que estabelece novas diretrizes para a política de rastreamento e diagnóstico precoce de câncer de pulmão no Sistema Único de Saúde, o SUS. O objetivo é melhorar a sobrevida dos pacientes e reduzir a mortalidade causada pela doença. Atualmente, a Política Nacional de Prevenção e Controle do Câncer já abrange ações de prevenção, tratamento, pesquisa e monitoramento do câncer. No entanto, o projeto busca detalhar essas diretrizes especificamente para o câncer de pulmão, com a criação de protocolos de rastreamento integrados à atenção primária e o reforço no combate ao tabagismo. Entre as medidas previstas estão a busca ativa de pacientes no âmbito da atenção primária à saúde, com a atuação de agentes comunitários e de combate a endemias, para identificar grupos de alto risco e encaminhá-los para exames de rastreamento. A deputada Flávia Moraes, autora da proposta, afirmou que a medida, além de ampliar o diagnóstico precoce e contribuir para a redução da mortalidade, também fortalece a estrutura de atendimento no SUS com profissionais especializados e a ampliação do acesso a exames.
15: Vai permitir a qualificação, a formação de profissionais, a disponibilização do espirômetro, dos exames, dos equipamentos para a realização desses exames e, com certeza, com o diagnóstico precoce, é possível iniciar mais cedo o tratamento da doença, ter um resultado mais efetivo. Isso representa menos sofrimento para o paciente, menos custo para o SUS.
18: Segundo a deputada, hoje apenas 15% dos casos de câncer de pulmão são diagnosticados em estágio inicial, quando há maior chance de cura. Ela destaca ainda que o rastreamento precoce por meio de tomografia pode reduzir a mortalidade pela doença em até 20%. O projeto, que define novas diretrizes para a política de rastreamento e diagnóstico precoce de câncer de pulmão no âmbito do SUS, deve seguir agora para a Comissão de Finanças e Tributação. Da Rádio Câmara de Brasília, Júlia Lopes.
5: Dr. Flávio, do PL do Rio de Janeiro, apresentou projeto que cria políticas públicas voltadas ao atendimento de adultos com transtorno do espectro autista. A proposta prevê a criação de núcleos especializados para acompanhamento, inclusão social e inserção no mercado de trabalho.
19: O que a gente propõe no projeto é que sejam construídos núcleos de atendimento ao autista adulto. O que são esses núcleos? Para exemplificar, quando você tem os CAPs, que faz tratamento de dependência química ou de psiquiatria, tem um acompanhamento. Então a gente quer construir esses núcleos para que se tenha políticas públicas voltadas para o autista adulto, para que ele seja inserido no mercado de trabalho, tratamento neurodivergente, que ele possa ter lá o preceptor, estudar línguas, idiomas, de acordo com o seu grau de autismo.
16: O projeto de Dr. Flávio prevê que os centros sejam financiados pelo governo federal e que também possam receber recursos de emendas parlamentares para implantação nos municípios. Ele reitera que o projeto amplia o suporte às famílias de pessoas autistas com mais de 18 anos de idade.
3: Direitos Humanos.
5: Os deputados aprovaram projetos que buscam garantir os direitos das pessoas com deficiência e de quem cuida delas. Quem traz mais detalhes sobre as propostas é a repórter Paula Bittar.
20: A Comissão de Constituição e Justiça da Câmara aprovou três projetos que buscam garantir direitos a pessoas com deficiência. Um deles assegura prioridade aos cuidadores de pessoas com deficiência em programas federais de capacitação, formação e qualificação. Outro reforça a prioridade no atendimento para esses cuidadores. A proposta determina que o atendimento prioritário, que é estendido aos acompanhantes, deve estar claro e explícito nos informativos de identificação e sinalização do serviço. O terceiro projeto aprovado proíbe a discriminação contra pessoas com transtorno do espectro autista. O texto estabelece que a pessoa autista não será submetida a tratamento desumano ou degradante, não será privada de sua liberdade ou do convívio familiar, nem sofrerá discriminação. Relator das três propostas na CCJ, o deputado Alex Manente, do Cidadania de São Paulo, destacou a necessidade de atualizar a legislação para garantir a inclusão.
21: Todo esse conjunto de projetos que nós temos aprovado e avançado na Câmara dos Deputados para poder fazer com que a inclusão seja algo real e que a legislação esteja de acordo com essa necessidade de inclusão que temos no nosso país. Então, são avanços importantes para poder, primeiro, combater a discriminação e depois avançar no cuidado e no tratamento de direitos para as pessoas que acompanham e familiares que dedicam a vida especialmente para essas pessoas.
20: As três propostas que buscam garantir direitos a pessoas com deficiência podem seguir para análise do Senado, a menos que haja recurso para votação antes pelo plenário da Câmara. Da Rádio Câmara de Brasília, Paula Bittar.
3: Cultura.
16: Chico Alencar, do PSOL do Rio de Janeiro, apoia a proposta que cria o Dia Nacional da Museologia Social, a ser celebrado em 8 de maio. O parlamentar explica que a iniciativa reconhece museus comunitários que preservam a memória e a identidade de territórios populares.
0: Esse tipo de museu social, evidentemente, todo museu é social, todo museu é histórico, todo museu tem uma importância fundamental em qualquer país do mundo. Mas a museologia social é aquela que resgata a história de comunidades em geral esquecidas e trata de valorizar o povo morador que construiu essas comunidades, que as inaugurou muitas vezes, que enfrentou violências, remoções, como grande protagonista.
5: Chico Alencar destaca ainda o Museu da Maré, no Rio de Janeiro, como referência da museologia social no Brasil. O deputado afirma que esses espaços ajudam comunidades a resgatar raízes, ancestralidades e lutas por direitos e melhores condições de vida.
3: Trabalho.
16: Enfermeiros devem emitir nota fiscal após prestar serviços autônomos. A repórter Sofia Peçanha tem mais detalhes sobre a proposta.
9: A Comissão de Saúde aprovou o projeto que obriga a emissão de notas fiscais eletrônicas por profissionais de enfermagem que atuam de forma autônoma. A proposta é de autoria da deputada enfermeira Rejane, do PSDB do Rio de Janeiro, e tem como objetivo incentivar a formalização e a valorização da categoria. O texto prevê que a obrigatoriedade vale para todos os profissionais registrados nos conselhos regionais de enfermagem que trabalham por conta própria, especialmente na prestação de serviços fora de hospitais e vínculos formais. Entre as atividades que passam a exigir a emissão de nota fiscal estão atendimentos domiciliares, acompanhamento de pacientes, orientações de saúde e ações de prevenção de doenças. Durante a análise, o parecer da deputada enfermeira Ana Paula do Podemos do Ceará foi lido pela deputada Heloísa Helena, do Rede do Rio de Janeiro, que também é enfermeira, destacando a importância da medida para acompanhar as mudanças no mercado de trabalho da enfermagem.
1: Acrescenta a atuação de enfermeiros e técnicos de enfermagem como empreendedores em áreas como curativos, acompanhamento de doenças crônicas e degenerativas e pré-natal, exige um marco regulatório que assegure a transparência na prestação dos serviços e contribua para a inclusão econômica desses profissionais.
9: O projeto também prevê que estados e municípios adaptem seus sistemas para facilitar a emissão das notas fiscais, reduzindo a burocracia. O descumprimento das normas acarretará a aplicação de sanções administrativas aos profissionais ou aos estabelecimentos. Durante a discussão, o deputado Dr. Zacarias Calil, de Goiás, afirmou que a medida pode ampliar oportunidades para os profissionais e trazer mais segurança para quem contrata os serviços.
22: Facilita também contratos com clínicas, hospitais e empresas que exigem comprovação fiscal. Pacientes e empresas também veem o profissional como mais sério e organizado. Diferencia o enfermeiro no mercado de trabalho, mostrando profissionalismo.
9: O projeto que regulamenta a emissão de notas fiscais por profissionais de enfermagem segue agora para análise da Comissão de Finanças e Tributação. Da Rádio Câmara de Brasília, Sofia Peçanha.
5: Bebeto, do PP do Rio de Janeiro, avalia que a redução da jornada de trabalho vai melhorar a qualidade de vida dos brasileiros. O parlamentar menciona que os trabalhadores da Baixada Fluminense, por exemplo, enfrentam engarrafamentos que tornam o descanso ainda mais necessário.
23: Olha, vai ser um benefício muito grande, porque o cara que acorda 4 horas da manhã, 5 horas da manhã para trabalhar na capital e retorna 10, 11 horas da noite, imagina quanto esse cara não sofre só no deslocamento. Estou dizendo no horário que trabalha não, só no deslocamento. Vai ser um prêmio para aquele que precisa se deslocar, enfrentar engarrafamento e, além de tudo, a convivência familiar, que é super importante nesse tempo, nessa redução dessa escala, nessa jornada de trabalho.
16: Bebeto também exalta o trabalho da Comissão de Viação e Transportes em favor da mobilidade urbana do Rio de Janeiro. Ele considera que associar melhorias no transporte com a redução da carga horária é fundamental para garantir dignidade à classe trabalhadora.
5: Termina agora o Jornal Câmara dos Deputados, produzido pela Rádio Câmara, com trabalhos técnicos de Everson Urani e apresentação de José Carlos Andrade e Luciana Vieira. Uma boa noite para você.
16: Uma ótima noite. Você fica agora com as notícias do Tribunal de Contas da União.
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Olá, boa noite. Seja muito bem-vindo ao Meio de Campo desta segunda-feira, dia 20 de julho de 2026. Deu Espanha na Copa do Mundo. Messi passou o Mundial sem conquistar o bicampeonato dele, sem conquistar a bola de ouro como o melhor jogador da competição. E isso foi sacanagem, tá? Isso foi sacanagem o que fizeram com o Messi, não darem para ele o prêmio de melhor jogador do mundo. Você poderia dar para Mbappé, tudo bem, a gente pode falar, não, Mbappé foi bem, o Lise, o Bellingham, ok. Agora o Rodri.

0: Esse futebol que a gente gosta. Tá ansioso para ver Atlético Cruzeiro em campo? Participe conosco e envie mensagem 319-8280-6655. Enquanto você escreve e participa conosco, vamos conhecer a nossa bancada de hoje, começando com o Juan Brito. Juan, boa noite, muito obrigado pela presença.
1: Boa noite.
0: Foi justo esse título para a Espanha, essa final Argentina e Espanha e o título para a Espanha?
1: Boa noite, André, Afonso, pessoal de casa. Acho que foi muito justo. Foi muito falado ao longo da campanha de ser a Copa dos protagonistas, né? Do Messi brilhando, do Mbappé, de vários jogadores, mas no final das contas, venceu o melhor time, venceu o futebol mais coletivo. A Espanha conseguiu dominar todos os jogos ontem, assim, 1-0 foi um placar muito mentiroso. Dibu foi disparado melhor em campo pelas defesas que ele fez, então acho que a Espanha conseguiu vencer o futebol coletivo e justificar que de fato é o melhor time do mundo nesse momento, coletivo.
0: Conosco nessa noite também, Afonso Alberto. Boa noite, Afonso, obrigado pela presença. Vendo a final da Copa do Mundo, o Brasil tá muito atrás dessas seleções que chegaram lá?
2: Um abraço para vocês. Boa noite para os nossos telespectadores. Olha, muito atrás é muita coisa, mas está atrás. Está atrás porque a gente viu um futebol, principalmente da Espanha, um futebol muito coletivo, bem pegado, bem jogado, sem nenhuma estrela, porque o Yamin Lamal estava voltando de uma contusão, chegando sem o seu preparo físico, onde o elenco deu conta do recado. Deu conta do recado sem deixar nenhuma dúvida.
0: Vamos ver o gol, porque foi suado, tá? 1-0, gol na prorrogação. Vamos ver o gol do título da Espanha, no segundo início do segundo tempo da prorrogação, cruzamento da direita. E aí o Williams ajeitou de cabeça para o Ferran Torres encher o pé ali e fazer o gol do título. E aí depois foi do apito final, foi só festa. E aí o Messi ficou desolado com este resultado. E aí, ô Juan, o Afonso levantou uma questão interessante. A Espanha não tinha um protagonista.
1: Sim.
0: E a Mal chegou.

0: né, e que se ele pudesse jogar de terno, ele ia jogar de terno, não ia sujar o terno e ia jogar tudo que jogou. Porque é muito bom, Rodo. É muito bom. Muito. Agora, foi o melhor? O Messi desequilibra. Só que a seleção da Argentina tem que jogar pelo Messi, para o Messi. Não conseguiu fazer isso contra a Espanha, o Messi não jogou.
1: É.
0: O Messi, quando a seleção da Argentina joga por ele, ele decide. Ele decide. Mas quando a seleção não joga, ele desaparece. E o Mbappé, o que, que ele fez contra a Espanha? Nada.
1: Uhum.
0: Porque o Rodri foi um dos que impediu que ele fizesse qualquer coisa. Não deixou. Então, eu tô com o melhor do mundo.
1: É, o Messi, duas oportunidades, depois já estava 1-0, né? Teve duas oportunidades, criou duas chances de gols para a Argentina, mas a Espanha conseguiu afastar a primeira e a segunda o Simeone desperdiçou bizonhamente, né? Neste ano, a FIFA criou aquele Power Ranking, né, que seria utilizado na Copa justamente para escolher o melhor do mundo. Aí, ó, são três categorias. Eles não explicaram a lógica, né, mas são três categorias. O melhor atacante seria o Mbappé. E a nota do Mbappé, 9.11 em ataque.
0: Ponto 11?
1: 9.11. Em uma escala de 0 a 10, ele tirou 9.11 no ataque. A criatividade, quem ficou em primeiro foi o Olise, com 8.28. O Messi foi 8.25. E a defesa, o Rodri ficou na frente com 8.23. E aí, para efeito de comparação, eu peguei lá, o Messi fez 4.55. Mas curioso, o Messi 4.55, mas o Rodri no ofensivo, ele fez 4.3, abaixo do que o Messi defensivamente.
2: Uhum.
1: E na criatividade também, ele ficou muito abaixo. Então, assim, se a gente for fazer uma média aí, aritmética...
2: A nota do Messi teria sido maior.
1: Para mim, o Messi, ele merecia mais aí, mais respeito. Quem votou ao contrário, menos na FIFA. A FIFA não respeita, não, porque teve muita coisa errada, tá? Teve cartão anulado, né? Expulsão, um jogador que foi expulso, teve que jogar.
2: O Messi poderia ter sido expulso na estreia, naquele pisão contra a Argélia, que mudar completamente a campanha dele e da própria Argentina na Copa.
0: Mas o Copa mexer melhor, né? Foi melhor do que pior.
2: Sim.
0: A Copa teve muito mais acerto que eu.
1: Pro ano que vem. Tomara que...
0: 30.
1: Quem dera se fosse ano que vem.
0: Tá aí, tá logo ali.
1: Pra 2030, está sendo ventilada uma Copa com 64 clubes. Você é a favor, Afonso, de ampliar?
0: Totalmente a favor. Sabe por quê? Porque eu queimei minha língua.
1: É, eu tô nesse time também.
0: Quando 48, eu falei que ia dar pelada, 10-0,
2: uhum.
0: 7-1, 8-2. E nós vimos uma belíssima Copa. A gente teve só surpresa agradável com as chamadas pequenas. Então, que venham outras seleções, e que agora são 6 países. A gente vai ter Uruguai, Paraguai, Argentina, Portugal...
1: Espanha e Marrocos.
0: Gente... É Copa do Mundo, não é Copa da Europa. É Copa do Mundo.
1: Será a primeira vez que a Copa será em 3 continentes diferentes. Ó, registrando aqui a participação do Adão, a safra dos jogadores brasileiros está muito abaixo da média. Quem participa aqui com a gente também, o Solimar, o melhor jogador foi o ala esquerdo da Espanha. O Williams, deve ser o Williams que ele estava falando, né? Porque eu te falar que, para mim, o Cucurella...
2: Eu quis dizer o Cucureia mesmo.
1: O Cucurella, ele, para mim, ele merece mais que o Rodri. Então, eu achei que ele fez uma Copa muito melhor do que o Rodri. O Franco do Barreiro aqui também, ó. Se o Brasil continuar convocando jogadores estrangeiros, jamais será campeão do mundo. Quanto ao critério para escolher o melhor, ninguém entende. Mas os goleiros são sempre aqueles... Cadê? Os goleiros sempre estão fora. Quantos goleiros bons que nós já tivemos. Tem que mudar o critério de impedimento para dar mais continuidade nesse critério.
2: Teve uma participação que falou da geração do Brasil muito atrás. Se você pegar a geração do Brasil e comparar a defesa com a da Espanha e da Argentina, a média não está distante. Se você comparar a média do ataque do Brasil com o ataque da Argentina e da Espanha, não está tão distante. Mas onde está muito diferente é o meio de campo. A diferença da qualidade do meio-campo da Argentina, que tem Paredes, Macalister, o Enzo, da Espanha, que tem o Rodri, o Pedro foi reserva.
0: Mas ele tá falando para 30, hein? Não esqueça.
2: É, não, também para 30, mas...
0: Esse meio-campo da Argentina tá velho.
2: Da Argentina tá velho, para a próxima Copa vai mudar. Mas o que eu acho que mais faz diferença para essa Copa do Mundo foi o meio de campo. O meio campo do Brasil está muito atrás do que o da Espanha, o da Argentina, o da França. Eu acho que no futebol de hoje, eu acho que a final dessa Copa mostra isso, o quanto dominar o meio de campo você consegue controlar o jogo, você consegue controlar a bola. O que a Espanha fez ontem com a Argentina.

0: China, sim. O Messi passou mais de 20 minutos sem tocar na bola.
1: Então vamos dar o troféu pro Rodri.
2: Não, mas o
1: você
2: Rodrigo
1: tá chamando a atenção do meio de campo aí, não tá?
2: Então, mas foi o ponto mas alto, é o melhor, é o melhor da Copa, né? É o melhor da Copa, não o melhor da final. É o melhor, da Copa. Por isso que eu fiquei não, na bronca com o Rodrigo.
1: O Rodrigo fez uma grande Copa.
0: A semifinal também contra
2: ele. Fez na ele fez semifinal e final, Copa. Pra mim. Mas, pra mim, o Cucurella foi mais constante que o Cucurella durante toda a Copa.
1: A Espanha simplesmente tirou da frente todo mundo que queria a Copa.
0: As lições que ficam para mim dessa Copa é, primeiro, você ter um craque no time, ele pode decidir a qualquer momento, igual Messi, Mbappé, Kane, Haaland fizeram em vários momentos, e o meio de campo. Você tem o meio campo forte, o quanto muda, você tem controle do jogo.
2: É, falou de Mbappé, vamos ver os gols, a Inglaterra ficou com a terceira colocação na Copa, vamos ver os gols da pelada entre Inglaterra e França, porque vontade de ganhar ninguém teve,
0: pelada
2: não.
0: Mesmo.
2: Mas aí o Reis abriu o placar. Depois ele cobrou o escanteio e o Konsa fez 2-0 para a Inglaterra. O Saka fez o terceiro ali com um gol aberto. O quarto gol também foi do Saka. Inglaterra com time reserva, tá? Praticamente. 4-0. Aí o Mbappé, no segundo tempo, bateu no canto esquerdo para descontar. O Barcola fez 4-2. O Mbappé fez mais um, artilheiro da Copa, com 10 gols. 4-3. O Saka fez mais um. O Dembélé marcou. E o Bellingham fechou o placar. Inglaterra 6, França 4.
1: Que jogasse, hein?
2: Jogo, muitos gols.
0: Peladão.
2: E aí, com esses dois gols, o Mbappé se tornou o maior artilheiro de todas as Copas. 22 gols marcados.
1: É um baita jogador, né?
2: E tem pelo menos mais uma, né? Pelo menos mais
0: está
2: uma.
0: Está sendo muito, jogando muito baixo.
2: Muito baixo. No mínimo mais uma ele vai dar lá para jogar.
1: Jogador. Mbappé é um baita jogador. É.
2: Vamos dar uma pausa aqui no meio de campo. Daqui a pouco a gente volta para falar do verdadeiro futebol. Aquele que dá alegria de ver. Campeonato Brasileiro. Até já.
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2: Inconfidência. Estamos de volta com o Meio de Campo. Eu sigo esperando sua participação pelo WhatsApp. O número é 31982806655. 31982806655. Registrando aqui a participação do Milton Monteiro. A Espanha simplesmente anulou a seleção da Argentina. Por isso foi a campeã. Tem também aqui o Moisés, lá de Nanuque, ligado aqui no meio de campo. O Sérgio, a minha sobrinha tem 15 anos. Ela não vai ver o Brasil ser campeão nunca com esses jogadores que têm sido convocados pela seleção brasileira.
0: É, você vê, a última foi 2002. Tem 24 anos, né?
2: É, mas quem
0: eu
2: sabe?
0: Eu tenho 21, não vi.
2: Mas você está muito pessimista.
1: Agora você imagina
0: Sérgio?
1: Uma menina da idade Sérgio. Dela na Inglaterra.
0: É, vai esperar mais.
1: 60 anos que não viu a seleção.
0: É, vai esperar um pouquinho mais.
1: É, então, mas... então, fica tranquilo que você vai ver.
2: Tem mais chance aqui. Olha só, fim de semana, a gente teve jogo do América na Série B do Campeonato Brasileiro. Ai, América. Vamos ver os gols da partida. O América empatou em casa com o Ceará. O América saiu na frente na sexta-feira com o Segovinha batendo cruzado. Mas o Vina, no fim do jogo... fez o gol de empate, aquele Vina mesmo, jogou no Atlético, 1-1, a América segue como a única equipe que ainda não venceu como mandante na Série B do Campeonato Brasileiro. E aí, eu conversando com o professor Giussione hoje, no Departamento de Matemática da UFMG, ele me deu números nada animadores, tá? 96% de chance de ser rebaixado. Aí eu falei, não, mas ainda dá, Giussione, ainda dá, pô, é só vencer 12 em 20, dá. Ele falou, mas aqui, um detalhe que tem definido os rebaixamentos é o desempenho em casa. Quem não vence em casa, cai. E o América, além de não estar vencendo fora de casa, não vence em casa adversários diretos, como Ceará, Londrina. Então, o América, segundo ele, segundo a matemática, nem segundo o senhor, segundo a matemática, não é se, mas é quando. A não ser que o América mude drasticamente a forma que vem jogando. Vamos ver o que disse Humberto Luzzi após esse resultado.
10: A equipe, ao meu ver, ela vem evoluindo. Como você bem frisou, a gente tem conseguido controlar os jogos contra os nossos adversários. A gente tem entrado bastante no último terço. Tem criado possibilidade de abrir o placar e ampliar. Foi assim contra o Londrina, foi assim hoje. Poderíamos sair no primeiro tempo com as vantagens maiores. O jogo lá do Londrina e o jogo hoje poderia ter saído à frente, virado o placar, pelo que a gente produziu. O adversário teve duas situações de bola de profundidade, em erros nossos, que a gente acabou não cobrindo a bola e ofertando a eles essa possibilidade, num lance ajustado. Mas o controle total do jogo foi nosso.
2: Sabe o que me incomoda, Afonso? É porque o Loser, ele está vendo a evolução e ele dá um cenário que o Alberto Valentim falava em toda a coletiva, que o Roger falava em toda a coletiva, todos eles falavam. Nós jogamos bem, dominamos, jogamos para ganhar e não ganhamos. Como é que resolve? O América, você já trocou treinador, está trocando elenco, mas as coisas não andam.
1: Bom, eu sou um comentarista e ele é o treinador. Eu não tenho o que falar do América, sinceramente. Porque eu também não tenho como discordar do Alberto Valentim, nem dele. Porque eu vi o América fazer boas partidas e perder. E perder eu vi, ninguém me contou. Então eu acho que eu, se sou presidente da SAF do América, entre aspas. Porque a gente não sabe se é SAF, se não é SAF, mas é SAF. Eu falaria para o treinador e para os jogadores, olha, tranquilidade, não se preocupem mais, se a gente cair, caiu, tranquilo, joguem o que sabem, vão para o campo sem o peso nas costas, sem essa pressão, porque todo jogo do América é o jogo da vida, todo jogo do América é o jogo que tem que ganhar, e assim não vai conseguir. Então, ó, a gente já caiu. Vão para campo para cumprir tabela. Você vai ver que vai dar certo. Eu acho assim.
0: Se você ver a fala do Luzzi, de fato lembra muito as coletivas, os treinadores, o Alberto e o Roger, sempre falaram muito do o erro individual. Então ele fala, pô, a gente tomou gol em uma das duas jogadas de profundidade que surgiram de erros nossos. O América erra todo o jogo porque, na minha opinião, o time é ruim, o time é limitado. Para a média, inclusive, da própria Série B, eu acho que o time do América está abaixo das outras equipes. Eu acho que o América tem um problema, além disso, muito grande, físico. Eu acho que o time do América é um time muito franzino, muito baixo para a Série B. A gente vê as últimas edições o quanto que faz diferença esse time mais forte. Mas o principal para mim é que o time é limitado. E aí não é culpa dos jogadores, que além de alguns terem a limitação, tem a questão financeira também, né, de atrasos. Mas eu acho que o principal é isso, é a forma com que o elenco do América é montado. Se todo jogo um jogador falha e por isso o América perde, então tem um problema maior. Não é o treinador, não é o time, é a formação do elenco.
2: É o América volta a campo amanhã, 7h30 da noite, vai jogar contra o Avaí lá na Ressacada. O Atlético empatou fora de casa nessa rodada em 0-0 com o Atlético Goianiense. Vai jogar na quinta-feira contra o São Bernardo, 7h30 da noite, lá na Arena Sicredi. Vamos ver os gols das quartas de final do Módulo 2 do Campeonato Mineiro. Já a primeira partida das quartas de final, o Aimorés venceu Boa por 2-0. O Gilvan abriu o placar e o Bruno bateu da entrada da área no canto direito para fazer o segundo. O Valério Doce, com o Zé Arthur, abriu o placar contra o Vila Nova, mas o Matheus Batista deixou tudo igual, 1-1 no alçapão do Bonfim. O Mamoré venceu o Uberaba jogando em casa, o Ian fez o primeiro do Mamoré, o Luiz puxou para o meio e bateu cruzado para fazer 2-0. E o Vinícius descontou o cruzamento da direita, um belo domínio dentro da área, bonito, e girou batendo de canhota, 2-1. Já o Democrata de Sete Lagoas atropelou o Patrocinense fora de casa. O Luiz Fernando abriu o placar, o Marcelo aproveitou a falha do goleiro para fazer 2-0. O Wellington Batista recebeu na área e fez o terceiro, passando pelo goleiro. É assim que faz, viu, Hendrick? É só driblar o goleiro e botar para dentro. O Gu fez 4-0, um belo chute da equipe do Democrata, e na cobrança de escanteio, o Luan descontou. Patrocinense 1, Democrata 4, Democrata bem encaminhado à semifinal do Módulo 2. Agora eu quero saber, é de jogo grande, tá? Amanhã volta o Campeonato Brasileiro para os times mineiros. 7h30 da noite tem Atlético e Bahia na Arena MRV. Veremos, ô Juan, um time melhor do que foi aquele que terminou a primeira parte do Campeonato Brasileiro?
0: Tô muito curioso para ver, tá, André, como é que vai ser esse retorno. Muito tempo paralisado o campeonato, o Barba teve tempo para treinar, foi algo que o Brax exaltou muito na participação dele ao longo do jogo treino, na entrevista pra Galo TV, que pela primeira vez o Barba teria mais de 7 dias para trabalhar o time, que seria de toda importância. Tô muito curioso para ver. Sim, voltando um pouco antes da parada pra Copa, eu conseguia ver um pouco de evolução, não quer dizer que tá bom, mas eu acho que o Barba tava conseguindo dar um pouco mais de cara ao time, saber como o Galo entrar em campo, posicionamento. Mas eu estou muito curioso para ver como que vai ser o retorno dessa pausa. Principalmente porque o elenco do Atlético enfraqueceu. Não tem o Hulk, deixa de ser uma opção, mesmo que fosse para ser um reserva. Não é uma opção a mais que o Galo tem para ataque. O Barba vai olhar para o banco. Se precisar mudar o jogo, ele vai ver o Renier, o Cauã Soares, que ainda é muito novo. O Dudu, será que o Dudu vai entrar em campo, né? O Galo segurou ele nas últimas 5 rodadas do Brasileiro para não completar 3 jogos. Então eu estou muito curioso para ver como esse time vai retornar.
2: E depois desse tempo, Afonso, de preparação para que todos conhecessem o Barba, para que ele conhecesse o elenco, resultados ruins já começam a cair na conta dele?
1: Nenhum treinador no Brasil teve tanto tempo para treinar a equipe como todos tiveram agora com a Copa do Mundo. Foi além de uma pré-temporada normal. Além. Então, cai na conta do treinador também. Cai na conta do treinador. O Barba tem, como ele disse, o mesmo elenco. Ele vai olhar para o banco, não tem ninguém, porque a única contratação chegou e já foi para o departamento médico, que é o zagueiro. Já está no departamento médico. Não tem mais ninguém, o Atlético. Agora, o Atlético precisa se preocupar muito mais em dar à torcida satisfação do que está sendo feito, do trabalho do Barba, que eu acredito, torço para ter sido bom nessa pré-temporada, que foi uma pré-temporada, do que avisar que vai ter Salgado na arquibancada e falar que o Cicê teve uma proposta milionária de 5 milhões de euros. 5 milhões de euros o São Caetano tem pelo jogador dele, pô. Então, o Atlético precisa parar de jogar confete, tentar desviar a atenção do torcedor, para que o torcedor volte a campo. O torcedor quer ver time, quer ver bola entrando, quer ver o time ganhar, vencendo. O Barba precisa de ajuda, precisa de elenco. E não vai ter.
2: Nós falamos aí de meio de campo na Copa, Juan. Há uma dúvida, né? Porque nesse período de preparação, o meio campo do Atlético ali, mais defensivo, foi formado por Maicon e Cicê. O Alan Franco, ele terminou a primeira parte como um dos queridinhos do Barba. Você acha que ele vai ser titular nesse retorno?
0: O Franco tem até uma questão delicada, que foi a questão de família, né? O Mendel, o Preciado e o Franco receberam férias após a Copa do Mundo. Eles iam se representar na semana passada. O Mendel e o Preciado voltaram, estão treinando e devem até ser relacionados para o jogo de amanhã. O Franco, ele ficou no Equador, questão de saúde, um problema com a família dele. Então, ele ficou, ele se representou hoje. Pelo menos era esperado que ele se representasse hoje. Então, é até uma dúvida a presença dele para o jogo de amanhã. Agora, mais à frente, quando o Franco retomar o ritmo, voltando dessa pré-temporada, eu ainda acho que ele volta a ser titular. Não que eu gostaria, mas o Barba faz questão de ter ele, assim como o Sampaoli fez questão, como o Cuca fez questão. O Cissé, o Barba já falou algumas vezes que não gosta muito quando ele joga como volante, que ele dá muito... você pegar o meio campo da Espanha, controla muito o jogo, fica com a bola. O Cissé é um cara que acelera demais, tenta o passo pra frente, se movimenta, pisa na área. E eu sinto que muitas vezes o Barba gosta de ter um pouco mais de cadência, pelo menos nesses volantes. Eu acho que por isso ele prefere muito o Alan Franco ao lado do Maicon. Então, para essa sequência, eu acho que vai o Cissé e é o que eu gostaria. Mas à frente, eu acho que o Franco retoma a posição.
1: Volante ou lateral direito?
0: Vamos ver. Eu não acho que ele vai
1: até
0: ser...
1: Até agora eu não sei o que, que ele é.
0: Eu só não acho que ele vai ser o lateral. Se pegar no Galo, o Coelho estava jogando como esse ala pela direita. E o Barba está usando ele muito, o Coelho quase como ponta. Batendo a linha de fundo, ele, o Lodi, finalizando, dando assistência. E eu acho que o Franco não faz isso, assim. Eu acho que ele joga bem quando ele joga na seleção do Equador como lateral, como ala, mas do meio para trás. Ele não passa na intermediária, não chega na linha de fundo. Então eu acho que no Galo ele volta a jogar no meio de campo, o mais que a Copa dele tenha sido boa. Na lateral direita.
2: Usando a Copa do Mundo, Afonso, você acha que o Barba assistiu a Copa do Mundo e pode usar um Alan Franco como lateral mais defensivo, um Preciado como um ponta direito, como ele jogou na seleção? Você acha que encontrou a solução para esse jogador?
1: Eu acho que o Barba assistiu a Copa do Mundo como todo treinador deve ter assistido. Agora, se ele vai usar, não sei porque ele não teve esses jogadores para essa pré-temporada. Ele vai fazer o teste ou vai tentar outra vez na competição. Mas ele sabe que é uma opção que ele tem.
0: O Franco, você pegar do jeito que ele jogou na Copa, eu acho que ele poderia brigar, por exemplo, com o Natanael. O Natanael, ele é um lateral direito que virou quase que um terceiro zagueiro. Na Copa ele fazia muito isso. Com o Equador, tinha o Pátio e o Incapié, que eram zagueiros, e o Franco
1: quase
0: fechava
1: não,
0: como
1: um terceiro zagueiro.
0: Ele era um terceiro zagueiro. Só contra a Alemanha que ele jogou um pouco mais solto. Então, assim, quem no Galo faz hoje essa função é o Natanael. Mas, não sei, o Barba faz questão de ter o Franco no meio de campo. E o Natanael tá bem também. Vamos ver, né? Nesse retorno da Copa. Mas ele foi pra Copa num momento muito bom.
1: Tô achando o Barba muito calado. Ele tá satisfeito com tudo. Tudo. Ele não reclama de nada. Então, sua Barba, não reclama depois.
2: Vamos ver depois o jogo de amanhã se vai reclamar ou não. Vai depender muito do resultado, né? Se faz uma goleada pra cima do Bahia, o torcedor vai ficar sorrindo de orelha a orelha. Juan, muito obrigado por estar conosco nessa noite. Valeu demais, obrigado. Afonso. Muito obrigado a você que nos ajudou a fazer o meio de campo. A gente volta amanhã às 8 da noite com o Esportes pelo Ar. E eu espero por você. Até lá.

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3: Olá, boa noite para você acompanhando a Inconfidência M, o Gigante do Ar em 880. Noite de segunda-feira, está começando para você mais uma edição do Flashback, tocando canções, sucessos internacionais. A partir de agora, a programação musical do Cristiano Batista. Eu sou Márcio Roney, trabalhos técnicos Ronilda Mendes e Eliezer Ferreira. A nossa noite está começando com Roberta Fleck, a belíssima canção You Make Me Feel Brand New.

0: and Then, também o Rick Martin com o Joss Stone, The Bad Thing About Me Is You, e abrindo o programa hoje, Roberta Flack com You Make Me Feel Brand New.
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3: Estamos apresentando Flashback Inconfidência. Sucessos internacionais aqui na Inconfidência M. Agora tem Sam Cooke.

0: Rolling Stones com Like a Rolling Stone. Também The Human League, Human, de 1986. The Walkers com Everybody Loves Saturday Night. E abrindo o bloco, Sam Cooke com Wonderful World. Tem intervalo, mas eu volto daqui a pouquinho.
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3: Voltamos a apresentar Flashback Inconfidência. Muito bom ter a sua companhia aqui no Gigante do Ar nesta noite de segunda-feira. Agora o grupo The Who com Pinball Wizard.